0: Deus, com disposição para ouvir a tua palavra e cumprir os teus propósitos. Oh, Deus amado, trabalha nossas vidas, trabalha nossa igreja, trabalha nosso povo, em nome de Jesus. Amém. Amém, queridos? Tenha coragem de Débora, oh glórias! Tenha intimidade com Deus, que Débora tinha. E ainda, veja a vitória que Débora viu. É assim que Deus age, é dessa forma que Deus fará nas nossas vidas.
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firmados pelo Senhor são os passos do homem em cujo caminho ele se deleita. Ainda que caia, não ficará prostrado, pois o Senhor lhe segura a mão. Salmos 37, 23, 24.

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1: A vida do ser humano, irmãos, a vida do ser humano, ela é marcada por diversos aspectos. Alguns são marcados porque são pessoas muito boas, pessoas queridas, pessoas amáveis, servidoras. Outras são marcadas porque são verdadeiramente servos do Senhor. São aquelas vidas que as pessoas olham e conseguem enxergar Cristo Jesus. Isso é bom, não é? Olha para a pessoa e consegue enxergar Cristo Jesus. E na verdade essa deve ser a nossa vida. Nós precisamos refletir a glória do Senhor. Nós em nosso dia a dia, nas nossas ações, a cada instante, onde quer que estejamos, nós precisamos refletir sempre, continuamente, a glória de Cristo. As pessoas precisam olhar para a gente e ver em nós que somos diferentes, porque somos lavados, somos purificados, restaurados, renovados, opa, feitos em novas criaturas através de Cristo Jesus, do seu sangue derramado na cruz. Esta sim é uma das maiores qualidades, mas nós sabemos que outros aspectos também marcam, infelizmente, de forma pejorativa, de forma ruim, a vida das pessoas. Nós precisamos estar atentos também a essas realidades, não é? Precisamos estar atentos a essas realidades, porque são verdades inegáveis, inclusive dentro da própria igreja. Quantas pessoas que estão hoje sentadas nos bancos das igrejas, quantas pessoas que hoje são membros de igreja, não são reconhecidos pela sua condição de servo de Deus, mas são lembrados pelas pessoas, são vistos pelas pessoas, através do seu agir, através da forma que age, através deste aspecto negativo da existência. Amados, precisamos vigiar continuamente. O Senhor já nos chama a atenção para que nós possamos estar sempre vigilantes. E essa vigilância é em todos os aspectos, inclusive neste aspecto. Porque nós precisamos entender que o testemunho que devemos passar para as pessoas é um testemunho de vida, um testemunho de vida, um testemunho que as pessoas possam enxergar em nós a presença verdadeira de Cristo. A partir do momento em que as pessoas enxergam em nós algo que não seja a presença de Cristo Jesus, algo ruim, algo que desagrada ao Todo-Poderoso, eu quero afirmar para você com todas as palavras, com todas as letras, existe alguma coisa errada na tua vida. E há uma necessidade urgente de uma busca pela restauração, de um reconhecer esse estado lastimável, reconhecer esse estado ruim e buscar a restauração no Senhor. E isto se faz, irmãos, quando nós oramos continuamente e pedimos para que o Senhor nos conceda o Espírito Santo. Ó Deus, nos dê o Espírito Santo. Nos dê o Espírito Santo para que Ele possa nos conceder consciência de pecado. Quando nós pedimos ao Espírito Santo de Deus que toque, que mova em nossas vidas, que adentre o nosso coração, que vasculhe os cantos escuros do nosso coração, os cantos escuros, pouco iluminados do nosso ser, quando nós pedimos para que o Espírito Santo vá onde nós muitas vezes não queremos ir e que traga à luz todas as coisas dentro do nosso coração, o pecado que muitas vezes está escondido, o pecado que está escondido lá naquele lugarzinho, bem reservadinho, esse pecado, ele é exposto à luz. E isto é, o Senhor nos dá consciência deste pecado e nós teremos condições de confessá-lo, nos arrependermos do pecado, nos arrependermos de estarmos guardando o pecado dentro do coração e confessar o pecado para que haja purificação, para que haja perdão. Irmãos, quantas pessoas estão dentro da igreja? Quantas pessoas estão vivendo uma vida, mas não consegue aquela alegria na presença do Senhor? Até são bem intencionados, claro, até são bem intencionados. São pessoas que até leem a palavra, que oram, que jejuam, que cantam no coro da igreja, que vão à igreja, são assíduos ao templo, mas não consegue sentir a alegria de estar na presença do Senhor, não consegue se satisfazer na presença de Deus, sempre parece que está faltando alguma coisa na existência. Quantas pessoas vivem assim? Este é um dos grandes problemas, irmãos. Este é um dos grandes problemas que aflige a muitos que querem servir ao Senhor. Entenda, irmãos, entendamos que o Senhor deseja que o nosso coração seja totalmente lavado, que o nosso coração seja totalmente restaurado, reformulado. Nós precisamos, na verdade, de um coração totalmente novo. E esse coração totalmente novo, nós precisamos doá-lo, entregá-lo, consagrá-lo para o Todo-Poderoso. E quando nós fazemos desta forma, aqueles aspectos ruins que muitas vezes as pessoas enxergam em nossa vida, eles serão por completo extirpados, serão por completo arrancados do nosso viver. E teremos sempre uma vida segundo a vontade do Senhor. E é neste momento que nós teremos a alegria, a satisfação, o prazer. Nós teremos gozo em estar na presença do Senhor. A Bíblia muitas vezes nos apresenta alguns fatos e nós olhamos, lemos, meditamos e achamos que não é para nós em nossos dias. Achamos que não se aplica mais em nossos dias porque nós não nos conseguimos enxergar naquela situação. Nós não nos conseguimos ver dentro daquela realidade. O grande problema, amados, é que muitas vezes nós não queremos descer às águas mais profundas do Espírito. Nós queremos estar sempre só pela parte de cima, com aquelas boias, com coletes, dentro de um barco preferencialmente, em segurança. Nós não queremos mergulhar nas águas do Espírito Santo de Deus. Quando nós mergulhamos nas águas de cabeça, damos aquele salto legal nas águas do Espírito, aí sim, irmãos, o Senhor mudará por completo a nossa existência. Os aspectos ruins que antes eram visualizados em nossa vida, esses aspectos desaparecem, porque teremos a mente de Cristo, seremos semelhantemente a Cristo Jesus. Mas hoje eu quero me ater a um desses aspectos negativos que ainda persegue o povo de Deus, que nós conseguimos ver com tanta facilidade dentro da igreja. Eu quero chamar a tua atenção para a leitura da palavra. Quero ler com você João capítulo 8, versículo 44. João capítulo 8, versículo 44. A última parte do versículo. Quando ele profere mentira, fala do que lhe é próprio, porque é mentiroso e pai da mentira. Somente essa parte do versículo. Quando ele profere mentira, fala do que lhe é próprio, porque é mentiroso e pai da mentira. Irmãos, esse pecado, por mais aceito socialmente que seja, ele tem minado as forças das pessoas. É um pecado que está enraizado dentro do coração, no mais profundo da vida das pessoas, com raízes profundas. Tipo um câncer quando ele se espalha, em que as pessoas dizem que o câncer enraizou no corpo da pessoa, ou seja, em todas as partes você encontra a referência ao câncer. A mentira se aplica no mesmo aspecto. Muitas pessoas, irmãos, estão tão envolvidos, estão tão cheios de raízes de mentira, que já não conseguem vivenciar a verdade no seu dia a dia. Para estas pessoas, a mentira tornou-se algo comum. Este é um dos aspectos negativos da vida da pessoa. É um aspecto que separa o homem por completo da presença de Deus, que leva o homem para a perdição, que leva você, que porventura é mentiroso, para os caminhos das trevas, mesmo que você esteja recebendo em si, de certa forma, de forma indireta, a luz do caminho das luzes. Mesmo que você receba sobre a tua vida a luz refletida do Senhor, mas se houver a mentira, se houver a raiz da mentira, impossível que você esteja dentro do caminho que é Cristo Jesus. Entenda isso. Impossível que você esteja dentro do caminho que é Cristo Jesus. Você está andando à margem do caminho, no acostamento do caminho, talvez num caminho paralelo ao caminho de Cristo Jesus. Portanto, você recebe até o cheiro do caminho de Jesus, recebe a luz do caminho de Jesus e até alguns resquícios de bênçãos do caminho de Jesus recaem sobre a tua existência, mas não necessariamente você está trilhando o caminho do Senhor. Não se deixe enganar, não se deixe enganar. A palavra de Deus, ela é bem clara, a palavra de Deus, ela é explícita com relação ao pecado, e com relação ao pecado da mentira, a palavra de Deus não usa meias palavras, mas usa a palavra completa, a frase completa, para que você entenda que a prática da mentira não procede de Deus, para que você compreenda que a mentira não procede do Senhor, que a mentira afasta você do Eterno, que a mentira te faz próximo a Satanás, que a mentira te faz filho do diabo, como diz o texto. É preciso estar atento, irmãos. É preciso estar atento, porque eis aí uma das raízes difíceis de serem arrancadas, eis aí a raiz difícil de ser arrancada da vida de muitos. E muitos amados são usuários dessa prática, estão aí fazendo uso dessa prática e estão lá na frente da igreja, talvez ministrando, talvez cantando, é um sacerdote dentro da igreja. E aquela coisa toda, e até tem coragem de subir ao púlpito e apontar o pecado do próximo, falar do pecado do próximo, enquanto a sua vida está totalmente tomada pelas raízes malignas, diabólicas, satânicas da mentira. Amados, nós precisamos estar atentos a todas essas realidades, porque quando o Senhor nos comprou, quando o Senhor nos requereu, Ele exigiu que nós nos doássemos por completo. A nossa doação de vida não é parcial. Deus não quer apenas os teus pés, ou as tuas mãos, ou a tua cabeça. Deus quer você por completo. Deus deseja usá-lo em todos os aspectos. Você precisa entender isso, irmãos. E uma das coisas que nós precisamos colocar em prática é a vontade de Deus no nosso dia a dia. Aqueles que são de Cristo, estes agem como Cristo agiu. Disse Cristo: quem me ama, guarda os meus mandamentos. Quem me ama, guarda os meus mandamentos. Você entende essa palavra, irmãos? Dá para você compreender? Outro aspecto que nós temos visto nesses últimos tempos que tem trazido grande dano dentro da igreja, outro aspecto que tem produzido danos terríveis dentro da igreja, é o engano. É o engano, irmãos. As pessoas se deixam enganar. Enganar pelo espírito imundo do engano, por um demônio do engano. Se deixam enganar pela própria natureza, pela vontade pessoal. Ah, Elias Oliveira, não é bem assim. Não é desse jeito. Não é assim. Deus sabe que nós somos humanos, somos falhos. O que é que tem? O que é que tem? Nada a ver uma mentirinha. Amados, quantas pessoas usam de expedientes totalmente sem fundamentação bíblica para tentar justificar os seus pecados? Quantos? Isso é a ação do demônio, irmãos. é a ação de Satanás através de um espírito imundo chamado engano. O engano adentra o coração das pessoas. As pessoas, a partir do momento que abre a porta para a mentira, que abre a porta para a carne, entra no seu ser toda sorte de coisas ruins, porque a porta é escancarada para o mundo espiritual. Talvez você não esteja possesso, não, de forma alguma. Não estamos falando de possessão, mas estamos falando da influência que o demônio causa em tua existência, em tua vida. Quando você abre a porta para o mundo espiritual através do pecado, você é influenciado por toda sorte de espíritos imundos. É por isso que a tua tendência torna-se totalmente carnal. É por isso que a tua tendência de vida é totalmente carnal. Os teus olhos são tirados dos céus e colocados na terra. Os teus desejos, os teus planos, as tuas ações são todos voltados para a terra. E você esquece de Cristo, esquece de Deus, você já não lê a palavra, você não mais jejua, você não mais ora. Quando vai à igreja, vai porque tem aquele compromisso em ir à igreja, mas não diz nada a você, não move dentro do teu coração, tornou-se uma obrigação. Isto são consequências da influência do inimigo na vida do homem. A Bíblia é muito clara e afirma que a Bíblia é muito clara e afirma que o diabo anda ao derredor das pessoas. Está ali próximo, irmãos. Muito próximo. Muito próximo. E se a pessoa abre um espaço, ele toca na pessoa. Ele toca na pessoa. E assim acontece com a mentira. Esse pecadinho, muitas vezes inocente, esse pecadinho que é aceito pela sociedade, esse pecadinho que todo mundo acha legal e dizem que é impossível viver nesse mundo sem a mentira, e portanto você abre espaço para ela, você inventa histórias, você inventa soluções, desculpas, todas fundamentadas na mentira. A Bíblia fala para você que isto procede do diabo. E pior, irmãos, que você torna-se filho do diabo, você torna-se filho de Satanás. Essa filiação, em outro aspecto, para que você entenda mais fácil, é que você perdeu a filiação de Deus, que você perdeu a comunhão com o Senhor e que você tornou-se por completo instrumento do maligno, instrumento do diabo. Eu assisti dia destes um programa na televisão que eu achei muito interessante. Não vou citar qual é o nome do programa, porque não vem muito ao caso, mas sim o que ocorreu durante o programa. Nesse programa, um dos personagens, ele, numa festa de aniversário, colocaram aquele bolo, uma vela em cima, e como fazem, ou como faziam antigamente, sopravam a velinha e faziam um pedido. E ele estava, assim, não muito feliz com aqueles amigos próximos, porque os amigos haviam esquecido a data de seu aniversário, e quando lembraram já eram tarde demais, estavam comemorando no dia seguinte. Colocaram uma velinha, um bolinho, aquela coisa toda, todo mundo ali de parabéns para você e etc. Ao apagar a vela, ele desejou que as pessoas falassem apenas a verdade. Chamou-me muita atenção para este fato. Porque quando as pessoas passaram a falar a verdade, passaram a falar apenas a verdade, nada mais do que a verdade, porque o pedido daquele personagem obrigava as pessoas a serem verdadeiras, olha, a vida das pessoas tornou-se uma desgraça total. Famílias desintegraram, pessoas perderam o emprego, enfim, toda uma situação de caos foi gerado porque as pessoas falavam apenas a verdade. Eu estava refletindo, irmãos, como Satanás tem dominado o mundo. Como Satanás tem dominado o mundo. Porque se as pessoas que estão ao nosso redor, se as pessoas que são próximas a nós, falassem apenas a verdade, inclusive as pessoas que estão dentro da igreja, falassem apenas a verdade, nós teríamos uma realidade de vida diferente, teríamos uma realidade de vida na qual veríamos a presença de Cristo Jesus. Claro, lá no programa de televisão foi um caos total. Por quê? Porque representava a situação da sociedade. Representava a situação da sociedade. E vemos, irmãos, que as pessoas estão mentindo em todos os aspectos. As pessoas mentem. As esposas mentem para o esposo e vice-versa. O filho para o pai. O pai para o patrão. O patrão para o empregado. O pastor para suas ovelhas. As ovelhas para o pastor. Então temos visto que a mentira ela tem tornado-se um câncer no meio do povo de Deus, em muitas vidas. E com esta palavra de hoje, eu quero chamar a tua atenção para que você não dê lugar ao diabo, para que você jogue fora, que você quebre essa filiação diabólica, essa filiação satânica, e permita apenas que o Senhor venha fazer parte da tua vida, que Deus venha fazer parte da tua existência, que você seja um homem que profira apenas a verdade, seja qual for a consequência. Amém? Nós não podemos amenizar situações usando a mentira. Porque a partir do momento que você ameniza uma situação com a mentira, você se afasta do Senhor e a tua situação, meu querido, fica realmente complicada, extremamente complicada. Mesmo que você use a justificativa que precisava mentir para que a situação chegasse a um equilíbrio, mas eu quero dizer para você que aquilo que procede do diabo, aquilo que vem de Satanás, não produz equilíbrio em situação alguma. Porque mais cedo ou mais tarde a situação voltará a ser crítica. Como dizem por aí, a mentira tem perna curta. Naquele programa de televisão foi um caos total, gente. Foi um caos. Gente, misericórdia. Foi preciso reverter aquele quadro. Aquele personagem, para que houvesse novamente um equilíbrio no meio social onde ele estava, foi preciso que ele revertesse o quadro, que ele desejasse que os seus amigos, que a sua família não fossem tão verdadeiros. Com essa reversão de quadro, naquele seriado, houve novamente um equilíbrio. Houve novamente um equilíbrio. Olha só, irmãos, como o diabo age. As coisas que o diabo planta, às vezes, são assim. Elas têm cara de coisas boas. A ação do diabo nem sempre, irmãos, é ruim. A ação do diabo, eu quero dizer mais, a ação do diabo quase sempre é boa. Nós temos um estereótipo que o diabo só faz coisas ruins, até porque a palavra diz que o diabo veio matar, roubar e destruir. E nós entendemos que o diabo está aí só para matar, roubar e destruir, mas esquecemos quais são as formas que ele usa para que esta realidade se cumpra. E o diabo muitas vezes mata só com bondade. O diabo mata só fazendo coisas boas, boas ações, sendo bonzinho. O diabo age das mais diversas formas para que o seu intento seja alcançado. E temos visto nesses últimos tempos que o inimigo tem até se tornado um tanto quanto gospel. Quantas coisas do capeta que hoje estão com o título gospel, não é verdade? Quantas coisas? Ah, mas Elias Oliveira, não sei o quê, o diabo não faz isso. É, tá legal. Então entra na prática dessas ações e veja quem receberá a honra e a glória se não é o capeta ao invés de Deus. É assim que o diabo mata, irmãos. É assim que o diabo rouba. É desta forma. O diabo ele é bonzinho em diversos aspectos. Ele é bondoso, extremamente bom. Ouça um exemplo de bondade do diabo que está na Bíblia. Quando Jesus foi tentado por Satanás, sabe o que Satanás fez? Olha, Jesus, eu te dou tudo isso que você vê por aí. Te dou todos os reinos da terra. Em outras palavras, eu queria dizer, te dou o domínio da terra. Tu serás o imperador da terra. Gente, não é um exemplo de bondade? Poxa vida, Satanás com essa bondade toda? Mas por que Satanás fez isso? A Bíblia diz que esse mundo está sob o controle de Satanás, ou seja, ele domina o mundo e ele tinha total autoridade para oferecer o mundo para Jesus. Ele não estava enganando Jesus. Ele estava sendo bonzinho para com Jesus. Mas sabe o que ele queria em troca? Que Jesus se dobrasse diante dele e adorasse. Ele queria em troca que Jesus se dobrasse diante dele e o adorasse. Eis aí, irmãos. Satanás também faz coisas boas. Faz coisas boas, muito boas. Ele cura, ele restaura, ele enriquece. Enfim, e vai por aí, mas a consequência da sua bondade, eis aí o grande problema, porque as pessoas que tomam posse dessas bondades de Satanás, dessas bênçãos, entre aspas, de Satanás, as pessoas que se deixam vender para ele, hão de colher as consequências, e isto no mundo eterno. Talvez passarão dias sobre a face da terra de felicidade, dias bons, com muita riqueza, com tudo quanto o seu coração deseja, sim, poderão passar todos os dias da sua existência sobre a face da terra vivendo da melhor forma possível, claro que sim. Mas o grande problema é o que nos espera na eternidade. O que nos espera na eternidade. E eu quero chamar a tua atenção para este aspecto da vida. Não permita que a mentira faça parte do teu coração. Não permita que a mentira faça parte da tua vida. Feche a porta da tua existência para a mentira. Evidentemente que nós não vamos abrir a nossa boca para falar tudo o que há de surgir na nossa mente só porque nós não podemos mentir, não, de forma alguma. Há situações que não cabe a nós dar opinião, há situações que não cabe a nossa interferência. Se não cabe a nossa interferência, deixe que as coisas rolem para lá. Não cabe a mim, não me diz respeito, deixe para lá. Não é necessário que você vá lá também interfira na vida das pessoas, porque você vai pecar por outro aspecto. Mas o que depender de você, o que depender de você, tem que ser sim, sim, não, não. Sim, sim, não, não. Você já viu quantas pessoas, irmãos, que favorece alguém porque muitas vezes não quer dizer não, mas o coração fica ali, só resmungando, lamentando. O irmãozinho que vai até você pede seu carro emprestado, a sua bicicleta emprestada, a sua moto emprestada, a sua TV emprestada, a sua câmera digital emprestada, e você, para não dizer não, empresta, porém depois fica naquela situação complicada de murmúrio, de reclamação. A Bíblia nos diz que a nossa resposta é sim, sim, não, não. Não minta para você mesmo. Se não é possível você servir alguém, que você seja verdadeiro o suficiente para falar para o irmão: olha, irmão, eu não posso te servir nesse aspecto, eu não posso te ajudar nesse aspecto, porque você agindo dessa forma, você trará a graça de Deus para a tua vida, você representará Cristo Jesus na tua existência, e as pessoas verão em você alguém que tem Cristo Jesus, porque é verdadeiro, porque é real, porque procede de forma correta. Mas não dê lugar para Satanás, não dê lugar para o diabo, não dê lugar para o diabo, não minta, não minta, não use o expediente da mentira como algo comum à tua existência, porque você está comprando a passagem para o inferno, você está comprando a passagem para o inferno. E na verdade, se você é um mentiroso, se você é um mentiroso, você já pode preparar a tua malinha, prepare a tua mala, porque não vai passar muito tempo e você vai embarcar no trem que vai te levar para a eternidade, e a eternidade na qual você estará não é com Cristo Jesus. Esteja atento a isso, irmãos. Esteja atento. Se prepare sim, não para o sofrimento eterno, mas se prepare para estar com o Senhor, para servir a Deus, para estar eternamente na presença do Eterno, para estar sempre na presença do Pai Eterno, louvando e adorando o seu santo e bendito nome, ali nos céus. Nós somos chamados por Deus para isso. E é este aspecto da vida que nós devemos cultivar e demonstrar para as pessoas. As pessoas precisam olhar para mim, olhar para você que me escuta e enxergar em nós que nós somos servos de Deus, comprados por Cristo Jesus, lavados no sangue, mente purificada, coração purificada, a raiz da mentira, entre outros males, arrancados, extirpado do nosso ser, para que só o Espírito Santo de Deus esteja nos envolver, esteja agindo dentro de nós. Se você fala, Elisa Oliveira, eu não consigo parar. Eu não consigo parar, não consigo deixar o pecado, não consigo deixar as coisas erradas. Até porque eu preciso do pecado, preciso das coisas erradas para sobreviver sobre a face da terra. A palavra para você é o seguinte: há à tua frente, está na tua frente dois caminhos, um largo e um estreito, que você sabe escolher, porque sem passar por um desses caminhos, impossível. Você há de passar por um desses caminhos. Ou você passa pelo caminho estreito, e este caminho estreito é andar com Cristo Jesus e em Jesus Cristo, ou você opta pelo caminho largo, aí tudo bem, numa boa, é festa, não é? É festa, mas é uma festa patrocinada pelo diabo, uma festa bancada pelo diabo, uma festa que vai te levar para a eternidade, mas para um lugar de sofrimento eterno, longe do Senhor, longe da misericórdia de Deus, afastado por completo e definitivamente da glória de Deus. E você que me ouve precisa fazer essa escolha. A quem você quer servir? A Deus? É preciso adequar a tua vida a Deus. Ah, tudo bem, não me preocupo muito com isso. Também não se preocupe mesmo, porque aqueles que não se preocupam em servir a Deus, consequentemente, já servem a Satanás. Solto nesse mundo ele não fica. Ou você está no caminho estreito, ou está no caminho largo. No meio termo não existe. Você tem que trilhar o caminho. Lá não tem avião, não tem helicóptero para te levar por cima. Não existe. Você tem que pisar, trilhar o caminho. É Cristo ou o caminho de Satanás? Mas um ou outro, você está dentro dele. Entenda isso, irmãos, e arranque do teu coração, arranque toda a semente de mentira, arranque toda a raiz do mal, e lembre-se que diz a palavra em João capítulo 8, versículo 44, quando ele profere mentira, fala do que lhe é próprio, porque é mentiroso e é pai da mentira. Quem é teu pai? Quem é teu pai? É Jesus? É o Senhor? É o Todo-Poderoso? Ou você não quer aceitar, mas lá no fundo, a paternidade, a tua paternidade é satânica. Esteja atento, irmãos, porque é fato, é real, e nós precisamos estar de olhos abertos para não sermos enganados pelo diabo, porque o diabo ele é esperto, ele é astuto, e ele usa os meios, demônios chamados do engano, para entrar dentro da tua vida e falar que está tudo muito bom e quem está errado é todo mundo.

dê consciência de pecado. E quando esse pecado aparecer na tua mente, não guarde, mas confesse. Confesse o pecado. E como disse Jesus para a mulher adúltera, vá e não peques mais. Vá e não peques mais. Porque esse é o mandamento de Cristo Jesus para aqueles que o amam. Ir e não pecar mais. Viver e não pecar. Amém? Que assim seja também com a tua vida. Vá e não peques mais. Vá e não mintas mais. Abandone, abandone aquilo que é do diabo e abrace somente o Senhor, Deus, como Senhor e Salvador da tua vida. Que a graça do Pai esteja sobre a tua existência, que você enxergue esta verdade e que o Espírito Santo seja teu companheiro, o edificador da tua vida para todo sempre, em nome de Jesus. 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
1: Nesse momento, irmãos, nós vamos meditar na palavra do Senhor. Vamos ouvir aquilo que Deus tem para os nossos corações, aquilo que o Senhor deseja de nós e o porquê de estarmos sobre a face da terra. Eu quero convidar os irmãos a colocarem-se de pé rapidinho para nós lermos a palavra do Senhor, um texto extremamente conhecido da palavra, João capítulo 3, versículo 16. Nós vamos ler esse texto para a nossa meditação nessa noite abençoada. Vamos ouvir aquilo que o Espírito Santo de Deus tem para falar aos nossos corações. João capítulo 3, versículo 16. Nos diz a palavra de nosso Senhor e Salvador Jesus. Porque Deus amou o mundo tanto que deu seu único Filho, para que todo aquele que nele crer não morra, mas tenha a vida eterna. Vamos orar. Senhor, nós te louvamos, Pai. Nós te bendizemos pela tua graça e pela tua misericórdia, pelo teu zelo, pelo teu cuidado, pelo teu carinho para com as nossas vidas. Nós te louvamos, ó Deus, porque sabemos que sem tu nada somos, Pai. Mas quando nós nos colocamos na tua presença, tu entra em nossos corações, muda a nossa vida, muda a nossa sorte e nos faz viver como novas criaturas, Pai. E é isso que nós queremos para as nossas vidas. E nessa noite, Pai, que teu Espírito vem falar aos nossos corações. E teu Espírito fale aos nossos corações, nos dando a revelação da tua palavra, para que teu nome seja exaltado, honrado e glorificado, em nome de Jesus. Amém, Senhor. Amados, muitas vezes nós nos perguntamos o porquê da nossa existência. Por que nós estamos aqui? Para que estamos sobre a face da terra? Qual o nosso objetivo como seres humanos? Estamos aqui apenas para trabalhar, apenas para procriar, enfim. Qual o objetivo da nossa existência? Qual o objetivo da nossa vida? Nós temos visto por aí que muitos têm buscado o objetivo para suas vidas e não têm encontrado esse objetivo. Muitos procuram em fontes, nas mais diversas fontes, mesmo assim não conseguem encher os seus corações. Muitos vão atrás desse objetivo em lugares distantes, vão à procura dessa resposta para a sua existência, o porquê da minha vida, para que estou sobre a face da terra. Muitos procuram nos estudos, nas leituras, enfim, tantas coisas, mas poucos conseguem encontrar, irmãos, porque a resposta só a palavra de Deus tem para nós. Só a palavra do Senhor tem essa resposta para as nossas vidas. E a resposta, irmãos, é que nós vivemos para agradar o nome santo de Deus com a nossa existência. Nós estamos sobre a face da terra, não é para outra coisa qualquer, mas para agradecermos, para sermos gratos a Deus pela sua grande misericórdia para com as nossas vidas. E quando nós, amados, reconhecemos esta realidade, que nada somos, mas estamos aqui com um objetivo tão grande na nossa vida, nós teremos a nossa sorte transformada, a nossa vida será modificada, e aquilo que antes era muitas vezes um fardo, porque para muitos viver é um fardo pesado. Tem pessoas que estão aí reclamando da vida, muitos tirando a própria vida, atentando contra a sua própria existência, porque não suportam o peso de viver. Mas quando nós, irmãos, entendemos o porquê da nossa existência, quando nós compreendemos o porquê da nossa vida, tudo muda, irmãos. Porque nós vamos receber o Espírito Santo de Deus. E quando nós recebemos o Espírito Santo do Senhor, Ele adentra os nossos corações, abre a nossa vida, abre a nossa mente, abre o nosso entendimento. E aquilo que era fardo, aquilo que era cansativo, aquilo que era ruim, torna-se uma alegria, uma paz, um prazer. O prazer é estar sobre a face da terra. O prazer é viver. Porque quando nós estamos aqui, estamos para honrar e glorificar o nome santo de Deus. E quando nós reconhecemos isso na nossa vida, irmãos, o nosso coração é transformado por completo, a nossa vida é transformada por completa e nós teremos alegria, irmãos, mesmo em meio aos problemas, em meio às muitas dificuldades, mas teremos alegria no Senhor, porque é Ele que satisfaz os nossos anseios, é Ele que satisfaz a nossa vida, é Ele que nos dá a alegria de viver. E esse texto que nós lemos aponta para Cristo Jesus. Ele mostra-nos o

Compreendemos, geralmente nós não compreendemos o tamanho do amor do Senhor para com as nossas vidas, porque se entendêssemos, irmãos, certamente viveríamos para o Senhor 24 horas por dia. Não abriríamos mão de fazer a vontade do Senhor, não daremos lugar para o pecado na nossa existência, não andaremos por caminhos que não fossem para satisfazer o Todo-Poderoso, não viraríamos as costas para o Senhor jamais, mas a nossa alegria, o nosso prazer seria em estar aos pés de Cristo, buscando a sua presença, o seu poder e a sua graça. Esta é a manifestação do Espírito Santo na vida daquele que crê. É a manifestação do Espírito Santo na vida daqueles que abrem o coração, daqueles que abrem a sua existência para deixar a presença.

negamos o Senhor, abandonamos o Senhor, mas Ele não nos abandonou, Ele não nos deixou. Quando Adão e Eva, quando eu falo nós, é porque é o gênero humano, mas quando Adão e Eva, lá no Jardim do Éden, disseram não para o Senhor, desobedeceram Deus, pecaram contra o Todo-Poderoso, esse foi um ato que se estendeu a cada um de nós, ainda em nossos dias. E nós, irmãos, se não mudarmos de vida, se nós não tomarmos um posicionamento com o Senhor, estaremos fazendo tal qual fizeram aquele primeiro casal, negando o Senhor, andando longe do Todo-Poderoso, de costas para o Senhor. É por isso, irmãos, que nós precisamos abdicar da nossa própria vida, deixar tudo aquilo que nos é interessante, para que primeiro busquemos o Senhor acima de todas as coisas. A palavra já diz: buscai em primeiro lugar o Senhor, o reino de Deus, e tudo que nós precisamos, com certeza, há de nos envolver, há de encher o nosso coração. Amados, esta é a vontade do Senhor para a minha vida, esta é a vontade do Senhor para a tua vida, e esse amor do Senhor se manifesta no coração daqueles que abrem as suas vidas, que reconhece da necessidade de uma vida nova, de uma vida transformada, de uma vida cheia do Espírito Santo do Senhor. E quando assim fazemos, irmãos, o ato de Cristo Jesus, aquele ato de nascer de mulher, nascer da Virgem Maria, depois viver sobre a face da terra alguns anos e por fim ser assassinado numa cruz, esse ato de Cristo Jesus, ele torna-se efetivo, ele torna-se uma realidade para mim e para você, porque foi na morte de Cristo, foi na ressurreição de Cristo que nós fomos lavados e purificados e feitos em novas criaturas. E quando nós lemos João capítulo 3, versículo 16, somos chamados a atenção exatamente para o amor do Senhor para com as nossas vidas. Nos diz a palavra: porque Deus nos amou de uma tal forma, porque Deus nos amou de uma forma tão profunda, a ponto, irmãos, de reconhecer a nossa necessidade, a necessidade de uma transformação de vida, a necessidade de uma mudança de vida, de uma libertação, amados. Vale ressaltar, queridos, que aquele que não abraça Cristo Jesus como Senhor e Salvador da sua vida, aqueles que não tomam partido com o Senhor, aqueles que não andam com Deus, aqueles que não abraçam a Cristo Jesus de verdade, de fato, segundo os princípios bíblicos, a Bíblia diz que essas pessoas estão sob o domínio das trevas, sob o domínio do diabo. Sei que é uma palavra difícil de nós assimilarmos, uma palavra difícil de aceitarmos, mas é a verdade da Bíblia, é a verdade que a palavra do Senhor traz para a gente. E se nós não abraçarmos o Senhor, irmãos, se nós não mudarmos de vida, alcançarmos aquilo que Deus quer para a nossa existência, que é Cristo Jesus dentro dos nossos corações, nós não vamos conseguir esta libertação, nós não vamos conseguir essa libertação do reino das trevas. E mesmo que você ache que está tudo muito bem, que está tudo muito legal, mas se não houver de fato comunhão com Cristo Jesus, uma vida de sujeição total ao Todo-Poderoso, na verdade, nós estaremos sujeitos ao rei das trevas, sujeito ao inimigo de nossas almas, e é por isso que eu preciso de uma mudança, e é por isso que nós precisamos de uma mudança. Nós precisamos cada dia reconhecer o nosso estado lastimável de pecadores, o nosso estado de perdição, reconhecermos o nosso estado que estamos longe do Senhor e abraçarmos a Cristo Jesus, reconhecendo-o como Senhor e Salvador da nossa vida. E foi por isso, amados, que Cristo Jesus veio. Cristo Jesus veio com um objetivo único, e o objetivo de Jesus foi exatamente a restauração das nossas vidas, a restauração das nossas almas, a transformação completa do nosso ser. Foi por este motivo que o nosso Senhor e Salvador Jesus deixou a sua glória, deixou os céus, deixou o paraíso, nasceu como ser humano, nasceu de mulher, irmãos, para que, através dessa vida de homem, pudesse abrir o caminho para que pudéssemos ter a salvação. É assim, amados, que nós precisamos entender o grande sacrifício de Jesus, porque Ele nos amou primeiro, Ele nos amou, irmãos, a ponto de nos dar o seu Filho, para que todo aquele que nele crê

0: morra. Esse crer, irmãos, não é apenas dizer, ah, eu acredito em Deus, porque todos acreditam no Senhor, todos acreditam em Deus. Você pode perguntar a cada ser humano dessa cidade, dificilmente você encontrará alguém que dirá, não creio no Senhor, não acredito em Deus, não acredito em Jesus, porque todos creem no Senhor. Mas esse crer, amados, é um crer que leva-nos à mudança de vida, a uma transformação de vida, a uma tomada de posição com Cristo Jesus, a abraçar o Senhor de fato como Senhor e Salvador de nossas almas, a aceitar aquilo que Ele quer para a nossa existência. Quando nós, de fato, cremos no Senhor, nós vamos viver uma vida segundo os princípios de Deus, não mais segundo aquilo que nós entendemos, não mais segundo aquilo que nós queremos para as nossas vidas, não mais segundo aquilo que nós achamos correto, mas segundo aquilo que Deus acha correto para mim e para a tua vida. Amados, a verdade não é a nossa, a verdade é a do Senhor, a verdade é a de Deus para a nossa existência, a nossa verdade, ela é fácil de ser aceita, a verdade do homem é fácil, mas a verdade do Senhor, esta sim, é aquela que precisa encontrar lugar dentro dos nossos corações, e a verdade do Senhor é aquela que muda o nosso ser, que transforma o nosso ser e que nos faz parecido com Deus, que nos faz parecido com o Senhor. E nós, amados, precisamos carregar em nossas vidas a presença do Senhor, a semelhança de Cristo Jesus. A Bíblia diz que nós somos feitos uma nova criatura e uma nova pessoa, semelhantes a Cristo Jesus. E aqueles que são semelhantes a Cristo agem segundo a vontade do Senhor. Agem segundo o querer de Deus nas suas vidas, não vive mais segundo o pecado, não vive mais segundo este mundo, não vive mais segundo as coisas que esse mundo tem a nos oferecer, mas vive de uma forma que Deus seja honrado e glorificado na nossa vida. É para isso, irmãos, que nós estamos sobre a face da terra. É para isso que nós estamos vivendo. Se você não tem a resposta, por que estou sobre a face da terra? A resposta é para fazer a vontade do Senhor. A nossa resposta é para que você faça a vontade de Deus. É para isso que você está sobre a face da terra, para que o nome santo de Deus seja glorificado, seja exaltado na tua existência. Porque Deus amou ao mundo de tal forma que deu seu Filho unigênito para que todo aquele que nele crê não pereça, para que todo aquele que nele crê não morra. Eis aí o caminho da vida, irmãos. Eis o caminho da vida. Cristo Jesus é a vida. Cristo Jesus é o único que pode nos dar a vida. Cristo Jesus é aquele que pode encher a nossa vida de alegria, encher a nossa vida de paz. Cristo Jesus é aquele que pode tirar você do teu estado de tristeza e encher a tua existência. Cristo Jesus é aquele que pode tirar você da enfermidade, te curar o corpo, também te curar a alma. Cristo Jesus é aquele que pode arrancar as pessoas da depressão. Cristo Jesus é aquele que é o médico dos médicos e Ele está pronto a curar aquele que crê. Ele está pronto a mudar a vida daquele que crê. Ele está pronto para transformar todos que se achegam a Ele, que o chame como Senhor e como Salvador das suas vidas. Irmãos, nós não podemos deixar para amanhã aquilo que o Senhor quer que façamos hoje. A presença do Senhor na nossa vida, irmãos, a presença de Deus na nossa vida é urgente, amados. É urgente, mas nós precisamos entender que nós não podemos viver de qualquer forma. Quando eu aceito a Jesus como Senhor da minha vida, quando eu me submeto à presença de Cristo na minha existência, eu tenho que mudar a minha forma de viver, eu tenho que mudar a minha forma de agir, eu tenho que mudar a forma de ser, irmãos, porque eu me tornarei semelhante a Cristo Jesus. E como que eu, semelhante a Cristo, posso viver no pecado? Como que alguém que é semelhante a Cristo pode andar no pecado? Amados, não é possível. O Senhor quer que sejamos diferentes, o Senhor quer que a nossa vida seja diferente, o Senhor quer que sejamos pessoas transformadas e que aqueles que se achegam, aqueles que estão próximos a nós, possam ver essa transformação, possam ver a presença do Senhor implantada dentro de nossos corações. E a Bíblia diz que aqueles que aceitam a Jesus como Salvador da sua vida, estes herdarão a vida eterna. Herdarão a vida eterna, irmãos. Esse é o nosso objetivo maior sobre a face da terra. Esse é o nosso objetivo maior, irmãos. Estamos aqui a caminhos dos céus, estamos aqui nos preparando, irmãos, é um caminho preparatório, é uma escola através da qual nós conhecemos o Senhor, é uma escola de vida na qual conheceremos o Todo-Poderoso e caminharemos em direção à glória celeste, e caminharemos em direção ao paraíso, porque o Senhor preparou esse lugar para aqueles que se achegam a Ele, para aqueles que tornam-se seguidores dEle, para aqueles que abraçam, para aqueles que o abraçam como Senhor e Salvador das suas vidas. Quando nós lemos, irmãos, a história do ser humano, quando nós olhamos na palavra de Deus a história do ser humano, nós vamos encontrar um Adão e Eva lá nos tempos antigos, nos tempos muito antigos, Adão e Eva que tinham uma comunhão perfeita com o Senhor. O amor de Deus para com aquele casal era tão grande, tão intenso, que Ele preparou um lugar muito especial, um lugar perfeito, em que tudo era perfeito. Mas uma coisa interessante, ainda temos isso, o Senhor deu liberdade para Adão e Eva, o Senhor deu liberdade para aquele primeiro casal. Aquele primeiro casal tinha nas mãos o direito de escolher o que queriam fazer das suas vidas, se optavam viver segundo os princípios do Senhor, ou se deixavam os princípios de Deus e viviam segundo aquilo que o inimigo tinha para fazer. E eles, infelizmente, irmãos, optaram por viver segundo aquilo que o inimigo ofereceu, porque desobedeceram contra o Senhor. Quando eles pecaram contra o Senhor, esse pecado original, ele nos alcançou há tanto tempo após Adão e Eva. Nós fomos alcançados pelo mesmo pecado, e é esse pecado, é essa escravidão que eu preciso, que nós precisamos quebrar na nossa existência. E Jesus veio exatamente para isso, irmãos, para que esse pecado fosse quebrado, para que essa inimizade que nós criamos com o Senhor, involuntária, já nascemos dessa forma. A Bíblia diz que nós nascemos em pecado. Todos nascemos em pecado, não há sequer sobre a face da terra uma pessoa que não nasceu sem pecado, excetuando Jesus, que não nasceu sem pecado. Todos nascemos em pecado, e esse pecado, se ele não passar por uma transformação, por um arrependimento, nós estaremos naturalmente condenados à perdição, irmãos. É por isso que o Senhor chega a um ponto de morrer na cruz, para que esse pecado fosse quebrado através do sangue do Senhor, para que esse pecado fosse rompido para a honra e para a glória do Senhor. E todos aqueles que abraçam o Senhor, todos aqueles que olham para Deus, que o chamam de Senhor, que entregam as suas vidas para Ele, tem as suas vidas transformadas, tem as suas vidas transformadas, irmãos, tem as suas vidas mudadas por completo. No versículo 17 de João capítulo 3, nos diz a palavra: pois Deus mandou o seu Filho para salvar o mundo e não para julgá-lo. Essa foi a missão de Cristo Jesus, salvar o mundo. Se Deus enviou o seu Filho para salvar o mundo, é porque o mundo necessitava de salvação, é porque o mundo necessitava de transformação, é porque o mundo precisava passar por uma reforma, irmãos. E é isso que nós precisamos buscar para a nossa existência. E nós louvamos a Deus, amados, porque muitos têm sido tocados pelo Espírito Santo de Deus, e no decorrer da sua existência, no decorrer da sua caminhada, reconhece o seu estado de pecado, reconhece a necessidade de uma mudança de vida, e abraçam a Cristo como Senhor e Salvador, e recebem a Cristo Jesus como Senhor e Salvador de suas vidas. Nós não podemos, amados, abrir mão dessa necessidade. Aceitar Jesus como Senhor e Salvador é uma necessidade na nossa existência. Nós temos essa necessidade, nós precisamos que essa realidade venha à existência, porque sem Cristo Jesus, o que será de nós, amados? O que será de nós? O que seremos sem Cristo Jesus? Viveremos dias difíceis, tão complicados sobre a face da terra, dias complicados aqui, morreremos, irmãos. E a Bíblia diz que aqueles que morrem sem Cristo Jesus, esses perecerão eternamente no inferno. A palavra do Senhor é a mesma que diz que Cristo veio dar salvação. Ela também diz que aqueles que não aceitam a salvação de Cristo, que não aceitam o sacrifício do Senhor, esses estão condenados à perdição. E eu quero falar para os amados que hoje é tempo de salvação, hoje é tempo de abrirmos o nosso coração para que a vontade do Senhor se manifeste, para que a graça do Senhor venha à existência na nossa vida. Nós não podemos, amados, de forma alguma nos deixar levar pelos nossos pensamentos, nos deixar levar por aquilo que nós achamos. Nós não podemos nos deixar levar pelo nosso entendimento, mas precisamos sim é entender, aceitar que Cristo Jesus, este veio para mudar a nossa vida, veio para transformar os nossos corações, veio para resgatar-nos do pecado. E quando nós abrimos o nosso coração e deixamos que a graça do Senhor adentre a nossa vida, nós teremos a sua glória se manifestando no nosso dia a dia. E aqueles que aceitam a Jesus como Senhor e Salvador, esses viverão uma vida diferente, irmãos, porque o seu prazer, a sua alegria estará em meditar, estará em passar momentos com Cristo Jesus. Aqueles que aceitam a Cristo Jesus como Senhor e Salvador da sua vida, a sua alegria reside em fazer a vontade do Senhor. A sua alegria é, primeiro, fazer aquilo que Deus quer para nossas vidas. A nossa alegria, primeiro, é que o Senhor seja exaltado no nosso dia a dia, que o Senhor seja engrandecido na nossa alma, que o Senhor seja honrado e seja bendito. E eu quero chamar os irmãos a atenção para que cada um faça uma análise da sua vida. O que é que tem enchido o teu coração? O que é que tem enchido a tua existência? Será que o Senhor é Ele que enche a tua vida, irmãos? A Bíblia diz que aqueles que são cheios do Espírito Santo do Senhor, esses frutificam no Espírito, as suas obras refletem a presença do Senhor. Mas quando nós vivemos, queridos, vivemos segundo o nosso entendimento, vivemos segundo o Pai desse mundo, quando nós vivemos segundo o Senhor deste mundo, os nossos atos refletem a presença do Senhor das trevas, porque viveremos no pecado, faremos o pecado, teremos prazer no pecado, a nossa alegria estará em fazer as coisas que são pecaminosas. Amados, a palavra do Senhor é clara, a palavra de Deus é clara, a palavra do Senhor não deixa-nos dúvida quanto a isso. E é por isso que nós estamos aqui reunidos, é para levar esta palavra de salvação a todos que nos ouvem, a todos que estão ao alcance da nossa voz, para que possam ter momentos para pensar, para refletir, para analisar e ver quem é o Senhor da tua vida, quem é que tem dominado a tua existência. É preciso, irmãos, cada dia fazermos essa reflexão: quem é que domina na minha vida? Quem é que é meu Senhor? A quem eu sirvo? De quem eu sou? Se eu morrer hoje, para onde eu vou? Eu estarei com o Senhor? Eu tenho convicção da salvação? Eu tenho certeza que estarei nos céus? Essas são perguntas que aqueles que conhecem a Jesus como Senhor e Salvador, de fato, não têm dúvida em respondê-las. Aqueles que possuem o Espírito Santo nos seus corações, que abriram as suas vidas para que a graça do Senhor os alcance, essas pessoas não têm dúvida quanto a essas perguntas, irmãos, porque a resposta, ela é: estarei com o Senhor, estarei com o Senhor. Se eu morrer hoje, eu estarei com o Senhor, eu estarei na glória com o Senhor, porque a palavra de Deus nos dá essa segurança, porque a Bíblia nos dá essa segurança. Mas há uma condição, a condição é vivermos segundo aquilo que Deus quer. Não há outra condição, irmãos. A Bíblia diz que só existe um caminho, o caminho é Cristo. Só existe uma porta e a porta é Cristo. Só existe um mediador e o mediador é Cristo. Só existe um Salvador e o Salvador é Cristo. E nos diz ainda que aqueles que amam a Cristo, Ele próprio diz: quem me ama, guarda os meus mandamentos. Se eu amo a Jesus, se de fato eu amo a Cristo Jesus, eu sou obrigado, irmãos, obrigado a guardar os mandamentos do Senhor. E se porventura eu digo que amo o Senhor Jesus, mas se eu não guardo os mandamentos de Cristo Jesus, se eu não guardo a sua vontade, se eu não faço a sua vontade, se eu não sou obediente àquilo que Ele quer, a minha vida não é de fato do Senhor. E o meu amor, o amor que eu digo ter por Cristo Jesus, não é verdadeiro. Porque o amor verdadeiro, quando nós temos para com Cristo, leva-nos a uma obediência total da vontade do Senhor. O texto de João capítulo 3, versículo 16, porque Deus amou o mundo de tal forma, porque Deus amou o mundo. Quem é o mundo, irmãos? O mundo são as pessoas, somos nós, porque Deus nos amou de tal forma. Veja como o amor do Senhor é grande para conosco. Deus amou o mundo de tal forma que deu seu Filho único, Jesus, o único Filho do Senhor, Jesus, o único Filho, para que todo aquele que nele crê não pereça, para que todo aquele que nele crê não morra sem salvação, não venha perder a oportunidade de estar nos céus, mas que estes serão salvos para a honra e para a glória do Senhor. Essa é a verdade do Senhor para as nossas almas. É isso que Deus tem reservado para mim, é isso que Deus tem reservado para cada um que está sobre a face da terra. E nós não podemos, irmãos, nos deixar envolver por toda sorte de pensamentos, de ideias que nos afastam do Senhor. Mas precisamos, a cada dia, a cada instante, a cada minuto, a cada segundo da nossa existência, buscarmos a Deus, cultuarmos ao Senhor, vivermos princípios do Senhor, buscarmos cada dia, irmãos, um coração cheio da graça do Senhor, de amor para com Deus, para que a verdade do Senhor se manifeste na nossa vida e que nós possamos estar na glória com Ele. Quando chegar o nosso dia, irmãos, não partirmos para o caminho da perdição, não sermos condenados ao fogo consumidor, mas estarmos com o Senhor, lá na glória, louvando e adorando o Seu Santo e bendito nome por todo o sempre. E a Bíblia diz que essa alegria, ela é muito grande, irmãos. É uma alegria, é um momento especial e nós precisamos querer esse momento, querer essa alegria, ter esse desejo dentro do nosso coração. E se você escuta a palavra e se você não tem um desejo tão grande de servir a Deus, eu quero afirmar para você que há alguma coisa que precisa ser mudada na tua vida, há algo que precisa ser transformado no teu coração, porque nós precisamos, amados, passar por sobre tudo que venha tampar, que venha fechar os nossos sentidos para o Senhor, para que assim o Eterno venha tomar conta da nossa vida e que nós sejamos segundo a vontade do Senhor. O Senhor, irmãos, não morreu de graça. Quando o Senhor morreu, Ele tinha um objetivo, e o objetivo do Senhor era a nossa salvação, era a nossa transformação. O objetivo de Cristo Jesus era que todo ser humano achegasse a Ele e tivesse uma nova vida, que fosse uma nova criatura sobre a face da terra. Porque Deus amou o mundo de tal forma que deu seu Filho unigênito para que todo aquele que nele crê não pereça, mas tenha a vida eterna. São palavras do próprio Cristo Jesus. É o ensinamento de Cristo para toda a igreja do Senhor. Amém? Que Deus venha encher os vossos corações, que o Senhor encha as vossas vidas com esta palavra, que vocês entendam a necessidade de um compromisso cada dia mais intenso, verdadeiro, profundo com o Senhor, de uma mudança de vida, irmãos. Nós precisamos de uma mudança de vida em nossos corações. E se nessa noite há alguém que queira essa mudança de vida, se há alguém em nosso meio que deseja passar para o lado do Senhor, se assim podemos definir, passar para o lado do Senhor, servi-lo de fato, de verdade, com todo o seu coração, e se quiser hoje manifestar-se, nós vamos orar por você. Se você deseja fazer hoje um compromisso de fato com Jesus, se manifeste e nós estaremos orando por você nessa noite. Alguém que deseja amar o Senhor de todo o seu coração, a ponto de entregar a sua vida? Alguém em nosso meio, em nome de Jesus? Vamos orar então. Senhor, nós te louvamos, Pai. Nós te glorificamos pela tua graça e pela tua misericórdia. Nós te bendizemos, ó Deus, porque a tua mão é tão grande, Pai. O teu amor é tão grande. porque mais uma vez a oportunidade é aberta para que nós possamos ter um compromisso contigo. Oh Deus, que tua graça alcance cada um desses que estão presentes, daqueles que nos ouvem também, para que vejam, para que sintam, Pai, a necessidade, para que sintam o desejo, para que sintam o desejo de estar na tua presença. Eu quero declarar sobre esses, meu Deus, a tua graça e a tua misericórdia, em nome de Jesus. Amém, Senhor. Amém.
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a palavra de Deus é viva e eficaz, e mais cortante do que qualquer espada de dois gumes, e penetra até a divisão de alma e espírito e de juntas e medulas, e é apta para discernir os pensamentos e intenções do coração. E não há criatura alguma encoberta diante dele, antes todas as coisas estão nuas e patentes aos olhos daquele a quem havemos de prestar contas. Hebreus 4, 12 e 13.

batizado, que foi Jesus, saiu logo da água. E eis que se lhe abriram os céus, e viu o Espírito Santo de Deus descendo como uma pomba e vindo sobre ele. E eis que uma voz dos céus dizia: Este é o meu Filho amado, em quem me comprazo.

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1: Nosso tema de hoje, não furtarás. Ô, glórias! Não furtarás. Muitas vezes nós olhamos e falamos, em que eu furto? Onde está meu erro? Como pode essa palavra se encaixar na minha vida? Mas é interessante, essa palavra tem um peso muito grande na Bíblia. Ela é abordada no Antigo Testamento, ela é abordada no Novo Testamento de uma forma forte, de uma forma intensa, isto porque o Senhor sabe que há uma tendência de cada um de nós a agirmos de uma forma que não seja agradável a Ele, inclusive dentro dessa área. E hoje nós vamos conversar um pouco a respeito desse tema, para que o Espírito Santo de Deus nos instrua, para que melhor possamos andar, possamos seguir nessa caminhada em direção aos céus. Irmãos, nós não podemos esquecer jamais, não estamos fazendo turismo sobre a face da terra. Nós estamos aqui, é trabalhando, é para fazer a obra de Deus, é para servir ao Senhor com todo o nosso coração. Foi para isso que Deus permitiu que você nascesse. Foi para isso que Deus permitiu que você viesse à existência, para que você pudesse louvá-lo, adorá-lo, glorificá-lo e ser útil à obra dele, ser útil ao ministério. Essa é a vontade do Senhor para cada um de nós. E não se deixe abater porque o inimigo fala para você, não, você veio só para curtir, só para ficar vendo isso, aquilo, outro. Saia. Não é por aí. O Senhor quer que você seja útil na obra dele. Amém, gente? Não furtarás. Efésios capítulo 4, versículo 28 diz, aquele que furtava, não furte mais. Antes trabalhe fazendo com as mãos o que é bom, para que tenha o que repartir com o que tiver necessidade. Amém? Senhor, eu quero clamar que Tu venhas trazer a revelação, a palavra, Pai. Que o nosso coração saia daqui alimentado. Que possamos aprender um pouco mais de como melhor Te servir. Ser útil ao Teu reino, Senhor. Para que Tu possas nos usar de forma ampla e grandiosa. Que sejamos verdadeiramente instrumentos nas Tuas mãos. Fala conosco, esse é meu clamor, em nome de Cristo Jesus. Quando nós observamos a respeito de furto, de roubo, nós nos perguntamos, será que isso encaixa na minha vida? Onde é que eu tenho errado? Onde é que isto cabe dentro da minha existência? Mas por que, irmãos? Nós muitas vezes olhamos apenas no aspecto. Olhamos apenas numa direção. Quando, na verdade, Deus tem muitas direções e quer que nós olhemos de uma forma ampla, que nós possamos trazer para dentro do nosso coração o conhecimento para que os nossos passos sejam seguros, sejam parados, para que os nossos passos sejam firmados na rocha. Ô, glórias! E eu tenho certeza absoluta que tu queres andar firmado na rocha. Você queres dar passos firmados na rocha, mas para que esses passos sejam de fato firmes, necessário é que haja conhecimento, que o conhecimento do Eterno venha encher a nossa mente, encher o nosso coração. Amém? Quando nós observamos o Antigo Testamento, ali o Senhor já fala, não furtarás. No Novo Testamento, diversas referências apontam para a mesma lei, para a mesma ordem do Eterno. E nós precisamos estar atentos a isso. Mas o que é furto, irmãos? O que é furto? Furto, queridos, é quando um criminoso ele adentra a sua casa sem você ver. Quando ninguém vê, escondido. Isto é o furto. De uma forma ou outra, subtrai algo de alguém e essa pessoa não se dá conta. É furto. E o roubo? Roubo e assalto são sinônimos. É quando alguém aponta uma arma para você ou te pressiona e toma aquilo que você tem. Mas tanto um quanto o outro, sabemos que não está de acordo com a vontade de Deus. Sabemos que contraria princípios do Eterno e sabemos ainda que nós não vamos colocar uma arma em alguém e de forma alguma subtrair seus bens. No entanto, irmãos, nós temos uma tendência maior a errarmos na questão, no quesito furto, porque ele é bem mais amplo e ele muitas vezes está diante de você e você não vê. E hoje nós queremos que o Espírito Santo de Deus venha abrir os nossos olhos para que possamos entender essa verdade, para que a nossa vida seja cada dia mais reta. Nosso objetivo é viver em retidão sobre a face da terra. Não estamos aqui para outro objetivo a não ser agradar o nosso amado Jesus. E no Novo Testamento nós somos chamados a atenção pelo próprio Cristo. Mateus capítulo 15, versículo 19. Ouça, Porque do coração procede maus desígnios, homicídios, adultérios, prostituição, furtos, falsos testemunhos e blasfêmias. Quem foi que nos alertou? Jesus Cristo. Se Cristo nos alertou, porque é possível, é necessário, portanto, que haja vigilância. Ainda, Romanos capítulo 13, versículo 9, chegou a vez do apóstolo Paulo alertar a igreja de Roma e ele diz: por isto, não adulterarás, não matarás, não furtarás. Olha o furto novamente. Não furtarás, não cobiçarás. E se há qualquer outro mandamento, tudo nesta palavra se resume: amarás o teu próximo como a ti mesmo. Amém? Irmãos, os ensinamentos são amplos. E nós precisamos cada dia mais procurar saber o que é que Deus quer falar com a gente. O que é que o Senhor está nos ensinando. E esse furtar, irmãos, muitas vezes é aquele levar vantagem. Quando você procura levar vantagem sobre alguém, você está furtando. Ah, mas é algo normal, todo mundo faz isso. Mas você está furtando. Quando você procura o jeitinho brasileiro, aquele jeitinho abençoado, aliás, não é bem abençoado, mas amaldiçoado, o jeitinho amaldiçoado brasileiro, o jeitinho sempre leva as pessoas a agirem de uma forma errada. Eis o porquê que é jeitinho. Se não fosse jeitinho, era porque estava agindo de forma correta. Tudo isso leva as pessoas ao engano, a agir de uma forma que não é bom, porque alguém vai sair perdendo na história. É, irmãos, sempre alguém sai perdendo. Sempre é dessa forma. Alguém sempre leva vantagem, mas leva vantagem sobre outrem. E esse outrem dançou na história, saiu perdendo. Ou seja, alguém não foi de boa fé. Nós não podemos fazer parte. Nós não podemos fazer parte desse grupo que age de forma errada. Mas em cada instante fazemos que o nome santo do Senhor seja exaltado. A tônica dessa terra, irmãos, a tônica dessa terra nesses últimos tempos é fazer o mal. Nós vemos que quando você assiste uma novela, ela te ensina a fazer o mal. Um filme, a tônica, a mensagem principal do filme é fazer o mal. Não te ensina as coisas de Deus. Você pode até questionar, mas como ensinar se é secular? Eis aí, porque faz o mal naturalmente. A Bíblia diz que esse mundo não tem nada a oferecer, esse mundo está nas trevas. E em todas essas situações, nós precisamos estar atentos para não errarmos contra o Senhor. É o relativismo desses últimos tempos. Todo ponto de vista é válido. Todo ponto de vista hoje é válido, é aceitável. Mas quando nós vamos para a palavra de Deus, Deus não mudou. Aquilo que Ele deixou escrito na Bíblia vale para hoje. É real para hoje. Se houver mundo dentro de 2000 anos, ano 3000, a palavra de Deus será tão forte quanto hoje, imutável, é a mesma palavra, porque Deus trabalha o caráter das pessoas. Deus trabalha, são princípios imutáveis, e os princípios de Deus não podem ser mudados, mesmo que passe séculos, como tem passado, mas a palavra será sempre a mesma. Amém? E nesse estudo, nesta palavra, nós vamos abordar alguns aspectos para que você possa meditar, refletir um pouco. Será que você não tem errado diante de Deus nessa situação? E o primeiro aspecto, nós precisamos viver honestamente e pagarmos nossos impostos. E quando fala de imposto, ninguém gosta, não é verdade? Imposto? Imposto não. São tantos impostos que tem por aí, mas é necessário pagá-los. Vivemos num país que cobra imposto, somos cidadãos. Se você não os paga, você está fora da lei. E você está furtando o Estado. Eis aí, amados, a realidade. Mateus capítulo 22, versículos 20 e 21. Ouça o que disse Cristo Jesus. Cristo lhes perguntou: de quem é esta efígie e inscrição? E responderam: de César. Então lhes disse: dai, pois, a César o que é de César e a Deus o que é de Deus. Irmãos, o Senhor estava falando exatamente em relação a pagar impostos. Em viver essa situação na prática, o Senhor estava ensinando que é necessário pagar impostos. Ah, pastor, mas se eu pagar todos os impostos que são quebrados, eu não consigo sobreviver. Isso é lé do engano, irmãos. Isso não existe. Não existe. Se você paga muito imposto, é porque você ganha muito. Geralmente é dessa forma. Se você paga 10 IPVAs, por exemplo, É porque você tem 10 veículos. Se você paga 50 IPTUs, ó, que benção, hein? Eu queria pagar 50 IPTUs. São 50 casas, 50 imóveis. Se você paga por mês 30 mil reais de imposto de renda, oh, que benção, hein? Oh, glórias. 30 mil reais de imposto de renda por mês, irmão, é uma renda de aproximadamente 27%. Quanto por cento? 27% é uma renda de aproximadamente 150 mil reais por mês. Então nós olhamos e achamos que pagamos muito imposto. Mas se você paga muito, é porque você tem muito. Ah, eu pago muito ICMS. Você paga muito ICMS porque você compra muito. Entendeu? E se você compra muito, é porque você tem recursos para comprar. Veja como são as coisas. É uma cadeia. E é por isso que Jesus está falando que dai a César o que é de César. E nós não podemos entrar na onda desse povo que fala por aí, tem que sonegar, tem que sonegar. Tem que sonegar. Irmãos, a corrupção é tão grande em relação a ICMS, por exemplo. Quem paga ICMS não é o comerciante, sabia disso? Quem paga ICMS sou eu, é você. Porque esse ICMS que eles pagam é um repasse que eles estão fazendo, porque você já pagou, porque está embutido no preço da mercadoria. Se é 20% de ICMS sobre um produto, você está pagando aqueles 20% a mais. E eles têm por obrigação repassar. Ah, mas se eu repassar, se eu pagar todos os impostos, eu quebro? Não quebra, porque está roubando, está furtando do governo. Porque você já pagou para ele. Vê como são as coisas. E nós, amados, somos levados a pensar que tem razão, não dá para viver. São muitos impostos. Não deixe que isso entre na tua cabeça. E louve a Deus pelos muitos impostos que você paga, porque se você paga muitos impostos, é porque você tem. É assim que funciona. Quem não tem nada, não paga imposto. Oh, não é verdade? Quem não paga imposto aqui, é porque não tem nada, não tem uma casa. Paga ICMS, aí você não tem como escapar. Mas, não paga, por exemplo, não paga o IPTU, não paga IPVA, não paga essas coisas, não paga imposto de renda. É porque não tem. Queridos, não entre nessa onda, eu tenho que não pagar, porque se eu pagar, vai fazer falta. Não é por aí. Isso significa furtar. Olha só como o furto está escondido. Onde ele está escondido? Na sonegação de impostos. Tenha prazer em pagar seus impostos, porque Deus quer dessa forma, porque o Senhor Jesus falou, dai a César o que é de César. Amém? Concordam? Oh, glórias. 2. É necessário que sejamos honestos nos relacionamentos comerciais. É outra área que muitas vezes passa desapercebida diante de nós. E furtamos. Furtamos o nosso próximo e desonramos Deus também. Tito capítulo 2, versículos 9 e 10. Ouçam. Quanto aos servos, que sejam em tudo obedientes ao seu Senhor, dando-lhe motivo de satisfação. Não sejam respondões, não furtem. Pelo contrário, deem prova de toda a fidelidade, a fim de ornarem em todas as coisas a doutrina de Deus nosso Salvador. Irmãos, nós temos uma ideia que nós não podemos ser amigos do patrão, nós não podemos ser amigos daquele que faz alguma coisa por nós. O patrão não é digno das nossas orações. Nós não podemos fazer nada por ele. Se possível, eu tenho que tirar do patrão alguma coisa. Já notaram isso? Poucos falam bem dos seus patrões. No entanto, o sustento das suas casas vem dali. Veja como são as coisas. Isso é desonrar a fé que nós temos em Deus. Na verdade, quando as pessoas agem assim, é porque essa fé já se perdeu. Como servos de Deus, amados, nós temos que honrar aqueles que nos honram. Honram como? Com o trabalho. Ah, mas pastor, eu ganho salário mínimo, até menos. Mas você sujeitou-se a ganhar um salário e ou menos. Ninguém te obrigou a trabalhar. Se você está trabalhando, é porque você aceitou a proposta do empregador. Veja como são as coisas. Ele fez a proposta, eu tenho a vaga, mas é um salário mínimo por mês. Ah, tá bom. Oh, bênção, bênção. Glórias a Deus. Aleluias. Passam-se 2 meses, patrão miserável. Só paga um salário mínimo. Olha, ainda desconta imposto ainda. Desconta isso, desconta aquilo. Ó, patrão é gente ruim demais. Isso não é honrar o Senhor, irmãos. Você está furtando a bênção de Deus do empregador. Está furtando dele, muitas vezes, o tempo. Porque a partir do momento que ele já não gosta, ele não concorda, ele já torna-se um mau funcionário. E ele já não atende bem. Já não produz da forma que deve ser. Está furtando, está tirando aos poucos do patrão, do empregador. Furta no tempo. Quando não furta, de fato, objetos. Subtraindo objeto do local. Quantos fazem isso? Aí eu sou crente, mas sabe como é que é, né? Paga pouco. Eu tenho que fazer assim. Irmãos, nada justifica o erro. Nada justifica o erro. Se porventura as pessoas submetem-se a situações, que sejam situações que não as levem a pecado, nós não podemos trabalhar naquilo que também desonra o Senhor. Ah, mas profissão é profissão, vida espiritual é vida espiritual. Esse não conhece a Deus. Vida espiritual é profissão. Vida espiritual é casamento. Vida espiritual é diversão. Vida espiritual é o cotidiano. Pois nós não temos duas caras. Servo de Deus tem apenas uma cara. E ele precisa se apresentar como servo de Deus onde quer que ele esteja. E algumas ocupações profissionais não são compatíveis com a nossa fé, com certeza. Mesmo que sejam rentáveis, mas não são compatíveis. Amados, nós precisamos entender que é para o Senhor que nós trabalhamos. É para o Senhor que nós fazemos todas as coisas. Tudo é para a honra e para a glória do Todo-Poderoso. E você não pode, ou alguém não pode subtrair nada daquele que, de uma forma ou outra, é teu parceiro comercial. É teu parceiro. É teu empregador. É o teu cliente. Muitas vezes vemos também as pessoas furtando do cliente porque passa uma imagem que não é verdadeira. Oferece um produto que não é aquilo que corresponde com o oferecido. Furtam nos preços. Nós temos que viver a justiça do Senhor em todos os aspectos. A justiça do Senhor em todos os aspectos. Nós não podemos esquecer jamais de Deus. Nunca te esqueça de Deus. Se há alguém que te olha 24 horas por dia, sabe quem é ele? Deus. Ele não tira os olhos de você. Está no banheiro? Oh, Deus está te olhando. Está sozinho no deserto? Deus está te olhando. Está no meio dos amigos? Deus está te olhando. Está trabalhando? Deus está te olhando. O patrão não está vendo? Deus está te olhando. Irmãos, nós não podemos esquecer de Deus. Nunca te esqueças de Deus em situação alguma. Amém? E cuidado com o furto. Não furte o tempo. Não furte objetos. Não furte nada. Aquilo que não é teu e ponto final. Ah, mas tem muito. Não é teu, ponto final. É assim que deve ser. Amém? 3. Honestos com pessoas que prestam serviços. Muitas vezes nós vemos que os empregadores, é evidente, irmãos, que nós estamos falando de uma situação de cristãos, de seguidores de Cristo. Aqueles que vivem na prática do pecado não têm esta obrigação diante do próximo, porque não amam o próximo, não vivem os princípios de Deus, a realidade é outra. Mas aqueles que são servos de Deus, aqueles que são cheios do Espírito Santo, esses precisam ser padrão para todos. Padrão, eles precisam olhar para você e enxergá-lo como alguém justo, como alguém de Deus. Coisa boa, né? É quando alguém confia em você, porque ela olha para você e vê Deus. Esse aqui eu posso confiar, é de Deus. Esta é fiel, este é fiel, este eu posso confiar. É possível hoje? Sim, é possível. Por que não acontece? Porque muitas vezes não é oferecido esta imagem. As pessoas estão buscando para si. E espelhando o mundo nas suas vidas. É necessário muito cuidado. Mas vamos lá. 3. Honestos com pessoas que prestam serviços. Nós temos visto, irmãos, muitos empregadores que se dizem servos de Deus, mas que são o capeta encarnado. Olha que coisa terrível. Mas são servos de Deus. Ah, eu sou servo de Deus, mas na minha empresa eu sou. eu sou o empresário. Na minha empresa, eu sou o cara. E eu tenho que me manter de pé. Eu tenho que agir para me manter de pé. E ele, amados, não respeita ninguém. Ele furta do governo, ele furta do seu funcionário, ele age de forma errada com todo mundo, ele é um enganador, engana o seu cliente, enfim. Nós não podemos agir dessa forma porque o Senhor não chamou-nos para isto, irmãos. Eu quero que você ouça com atenção Colossenses capítulo 4, versículo 1, e veja quanto precisamos viver a justiça. Senhores, tratai os servos com justiça e com equidade, certos de que também vós tendes Senhor no céu. Veja, irmãos, qual a recomendação de Paulo à igreja de Colossos? Senhores, tratai os servos com justiça. Isso é tão profundo, irmãos, tão profundo. Porque tratar o servo com justiça é colocar-se em pé de igualdade com ele. É viver a mesma realidade. Aquilo que Deus quer de você, você precisa passar para ele. Você precisa abençoar. Você não pode, de forma alguma, furtar as bênçãos que Deus tem para o próximo. Que Deus tem, através da tua vida, para alguém. Mas é preciso que você faça aquilo que Deus quer. Que você viva os preceitos do Senhor. E que a justiça de Deus se manifeste de uma forma intensa, poderosa, de uma forma maravilhosa. Quantas vezes, amados, talvez aqui, não sei se alguém já trabalhou para crentes, para servos de Deus, e descobriram que não eram tão bons empregadores. Descobriram isso, porque não honravam, quem sabe, o contrato de serviço, o contrato de trabalho. Não honravam com justiça o salário. Não honravam com a mesma dignidade o seu funcionário. Em todas essas situações, defraudando a graça de Deus, não envolvendo, não louvando, não exaltando o Todo-Poderoso através das suas ações. Necessário é, irmãos, que aqueles que podem, que vivam a verdade do Senhor em todas as situações. Nós não podemos furtar. Mas, pastor, furtar não é roubar, não é subtrair, não é tirar algo de alguém. E essas situações não é tirar algo de alguém? Não é tirar. O mau funcionário, ele tira, ele furta do patrão em diversas áreas. Ele furta no tempo, muitas vezes furta os objetos, ele furta no atendimento e vai por aí. O patrão, quando ele não tem Cristo no coração, ele também furta dos seus empregados, porque exige aquilo que não paga, é uma forma de furtar. Age de uma forma que não é agradável à vontade de Deus. Ainda, aqueles que são empresários que carregam o nome de servos do Eterno, agem de forma errada. E ainda, sermos honestos no nosso proceder, retos e irrepreensíveis. Oh, glórias! Isso significa, irmãos, um contato direto com Deus. Será que você não tem tentado furtar Deus? Mas como isso? Como é que eu vou furtar a Deus? Você furta o teu tempo, você não tem tempo para Deus. Você furta na adoração, você não adora a Deus. Você furta no louvor, você não louva a Deus. Você furta no amor ao próximo, porque você não ama o próximo. Você tem uma vida que só a misericórdia de Deus, totalmente contrária àquilo que Deus quer, agindo de uma forma diferente com aquilo que Deus exige. Se assim agimos, irmãos, certamente não estamos sendo irrepreensíveis, não estamos sendo retos. E Deus exige que sejamos irrepreensíveis, que sejamos retos. E um exemplo maravilhoso disso é Jó. Jó capítulo 1, versículo 1 diz: havia um homem na terra de Uz, cujo nome era Jó, homem íntegro e reto, temente a Deus e que se desviava do mal. Sabe quem foi que deu esse testemunho a respeito de Jó? Quem foi que deu esse testemunho a respeito de Jó? O próprio Deus. Mas como foi que Deus deu esse testemunho? Esse que escreveu o livro de Jó foi inspirado pelo Senhor. E o Senhor o inspirou a falar: havia um homem na terra de Uz, cujo nome era Jó, homem íntegro e reto, temente a Deus e que se desviava do mal. Esse é um exemplo que nós devemos seguir. E quando você lê a história de Jó, quando você mergulha no livro de Jó, é interessante, amados, porque ali tem testemunhos de todas as áreas, testemunhos fortes que nós precisamos para a nossa vida. Se você sofre, leia Jó. Se você quer ver a glória de Deus, leia Jó. Se você quer ver o que Deus faz com os fiéis, leia Jó. Se você quer alimentar-se e ter a sua vida fortalecida, leia Jó. Porque o Espírito Santo de Deus nos fortalece e fala-nos através daquela palavra. Jó era um homem de bem, ou seja, um homem justo, um homem que tinha uma vida honesta. Isso significa que ele vivia segundo os preceitos de Deus. Ele era justo, reto, irrepreensível. Ele não furtava? Não, de forma alguma. Ele não furtava a Deus, ao próximo. Em nenhuma situação ele agia de forma errada. E vemos a glória do Senhor, exceto que ele passou por momentos extremamente difíceis. Passou, sim, mas vemos a glória do Todo-Poderoso. Que sejamos, portanto, retos, irrepreensíveis no nosso proceder. Amém? Que nós possamos, amados, observar esta palavra e entender que Deus é preciso que seja vivenciado no dia a dia. Eu tenho que vivenciar os preceitos à vontade do Senhor. E quando nós observamos os ensinamentos de Cristo, irmãos, nós vamos ver que é a nossa obrigação. Não é uma escolha, é obrigação. Vivermos Deus. E se você vive Deus, serás vitorioso. Mas se você vive de bobeira nesse mundo, não conseguirá êxito. Vá, certamente tudo irá de mal a pior, porque é isso que o mundo tem a oferecer. Amém? Quando nós ouvimos essa palavra hoje, irmãos, vemos que furto há diversas nuances, diversas formas. E nós precisamos nos resguardar para que somente o nome santo do Senhor seja exaltado. São atitudes inaceitáveis, o furto, as ações ruins. São atitudes inaceitáveis, inaceitáveis àqueles que amam a Cristo. Nós precisamos acreditar na soberania do Senhor, porque Ele é aquele que nos conhece. Ele providencia tudo quanto nós necessitamos. Se tu precisas de emprego, confie no Senhor. Precisa de alimento, confie no Senhor. Precisa de socorro na tua casa, confie no Senhor. Precisa de algo na tua existência, confie no Senhor. Mas por que não alcançamos isso? É porque nós não confiamos. Simples assim. Nós estamos furtando essa confiança, não estamos nos doando verdadeiramente ao Todo-Poderoso. E para fecharmos essa palavra, irmãos, há algo interessante. Falamos hoje a respeito de furto em diversas áreas. Tanto na área material quanto na espiritual. O roubo, que também não deixa de ser uma espécie de ação ruim, uma espécie direta que aflige as pessoas, mas são todas situações que Deus não aprova, que Deus condena, que não deve estar presente na nossa vida. Mas eu quero fazer uma colocação para vocês. Há um milagre, irmãos. Há um milagre da restauração. Deus pode mudar. Se houver arrependimento, confissão de pecado, Deus pode mudar. Se você agiu errado até hoje nessa área, não tem feito aquilo que Deus quer, não tem agido da forma que Deus quer, tem furtado de Deus, tem roubado dele o tempo, tem tirado dele o tempo, arrependa-se, confesse o teu pecado e viva a verdade de Cristo. Mas há algo interessante ainda para que nós possamos fechar esta palavra. Irmãos, aqueles que enriqueceram-se fruto de furto e de roubo. Se porventura, arrependidos, confessam seus pecados. O pecado de fato é perdoado quando há uma restituição das coisas. Roubaram, furtaram, é preciso que haja restituição. Ah, mas eu sou de Cristo, eu sou de Cristo, sou de Cristo. Mas como é que você conseguiu ser bem sucedido na vida? De forma errada, com roubos, furtos, corrupção. E vai por aí. Como é que Deus pode te abençoar se você está sentado sobre o fruto do pecado? Necessário é que façam segundo Zaqueu. O que Zaqueu fez? Quando ele conheceu Jesus, ele disse, vou restituir. eu vou restituir. Ele tinha sua fortuna e ele foi e restituiu àqueles que de uma forma ou outra ele tinha causado dano. E esta é uma verdade que se aplica hoje. Nós temos visto, irmãos, que as pessoas, elas, eu sou de Cristo, aceitei Jesus, me arrependi, mas continua sentado sobre o fruto do pecado. Fruto de roubo, de furto, de corrupção. Isso não agrada a Deus. Aqueles que mudam de vida, mudam de fato. Ah, mas eu vou ficar pobre? Ô, glórias! Pobre aqui, rico nos céus. Isso que importa. O que adianta juntarmos tesouros nesta terra e não herdarmos a glória? É melhor nós não termos os tesouros aqui e possuirmos os tesouros que Deus tem para cada um de nós. Amém, amados? Mas esta é uma verdade bíblica. Parece que é fora de contexto, não é? Parece que é fora de contexto. Mas, quem sabe, vamos descobrir que estamos furtando, que estamos em pecado. E é por isso que a nossa vida não vai para frente. Que nós não conseguimos êxito na nossa caminhada com Deus. Nós não conseguimos alegria, não conseguimos paz, não conseguimos satisfação. É porque o pecado está impregnado, grudado. E quanto a pecado, Deus não age. Por mais que você frequente a igreja, por mais que você cante, que você faça isso, faça aquilo. Mas se não houver santidade, e santidade é pureza total. Amém? Somos pecadores, mas o Senhor nos santifica e Ele que faz a obra. E é por isso que nós precisamos nos arrepender e confessarmos os nossos pecados continuamente. Oh, glórias! Vamos orar, irmãos? Vamos clamar para que Deus grave essa palavra no nosso coração. Senhor Deus, eu quero clamar que Tu venhas de uma forma grandiosa, Pai. Mover, agir na nossa existência, para que em todas as coisas o Teu nome seja honrado, o Teu nome seja glorificado. Oh, Senhor Deus, que essa palavra fique gravada, Senhor, para que nós possamos ter a base, o alicerce, para não darmos passos errados, desonrando o Teu santo e maravilhoso nome, Senhor. Oh Deus, abençoe a Tua igreja, abençoe estes que estão ouvindo esta palavra, que é onde ouvi ainda, Senhor. Que ela seja viva para edificar os corações. Esse é meu clamor em nome de Cristo Jesus. Amém.

0: Aleluia.
1: Pois Ele é a nossa paz. Criou um novo homem, fazendo a paz.

0: saia da vossa boca nenhuma palavra torpe, mas só a que seja boa para a necessária edificação, a fim de que ministre graça aos que a ouvem. Efésios 4:29.
1: És bem-vindo, Cordeiro. A ele vamos declarar profeticamente: és bem-vindo, Cordeiro. A igreja se levanta para declarar: é chegada a tua hora, Senhor.

Talvez você esteja passando por uma situação onde você não sabe como sair dela. É como que um labirinto. Você até crê que tem saída em Deus, porém você não sabe onde está a saída.

deixa um pouco o ativismo e vai aos pés do Senhor. Você fica ali, orando em outras línguas, meditando na palavra. Então a instrução começa a entrar, a luz começa a brilhar, e passo a passo, Ele vai tirando você do labirinto.

quem é semelhante ao Senhor nosso Deus, que tem o seu assento nas alturas, que se inclina para ver o que está no céu e na terra. Salmos 113, 5 e 6.

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2: O DNA de Deus. Você tem o DNA de Deus? Você realmente é um filho legítimo do Senhor? Oh, glórias! Essas situações, amados, elas são importantes para cada um de nós. Nós temos que analisar a nossa vida, vermos se de fato somos filho. E se somos filho, se somos legítimo. E como é que você sabe se é ou não um filho legítimo? Através do DNA que o Senhor lhe concede. Eis aí, amados, a realidade. E essas características do Todo-Poderoso, elas se manifestam no nosso dia a dia, em nossos atos, em nossas ações, todas as nossas atitudes, quando somos do Senhor, atestam para a paternidade de Deus. E não é necessário fazermos um teste de DNA, porque os nossos atos e ações

Jesus, o nosso amado Senhor. Eu quero convidar os irmãos a abrir a sua Bíblia em Gálatas capítulo 5, nós vamos ler versículos 22 até o 24. Ouça com atenção o que diz a palavra. Gálatas capítulo 5, versículos 22 até o 24. Diz a palavra: mas o fruto do Espírito, veja, mas o fruto do Espírito é amor, alegria, paz, longanimidade, benignidade, bondade, fidelidade, mansidão, domínio próprio. Contra estas coisas não há lei. E os que são de Cristo Jesus crucificaram a carne com as suas paixões e concupiscências. Amém? Queridos, essa é uma revelação profunda do Senhor para aqueles que são de Deus, para aqueles que carregam no seu ser o DNA do Pai Eterno. Ainda Romanos capítulo 8, versículos 14 até o 19. Romanos capítulo 8, versículos 14 até o 19. Eu quero que vocês ouçam com atenção aquilo que o Senhor tem para cada um de nós. Pois todos os que são guiados pelo Espírito de Deus são filhos de Deus. Porque não recebestes o espírito de escravidão para viverdes outra vez atemorizados, mas recebestes o espírito de adoção, baseados no qual clamamos, Abba, Pai. O próprio Espírito testifica com o nosso espírito que somos filhos de Deus. Ora, se somos filhos, somos também herdeiros, herdeiros de Deus e co-herdeiros com Cristo. Se com ele sofrermos, para que também com ele sejamos glorificados. Amém? Irmãos, eis aí a palavra viva do Senhor para as nossas vidas. Como é necessário observarmos esses ensinamentos para que nós possamos viver a verdade do eterno a cada dia, a cada instante. Eu não posso fugir do conhecimento da palavra, não posso fugir dessas verdades, porque se porventura eu me afastar destas revelações, como poderei falar que sou filho de Deus? Hoje vivemos tempos, amados, em que as pessoas vivem um conto de fadas, vivem meio que iludidos com a religião, iludidos até com o próprio Deus. Há pessoas iludidas com Jesus, iludidas com Deus, iludidas com o Espírito Santo. Mas, pastor, como é que alguém pode estar iludidos com a Trindade? Como? Amados, a partir do momento que as pessoas não reconhecem a vontade de Deus, a soberania do Senhor, aquilo que Ele determinou para cada um de nós, isto significa que ela está iludida com Deus que ela inventou, com Jesus que ela criou, com o Espírito Santo que é um espírito qualquer. Mas quando nós procuramos aprofundarmos no conhecimento do nosso Pai, vamos ver, amados, que é necessário algumas atitudes no nosso dia a dia para que possamos demonstrar que somos de Deus, que vivemos com Deus, que somos pessoas que nasceram de novo, que carregamos em nós, nas nossas moléculas, o DNA, oh glórias, as características comuns ao Todo-Poderoso, e essa é uma verdade a qual nós não podemos fugir jamais. Mas, para que vocês entendam o que é DNA, DNA, irmãos, é uma molécula presente no núcleo das células dos seres vivos que carrega toda a informação genética de um organismo. Eis a definição, amados. Ou seja, quando eu tenho o DNA do Senhor, quando eu tenho o DNA do meu Pai Eterno, todas as minhas células, elas estarão cheias das características do Senhor. Eis o porquê que eu não posso fugir daquilo que é comum ao Todo-Poderoso. Eis o porquê que eu não posso agir de uma forma diferente. Porque é comum a mim fazer a vontade do Senhor. Ele colocou no meu ser

no meu íntimo, encheu o meu coração, além, foi até as minhas células e as marcou uma a uma com as suas características. Como fugir, como não praticar aquilo que Deus quer. Amém? E quando nós entendemos esta verdade, amados, aceitando Jesus como Senhor das nossas vidas, nós vamos receber do Eterno poder. Oh, glórias! Vamos receber do Senhor poder. Seremos homens, mulheres, que carregam em si o poder do Espírito de Deus. O poder do Senhor. Oh, bênção! E este poder se manifesta através dos dons. Teremos dons para a honra e para a glória do Mestre. Outro aspecto interessante é que carregaremos em nós o caráter. O caráter de Cristo. Oh, glórias! As nossas atitudes, ações, tudo aquilo que é nós, o nosso conjunto de qualidades serão bons, serão boas qualidades, porque elas refletem a presença do Senhor. É impossível ao servo de Deus ser mau caráter ou não carregar em si as qualidades comuns ao nosso amado Senhor. E eu quero que vocês ouçam um pouco a respeito dos dons. 1 Coríntios capítulo 12, versículos 27 e 28. Ora, vós sois corpo de Cristo e, individualmente, membros desse corpo. O apóstolo Paulo, mais uma vez, ratifica, diz que nós somos membro do Senhor. Oh, glórias! A uns estabeleceu Deus na igreja, primeiramente apóstolos, em segundo lugar profetas, em terceiro mestres, depois operadores de milagres, depois dons de curar, socorros, governos, variedades de línguas. Eis alguns dos muitos dons com os quais o Senhor abençoa o seu povo. E nós precisamos buscar os dons, buscá-los para que sejamos cheios do Espírito e úteis à obra do nosso amado Senhor. Oh, glórias! Queridos, se somos do Eterno, o nosso ser é marcado pela presença de Cristo. As nossas células carregarão em seu núcleo, oh, bênção, moléculas que mostram que somos de Deus. Esta é uma verdade que nós não podemos fugir, mas buscar dia após dia. Eis o porquê que estamos mais uma vez reunidos nesse lugar, para glorificar aquele que é o nosso Pai, que nós temos prazer, temos satisfação em honrá-lo e glorificá-lo. Amém? Mas vamos ver alguns aspectos daqueles que possuem o DNA do Senhor. O primeiro, o fruto do Espírito. Veja, aqueles que possuem o DNA do Senhor, que são filhos do Todo-Poderoso, esses carregam em si o fruto do Espírito. É, amados, é impossível a cada um de nós sermos do Senhor e não frutificarmos no Espírito Santo de Deus. Nós temos que entender que o Espírito de Deus move na nossa vida de uma forma a que nós venhamos agir conforme aquilo que Deus quer. Eu quero mais uma vez chamá-los a atenção para Gálatas capítulo 5, versículo 22 e seguintes. Mas o fruto do Espírito, veja, amados, não são os frutos do Espírito, é no singular, o fruto do Espírito, para que você possa entender. Eis um exemplo, uma ilustração bem simples, é como fosse uma laranja que possui diversos gomos. A laranja, o fruto, os gomos, nós vemos aí aquilo que nós precisamos frutificar. Diz a palavra, mas o fruto do Espírito é amor, alegria, paz, longanimidade, benignidade, bondade, fidelidade, mansidão, domínio próprio. Oh, bênção! Irmãos, o interessante é que para que nós possamos frutificar no Espírito, não é pela nossa força, não é porque você é uma pessoa especial, não é porque isso, aquilo, outro, mas é uma necessidade ser de Cristo.
possuir comunhão com o Todo-Poderoso. Portanto, uma pessoa extremamente simples, quem sabe que não estudou, ou não fez uma faculdade, não é formado em teologia e essas coisas todas que as pessoas tanto prezam, não. Elas podem ser cheias e devem ser cheias, oh glórias, cheias do Senhor e frutificar no Espírito de Deus. Haja vista que não é o conhecimento, não é a tua força, a tua sabedoria, não é a tua sapiência, não são estas coisas que te enchem do Espírito, mas a comunhão com o Todo-Poderoso, a tua condição de filho. Entenda dessa forma. Eis como o Senhor é bom, irmãos. O Senhor, Ele abençoa e dá poder tanto aos simples quanto àqueles que possuem também as formações que são comuns às pessoas. Aquele que possui um curso de teologia, um diploma de teologia na parede, pode também ser usado pelo poder do Senhor de forma extrema, de forma extraordinária. O mesmo acontece com aquela pessoa que nunca estudou, ou seja, até mesmo alguém que é analfabeto pode também ser usado poderosamente e instrumento ser do Senhor. Basta que tenha comunhão verdadeira com o Eterno. E uma das coisas que nós temos que aprender, irmãos, é que aqueles que carregam em si o DNA do Senhor não vivem de cabeça baixa, não vivem de cabeça baixa, porque elas creem que aquele que move no seu coração não é o conhecimento humano, mas é o mover, é a graça, é o poder de Deus na sua existência. E essa é uma verdade, amados, que nos faz andar acima de todas as coisas. Poderia estar aqui a pessoa mais famosa dentro do mundo cristão. Você que talvez não tenha um curso de teologia, falaria em pé de igualdade. Olha só que interessante. Porque, em tese, veja, em tese, aquele que moveria no PhD em divindade, por exemplo, sei lá, tem lá a sua pós-graduação, doutorado em divindade, em tese, aquele que há de mover naquele coração é o mesmo que move no coração daquela pessoa simples. Talvez as colocações, a palavra, a gramática seja bem diferente, certamente seria, os termos utilizados seriam mais técnicos, porém, o mover do Espírito, esta é a verdade que deve sobressair na nossa existência. Não baixe a tua cabeça, mas fale de Cristo, porque a palavra é dada pelo Espírito Santo do Senhor. E você não pode deixar de frutificar no Espírito, amados. O Espírito, ele move na nossa existência quando temos um coração obediente verdadeiramente a Deus. Quando a nossa vida é de obediência real ao Todo-Poderoso, porque é Ele que nos fortalece. Colossenses capítulo 1, versículo 11, diz que nós somos fortalecidos com todo o poder, segundo Deus, segundo a força de Deus. Veja que interessante, é o Senhor que move, amados. E quando nós entendemos a respeito do agir do Espírito Santo do Senhor e aquilo que Ele pode produzir na nossa vida, vamos procurar viver uma dependência completa do Eterno, uma dependência total do Senhor. Vamos crucificar nossa carne, essa é a nossa parte, crucificar a nossa carne, a nossa vontade, os nossos desejos errados e pautar a nossa vida nos princípios de Deus. É mandamento do Eterno que vivamos assim, que nós venhamos a crucificar a nossa carne e deixar a natureza de Cristo Jesus sobressair na nossa vida em todas as áreas. O Senhor quer que seja dessa forma, irmãos, e necessário é que assim seja. E assim vamos com certeza demonstrar que nós somos filhos do Pai Eterno, que somos filhos de Deus, que carregamos em nossas células o DNA do Todo-Poderoso. Aleluias! O DNA do Senhor. Amém? Eu quero ainda chamá-los a atenção para o segundo tópico. A base do fruto do Espírito é o amor. Veja que interessante, amados. Você deve frutificar no Espírito, com certeza.
mas a base é o amor. Olha só, é o amor, irmãos, é o amor que vem de Deus, é o amor ao Senhor. A Bíblia diz que Deus é amor na sua essência, irmãos, na sua essência. O amor é a base para todas as características do fruto do Espírito. Para que o Espírito Santo frutifique na minha vida, eu tenho que deixar-me mover pelo amor do Senhor. Eu tenho que amar, eu tenho que ser. Diz a palavra que devemos amar o Senhor acima de todas as coisas, e isso nós não podemos perder de vista. Ame o Senhor acima de todas as coisas. E este acima de todas as coisas, necessário é que entendamos que é tudo, irmãos. Todas as coisas, é tudo. Não há nada que seja mais importante do que o eterno. Um dos grandes problemas que nós temos chama-se medo. E o medo, ele é a tradução da falta de fé. E nós muitas vezes não amamos o Senhor de fato, porque temos medo das consequências que nós imaginamos que hão de acontecer na nossa vida se nós não agirmos de determinada forma. Portanto, nós deixamos de amar o Todo-Poderoso e abraçamos aquilo que nós entendemos. E eis aí onde as pessoas quebram a cara. As coisas não dão certo, irmãos, não dão certo. Porque para que o Espírito Santo haja, necessário é amar o Senhor acima de todas as coisas. E quando nós concluímos que sem amor, nenhuma das demais virtudes... Quais são as demais virtudes? Diz a palavra... Mas o fruto do Espírito é amor. Agora vem as demais. Alegria, paz e vai por aí. Queridos, a alegria ou gozo em algumas versões é a manifestação do amor obedecendo, amados. Obedecendo à vontade do Senhor. Quando nós amamos o Todo-Poderoso, obedecemos o Senhor, o nosso coração é alegre, é formoso, possui gozo. Eis aí, irmãos, o amor, querido, manifesta-se ainda na nossa existência, dando-nos a paz. Veja o fruto do Espírito, veja a sequência. Quando você, de fato, tem amor no teu coração, ô bênção, a paz repousa na tua vida. Quando você ama a Deus, a paz enche o teu coração. E ainda, quando você olha para o Senhor... Quando você deixa se mover pelo Espírito Santo de Deus, você vê que a longanimidade será uma verdade. É o amor passando pelas dificuldades, porém firme. Por amor, Senhor, passando pelas dificuldades, porém firme. Ali, segurando nas mãos do Eterno, segurando na mão do Todo-Poderoso, seguindo em frente. E quando nós, amados, amamos o Todo-Poderoso, nós vamos ver que a compaixão será uma realidade. A benignidade é a expressão do amor, cheio de compaixão, cheio de zelo para com o próximo, é a benignidade. A bondade é o amor de Deus agindo na nossa vida. Quando nós amamos de fato, seremos bons. Olha só. Nós temos que observar esses detalhes na nossa existência. Ainda, se há amor para com o Senhor, nós vamos confiar, entra aí a fidelidade. A fidelidade, a fé. Isto é porque nós amamos, se amamos, confiamos. E quando você suporta as adversidades que surgem no teu dia a dia, é a manifestação do amor na mansidão. Quando tu és manso, quando você é suave, quando a mansidão é uma verdade na tua vida, é a demonstração do amor para superar as adversidades, para superar as dificuldades. E o domínio próprio, irmãos, é o amor controlando a nossa existência. Quando você tem domínio próprio, aquele autodomínio, não é que isto é natural a você, é o Espírito de Deus que manifesta o seu fruto na nossa vida. Com certeza, porque nós amamos, amamos o Senhor. E assim, queridos, vem a existência, o domínio próprio.
O amor, irmãos, não é um dos aspectos da vida cristã. Muitas vezes as pessoas dizem, uma das qualidades da vida cristã é o amor. Não, amados, a vida cristã é amor. É diferente, não é qualidade. É algo que é essencial, mas não uma qualidade. A vida cristã sem amor, ela não existe. O amor, irmãos, traduz-se como uma vida de comunhão com o Todo-Poderoso. E já Paulo dizia, sem amor nada serei. E você pode conferir em 1 Coríntios capítulo 13, versículo 2. Veja, queridos, quando nós somos filhos do Eterno, quando nós somos filhos do Senhor, o DNA de Deus, ele está na nossa existência. E nós vamos frutificar segundo aquilo que Deus quer. Isto porque nós amamos o Senhor. Porque nós amamos o Todo-Poderoso. E se nós amamos o Senhor, eis a alegria, a paz, a longanimidade, a benignidade, a bondade, a fidelidade, a mansidão, o domínio próprio. E contra essas coisas não há lei. E diz ainda no versículo 24, Gálatas capítulo 5. E os que são de Cristo Jesus crucificaram a carne com as suas paixões e concupiscências. Amém? É assim que o Senhor quer que sejamos e que vivamos como filhos que carregam na sua vida o caráter e também o poder do Senhor. Ainda, amados, terceiro aspecto, a ausência do fruto, olha só, a ausência do fruto do Espírito, a vida sem o fruto do Espírito, é uma manifestação de ausência de fé, representa falta de fé. Um dos obstáculos, irmãos, que impede o povo de Deus de viver segundo o Espírito é o medo. Já notou isso? Você tem medo. Medo de quê? Medo de testemunhar do Eterno e receber ou sofrer as retaliações, porque é de Deus. Medo de deixar de fazer algo e vir à igreja para cultuar o Senhor com medo das retaliações. Quantas pessoas submetem-se a práticas, às muitas práticas anticristãs, contrárias à vontade do Senhor, para satisfazer o seu eu, para satisfazer, quem sabe, aqueles que são amigos, são próximos, seus empregadores, superiores, etc. As pessoas deixam, amados, deixam de olhar Deus, de amar o Senhor, e agem segundo a carne, para que não sofram consequências, retaliações. Mas onde é que nós encontramos isso na Bíblia? Em lugar algum. A palavra chama-nos a atenção para que nós possamos frutificar no Espírito, que nós sejamos cheios do Espírito Santo de Deus, que nós venhamos a mortificar a nossa carne, para que o Espírito venha reinar sobre nós. Oh, glórias! E quando nós entendemos essa verdade, nós vamos seguir em frente, nós vamos seguir em frente. Quando os obstáculos, quando as situações complicadas surgirem, não teremos medo de passar sobre elas, porque temos convicção que o Senhor, cujo DNA está inserido em nossas células, é conosco. É aquele que nos edifica, é aquele que nos guarda, é aquele que nos coloca de pé, é aquele, amados, que nos faz andar, que nos faz prosperar, e também é a mão justa, que sobre a vida dos injustos é condenação. Portanto, necessário é que haja atenção a estas verdades, que haja atenção a esta realidade. Nós não podemos jamais baixar a nossa cabeça, submetermos à vontade do mundo em detrimento, em falta da palavra do Eterno. Eu não posso, amados, deixar de fazer algo porque eu tenho medo das consequências. Não as consequências, talvez, com relação à minha vida, um atentado à minha vida, mas as consequências, talvez, financeiras, profissionais, em outras áreas que são tão comuns e necessárias no nosso dia a dia. Mas eu não posso, de forma alguma,
baixar a minha cabeça, mas é seguir em frente, porque eu sei que o Senhor que move na minha vida, o Senhor que cuida de mim, ampara a minha existência e dá-me força para seguir em frente. Amados, esta é a verdade. Aqueles que possuem o DNA de Deus, que são filhos legítimos do Senhor, legitimados em Cristo Jesus. Vale ressaltar que é Cristo Jesus que nos legitima como filho. E nós que somos filhos legítimos do Senhor, nós temos o cuidado de Deus sobre a nossa vida. Portanto, nós temos que viver uma obediência constante à vontade do Senhor, à vontade do Espírito. Oh, glórias! Quando nós lemos na Bíblia, e você vê no livro de Atos, Filipe, ele deixou-se mover pelo Espírito Santo de Deus. Atos capítulo 8, depois você confere na sua palavra. Atos capítulo 8, o Senhor moveu de forma poderosa e Filipe foi usado pelo Senhor. Não aquilo que ele queria, mas aquilo que o Espírito Santo de Deus achou por bem, assim necessário é que seja na nossa vida. O apóstolo Paulo também é exemplo. Há um texto em que ele queria ir a determinada cidade, porém não foi permitido pelo Espírito Santo. Ele sujeitou-se à vontade do Espírito, haja vista que o fruto do Espírito Santo era uma verdade na vida daquele homem. E quando nós entendemos isso, irmãos, nós vamos cada dia validar a nossa declaração de fé. Porque vamos testificar diante da sociedade, diante da família, diante das pessoas que amamos o Todo-Poderoso e vamos demonstrar isto em atos e ações. É assim que você valida, que você confirma a tua fé, a tua obediência aos princípios de Cristo. Oh, glórias! E entenda, irmãos, quando nós somos filhos do Senhor, é uma questão de fé. Quando você entende que é filho do Todo-Poderoso, não é porque você recebeu um papel escrito, filho de Deus, não. É pela fé. É pela fé. Porque você está fundamentado em testemunhos do Senhor para a tua vida. O Senhor fala contigo, Ele testifica a você e você pode crer, sem a menor dúvida, que o Senhor, Ele move na tua existência, que Ele age poderosamente na tua vida. Amém? Mas, quando a fé é vacilante, cuidado com a fé vacilante, porque ela demonstra a ausência do fruto do Espírito, consequentemente do mover do Espírito. Quando a fé é vacilante, fica claro, irmãos, a ausência da fé. A fé vacilante, na verdade, expressa falta de fé. Ah, eu tenho uma fé mais ou menos. Eu tenho uma fé, sabe como é que é? Eu tenho uma fé, não é aquela fé, não é aquela fé, mas eu tenho fé. Não, amados, a fé é fé. Nós precisamos ter uma fé completa no Todo-Poderoso. Quando ela não expressa de fato os princípios da palavra, significa que ela não existe na real na nossa vida. Nós estamos convencidos que cremos, mas não é uma realidade. Portanto, viva a verdade do Senhor acima de todas as coisas. Entenda que o Senhor é teu Pai, que você é filho do Eterno, que o DNA do Senhor está impregnado nas tuas células. Se fosse possível fazermos um exame de DNA, não é possível. Vai aparecer a paternidade física, mas se pudéssemos fazer um exame de DNA espiritual, certamente apareceria Cristo Jesus, não 99,99999, mas sim 100%, porque o Senhor é completo na nossa existência. No entanto, não é possível irmos a um laboratório e pedirmos um exame de DNA, aí eu quero ver se eu sou filho de Deus. Não é possível, mas os teus atos, as tuas atitudes, o frutificar do teu coração,
demonstra se você é ou não filho de Deus. Aqueles que são do Senhor, 100% das suas atitudes para a honra e para a glória do amado Mestre. Amém? Entenda dessa forma, porque somente é filho de Deus. Olha só, somente é filho de Deus aquele que recebe a Jesus como seu Senhor e Salvador. Se porventura nós recebemos a Cristo como Senhor e Salvador, nós somos filhos do Senhor, sem a menor dúvida, sem sombra de dúvida. Amém? Ao aceitar Jesus, entenda, ao aceitar Jesus, a partir desse momento, você torna-se templo do Espírito. O Espírito de Deus passa a morar na tua vida. E as consequências, duas consequências ou resultados, dois resultados. Primeiro resultado, o poder. Você recebe de Deus poder através da manifestação dos dons. Manifestação dos dons, entre outros, você pode ver em 1 Coríntios capítulo 12, a partir do versículo 27. O outro aspecto, o outro resultado é que você terá o caráter de Cristo. O caráter de Deus será uma realidade na tua vida, amados. O conjunto de qualidades, o conjunto de qualidades do Senhor há de mover na tua existência. Qualidades boas, porque aqueles que são do Senhor, o caráter é bom. É uma pessoa de bom caráter. Amém? Eis aí o mover do eterno na nossa existência. Mas, se você não age segundo aquilo que Deus quer, se você não age segundo aquilo que Deus determina, creia, você não tem o DNA de Deus. Você não é filho de Deus. Reto assim. Aqueles que são filhos do Senhor carregam em si o DNA de Cristo, o DNA do Todo-Poderoso, o DNA paterno do Senhor, do Eterno. Estes agem segundo o Espírito Santo em todas as áreas da sua vida. São pessoas, amados, que terão fruto do Espírito, não por esforços, não por merecimento, mas porque amaram o Senhor acima de todas as coisas. Aqueles que amam o Eterno, estes com certeza hão de frutificar no Espírito. E ainda, se não frutificam, se há ausência do fruto do Espírito, é porque não possuem fé verdadeira no Mestre e certamente não carregam em si o DNA de Deus. Amém? É uma palavra para que nós possamos refletir bastante, analisarmos a nossa vida, sairmos do mundo da ilusão. Opa, saia desse mundo ilusório, saia da ilusão, amados, saia da ilusão. Deus não ilude ninguém e Ele não determina que vivamos iludidos e ou nos dá a possibilidade de vivermos uma ilusão. O Senhor quer que vivamos a realidade dEle dia após dia. Se porventura você não se encaixa nos parâmetros de Deus para os seus filhos, você não é filho dEle. Entenda assim. Você pode até tentar justificar-se, ah, porque eu sou carne, carne é fraca, porque eu sou humano, sou pecador, isso, aquilo, outro. Mas justificativa inválida, porque você foi lavado, foi purificado, você foi feito em nova criatura, você foi transformado, o Espírito de Deus passa a habitar no teu coração, você passa a ser dirigido pelo Espírito de Deus, o Senhor muda tudo na tua vida. Portanto, não há justificativas plausíveis para que vivamos longe da verdade do Eterno. E se você está longe da verdade do Senhor, filho não é, não tens o DNA, consequentemente, não entrarás no reino de Deus, não entrarás no céu. Fique atento, procure viver Deus acima de todas as coisas na tua vida. Seja filho do Pai Eterno, que as tuas células estejam impregnadas, cheias do DNA de Cristo, do DNA do Senhor. Amém? Que nós possamos entender essa palavra e deixar-nos guiar pelo Espírito Santo do Senhor. Nós vamos orar? Vamos orar, vamos clamar para que Deus venha gravar essa palavra em nosso coração. Senhor Deus, eu quero clamar que Tu venhas gravar esta palavra no nosso coração. Nos dá o entendimento, Pai,
para que as nossas atitudes, ações, demonstrem que Tu és o nosso Senhor, que temos o Teu DNA no nosso ser. Senhor, que venhamos a frutificar no Espírito, testificando diante de todos que somos Teus para a Tua honra e para a Tua glória. Senhor, fala com cada um desses que é onde ouvir esta palavra, para que haja transformação para a Tua honra e para a Tua própria glória, em nome de Jesus. Amém. Amém, queridos? Que Deus nos abençoe, que a palavra do Eterno seja uma verdade constante na nossa vida.

eis que aquele dia vem ardendo como fornalha. Todos os soberbos e todos os que cometem impiedade serão como restolho. E o dia que está para vir os abrasará, diz o Senhor dos Exércitos, de sorte que não lhes deixará nem raiz nem ramo. Mas para vós, os que temeis o meu nome, nascerá o sol da justiça, trazendo curas nas suas asas. Malaquias 4, 1 e 2.

Ele nos faz forte. Aleluia! Quantos reconhecem que só o Senhor te faz forte? Levante as suas.

quando a sua palavra é revelada, o nosso interior é cheio da tua verdade, Senhor, e uma mudança real pode acontecer. Quantos querem mudanças reais? Levanta as suas mãos e diga: Senhor, eu quero mudanças reais.

alegrar sempre no Senhor.

para que saibais que o Filho do Homem tem sobre a terra autoridade para perdoar pecados. Disse ao paralítico: a ti te digo, levanta-te, toma o teu leito e vai para a tua casa. Imediatamente se levantou diante deles, tomou o leito em que estivera deitado e foi para a sua casa, glorificando a Deus. Lucas 5, 24, 25.

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3: Queridos, hoje nós vamos conversar um pouco a respeito do adversário. Satanás, o adversário. Diabo, o adversário. Esse é o significado de Satanás, é o significado de diabo, adversário. E na verdade, irmãos, realmente é o nosso adversário, é o nosso inimigo maior, é o nosso inimigo, aquele que muitas vezes faz que a nossa caminhada fique mais difícil, faz com que a nossa caminhada fique mais complicada, porque este é o objetivo do inimigo de nossas almas, é colocar as pedras, é colocar os espinhos, é colocar os buracos na tua jornada, na tua caminhada, para que você tenha dificuldades em andar. Irmãos, o fato de você ser cheio do Espírito Santo de Deus, devemos ser cheios do Espírito Santo de Deus, não nos isenta da opressão do maligno, não nos isenta. Você pode ser um homem, uma mulher, cheio do Espírito Santo de Deus, transbordante do Espírito, e mesmo assim passar por problemas, passar por dificuldades, sentir as dificuldades no teu dia a dia. É comum, irmãos. É assim a nossa jornada, é assim a nossa caminhada, e nós precisamos estar atentos para que não venhamos errar o caminho do Senhor quando o maligno aperta o cerco contra as nossas vidas. Nós precisamos estar atentos a estas realidades. Irmãos, a Bíblia nos mostra todo um panorama espiritual, ela mostra-nos como é a nossa vida espiritual. Ela diz que existe a nossa vida, existe o nosso ser, porém existe também um mundo chamado espiritual, no qual age todas as forças do mal, todas as forças do maligno. O inimigo de nossas almas, irmãos, está solto, como o oxigênio que nós temos para respirar, solto por aí, e cobre todo o universo, cobre toda a terra de forma mais específica, porque o objetivo dele é exatamente fazer você errar, se há alguém especial para o diabo sobre a face da terra, esse alguém chama-se você é especial para ele está focado na tua vida. Ele está olhando para você, Ele está ligado em você, irmãos. Não fiquem com medo, porque nós temos Cristo Jesus para nos guardar, para nos proteger. Mas que essa palavra seja de alerta. O diabo, ele tem um fichário a teu respeito, ele sabe tudo quanto você gosta, ele sabe os teus pontos fracos, sabe os teus pontos fortes, sabe aquilo que tira você do sério, sabe aquilo que te estressa, ele sabe todas as coisas, e ele aproveita, irmãos, essas situações para roubar a nossa comunhão com o Senhor. Se você é uma pessoa meio estressada, ele vai investir ainda mais em você para que você não tenha paz. Se você é uma pessoa que preocupa-se em demasia, você vai preocupar-se cada vez mais, porque o maligno, ele vai investir contra você. Se você tem tendência a achar que está doente, vai acabar ficando doente, porque ele vai tocar em você. Irmãos, é dessa forma que é o mundo espiritual. Ele entra na casa das pessoas para destruir a paz, para roubar o casamento, roubar os filhos, roubar o que você tem. A Bíblia diz que ele é ladrão, e ele veio para roubar. E se nós, amados, não vigiarmos, e se nós não estivermos atentos, nós vamos cair nas armadilhas que ele coloca na nossa jornada. A nossa caminhada está cheio de armadilhas, mas quando nós estamos firmes no Senhor, amparados no Senhor, irmãos, aí não tem capeta, não tem demônio, não tem armadilha, não tem investida, não tem opressão, não tem nada que pode tocar na nossa existência. Mas nós não podemos, irmãos, subestimar o poder desse nosso inimigo. A Bíblia diz que Satanás pecou contra Deus, ele levantou-se contra o Senhor, ele rebelou-se contra o Senhor, ele queria o trono de Deus. 1 João 3:8, quem continua pecando pertence ao diabo, porque o diabo peca desde a criação do mundo, e o Filho de Deus veio para isto, para destruir o que o diabo tem feito. Amém? Olha só, irmãos, o diabo está aí, investindo, agindo. Ele está aí com todas as forças contra a igreja do Senhor. E quem é a igreja? Somos nós. Ele está aí com todas as forças para destruir a igreja do Senhor. Mas em 1 João 3:8, e o Filho de Deus veio para isto, para destruir o que o diabo tem feito. Quando nós, amados, nos achegamos ao Senhor, nos agarramos ao Todo-Poderoso, nós teremos força suficiente para passarmos por sobre os problemas. É por isso que nós precisamos buscar o Senhor cada vez com mais intensidade. A busca pelo Senhor, irmãos, é como uma escada. Você começa no primeiro degrau, não tem outra forma. Primeiro degrau, segundo, terceiro, quarto, sexto, décimo, vigésimo, e vai subindo. Quanto mais você sobe, mais alto você está. Consequência, não é isso? Quanto mais você sobe, mais alto você está. Assim é a nossa comunhão com o Todo-Poderoso. Quanto mais nós buscamos o Senhor, mais alto estaremos na comunhão com o Todo-Poderoso, mais próximos do Senhor. Amém? Nós precisamos estar atentos às investidas do maligno e saber que nós temos a força do Espírito, amados. Quando você amanhecer ruim pra caramba, levanta a cabeça, olha para o Senhor, fala para Deus: Deus, eu não aceito, porque a minha vida é templo do Espírito. E você verá o que o Senhor fará quando nós oramos assim. 2 Coríntios capítulo 4, versículo 4. Nós vemos que o maligno, ele coloca obstáculos ao Evangelho. Ouça o que diz o apóstolo Paulo: eles não podem crer, pois o Deus deste mundo conservou a mente deles na escuridão. Ele não os deixa ver a luz que brilha sobre eles, a luz que vem da boa notícia a respeito da glória de Cristo, o qual nos mostra como Deus realmente é. Nós sabemos que a nossa batalha é espiritual. A Bíblia diz que o nosso inimigo não é o ser humano, mas as forças das trevas. E muitas vezes nós não entendemos porque pregamos o Evangelho, falamos de Cristo e a nossa família não se converte. Não é verdade? Talvez você tenha um cônjuge e você fala e você não vê o resultado. Sabe por quê, queridos? Eles não podem crer, pois o Deus desse século conservou a mente deles na escuridão. Quem é o Deus desse século, o Deus desse mundo? Quem é? Satanás. Satanás, irmãos, ele coloca como se fosse uma cortina na frente dos olhos das pessoas. E mesmo que você fale, mostre na palavra, muitas vezes as pessoas não conseguem enxergar o grande milagre do Senhor. É onde entra a chamada batalha espiritual. Você vai batalhar pelo teu cônjuge, pela tua família. Você vai batalhar pelo teu filho. Como é isso? Orando, jejuando, todo dia declarando em nome de Cristo Jesus a libertação sobre a vida dele, declarando que a força do mal será quebrada na vida dessa pessoa. É assim que você entra na batalha e quebra todas as investidas do maligno contra pessoas, contra familiares, pessoas queridas. Vemos ainda, irmãos, que Satanás, ele tem poder para operar maravilhas. Maravilhas. 2 Tessalonicenses capítulo 2, versículo 9. O perverso chegará com o poder de Satanás e fará todo tipo de falsos milagres e maravilhas. Nesses dias está muito difícil pregar o Evangelho. Porque nós temos visto que, se você fala para uma pessoa que não é evangélica a respeito de Cristo, você corre o risco de ouvir toda a Bíblia saindo da boca do camarada. Está complicado, está difícil. Mas por que isso? Porque o maligno fecha os olhos da pessoa, mas coloca a palavra mentirosa, enganosa, na boca dela. Ela leu, ela ouviu alguém falar, ela assimilou aquilo, ela sabe falar, mas não sabe viver. Não vive. E se você falar de Cristo Jesus, você corre o risco de ser evangelizado hoje por aqueles que não têm Cristo Jesus. É desse jeito, irmãos. É assim que o diabo tem feito. Ele tem operado maravilhas mentirosas. Mas o maligno, ele dá poder, ele dá autoridade, ele dá sabedoria, ele dá astúcia para as pessoas, para que elas tenham essa facilidade em falar aquilo que é de Deus, mas tenha dificuldade em viver aquilo que é de Deus. E aqueles que também desviaram os caminhos do Senhor, que estão vivendo a ilusão da religiosidade. Ah, já fui crente, já isso, aquilo, outro. Ah, Deus conhece meu coração, Deus sabe que eu tenho um coração bom, mas está no pecado. O espírito maligno, irmãos, ele faz você entender que você está muito bem com o Senhor. Aí a pessoa acomoda naquela história. É, amados. O maligno, querido, ele sabe como enrolar o ser humano e sabe enrolar muito bem. Nós precisamos ter muito cuidado com isso. E ainda em 2 Coríntios capítulo 11, versículo 14, ele assume a forma de anjo de luz. Ouça, e isso não é de admirar, pois até Satanás pode se disfarçar e ficar parecendo um anjo de luz. Portanto, não é nada demais que os servidores dele se disfarcem, apresentando-se como pessoas que fazem o bem, mas no fim eles receberão exatamente o que as suas ações merecem. Entendeu, irmãos? Nós precisamos ter muito cuidado com essas questões. Nesse aspecto, anjo de luz, a Bíblia nos diz que Satanás, ele tem poder, irmãos, poder, um poder muito intenso, um poder muito forte, e ele, irmãos, ele coloca dentro da mente das pessoas que estão de bem com o Senhor, e também usa as pessoas para operar milagres maravilhosos, coisas extraordinárias. Na semana passada falamos a respeito das curas espirituais, e na televisão é muito comum. Um tempo atrás eu estava vendo um desses programas, e o cara foi lá no Triângulo Mineiro atrás de um desses curadores, e o cara pegou uma faca velha da cara de mesa lá e vai e mexe no olho do cara aqui, mexe dali, não sei o quê, depois foi na coluna do cara e faz assim, e o cara voltou para casa bem. E depois passou um tempo, estava dando um testemunho que tinha sido curado lá no mesmo programa, né, primeiro, depois a segunda parte, que tinha sido curado. Aí nós olhamos, poxa, foi Deus, só Deus cura. Ilusão, irmãos. Não é só Deus que cura, não, tá? O maligno também cura. E ele faz coisas extraordinárias. Precisamos estar atentos a esta realidade. Mas, irmãos, o diabo, ele também tem poder para envolver as pessoas, para tocar naqueles que não possuem Cristo Jesus nos seus corações. O diabo, ele usa essas pessoas como cavalos, como instrumentos, como sacerdotes, para fazer a sua obra, amados. É muito perigoso, amados, muito perigoso mesmo, porque se nós não estivermos também de bem com o Senhor, mesmo dentro da igreja chamada evangélica, você será um sacerdote das trevas. Mas como um sacerdote das trevas? A partir do momento que você passa a ensinar aquilo que não está na Bíblia. Aí você acha que é legalzinho, você pode abrir uma concessão, aí você insere no contexto da tua pregação, por exemplo, uma mentira. A mentirinha que vai dar um efeito legal. Mentiu, sacerdote das trevas. Aí você passa a agir com segundas intenções dentro da igreja. Mulheres bonitas na igreja, oh, lascívia, aquele negócio todo. Capeta monta nas costas. E ele vai falar na frente, não mais com o Espírito Santo, mas na carne, e movidos pelo Espírito das trevas. Irmãos, não fiquem assustados, mas

Só em santidade que estaremos, é que estaremos resguardados dessas investidas do maligno. Lembra das pragas? Quando Moisés foi até Faraó, os seus magos fizeram tudo. As mesmas coisas. Que é isso? Poder das trevas. Ah, mas foi 5.000 anos atrás, 3.000 anos atrás? Mudou? Não, não mudou. No mundo espiritual não tem idade. Não tem idade. O mesmo maligno que agiu lá é o mesmo adversário que age hoje em nossos dias. O mesmo adversário que esteve lá no Éden. O mesmo adversário que está hoje em nossos dias. Atos 13, versículo 10. Ouçamos o que o diabo faz com os ímpios. E disse: filho do diabo, inimigo de tudo que é bom, homem mau e mentiroso, por que é que você não para de torcer o verdadeiro ensinamento do Senhor? Ouça, irmãos, a Bíblia diz que aqueles que vivem no pecado, chamados de ímpio, são filhos do diabo. Filho do diabo. Ouça o texto, Atos 13, 10. Filho do diabo, inimigo de tudo que é bom, homem mau e mentiroso, por que é que você não para de torcer o verdadeiro ensinamento do Senhor? Vocês podem ler versículos 9, 8, 7, que vocês vão entender o contexto dessa afirmativa. Atos 13, 10. Então nós vemos, amados, que aqueles que vivem no pecado, que não querem saber de Deus, mesmo que eles se considerem filhos do Senhor, não são filhos do Senhor, são criaturas de Deus. O interessante é que, para que nós possamos ser filhos de Deus, é necessário que sejamos adotados, adotados. Somos filhos adotados. A Bíblia diz que somos filhos adotados, enxertados na oliveira verdadeira. Até então, irmãos, somos como eles lá fora, perdidos, perdidos. Mas a partir do momento que nós reconhecemos o Senhor, Ele nos lava e nos faz, Ele nos torna em filhos. Até então, somos criaturas. 1 João capítulo 3, versículo 10. A diferença clara que existe entre os filhos de Deus e os filhos do diabo. Ouça, filhos de Deus e filhos do diabo. É esta: quem não faz o que é correto ou não ama o seu irmão, não é filho de Deus. Se não é filho de Deus, só há duas filiações: torna-se filho do diabo. Amém? Claro o texto, não é, irmãos? Bem claro. E eu quero falar para vocês que esse texto não está fora do contexto. É isto mesmo que a Bíblia está falando. É esta afirmação. Nós não estamos pegando textos isolados para que tentar justificar uma ação. Não. A Bíblia fala, dentro do contexto, essa realidade da filiação maligna daqueles que não querem saber de Deus. É sério isso. É triste, inclusive. E é por isso que nós precisamos correr para falar do amor de Cristo Jesus, para que essa filiação seja quebrada no sangue de Cristo Jesus. Em Lucas capítulo 22, versículo 3, nos diz Cristo Jesus: então Satanás entrou em Judas, chamado Iscariote, que era um dos 12. O que Satanás fez? Entrou em Judas. Amados, quando o homem não tem Cristo Jesus no coração, ele está com sua vida aberta a toda investida do maligno, e o maligno pode entrar na vida da pessoa, e ela torna-se possessa ou influenciada a agir segundo a vontade do inimigo. É muito sério também essa realidade, muito sério. E ainda em 2 Coríntios capítulo 4, versículo 4, o apóstolo Paulo afirma que as pessoas que vivem no pecado são cegas, estão cegas pelas trevas, cegas pelo maligno. Ouça o que diz a Bíblia: mas se o nosso evangelho ainda está encoberto, é para quê? É para os que se perdem que está encoberto, nos quais o Deus desse século cegou o entendimento dos incrédulos, para que não lhes resplandeça a luz do evangelho da glória de Cristo, o qual é a imagem de Cristo Jesus. Se você, irmão, pisar na bola com o Senhor, pisar em falso com o Todo-Poderoso, os teus olhos espirituais são fechados, você torna-se cego, e você passa a achar que você pode fazer qualquer coisa, que Deus vai entender a sua situação, Deus vai compreender.
Deus acompanha.

0: surpreender você. As pessoas acham, passam a achar que todos são contra elas, que todos são inimigos delas. Enfim, ela está aberta a toda forma de sugestão das trevas, e a consequência disso, irmãos, é que falta-lhe a paz, a alegria, a comunhão com o Senhor. E essas pessoas são abatidas pelas trevas e levadas à perdição. Nós precisamos ter muito cuidado, porque esta é uma realidade daqueles que vivem no pecado. E ainda, Mateus capítulo 25, versículo 41. Nos diz a palavra: depois ele dirá aos que estiverem à sua esquerda: afastem-se de mim, vocês que estão debaixo da maldição de Deus. Vão para o fogo eterno, preparado para o diabo e os seus anjos. Esta é a consequência para aqueles que não querem viver Jesus Cristo. A Bíblia é extremamente clara. Hoje é comum as pessoas afirmarem por aí que inferno não existe, porque o amor de Deus vai dar um jeitinho ali e vai te livrar do inferno. Ouvimos muito isso. Ah, Deus é amor, acha que Deus vai deixar seu filho ir para o inferno? O filho realmente não vai para o inferno, mas o filho das trevas, esses vão para o inferno. E a Bíblia diz, irmãos, que as pessoas que desviam-se dos caminhos do Senhor estão debaixo de condenação, debaixo de condenação. E elas vão de arcar pelas consequências dos seus atos pecaminosos, e serão condenadas e passarão a eternidade no inferno, no lugar de sofrimento. A Bíblia diz, irmãos, que o inferno é um lugar de sofrimento. Se no inferno há ou não fogo, é uma questão que nós não vamos entrar nesse mérito. Mas uma coisa eu posso afirmar para vocês: eu sei que lá tem muito é sofrimento. Há uma questão muito complicada, teologicamente falando. Alguns dizem que o fogo não existe lá no inferno, outros dizem que existe. Não vamos entrar nesse mérito. A Bíblia diz que é um lago de fogo, ou seja, simboliza que há sofrimento que não se acaba. Sofrimento intenso. O que importa é o sofrimento. As pessoas que errarem o caminho e que não viverem segundo a vontade do Senhor passarão a eternidade no sofrimento que não tem fim, amados, não tem fim. Nós vemos nos evangelhos a parábola de Lázaro, aquele que morreu e foi levado para o seio de Abraão, e também o rico que foi levado para o sofrimento eterno. E aquele texto, amados, diz de uma forma muito clara que aqueles que passaram para lá não podem mais voltar. O interessante é que o rico diz: que volte alguém para falar para a família dele. A Bíblia diz: mesmo que Deus ressuscite. Veja, a única forma de voltar é a ressurreição. Mesmo que Deus ressuscite, Deus ressuscite. Que eles ouçam os profetas, que ouça a palavra e que conserte a vida. Essa foi a resposta de Deus para aquele que, no sofrimento, sentiu vontade que afirmar para sua família, mostrar para sua família que ali não era um bom lugar para que eles mudassem. Mas, amados, esse é o lado ruim da questão. É o lado difícil, é o lado que nós mostramos para você quem é Satanás, o inimigo feroz, terrível, perigoso, astuto, que nós não podemos brincar de forma alguma, nem com as menores coisas possíveis com relação às trevas. É por isso que nós não devemos assistir filmes de terror, não devemos assistir qualquer tipo de filme que faz alusão a religiões pagãs, a religiões que exalta a Satanás em detrimento das coisas espirituais de Deus. Nós não podemos alugar, porque tudo isso é você abrindo brecha para o maligno dentro da sua casa. É preciso fazer uma faxina dentro da nossa casa, observarmos, irmãos, se tudo quanto temos dentro de casa se está de acordo com a vontade do Senhor. Nós precisamos olhar as nossas gavetas, guarda-roupas, olhar os armários. Em cima do armário, ou lugarzinho terrível em cima do armário, você pega uma coisa ruim, joga lá em cima, esquece aquilo lá. Lá em casa não tem, não, né? Mas geralmente é assim. Você pega uma coisa ruim e joga lá em cima, fica escondido lá 50 anos. Irmãos, roupas. Quantas vezes você tem uma camisa que tem um letreiro que você não faz a menor ideia do que seja, uma expressão em inglês ou outra língua qualquer, ou está na moda aqueles caracteres japoneses ou então chineses, aí que não faz mesmo ideia do que seja. Aí você compra uma blusa com aqueles caracteres, o que será que está escrito ali, hein? Muitas vezes, amados, nós estamos carregando uma expressão de louvor a Satanás e não sabemos. Roupas com palavras em inglês, é preciso que você leve um dicionário para descobrir o que significa. Não compre à cega, não compre à cega, porque o maligno, ele é astuto mesmo, irmãos. E ele coloca algumas coisas que não é bom, não é legal. Então é preciso fazermos uma faxina dentro da nossa casa, olharmos tudo quanto temos. Revistas, irmãos, hoje nós estamos vivendo dias em que passa alguém na sua casa com um panfleto, talvez relacionado a uma festa idólatra, uma festa das trevas, e te dá aquilo, você coloca dentro de uma bolsa, coloca dentro de alguma coisa, e aquilo vai para dentro da sua casa e fica ali guardado, fica ali guardado. Ou você recebeu um presentinho, sei lá, uma estatuetinha, ou outra coisa qualquer, bonitinha, coisinha legal, olha só. Aí você coloca lá no seu armário, você não sabe nem o que é aquilo. Mas você colocou lá, é bonitinho, olha só que coisinha mais fofa. Aí você coloca aquilo lá. Irmãos, aquilo que é do diabo dentro da nossa casa, funciona como consulado. O consulado funciona da seguinte forma. Consulado dos Estados Unidos em montanha, se aqui houvesse, claro. Aquele prédio onde funcionou o consulado, aqui em montanha não existe, mas em Brasília, Rio de Janeiro, etc. Aquele prédio onde funciona o consulado é território americano. É território do país, dentro do nosso país. Ali dentro, as leis é lá do país de origem. O nosso país não pode entrar. As nossas autoridades não têm autorização para entrar, porque é território daquele país dentro do nosso país. Isso que é consulado. Então essas embaixadas, irmãos, elas são território daquele país dentro da nossa nação. E quando você leva para dentro da sua casa, do seu lar, alguma coisa que é de Satanás, mesmo que você não sabia que era de Satanás, e você coloca ali dentro, aquilo torna-se território dele dentro da sua casa. E o que acontece? Olha só como ele age. Ele entra, manda o demôniozinho está ali, fica ali, ó, território meu aqui. Aí ele pega a frechinha e pá, pá. Ó, só tirando a frechinha. Só tirando, jogando flechas, jogando dardos, jogando, atirando em você. Aí você vê que a sua casa começa a ficar meio complicada. Mas eu oro tanto na minha casa. Eu oro, eu jejuo, eu clamo pela minha casa. Mas você não vê resultado. Você vê que os filhos ficam rebeldes. As coisas da sua casa, tudo dá problema. Os aparelhos começam a queimar, aquela coisa toda. Um mal está dentro de casa. Mas eu oro, eu consagro a minha casa. É porque o maligno está ali dentro e ele oprime, irmãos. Ele oprime, ele fica tocando de longe, porque ele está dentro do seu lar, com permissão sua, porque foi você que trouxe aquilo e colocou dentro da sua casa. Ah, eu não sabia, eu não sabia, eu não sabia. Isso não tem utilidade para Satanás. Ele quer saber que ele entrou com legalidade. Se você sabia ou não sabia, é uma questão que não diz respeito a ele. O que diz respeito é que ele está ali dentro. Se aquilo é dele, ele está com legalidade dentro da sua casa. Quero falar para os amados, que vigie, que analise, veja se porventura você não tem embaixadas, consulados das trevas dentro do lar. Isso pode ser uma revista, imagens, objetos, coisas consagradas às trevas, e vai por aí. São tantas as coisas hoje, são tantas as coisas, que só a misericórdia. Mas irmãos, vamos passar para o lado dos santos, aquilo que Deus faz com a gente. Quando nós, irmãos, consagramos a nossa vida ao Senhor, quando nós dedicamos a nossa vida ao Todo-Poderoso, Ele nos faz santos, Ele nos faz filhos, Ele nos faz homens e mulheres guardados e protegidos pelo Todo-Poderoso. Mas, mesmo nessa condição de santos, filhos de Deus, fiéis, a Bíblia diz que nós somos tentados pelas trevas. Você ser tentado não é pecado. Aí eu sou tentado a fazer isso, tentado a fazer aquilo. Não é pecado. Pecado é você sujeitar-se à tentação, é você dar vida à tentação, é você aceitar a tentação. 1 Tessalonicenses capítulo 3, versículo 5 nos diz: por isso não pude aguentar mais sem ter notícias de vocês e enviei Timóteo para saber como vai a fé que vocês têm. É que eu tinha medo de que o diabo os tivesse tentado de tal modo que todo o nosso trabalho tivesse ficado inútil. Então Paulo escreve, porque ele ficou com medo das investidas, da tentação do maligno na igreja e destruída a comunhão do povo com o Senhor. O diabo, irmãos, ele vai tentar você, ainda hoje, daqui a pouco, ele vai te tentar. Vai te tentar amanhã cedo, às 7 horas, às 8, às 9, às 9:30, às 10, 10:30, às 11, 11:10, 11:12, 11:13, vai por aí. Ele é assim, irmãos, ele não para, ele não cansa, ele não é ser humano. Ele não cansa. As investidas dele é contínua, não para, não para. É sempre. As tentações estão diante da gente. Como é que as tentações chegam? Como é que as tentações chegam? Pelos ouvidos, pelos olhos e aí por outras pessoas que acessam a gente. Precisamos ter cuidado para nós não cairmos nessa investida maligna que é a tentação. Lucas capítulo 22, versículo 31. Jesus continuou: Simão, Simão, escute bem, Satanás já conseguiu licença para pôr vocês à prova. Ele vai peneirar vocês como o lavrador peneira o trigo, a fim de separá-los da palha. Esse texto ele é bem enfático e faz nos lembrar também de Jó, que foi peneirado pelo Satanás. Jó que foi peneirado por Satanás. A Bíblia nos fala, e Cristo nos afirma, que Simão seria peneirado por Satanás. E nós sabemos o que aconteceu posteriormente com ele. Negou o Senhor. E o Senhor Jesus deixa o alerta, irmãos. Satanás há de levantar contra vocês com força total. Com muita força, com muito vigor. Ele vai balançar vocês. Ele vai fazer vocês, vai tentar fazer vocês errarem o caminho. E se nós não estivermos firmados na rocha, nós vamos errar o caminho. É por isso, queridos, que precisamos buscar o Senhor com todas as forças do nosso ser, com toda intensidade, para que no meio do calor da provação, nós não venhamos a cair. Tiago capítulo 4, versículo 7. Portanto, obedeçam a Deus e enfrente o diabo e ele fugirá de vós. Amém? Nós não podemos ter medo do diabo. Se nós pudéssemos ver o diabo, irmãos, certamente nós íamos ter alguns problemas de pesadelo, de insônia, coisa assim. Porque é terrível. O poder do diabo, misericórdia. Se nós estamos vivos, é porque Deus tem nos guardado. E é por isso que você vê as pessoas destruídas aí fora, porque eles não suportam o poder de Satanás, não suportam. E o diabo pega o camarada e mata o camarada, irmãos, literalmente. Leva o camarada para ser mendigo, leva o camarada para o alcoolismo, para as drogas, para a prostituição, adultério, e vai por aí, ele vai destruindo a pessoa. Só que no início de tudo isso é tudo muito bom, é tudo muito maravilha. É tudo mil maravilhas no início, mas ele vai te matando, chega um ponto que você não tem mais vida, só Jesus pode dar vida, mas se você resistir, se você colocar-se de pé, ele vai te dar força para você passar por sobre as investidas dele, porque é possível resistir. Portanto, obedeça a Deus e enfrente o diabo, e ele fugirá de vós. Ele fará o quê? Fugirá de vós. Sabe por quê, irmãos? É porque quando nós temos Cristo Jesus no coração, tem atrás da gente um anjo, a presença do Senhor, a presença de Deus que envolve todo o universo. É assim. A Bíblia diz, e nós não conseguimos entender isto, porque a nossa mente é finita demais, mas a Bíblia diz que quando você aceitou Jesus, eu creio que vocês aceitaram Jesus, nós recebemos o quê? O Espírito. O Espírito. O Espírito Santo. Mas quem é o Espírito Santo? Quem é o Espírito Santo? Deus. Então, quando você tem o Espírito Santo na tua vida, você tem Deus com você. É a presença de Deus, é a manifestação de Deus através do Espírito. É a área do Espírito na tua vida. E isso é maravilhoso, irmãos. O fiel carrega dentro do seu coração o Senhor, a presença do Senhor. É magnífico isso. E lemos ainda em Efésios capítulo 6, versículos 11 e 16. Devemos andar armados contra Satanás. Devemos andar armados. Mas o texto diz, Efésios capítulo 6, versículos 11 até o 16. Vistam-se com toda a armadura que Deus dá a vocês, para ficarem firmes contra quê? Contra as armadilhas do diabo. Pois nós não estamos lutando contra seres humanos. Nossa luta não é contra João, Manuel, Antônio, Joaquim, Maria, etc. Não. Nós não estamos lutando contra seres humanos, mas contra as forças espirituais do mal que vive nas alturas. Isto é, os governos, as autoridades e os poderes que dominam completamente este mundo de escuridão. Ouça ainda. Por isso, peguem agora a armadura que Deus lhes dá. Assim, quando chegar o dia de enfrentarem as forças do mal, vocês poderão resistir aos ataques do inimigo. E depois de lutarem até o fim, vocês continuarão firmes, sem recuar. Portanto, estejam preparados. Usem a verdade como cinturão. Vistam-se com a couraça da justiça. E calcem como sapatos a prontidão para anunciar a boa notícia de paz. E leve sempre a fé como escudo, para poderem se proteger de todos os dardos de fogo do maligno. Isso aqui, irmãos, é interessante. É um texto que mostra para nós quem é o nosso inimigo e mostra para nós como devemos nos armar para enfrentá-lo. E eu sugiro que possamos todos os dias vestir essa armadura. Vestir essa armadura pela fé. É você pegar esse texto e você orar na primeira pessoa, trazendo para si, amados, trazendo para si essas partes da armadura e tomando posse nelas na tua vida, declarando que você toma posse dessa armadura na tua existência, e o Senhor vai te honrar, e o Senhor vai te guardar, vai te proteger. E diz ainda, irmãos, que somos vencedores sobre Satanás. 1 João capítulo 2, versículo 13. Jovem, escreva vocês, porque vocês têm vencido o maligno. Ouça, quem tem vencido o maligno? O jovem. Quem é o jovem? As pessoas de pouca idade. Imagine aqueles que já são anciãos, aqueles que já são adultos. Ainda mais poder terão para enfrentar o maligno. Poder para enfrentar o maligno. É possível, portanto, vencer o maligno, irmãos, desde que estejamos vivendo em santidade. Romanos 16, 20 nos diz ainda, e Deus, a nossa fonte de paz, logo esmagará Satanás debaixo dos pés de vocês. Que a graça do nosso Senhor Jesus esteja com vocês. Irmãos, nós estamos nessa terra para sermos vencedores em Cristo Jesus. O inimigo de nossas almas é fato, é real, é verdadeiro. Mas nós temos o Senhor conosco. Nós temos o Todo-Poderoso conosco. O nosso Senhor é maior, Ele é o Criador, inclusive, do nosso inimigo. Ele é Criador de tudo quanto nós podemos imaginar. E quando nós estamos vivendo a vontade dEle, em comunhão com Ele, irmãos, não tem demônio, não tem Satanás, diabo, capeta, cão, não existe nenhum inimigo, nenhum ser das trevas que há de prevalecer sobre a nossa vida, porque nós somos feitos mais que vencedores em Cristo Jesus, amém? Vigiemos portanto, amados, vigiemos portanto, para que a glória do Senhor se manifeste na nossa vida, e para que nós possamos viver sempre a palavra de Deus. Evidentemente que para que nós possamos ser firmes e fortes, é preciso ler a palavra, é preciso orar, jejuar, viver em santidade, fazer a vontade do Senhor, dia após dia, testemunhar do amor de Cristo Jesus e fazer aquilo que o Espírito Santo de Deus determina para as nossas vidas. Amém, igreja? Vamos orar então. Senhor, nós queremos te glorificar por cada minuto, por cada segundo da nossa vida, Pai. Nós te louvamos porque sabemos que Tu és o nosso protetor, Tu és aquele que nos reveste, que nos dá autoridade, Tu és aquele que nos dá condição para vencermos as trevas, Tu és aquele que nos coloca de pé e nos dá forças o suficiente para pisarmos na cabeça de nosso inimigo. Oh, Santo Deus, abra nosso entendimento para que nós possamos buscar sempre a Tua verdade e vivermos segundo a Tua vontade. Espírito Santo de Deus, revista-nos, revista-nos, é o que nós te pedimos, em nome de Cristo Jesus. Amém, Senhor. Aleluias.
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o concerto da sua vida. Desejando encorajar o progresso de seu jovem filho na música, sua mãe o levou a um concerto de piano. Depois de sentarem, a mãe viu uma amiga na plateia e foi até lá para cumprimentá-la. O pequeno menino se levantou do lugar onde estava e sua curiosidade o levou a uma porta onde estava escrito "proibida entrada". O concerto estava prestes a começar. A mãe retornou ao seu lugar e descobriu que o seu filho não estava lá. De repente, as cortinas se abriram e as luzes caíram sobre um lindo piano no centro do palco e lá estava o menino, sentado ao teclado inocentemente cantando as notas de uma música infantil. Naquele momento, o grande pianista fez sua entrada. Rapidamente foi ao piano e sussurrou no ouvido do menino: "Não pare, continue tocando". Então aquele pianista estendeu sua mão esquerda e começou a tocar. Logo colocou sua mão direita ao redor do menino e acrescentou um belo acompanhamento. Juntos, o velho mestre e o jovem garoto transformaram uma situação embaraçosa em uma experiência maravilhosamente criativa. É assim que as coisas são com Deus. O que podemos conseguir por conta própria mal vale mencionar. Fazemos o melhor possível, mas os resultados não são exatamente como gostaríamos. Mas com as mãos de Deus, as obras de nossas vidas verdadeiramente podem ser maravilhosas. Quando você for realizar alguma coisa, ouça atentamente. Você pode ouvir a voz do Mestre sussurrando em seu ouvido, dizendo: "Não pare, continue tocando". E sinta os braços amorosos do Senhor ao seu redor, tocando o concerto da sua vida.

disse-lhe o filho: Pai, pequei contra o céu e diante de ti, já não sou digno de ser chamado teu filho. Mas o pai disse aos seus servos: Trazei depressa a melhor roupa e vesti-lhe, e ponde-lhe um anel no dedo e alparcas nos pés. Trazei também o bezerro, cevado e matai-o. Comamos e regozijemo-nos, porque este meu filho estava morto e reviveu. Tinha-se perdido e foi achado. E começaram a regozijar-se. Lucas 15, 21 a 24.

faz tudo que não provém de ti. Aleluia! Seja adorado, Senhor do universo. Aleluia!

Quantos podem dar um grito de vitória? Agora só aqueles que são vencedores, digam amém. Quantos aqui se encontraram com o Senhor Jesus? Então nessa noite você vai declarar: eu me encontrei com Ele e a minha vida foi transformada para sempre.

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1: Nós vamos meditar na palavra. Quero convidá-los a abrir a sua Bíblia em Isaías capítulo 43. Leremos versículos 1 até o 3. Vamos abrir a Bíblia em Isaías capítulo 43, versículos 1, 2 e 3. Vamos ficar de pé para nós lermos a palavra do Senhor. Ouça com atenção como o amor de Deus é grande. Esse texto traz uma revelação da intensidade do amor do Senhor para com Israel, e nós podemos aplicar esse mesmo amor, na mesma intensidade, para com as nossas vidas. E isto é para trazer uma grande alegria ao nosso coração, amados, porque somos amados sem nenhum mérito. Isaías 43, versículo 1 diz: Mas agora, assim diz o Senhor, que te criou, ó Jacó, que te formou, ó Israel: não temas, porque eu te remi, chamei-te pelo teu nome, tu és meu. Quando passares pelas águas, eu serei contigo; quando pelos rios, eles não te submergirão; quando passares pelo fogo, não te queimarás, nem a chama arderá em ti, porque eu sou o Senhor teu Deus, o Santo de Israel, o teu Salvador. Amém. Amado Deus, muito obrigado pela revelação da palavra. Que nessa noite, Senhor, tu venhas manifestar a tua graça, o teu cuidado, que teu Espírito fale aos nossos corações. Que nós saiamos daqui, Senhor, certos que somos amados, que o teu cuidado, o teu zelo para conosco é uma verdade. Não que nós duvidamos disso, do Senhor, porque temos convicção desta verdade, mas que ela fique cada vez mais clara no nosso coração. Senhor, fala conosco em nome de Jesus. Amém. Aleluias. Os irmãos podem assentar-se. Queridos, esse texto ele chama-nos a atenção para o amor de Deus para com Israel. Um amor tão grande, tão poderoso, tão intenso que amou um povo. Um povo, amados, que andou por caminhos errados, que não tinha prazer em Deus. Mesmo assim, existia ali um amor sem méritos. Um amor sem méritos. Israel não tinha nenhum merecimento, Israel não tinha nada para que Deus pudesse olhar para eles e, olha, vou amá-los. Mas o Senhor os amou sem méritos. E é isso que Deus faz com cada um de nós. Se nós observarmos a nossa vida, certamente nós vamos nos deparar com situações tristes, situações complicadas, situações em que a rebeldia está sempre em alta. Analisa, veja, muitas vezes, irmãos, nós estamos andando por caminhos que não são agradáveis ao Senhor e estamos conscientes que aquele caminho, aquelas ações, aquelas atitudes não são agradáveis ao Senhor. Infelizmente, irmãos, às vezes nós nos deixamos levar pelas situações e as situações, elas agem como veneno na nossa alma. Nos envenena, e se nós não tivermos cuidado e olharmos para o Senhor e clamarmos pela sua misericórdia, certamente, com certeza, vamos morrer espiritualmente. Mas acima dessas situações, acima desses problemas todos, acima dessas coisas todas, há um Deus que nos ama, há um Deus com sua mão estendida sobre a nossa vida, há um Deus que olha para nós com misericórdia, com zelo, com cuidado, há um Deus que amou o profeta Isaías, há um Deus que amou uma nação. Há um Deus que, para o bem de uma nação, chamou um homem para que esse homem pudesse representá-lo diante de um povo. E eis aí o chamado, irmãos, o chamado de Isaías para que ele fosse um atalaia, alguém que alertasse o povo a respeito das consequências dos seus atos ruins e para que houvesse arrependimento nos seus corações. E Isaías, independente das situações, ele cumpriu a vontade do Senhor. Ele foi, ele falou, ele testemunhou aquela nação a respeito da necessidade de olhar para Deus. A situação de Israel não era fácil. Havia os babilônios, eles estavam vivendo uma situação extremamente difícil, mas o Senhor, mesmo assim, olhava para aquela nação com amor, com zelo, com carinho. Vale ressaltar, irmãos, que as consequências que vinham sobre Israel eram frutos da sua rebeldia contra Deus. Israel é uma analogia perfeita para a nossa vida. Se você quiser analisar a tua vida à luz da palavra de Deus, quiser usar um exemplo na Bíblia, olhe para a nação de Israel, olhe para aquele povo, porque foi um povo que teve a mão de Deus estendida sobre eles, um povo que foi liberto, um povo que foi tirado da escravidão, foi conduzido para uma terra que manava leite e mel, uma terra perfeita, uma terra boa. Eles viram, contemplaram o poder do Senhor, eles contemplaram como Deus era intenso, magnífico, extraordinário. No deserto, Deus se mostrava naquela chama ardente que iluminava todo o acampamento. A glória do Senhor se manifestava nas noites no deserto. Quando nós olhamos para o deserto, para o Êxodo, nós pensamos que era assim, meia dúzia de barraquinhas, aquela meia dúzia de barraca, tipo ali no centro da cidade, um circulozinho de barracas, irmãos, eram aproximadamente 3 milhões de pessoas. Existia barracas por um círculo, quem sabe, de uns 30 quilômetros. Era muita gente andando no deserto. Não eram duas pessoas, eram 3 milhões. Muitas famílias inumeráveis, mas a glória do Senhor iluminava todo o acampamento na sua grandiosidade. Veja como Deus é magnífico. E mesmo assim, irmãos, com a luz do Senhor nas noites no deserto frio, que além de iluminar, aquecia, tinha também o alimento que vinha do céu. Imagine as toneladas de codornizes. Imagine as toneladas. 3 milhões de pessoas, cada uma comendo em média 1 quilo. Faz a conta na sua cabeça. São coisas absurdamente grandes. O maná e também as codornizes. Não eram duas galinhazinhas dando bobeira ali que pegavam. Não, era de sobrar, irmãos. Só não podia guardar. Mas era de sobrar. Isso tudo revela a grandiosidade de Deus. Multiplica aí 3 milhões vezes 1 quilo. Vai dar um monte de toneladas. Era isso, e diário, irmãos. Era diário. Era manifestação do amor do Senhor dia após dia. Fazia chuva e sol, ia falar. Fazia sol, que chuva no deserto era difícil, quase impossível. Mas fazia sol sim. Dia sim, dia não, enfim, todos os dias. A graça do Senhor ali estava com eles. Ou seja, eles tinham uma história da glória do Senhor sobre as suas vidas. Quando nós olhamos hoje para a nossa existência, irmãos, nós vamos ver que esse amor sem méritos, porque nós não fizemos nada para agradar o Senhor, mesmo assim fomos amados pelo Senhor. Ele se manifesta dia após dia. Se você hoje está nesse lugar, foi porque o maná do Senhor caiu sobre a tua vida. Se você está aqui, foi porque Deus aqueceu a tua noite. Se você está aqui, foi porque Deus olhou para você e disse, pensou, eu vou estender mais um dia na existência dele, porque eu o amo. Claro, estamos aqui no campo das conjecturações, mas é possível. Haja vista que a nossa vida está nas mãos do Senhor e o dom da vida nas mãos do Senhor. Se estamos vivos, é porque achou bem, aprouve o Senhor, nos dá mais um dia de vida e eis aí realidade. Queridos, nós a exemplo do povo de Israel, quantas vezes olhamos para as nações vizinhas e desejamos o que elas têm. Muitas vezes nós não temos prazer naquilo que é de Deus, nós não queremos as bênçãos do Senhor, nós não queremos a manifestação da glória do Todo-Poderoso, mas o Senhor está dizendo, olha, Ele disse, olha como Deus disse a Israel, mas agora assim diz o Senhor que te criou, ó Jacó, e que te formou, ó Israel, não temas, porque eu te remi, chamei-te pelo teu nome, tu és meu. Essa palavra se aplica em gênero, número e grau às nossas vidas. É uma palavra forte, real para cada um de nós. Nós vemos que o Deus Criador Todo-Poderoso, aquele Deus que age de uma forma poderosa, mesmo sem merecimentos, mas a mão do Senhor está sobre a nossa vida, o cuidado de Deus se manifesta dia após dia. É este Deus que diz... que diz que nos criou e que nos chama pelo nome. Deus conhece você. Deus sabe o teu nome. Deus te ama. Nós merecemos? Merecemos nada, irmãos. Merecimento nós não temos nenhum. Eis o porquê que é um amor sem mérito. Mérito é quando alguém, uma pessoa, recebe algo que ela merece. Quando ela faz algo bom, por exemplo, e é elogiada. Ela está sendo elogiada pelo seu mérito. Mas que mérito nós temos diante do Senhor? Nosso coração é ruim, inclinado para o mal. Nosso coração é tendencioso a fazermos tudo quanto desagrada o Todo-Poderoso. Mas mesmo assim, Deus olha para cada um de nós. Deus olha. Ele vê que nós não temos nenhum mérito. Oh, misericórdia. É uma ausência completa de méritos, zerados de mérito. Mas o Senhor, irmãos, olha, nos chama pelo nome e diz que nos ama e que Ele é o nosso Criador. É tempo, amados, é um tempo oportuno. Nós estamos numa época oportuna para olharmos para o Senhor e falarmos para Deus: Senhor, eu quero te amar. Deus, eu quero fazer jus a este amor. Eu quero retribuir esse amor. Senhor, eu quero deixar-me tomar pelo teu Espírito. Senhor, toma-me nas tuas mãos. Oh, Deus, age, liberta-me como tu libertastes a Israel da Babilônia. Liberta-me também, Senhor. Liberta-me do meu eu, Senhor, liberta-me do meu eu. Irmãos, o pior inimigo que nós temos chama-se eu. A Bíblia diz que é a carne é a nossa essência, é a nossa personalidade, é o nosso eu. Eis aí o maior inimigo. A carne é ela que te puxa para as coisas erradas. É evidente que o inimigo de nossas almas sugestiona, mostra, enfim, até te conduz, mas se você não quiser, você não vai. O maior inimigo chama-se eu. E é preciso estarmos atentos e trazermos esse eu cativo à presença do Senhor, entregá-lo nas mãos do Todo-Poderoso para que você experimente dia após dia a grandiosidade e aquilo que Deus quer fazer na tua vida. Senhor, nós te amamos, ó Senhor. Declare ao Todo-Poderoso: Senhor, nós te amamos. Queremos estar na tua presença. Sei, Senhor, que nós não temos merecimentos nenhum. Mas olha para nós com misericórdia, Senhor. Olhe para nós. Irmãos, é preciso que diariamente reconheçamos que nada somos. Nada somos. Mas o Senhor é tudo. E Ele está pronto a estender as mãos sobre as nossas vidas. Amém, igreja? Mais uma vez, versículo 1, Isaías 43. Mas agora assim diz o Senhor, que te criou, ó Jacó, que te formou, ó Israel. Não temas, porque eu te remi, eu te libertei, eu te restaurei, eu mudei a tua sorte. Chamei-te pelo teu nome, tu és meu. Ô glórias! O Senhor, através do profeta, fala a Israel: tu és meu, Israel. Tu és meu. O Senhor fala para você através desse que vos fala e também através da palavra: vocês são meus. O Senhor olha para vocês como propriedade. Olhe para o Senhor como dono. e viva a verdade do eterno. Amém, amados? Vemos ainda, queridos, que Isaías fala a respeito do Deus que ampara, o Deus que guarda, o Deus que nos protege, o Deus que envolve a nossa vida de uma forma tão intensa, tão maravilhosa, a ponto de sermos guardados a cada instante, a cada minuto. Não há nada que seja superior à proteção de Deus na nossa existência. O Deus que ampara, Isaías 43, versículo 2. Quando passares pelas águas, eu serei contigo. Quando pelos rios, eles não te submergirão. Quando passares pelo fogo, não te queimarás, nem a chama arderá em ti. Irmãos, é uma palavra poderosa de proteção. É a mão protetora de Deus. Mais uma vez, voltando para o deserto, quando aqueles 3, 4 milhões de pessoas estavam ali no deserto, experimentando da glória do Senhor, vendo, contemplando o poder de Deus, eles estavam guardados dos inimigos. Não era tudo flores, amados, não era tudo flores. As terras pelas quais eles passavam, tinham pessoas que eram donas, eram reinos. E aqueles reinos levantavam-se contra o povo de Israel. E o Senhor diz para eles: olha, eu vos guardei no deserto, agora eu te guardo também. E isso serve para cada um de nós, amados. Porque nós muitas vezes perdemos a fé, perdemos a expectativa em Deus, a nossa fé é vacilante, quem sabe, até porque você pode afirmar: mas eu não vi a chama, porque se eu tivesse visto a chama no deserto, eu não teria traído Deus como aquele povo traiu. Provavelmente você teria ficado no deserto como eles ficaram. Essa é a triste realidade. Você não precisa ver hoje uma chama, uma coluna de fogo. Você não precisa ver uma manifestação sobrenatural para crer que Deus cuida de você, que Deus é contigo, porque Ele mostra isto a cada instante, a cada minuto. Deus mostra para você que Ele cuida da tua vida. Deus mostra, irmãos. Mais uma vez, queridos, se nós estamos hoje nesse templo reunidos, é porque já passamos pelo amparo de Deus nas últimas 20 horas deste dia. Já passamos pelo amparo de Deus. Deus se guardou desde amanhã. Se guardou no decorrer da manhã, no decorrer dessa tarde, a mão protetora, o amparo do Senhor foi contigo. Irmãos, se nós pudéssemos ver o mundo espiritual e os nossos inimigos armados contra nós, você veria o quão intensa é a mão amparadora de Deus para conosco. Vocês veriam que, mesmo sem merecimento, a mão de Deus nos protege de toda ação do maligno, de toda arma forjada que se levanta contra nós, de toda seta que voa pelas noites, de todo espírito maligno que deseja acabar com você, de todo espírito maligno que quer ver o teu fim, de todo espírito maligno que arma na tua jornada as armadilhas, coloca na tua jornada as armadilhas para você tropeçar. Você não está de boa sobre a face da terra. Nós temos uma autoconfiança miserável, maligna da carne. Essa autoconfiança que nós temos era da carne. E a nossa autoconfiança leva-nos a subestimar a importância que nós temos para o mundo espiritual. Essa autoconfiança maligna, terrível, ela nos faz achar que está tudo bom, sem problema. Mas não é assim, irmãos. Não é desse jeito. Nós deveríamos estar preocupados em andarmos segundo a vontade do Senhor, para estarmos continuamente amparados por Deus. Haja vista que o homem nunca está sozinho, irmãos. O homem nunca está sozinho. Coloque isso na tua cabeça. O homem nunca está sozinho. Falei isso alguns dias aqui, não sei se foi na igreja, se foi na rádio, algum outro lugar, mas o homem nunca está sozinho. Ou ele está com Deus, ou ele está com o inimigo de nossas almas. Essa é a triste realidade. Você nunca fica neutro, não há um campo neutro, não há um campo de paz. Olha, aqui o maligno não toca em mim, Deus também não toca, mas aqui eu estou de boa. Não, não existe. Ou você está na luz, ou você está nas trevas. Não existe penumbra, não existe meio termo, não existe. E nós temos que jogar fora essa autoconfiança, irmãos, porque ela não é de Deus. E dependermos do amparo do Senhor. Dependermos do amparo de Deus a cada instante. É acordarmos certos que durante esse dia, durante o dia, nós precisamos do amparo do Senhor. Se vamos trabalhar, revistamos-nos com a presença do Senhor. Vista a armadura. Você é um guerreiro. Você nunca está fora da guerra. Você está sempre no meio da guerra. Amados, nós temos que entender que o amparo de Deus é uma necessidade e Deus tem prazer. O amor do Senhor é um amor sem méritos, é um amparo sem méritos, mas é o cuidado do Eterno para com a nossa vida. É o mesmo cuidado que se manifestou para com Israel inúmeras vezes. É o mesmo amparo, a mesma proteção que Israel recebeu. Deus pode nos proteger, Deus pode fazer coisas magníficas na vida da gente, mas é preciso que recorramos a Ele, nos coloquemos diante do altar. Ô, glórias! E quando assim fazemos, irmãos, vamos contemplar a fidelidade do amado de nossas almas. Amém? Queridos, nós somos alcançados pela graça de Deus. É um amor. O amor de Deus para conosco, um amor sem méritos, mas é a graça do Eterno que se manifesta. Versículo 3, Isaías 43, ouça a palavra. Porque eu sou o Senhor teu Deus, o Santo de Israel, o Deus Salvador. Amém? Porque eu sou o Senhor teu Deus, o Santo de Israel, o teu Salvador. Ô, glórias! Que declaração profunda, irmãos. Que declaração maravilhosa de um Deus tão grande, tão poderoso, tão extraordinário para com pobres mortais, rebeldes mortais, desobedientes. Israel mostrou-se um povo ruim, porque eles viram literalmente, com seus olhos, a glória do Senhor, mas rejeitaram profundamente o Todo-Poderoso. Mas como eu disse, é bom fazermos aquela analogia, medirmos a nossa força, a nossa espiritualidade, e o melhor exemplo, o melhor parâmetro, é exatamente o povo de Israel, é a palavra de Deus, é vermos como Deus manifestou-se a eles, e o que eles fizeram em relação a Deus. E nós vamos descobrir, irmãos, que infelizmente é praticamente o mesmo peso e a mesma medida, porque você vê a glória do Senhor. Ah, pastor, eu não vejo a glória de Deus. Se você não vê a glória do Senhor, entenda. Deixe-me explicar um detalhe. Nós estamos num tempo muito louco, assim, sei lá, muita heresia, muita loucura. E foi criado dentro da nossa cabeça um entendimento que, para eu ver a glória do Senhor, algo sobrenatural tem que acontecer. Se não acontecer algo diferente, é porque eu não estou vendo a glória de Deus. Ah, pastor, não levantou ninguém, ninguém fez isso, ninguém fez aquilo, não teve nada assim. Gente, não é desta forma que tu enxergas a glória do Senhor, mas é contemplando aquilo que Deus fez. A Bíblia diz, o apóstolo Paulo, lá em Romanos, que é possível vermos Deus, vermos a glória do Senhor na criação. É a maior testemunha da glória de Deus que nós temos, é a criação, igreja. Olhe para a tua própria vida como ser humano, como ser. Talvez não pelo caráter, mas olha para o teu corpo, veja a intensidade, a grandiosidade, a complexidade do teu corpo. A glória de Deus que se manifesta. Não tenha os teus olhos fechados para contemplar a glória de Deus. Não tenha teu entendimento fechado. Arranca essas coisas superficiais que hoje é plantado como glória de Deus. Arranca isso, são coisas passageiras e muitas vezes fruto de espírito de engano, que fazem as pessoas dependentes de ver alguma coisa, quando deveriam olhar para o nascer do sol, olha poeticamente, olhar para o nascer do sol, ver os primeiros raios amarelo, aquela coisa bonita, olhar para a nossa cidade no seu pôr do sol, olha que magnífico é o pôr do sol dessa cidade, olhar para a criação em si, para as flores, as aves que Deus não as deixa morrer, porque Deus proveu alimento, tudo isso é a manifestação da glória de Deus. É preciso muito cuidado, amados, porque os dias são muito complicados, muito difíceis. Israel também, eles viam tudo isto e mais. Mesmo assim, negavam o Senhor. E ainda negam hoje. Em pleno século 21, eles não querem saber de Deus. Mesma coisa. Veja como são as coisas, veja como são. Eles têm a Torá, conhecem a Torá, conhecem a glória de Deus, mas não aceitam Deus. Ainda hoje, século 21. Nós não podemos seguir esses exemplos. São maus. Nós temos que olhar, irmãos, para a grandiosidade do Eterno, aquele que diz que Ele é o Deus, o nosso Senhor, o nosso Salvador, é vivermos a vontade de Deus, é vivermos a vontade do Senhor, é estarmos integrados a Ele, é estarmos vivendo uma só essência com o Todo-Poderoso, amando o Senhor, porque Ele nos ama, mesmo quando nós não merecemos, mas o amor do Senhor é uma verdade para com a nossa vida. Olha, amados, eu sei que no decorrer do ano passado vocês ouviram algo semelhante a esta palavra diversas vezes. No decorrer desse ano vão ouvir muitas vezes também. Porque nós não podemos fugir da palavra, fugir dos ensinamentos. Mas, fazendo um balanço, fechando um ano, olha, eu acho que a palavra bateu na parede e caiu por terra. Porque pouco, mas muito pouco, nós vemos de transformação. E não estou emitindo julgamento. Nós não podemos nos acostumar com Deus. O dia que você se acostumar com a palavra de Deus, prepare-te, porque o fogo do inferno te aguarda. Israel, eles pecavam porque haviam acostumado. Os profetas surgiam, eles matavam os profetas. Lembra de Elias, Acabe, Jezabel? Isso, vai por aí. Aparecia um profeta, eles matavam. Apareceu Jesus. O que é que fizeram com Jesus? Calaram Jesus com a morte. Pensavam que ia calar. Nós precisamos ter muito cuidado, amados. Não acostume com a palavra de Deus. A palavra não é para você guardar na estante, emoldurá-la. Não, a palavra é para ser vivenciada no dia a dia. A palavra de Deus é como aquela roupa de trabalho. Não é, Marconi? Aquela roupa batida que você tem lá. Usa ela a semana toda. No final de semana, você tira a calça, coloca de pé, ela fica lá. Quase andando, de pé. A palavra de Deus na vida da gente precisa ser isso, irmãos. Não é para nós usarmos na quarta-feira, que é dia de culto, e no domingo. E os demais dias? Nós temos que nos alimentarmos da palavra do Senhor. A palavra de Deus, ela precisa ser tão usada, a ponto do exemplo da calça, ficar de pé, porque trabalhou a semana toda, ser uma realidade também, para ficar latente no nosso coração. Que haja amor para aquilo que é de Deus na nossa vida. Irmãos, a recomendação do Senhor para nós é que nós tenhamos para com Ele amor, que nós possamos amá-lo. Foi Ele, porque foi Ele que nos criou. Você não apareceu por acaso. Se você está aqui, é porque Deus tem um propósito na tua vida, na tua existência. Deus criou você. Amém? Além de criar, Deus providenciou todos os meios para que a tua vida fosse amparada, guardada, protegida por Ele. E ainda, irmãos, o amor do Senhor para com as nossas vidas não está condicionado a nada. O Senhor nos ama, mesmo sem termos nenhum tipo de méritos, sem merecermos, mas somos amados pelo Senhor. Às vezes eu fico observando, queridos, a dureza do nosso coração, a dureza do nosso coração. Olha, é muito difícil, gente, é muito difícil. O meu coração também não é esse jardim florido, ele também é duro pra caramba. Mas eu preciso e tendo quebrar as pedras desse coração no mover do Espírito. Mas tem muitas pessoas que não estão nem aí, até o martelo para quebrar as pedras da dureza do coração jogou fora. E fica vivendo uma vida sem vida espiritual. E eu quero mais uma vez confrontá-los com aquela pergunta, e eu gosto muito dela porque eu acho que ela faz a diferença na vida da gente. Jesus em teu lugar viveria como você vive em relação ao Evangelho? Jesus em teu lugar teria as mesmas atitudes que você tem com relação a Deus? Jesus em teu lugar permitiria que o teu coração fosse tomado pelos espinhos das futilidades, das bobagens, das coisas sem valores dessa terra? Irmãos, são questionamentos que são importantes para cada um de nós. Para que nós possamos refletir e trazermos a nossa vida para os pés do Mestre. Isaías foi um homem tal qual nós, humanos. Isaías foi um homem tal qual nós. Mas o Senhor o chamou e ele não se escondeu, ele não deixou-se repreender pelo Senhor, mas ele foi e falou aquilo que Deus

0: Desperta a tua igreja, não apenas esta, mas a tua igreja sobre a face da terra, Senhor, para que te ame, para que procure fazer a tua vontade, para que tome posição diante do teu trono, Senhor. Oh Deus, desperta-nos, Pai. E que esta palavra, Senhor, que ela seja um alerta em nossos corações. Que nós possamos entender que é o teu Espírito, mais uma vez, chamando-nos a atenção para uma mudança radical de procedimento. Oh Deus, fala sempre conosco, em nome de Jesus. Amém. Aleluias. Amém, queridos? Sejamos instrumento nas mãos do Senhor e não te esqueças, o Senhor te ama. Mas o amor do Senhor é para que você possa vivenciá-lo a cada instante, a cada minuto. Que Deus te abençoe.
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compromisso não desfalecemos. Mas ainda que o nosso homem exterior se corrompa, o interior contudo se renova de dia em dia. 2 Coríntios 4:16.

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2: Esse texto chama-nos a atenção para um momento muito especial. Um momento em que um pai tinha uma vida conturbada, uma vida cheia de problemas, uma vida na qual faltava paz, faltava alegria, faltava satisfação. Vamos abrir nossas Bíblias em Marcos capítulo 9, a partir do versículo 14 até o 27. Vamos ouvir aquilo que o Senhor tem para nós. Vamos ouvir o ensinamento de Cristo, que é tão profundo, que é tão maravilhoso. Nos diz a palavra: quando eles se aproximaram dos discípulos, viram numerosa multidão ao redor e que os escribas discutiam com eles. E logo toda a multidão, ao ver Jesus, tomada de surpresa, correu para ele e o saudava. Então ele interpelou os escribas: que é que discutieis com eles? E um dentre a multidão respondeu: mestre, trouxe-te o meu filho, possesso de um espírito imundo. E este, onde quer que o apanha, lança-o por terra, e ele espuma, rilha os dentes e vai definhando. Roguei aos teus discípulos que o expelisse, e eles não puderam. Então Jesus lhes disse: ô geração incrédula, até quando estarei convosco? Até quando vos sofrerei? Trazei-mo. E trouxeram-lhe. Quando ele viu a Jesus, o espírito imediatamente o agitou com violência, e caindo ele por terra, revolvia-se espumando. Perguntou Jesus ao pai do menino: há quanto tempo isto lhe sucede? Desde a infância, respondeu. E muitas vezes o tem lançado no fogo e na água para o matar. Mas, se tu podes alguma coisa, tem compaixão de nós e ajuda-nos. Ao que lhe respondeu Jesus: se podes, tudo é possível ao que crê. E imediatamente o pai do menino exclamou com lágrimas: eu creio, ajuda-me na minha falta de fé. Vendo Jesus que a multidão concorria, repreendeu o espírito imundo, dizendo-lhe: espírito mudo e surdo, eu te ordeno, sai deste jovem e nunca mais torne a ele. E ele, clamando, agitando-o muito, saiu, deixando-o como se estivesse morto, ao ponto de muitos dizerem: morreu. Mas Jesus, tomando-o pela mão, o ergueu e ele se levantou. Amém, amados? A cura de um menino. Senhor, nós te louvamos pela tua palavra, Pai, pelos ensinamentos que traz ao nosso coração, pela oportunidade que nós temos em ver o teu poder, vermos a tua glória, Senhor. E queremos que tu venhas falar conosco nesta noite, para que teu nome seja honrado e glorificado em nossas vidas, em nome do teu Filho Jesus. Amém, Senhor. Aleluias. Queridos, esse texto chama-nos a atenção para um momento muito especial. Um momento em que um pai tinha uma vida conturbada, uma vida cheia de problemas, uma vida na qual faltava paz, faltava alegria, faltava satisfação, haja vista que seu filho, ele era possesso por um demônio. E esse demônio, ele roubava toda a alegria da casa, roubava com certeza a paz daquela família e, com certeza, o tormento era muito intenso. Muitas vezes, amados, nós temos visto a mesma coisa no dia a dia. Muitas vezes a vida tem sido roubada pelo maligno. O maligno tem entrado na casa, o maligno tem entrado na vida das pessoas e o tormento tem se instalado e as pessoas não sabem o que fazer e recorrem a toda sorte de fórmula que é apresentada. Se dizem: ali tem alguém que pode mudar a tua sorte, vão até aquela pessoa. Este está ali, vão até ela. Enfim, corre e bate em todas as portas, quando deveriam bater na única porta, aquela que se abre, aquela que pode mudar a história da humanidade, a história das famílias, que pode mudar a nossa história. Este é o Senhor, é aquele que pode reescrever todo o nosso ser, fazer-nos novo, nos dá, amados, a alegria de estarmos continuamente na presença do Mestre e vivermos a paz que nos é dada pelo Espírito Santo. Isso é possível, irmãos, totalmente possível. Nesse texto vemos que o pai, para receber a paz da sua casa, foi necessário recorrer ao Mestre. Houve uma ação, ele saiu do seu lugar, ele deixou aqueles em casa, ele foi até Cristo Jesus, haja vista que existia no seu coração a esperança da solução, a esperança da cura, a esperança da libertação do seu filho. Nós temos que irmos ao encontro de Cristo Jesus. Não sei qual é o teu problema, talvez não seja tão tenso quanto desta família, porém, é um problema. E cada um sabe a intensidade das suas dores. Cada um sabe a intensidade dos seus problemas. Talvez eu olhe para você e não veja teu problema tão grande, mas você olhe para mim e também não vê meu problema tão grande. Mas eu quero afirmar para vocês que nós sabemos o tamanho dos problemas que passamos por ele. Mas só Jesus pode mudar essa história, só Cristo pode mudar essa história, irmãos. Eis o porquê que nós temos que buscar a Deus com todas as nossas forças, com todo o nosso vigor. Nós não podemos economizar na busca pelo Mestre. Podemos economizar em todas as áreas da nossa vida. No entanto, na busca pelo Mestre, não podemos economizar, mas temos que corrermos e nos entregarmos por completo para vermos a bênção do Senhor. Amados, Jesus estava no monte, foram momentos especiais no qual ele passou pela transfiguração, onde ele mostrou a sua verdadeira glória, passou ali por momentos magníficos. Ao descer do monte, ele encontra toda aquela população, toda aquela multidão ali reunidas, e os escribas, que eram os mestres da época, interrogavam ali os discípulos, aqueles que não haviam subido com Cristo ao monte. Eles estavam ali no sopé do monte e sendo interrogados, estavam discutindo enquanto deveriam agir no poder e na glória do Senhor. Irmãos, nós não podemos perder tempo com discussões, nós não podemos perder tempo com nossos achismos, nós não podemos perder tempo porque não temos tempo para o Senhor. Entenda, amados, que a nossa vida é para o Senhor Jesus. Nós temos que viver somente para Cristo. Eu não posso ficar sentado com você, você não pode ficar sentado com ninguém, discutindo situações que não te levam a lugar nenhum. Mas busque o Senhor, busque Deus, porque é Ele que te enche, é Ele que pode fazê-lo transbordar, é o Senhor que pode mudar por completo a nossa visão e encher o nosso coração de sede, de fome por Ele. Mas, amados, tudo isso é fruto de uma busca, tudo isso é fruto de corrermos atrás do Criador. Só que nós temos uma dificuldade, nós não queremos correr atrás do Mestre. Nós não queremos, amados, muitas vezes nós queremos que Deus corra atrás de nós. É, nós queremos que Deus corra atrás de nós. Nós vemos que esse caso citado na palavra, nós vemos que esse pai, ele saiu da sua casa, ele foi ao encontro do Mestre, porque ele tinha esperança que Jesus poderia mudar a sua sorte, mudar a sorte do seu filho, que Cristo Jesus poderia restituir a paz à sua casa. Ele foi ao encontro do Mestre, irmãos. Se nós queremos receber de Deus alguma coisa, vá ao encontro do Senhor, vá ao encontro do Mestre. Não fique esperando o Senhor ir ao teu encontro. Jesus já fez a parte dele. Coloque na tua cabeça, permita que o Espírito Santo fale com você. Jesus já fez a parte dele. Nós temos que fazer a nossa parte. Nós, como igreja, temos a missão de fazermos a nossa parte. O Senhor já te constituiu como sacerdote. O Senhor tem um chamado na tua vida. O Senhor quer que tu sejas útil a Ele. Não seja inútil. Não seja um servo inútil. Não seja um servo inútil. Irmãos, se nós continuarmos achando que somos bons e não precisamos fazer nada, seremos demitidos da presença do Mestre. Demitidos. E não queira passar por esse momento tão tenso, tão terrível. Não queira passar. Não queira passar. Nós precisamos olhar para Cristo, irmãos, e confiarmos na mão do Senhor, naquilo que Ele pode fazer por nós. Ah, eu acho que é desse jeito. Não, não ache, apenas viva a palavra, viva a palavra. Permita-me citar um exemplo aqui. Nós temos pedreiros neste lugar. Pedreiros têm ajudante de pedreiro. Geralmente o pedreiro tem ajudante de pedreiro. O pedreiro fala para o ajudante, faça a massa dessa forma. Uma lata de cimento e 4 de areia. Mas o ajudante acha que tem que fazer 4 de cimento e 1 de areia. Porque ele entende que aquilo é melhor. Ele entende que aquilo é certo. Que aquilo vai dar mais resistência, mais cimento, mais forte ficará.

estamos dentro dela. Nós temos Deus como mestre, o nosso mestre, o mestre de obras. E ele determina para nós os passos, o caminho, a forma que devemos agir, como devemos agir. E nós, amados, achamos que entendemos demais e passamos a discutir com Deus, passamos a tomar nossas decisões, a agirmos da forma que nós entendemos. Ali estavam os discípulos discutindo com os mestres da sua época. Nós não estamos aqui para ficarmos discutindo, mas sim para obedecermos à voz do Senhor. Se aqueles discípulos houvessem entendido a mensagem de Cristo e levantado a voz conforme a vontade do Senhor, teriam repreendido esse espírito maligno e aquele jovem, aquela criança, teria sido liberta para a honra e para a glória do Mestre. Irmãos, a partir do momento que nós apenas submetemos a nossa vida ao Senhor, deixamos-nos dirigir pela vontade de Deus, a nossa vida será diferente, igreja. Será diferente. Uma das coisas que nós precisamos entender, irmãos, a necessidade de morrermos para nós mesmos. A necessidade de morrermos para nós mesmos. Será que eu já morri para mim mesmo? Será que você já morreu para você mesmo? Mas falamos a respeito da necessidade de morrermos para nós mesmos, porque é Cristo que precisa viver em nós, igreja. É Cristo que precisa viver em nós. E a partir do momento que Cristo vive em nós, eu não tenho vontade própria. Eu serei o ajudante de pedreiro que cumprirei as ordens do pedreiro. Não farei segundo aquilo que eu acho. Infelizmente, nós estamos discutindo com o Senhor, tal qual os discípulos discutiam com o mestre das religiões da sua época. E nós discutimos e falamos mais ou menos assim: ah, eu não preciso fazer isto. Eu não preciso fazer aquilo. Eu já faço. Eu já ajo desse jeito. Eu já tenho feito o suficiente. Eu já tenho agido o suficiente. Queridos, entenda o seguinte: se você vivesse 24 horas, sem parar, louvando e glorificando o Senhor, ainda era pouco. Ainda era pouco. Nada justifica, nada. Não há justificativas para as nossas justificativas. Nós nos auto-justificamos diante do Senhor. E encontramos uma série e justificativas que são até plausíveis aos nossos olhos, mas que o Senhor vomita, que o Senhor rejeita, e o Senhor afasta esses da sua presença. Queridos, estejamos atentos a esta verdade. No versículo 17 nos diz: e um dentre a multidão respondeu: mestre, trouxe-te o meu filho possesso de um espírito imundo. E perguntou Jesus ao pai do menino: há quanto tempo isso lhe sucede? Desde a infância, respondeu. Irmãos, há quanto tempo você tem sofrido na mão do inimigo? Há quanto tempo o inimigo tem te escravizado? Há quanto tempo o inimigo tem pisado na tua vida? Tem feito você de capacho, de tapete? Talvez você me responda: pastor, eu não sou destes. Eu não sou capacho do inimigo. Eu não sou tapete do inimigo. Será? Será que não? Nós precisamos entender, irmãos, se não houver uma busca tal qual deste pai pela presença do mestre. E esta busca é aquela que faz o camarada sair do seu lugar e ao encontro do mestre. Se não houver esta busca, irmãos, nada mudará na tua vida, nada mudará. Esse pai poderia ter ficado na sua casa e falado: Deus cura meu filho, Deus cura minha filha, Deus muda minha sorte, Deus muda minha família, Deus restaura meu casamento, Deus restaura, Deus abre portas de emprego para mim, Deus faz isso, Deus faz aquilo. Ele poderia ter ficado na sua casa, mas foi necessário sair, foi necessário ir ao encontro do Senhor, foi necessário falar para o todo
Todo-Poderoso Deus, aqui está a minha causa, aqui está a minha necessidade, aqui está o meu problema, age meu favor, faz alguma coisa por mim, Mestre, tenha misericórdia da minha vida, tenha compaixão da minha vida, oh Mestre, faz alguma

Uma coisa, irmãos, esta é a força que Deus quer que nós tenhamos, uma força motriz que nos faz sair do lugar, porque parece que nós estamos alicerçados, estamos com nossos pés presos e nós não temos coragem de fazer muita coisa porque nós estamos cansados, estamos indispostos. Estamos com problemas dentro da nossa casa, estamos sem recursos financeiros, falta dinheiro, estamos com muito dinheiro, porque uma coisa é não ter dinheiro e o cara não sai de casa porque não tem dinheiro, porque está preocupado com a vida, outra coisa é o Senhor abrir a porta para o camarada, ele ter dinheiro, ele ter as coisas e ele não sai de casa porque o dinheiro não o deixa sair de casa, porque aquilo que ele tem o prende, o alicerça dentro da sua casa e não busca mais o Senhor, não busca mais a presença de Deus. E quando a casa cai, quando as coisas somem diante dele, aí começa aquela lenga-lenga. Ah, Deus, por que isso? Ah, Deus, por que aquilo? É porque não honrou, é porque não buscou, é porque não pagou o preço, é porque não foi fiel, é porque não olhou para o Mestre, é porque não amou Deus, é porque não colocou o Senhor em primeiro lugar, é porque não tinha no seu coração prazer em Deus, era apenas mais um interesseiro. Diz a palavra, irmãos, que ali estava uma multidão muito grande, porém diz o texto que apenas um recebeu o seu milagre. Havia uma multidão muito grande. Tinha apenas esse pai com seu filho problemático, lunático? Não. Ali tinha aleijados, tinha pessoas com mais sérias dificuldades, tinha pessoas com todo tipo de problemas. Estavam ali porque tinham interesse em receber de Deus alguma coisa, receber do Mestre alguma coisa. Mas por que não receberam? Porque Deus sonda o coração. Irmãos, muitas vezes nós somos assim, espécie de urubus na carniça. Nesse caso, é na carniça mesmo. O exemplo saiu na cabeça aqui, eu pensei, poxa, urubu na carniça? Mas é na carniça mesmo. Um monte de urubus interessado em alguma coisa na qual Deus não está. Deus não está. Porque aqueles que amam o Senhor não agem como urubus interessados, mas fazem porque ama o Senhor, porque tem prazer em Deus, porque o seu coração vibra com a presença do Mestre, porque o seu coração tem alegria no Senhor, porque quer viver Deus com todas as suas forças, acima de todas as coisas, é Deus em primeiro lugar. Esse pai colocou o Mestre em primeiro lugar. E ele até foi aos discípulos, porém estes estavam ali como os discípulos de hoje, vazios do Senhor. Tanto é que não subiram o monte para ver a transfiguração. Estavam vazios e não tiveram poder. Mas o Mestre apareceu e ele recebeu a graça que tanto necessitava para a sua vida. Será que nós temos ido ao encontro de Cristo, igreja? Será que nós temos ido ao encontro de Cristo? Temos. Mas por que parece que não tem sido assim? Se nós perguntarmos a nós mesmos, eu com minha vida tenho servido a Cristo? Tenho feito o suficiente para o Senhor? Não me venha com aquela desculpa que é dada pelo capeta. Ah, o Senhor sabe que eu sou carne, que eu sou ser humano, que eu não consigo isso, que eu não consigo aquilo. Ah, o Senhor sabe isso, o Senhor sabe aquilo, o Senhor sabe que você é relaxado, o Senhor sabe que você não quer nada com ele, o Senhor sabe que você não quer a bênção. O Senhor sabe que você não vai entrar na porta estreita que é Cristo Jesus. E isso ele sabe também. Irmãos, ele sonda o nosso coração. E isso é assustador. Sondar o nosso coração é como você olhar para essa vitrine ali atrás, aliás, para essa vidraça. É como se você olhasse para essa vidraça ali atrás. E se ela estivesse manchada, você veria a mancha antes de enxergar lá fora. Assim é o pecado na vida do homem aos olhos do Senhor. A primeira coisa que Deus vê no nosso coração, se houver pecado, é o pecado. É o pecado. E se há pecado, anulou todas as demais coisas. Ah, mas eu sou dizimista. Você vai para o inferno com o seu dízimo e também com as ofertas. Não salva, gente. Não salva. Não salva, amados.
mas é a busca pela presença do Senhor. É a presença de Deus, queridos. É o doar-se para o Senhor, é o entregar-se para o Senhor, é o viver para Deus, é o ser cheio do Espírito Santo, é o ser cheio do Espírito Santo de Deus, que faz que a porta se abra diante de você, que Deus te abençoe, que Deus te faça prosperar, que as coisas aconteçam de uma forma positiva na tua existência. É Deus que age na vida desse homem. Foi Deus que agiu, foi Deus que agiu. Ele fez apenas ir ao encontro do Mestre, ele recorreu ao Mestre, ele correu para a presença do Senhor. Você tem corrido para o Mestre? Você tem recorrido ao Senhor nos teus momentos de dificuldades? E ou nos teus momentos de bonanças? Tens recorrido ao Senhor? Amados, o grande X da questão encontra-se no versículos 23 e 24. Ouça o que diz a palavra. Ao que lhe respondeu Jesus: se podes, tudo é possível ao que crer. Amém? Se podes, tudo é possível ao que crer. E imediatamente o pai do menino exclamou com lágrimas: eu creio, ajuda-me na minha falta de fé. Primeiro, Cristo mostra que tudo é possível. Não há impossíveis para o Senhor. Não importa quanto impossível é impossível aos teus olhos, para Deus é possível. Para Deus é possível. Para Deus é possível. Certamente para este pai, amados, certamente ele já havia recorrido à religião da sua época, àqueles que indicaram para ele como solução, certamente ele recorreu a todas as soluções que lhe eram apresentadas. Mas ele não viu o poder, não viu a glória. Quando falaram de Cristo Jesus, ele entendeu que Jesus, este, poderia mudar a sua vida. E quando interrogado por Cristo, a resposta foi: eu creio, eu creio. Você tem crido no Senhor? Será que de fato nós temos crido no Todo-Poderoso? Até que ponto a nossa fé é verdadeira? Até que ponto nós temos colocado o nosso coração ao dispor do Senhor, no mover do Espírito? Até que ponto, amados, eu tenho confessado, tenho mostrado em atos e ações que sou de Deus, que eu tenho fé no Senhor, que eu vivo, fui comprado, que Ele pagou um preço para que propriedade dEle fosse eu? Até que ponto eu mostro que sou propriedade do Mestre? Queridos, essa é uma verdade que eu preciso colocar em prática na minha vida, que nós precisamos colocar em prática na nossa vida. Irmãos, uma coisa é certa: se nós não vivermos a nossa fé real em Cristo Jesus, não vamos adentrar os céus, não teremos a herança dos céus. Não teremos a herança de Deus. Não seremos agraciados pelo cuidado do Senhor. Não, amados, é preciso uma mudança completa, uma mudança real, uma mudança verdadeira, uma mudança, amados, que faz-me ver e enxergar este mundo segundo a ótica, segundo a visão do Espírito, e que permita que as pessoas olhem para mim e enxerguem a presença do Espírito Santo. E isso acontece, amados, quando eu vivo segundo Cristo Jesus. Segundo Cristo Jesus. Não adianta por aí nós afirmarmos: eu sou da igreja do pastor Elias, da pastora Tenilza, eu sou da igreja do presbítero Edinaldo, eu sou da igreja da diaconisa Cida, eu sou da igreja do irmão tal, do irmão... Não, não adianta, isso não é testemunho. Testemunho é você afirmar: eu sou de Cristo, eu sou do Senhor, eu sou do Senhor. É mostrar em atos e ações que a tua palavra é verdadeira, é verdadeira. E esse testemunhar, irmãos, inicia-se no lugar que nós muitas vezes não damos valor, que é dentro da nossa própria casa. Dentro da nossa própria casa. Quatro paredes, mulher e filhos, e ali dentro da sua casa, você tem que ser uma testemunha viva de Cristo.
Porque ela te conhece, ele te conhece. É dentro da sua casa que inicia a nossa vida de testemunho. E eu quero afirmar, amados, não adianta eu ter uma vida bonitinha lá fora se dentro de casa eu não tenho uma vida bonita. Não adianta eu ensinar para vocês a palavra, eu ministrar a palavra aqui para vocês, se dentro da minha casa a minha esposa olha para mim e fala: ah, pastor hipócrita, olha lá, lá dentro de casa é o capeta encarnado, dentro da igreja é o Espírito Santo encarnado. Não, isso não existe. Eu tenho que encarar para minha esposa e ela olhar para mim e ela ver que eu falo a verdade. Que ela veja Cristo em mim. Tem que ser assim, amados. Eu não posso ter vida secreta. Eu não posso ter vida secreta. Nós temos a tendência muito grande da nossa vida secreta entre quatro paredes. Dentro de casa eu posso ser qualquer coisa, desde que lá fora eu testemunhe de Cristo. O diabo te vê primeiro dentro da sua casa. E é lá que ele vai te arrebentar primeiro. E depois ele te arrebenta lá fora também. Amados, entenda isso. É a fé, irmãos. É a fé que abre portas. É a fé que torna tudo possível. É a fé que torna o impossível possível. É a fé, amados, que te leva para a presença do Senhor. É a fé que faz o milagre acontecer na tua vida. É a fé através da qual, em Cristo, a fé em Cristo, através da qual vem a libertação na tua vida. Que Deus muda a tua vida. Que Deus te faz nova criatura. É a fé, irmãos. É a fé. É a fé, queridos. É a fé. Eu não posso perder de vista a fé verdadeira em Cristo Jesus. Em Cristo Jesus. Mas o interessante, que fé é prática da palavra. Todo mundo tem o seu entendimento, a sua compreensão a respeito de fé, mas vamos simplificar. Fé é viver a palavra. Amém? Fé é viver a palavra. Tem que viver a palavra. Se você afirmar para mim: olha, pastor, eu tenho fé em Deus, eu vou apertar sua mão e falo: glórias a Deus, eu vou ficar muito feliz com isso, porque eu só vejo a tua palavra. Mas Deus, ele vê o teu coração, nunca esqueça disso. Deus, ele vê o teu coração. Fé é prática. E prática é a palavra. Hoje nós temos visto, irmãos, que muitas pessoas tornaram-se religiosas. Eu sou da Assembleia, eu sou da Igreja de Deus, eu sou presbiteriano, batista, batista renovada, sou adventista, sou católico, sou espírita, sou escambau A4. Hoje é desse jeito. E cada um vive o seu princípio de fé. E não vive a fé simples de Cristo Jesus. Jesus quer que você creia nele. Ele deseja que o teu coração seja movido pela presença do Espírito Santo. E que você possa afirmar como esse pai afirmou: eu creio, eu creio, eu creio, eu creio. E que seja uma pessoa de ação, que saia do seu lugar e vá ao encontro de Cristo Jesus. Fé prática, fé prática. Amados, é simples assim. O evangelho de Cristo Jesus é extremamente simples. O homem é que complica demais. Nós complicamos demais aquilo que é extremamente simples. Disse Jesus: vinde a mim os cansados e sobrecarregados e eu vos aliviarei. É fazer o quê? Vinde. Sair do seu lugar e ao encontro de Cristo. Fé prática. Fé é prática. Devemos amar o Senhor acima de todas as coisas. Amar o Senhor é fé prática. Acima de tudo, acima do meu carro, da minha casa, da minha família, da minha esposa, esposo, filhos, dinheiro, trabalho, saúde. Eu tenho que amar o Senhor, igreja. É fé. Fé leva-me a colocar o Senhor em primeiro lugar. Fé é praticar a vontade do Senhor. E nós temos visto muitas vezes que a igreja, irmãos, afirma ter fé, mas não age segundo a fé. Não age. Não age segundo a fé. Porque muitas vezes
A fé que nós queremos que seja prática é a fé do receber. Eu quero receber a cura, quero receber a paz, quero receber o trabalho, quero receber isso, quero receber aquilo, mas a fé verdadeira é aquela que te faz entregar. É aquela que te faz dar. A fé verdadeira, primeiro você dá para o Senhor, primeiro você entrega para o Senhor, primeiro você fala: Deus, aqui está a minha vida, eu vou fazer a tua vontade, aqui está, Senhor, o meu ser, eu quero ide para mim, ide por todo mundo e pregar o Evangelho, eu quero ide, eu quero ser uma luz nesse mundo, onde quer que eu vá, eu quero que as pessoas enxerguem a presença de Deus nos meus atos, nas minhas ações. Após isso aí, irmãos, após, aí Deus vem e move grandemente na nossa vida. Não inverta as situações. Primeiro é Deus, é buscar o Senhor. Se esse homem da história, e ele ficou marcado na história, não tem nome, seu filho também não tem. Mas se ele tivesse ficado em casa, se Jesus quiser que ele venha me curar, se Jesus quiser que ele faça alguma coisa por mim, o que teria acontecido, irmãos? Certamente seu filho teria morrido lunático. E ele também. Porém, ele foi ao encontro do Todo-Poderoso. Quando nós lemos essa mesma história em Mateus, nós vemos que é preciso possuirmos uma fé do tamanho de um grão de mostarda. Uma fé real, verdadeira. E com essa fé, que aparentemente é pequena, grandes coisas o Senhor nos permite fazer. Mas ame o Senhor acima de todas as coisas. Ame o Senhor. A cura de um menino, Deus quer nos curar também. Deus quer nos restaurar. Deus quer nos fazer segundo a vontade dele. Deus quer nos fazer passar pelas dificuldades, igreja. Deus não te chamou para ser um sofredor sobre a face da terra. Deus te chamou para ser um servo sobre a face da terra. Dias desses eu falava para alguém, não me lembro quem, que nós temos dentro da cabeça uma ideia satânica, que nós nascemos para sofrer, e aqui vamos morrer, e aqui vamos viver só no sofrimento. Não, não é essa a ideia do Senhor para a nossa vida. O Senhor te chamou para fazer a vontade dEle, para amá-lo acima de todas as coisas, e diz que Ele satisfará os desejos do nosso coração. Cuidado para nós entendermos errado e blasfemarmos contra aquele que é o nosso Senhor. Amados, Deus te chamou para ser vencedor sobre a face da terra, mas a nossa vitória é em Cristo Jesus. É primeiro em Cristo. Não inverta, não busque a vitória antes de Cristo Jesus. Busque Cristo antes, porque é Ele que dá a vitória a você. E você certamente será vencedor. E a glória do Eterno manifestar-se-á através da tua vida. Esta é a realidade da cura de um menino. Esta é a realidade da cura de Deus na nossa vida, desde que entendamos e pratiquemos a vontade do Mestre. Amém, igreja? Nós vamos orar. Senhor Deus, eu quero clamar, Pai, que Tu venhas despertar-nos para que nós possamos entender a necessidade de fazermos primeiro a Tua vontade, para recebermos as Tuas bênçãos, meu Deus. Para que assim, Senhor, vivamos segundo uma fé verdadeira, segundo o Teu querer, Senhor, cheios do Teu Espírito, para que nossos passos sejam firmes, sejam seguros, sejam amparados por Ti, meu Deus. E que onde quer que nós venhamos a colocar o nosso pé, que fique assim a marca: aqui passou um servo de Deus. Oh Deus, trabalha a nossa vida, fala conosco continuamente, meu Deus. Edifica-nos, cura-nos. Oh Deus, cura-nos. Esse é o nosso clamor em nome do Teu Filho Jesus. Amém, Senhor. Aleluias.

te deixes vencer do mal, mas vence o mal com o bem. Romanos 12, 21.

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1: Amados, uma das coisas que nós temos aprendido e é preciso cada dia mais trazer para dentro do nosso coração é a fidelidade à palavra de Deus. Nós temos que conservar a palavra no nosso coração. Nós temos que amar a palavra e conservá-la dentro de nós, para que nós possamos ter uma vida bem-sucedida nesta caminhada com Cristo Jesus. E esse texto que nós vamos ler como base, o apóstolo Paulo diz a

Timóteo, ouça, 2 Timóteo, capítulo 3, versículos 14 a 17. Tu, porém, permanece naquilo que aprendestes e de que fostes inteirado, sabendo de quem o aprendestes. Vamos ficar de pé. E que desde a infância sabes as sagradas letras, que pode tornar-te sábio para a salvação pela fé em Cristo Jesus. Toda a escritura é inspirada por Deus e útil para o ensino, para a repreensão, para a correção, para a educação na justiça, a fim de que o homem de Deus seja perfeito e perfeitamente habilitado para toda boa obra. Oh, glórias! Senhor, fala conosco, Pai. Traz-nos a revelação da palavra, para que nós possamos sair daqui edificados, ainda mais certos de como melhor te servir, Senhor, para que teu nome seja honrado em nossa vida e através da nossa vida. Senhor, faça a tua vontade, esse é o meu clamor em nome de Jesus. Amém. Os amados, fiquem à vontade. Irmãos, a orientação do apóstolo Paulo a Timóteo. Timóteo era visto por Paulo como um filho. Por que um filho? Ele havia ensinado os princípios da palavra para aquele jovem. E ele foi alguém que assimilou os ensinamentos, deixou-se mover pela palavra, tornou-se um pregador, foi enviado e fez a obra. E o apóstolo Paulo tinha um apreço muito especial para com Timóteo. Mas nós vemos, irmãos, que esse conhecimento não é por acaso. Eu tenho que buscar, nós temos que buscar. Se você ficar apenas olhando para os céus e falando, Deus, fala comigo, Senhor, dá-me a revelação da palavra, mas se não mergulhares na palavra, se você não ler a palavra, não deixar-se encher por ela, certamente o Senhor não há de mover na tua vida. É desta forma, irmãos, é assim que a Bíblia diz. E quando nós conhecemos a palavra, é preciso que haja fidelidade no nosso coração com relação aos princípios de Deus. Um dos grandes problemas que nós temos visto nesses últimos tempos é que as pessoas, de certa forma, conhecem a palavra. No entanto, não são fiéis à palavra. Para nada serve conhecer se não houver fidelidade. Nós temos que conhecer a palavra e vivermos a fidelidade a esta santa e bendita palavra. E é exatamente isto que o apóstolo Paulo está falando a Timóteo, ensinando a Timóteo. Porém, é um ensinamento que passou séculos, até milênios, chegou até nós. E é um ensinamento válido, extremamente válido, que nós podemos trazer para dentro do nosso coração e colocarmos em prática em pleno século XXI. Olha como a palavra de Deus é viva. Veja como a palavra do Senhor é maravilhosa. O mesmo ensinamento que serviu para o jovem pastor Timóteo serve para nós 2000 anos após. Oh, glórias! É assim a palavra de Deus. A palavra do Senhor não fica velha. A palavra de Deus não caduca. A palavra do Senhor não cansa. Nós não nos cansamos da palavra de Deus. E todas as vezes que nós a lemos, meditamos nela, o Espírito Santo fala algo novo. Algo novo é acrescentado na nossa caminhada. É acrescentado na nossa vida, na nossa comunhão com o nosso Senhor e Salvador Jesus. Oh, glórias! Que nós possamos olhar para a palavra e aprendermos a vontade do Senhor, sem nos cansarmos daquilo que o Eterno tem para cada um de nós. Mas, amados, nós temos visto a grande dificuldade em ler-se a palavra. A grande dificuldade em deixar-se envolver pela palavra de Deus. Nós vivemos dias em que as pessoas querem as coisas um tanto quanto imediatas. Assim, meio que, sei lá, rápido assim, nós temos que reservar tempo. Você tem que reservar tempo, você tem que ler a palavra, tem que meditar na palavra, tem que encher a tua mente com a palavra de Deus, para que ela tenha um efeito verdadeiro na nossa existência. E dando continuidade ao texto, o apóstolo Paulo diz no versículo 14, ouça, tu, porém, permanece naquilo que aprendestes e de que fostes inteirado, sabendo de quem o aprendestes.
Veja a palavra, veja o conselho do apóstolo. Ele diz para Timóteo: Timóteo, ô jovem Timóteo, seja fiel à palavra, não deixe a palavra, não jogue fora, não permita que ela saia do teu coração, não permita que a tua mente seja tomada por situações que roube o lugar da palavra. Ô Timóteo, permaneça firme na fé. Ô Timóteo, ande, mesmo que tenhas dificuldades, que tenhas problemas, valorize a palavra, dê lugar à palavra, viva a palavra, porque ela é tudo na nossa existência, e é isso que Deus fala para cada um de nós. Você que está aqui nesta noite, o Senhor diz para você: seja fiel à palavra, seja fiel ao ensino da palavra, viva a palavra, encha o teu coração com a palavra, não jogue fora, não permita que saia, não permita que caia no esquecimento, mas que dia após dia você esteja memorizando a palavra, aprendendo a palavra, vivendo a palavra, para que ela seja viva no teu coração, no nosso coração. Amém, amados? Nós temos, queridos, que valorizar, temos que valorizar a palavra do Senhor. E o apóstolo Paulo diz: olha, Timóteo, veja com quem você aprendeu. Veja com quem você aprendeu. Veja, guarde esses princípios. E com quem ele aprendeu? Ele aprendeu com a sua mãe Eunice e com sua avó Lóide. Evidentemente que o apóstolo Paulo também veio e ensinou, completou esse ensino, orientou a Timóteo para que ele entendesse algumas situações, com certeza. E isso, irmãos, nos coloca numa situação como pais. Necessário é que ensinemos nossos filhos no caminho do Senhor. Necessário que você tenha tempo para ensinar, tenha tempo para falar. Tenha tempo, amados, como Lóide, como Eunice tiveram para ensinar seu filho e seu neto. Veja, é preciso tempo. Como frutificou? Veja como frutificou. Timóteo foi usado poderosamente pelo Senhor. Foi um instrumento rico, um instrumento poderoso nas mãos de Deus. Mas foi necessário que houvesse um início. Todas as coisas têm um início, não é verdade? E esse início foi dentro da própria casa. Não foi a igreja que ensinou, não foi o apóstolo que cuidou dos princípios, dos passos iniciais. Não, não foi, amados, foi dentro do lar. Nosso lar precisa ser uma igreja. A nossa casa precisa ser lugar de oração, lugar de louvor, lugar de ensino. Nós temos, amados, que ensinar os nossos filhos a andarem na palavra, para que quando crescerem, sejam fiéis a estes princípios. E assim certamente teremos filhos valorosos, que não se desviarão do caminho, mas que andarão com o Senhor todos os dias da sua existência. Serão perseverantes, terão uma fé verdadeira, serão ricos aos olhos do Senhor, instrumentos ricos aos olhos do Senhor. Esta é a vontade de Deus para a minha vida, para a tua vida e para a vida dos nossos filhos. Que nós possamos entender isso. Será que nós temos, você que é pai, tem criança em casa, será que nós temos ensinado os nossos filhos a palavra? Dá muito trabalho, não é? São inquietos, não ficam quietos. Fica aí, menino, para aí. Não quer parar, não quer ouvir, não quer deixar-se ensinar. Mas é assim mesmo, irmãos. Onde é que está escrito que seria diferente? Onde está escrito? Não há lugar que diz que seria diferente. E certamente Eunice e também a Lóide tiveram problemas para ensinar Timóteo, mas persistiram, andaram e viram a manifestação da graça do nosso Senhor e Salvador. Que nós possamos aprender com essas mulheres e ensinar nossas crianças no caminho do Senhor a serem fiéis à palavra. E quando crescerem, teremos filhos abençoados, que não nos darão trabalho, não nos darão trabalho, nem tampouco dores de cabeça. O outro aspecto que nós precisamos trazer para a nossa realidade, versículo 15, veja, e que desde a infância sabes as sagradas letras, que podem tornar-te sábio para a salvação pela fé em Cristo Jesus. Irmãos, o apóstolo Paulo está dizendo o seguinte: inculque a palavra de Deus na mente dos teus filhos.
Inculque a palavra de Deus. Não te canses de falar. Não te canses de falar. É preciso, irmãos, inculcar. O que é inculcar? É você ensinar. É você imprimir uma coisa no espírito da criança. Imprimir marcas no espírito da criança. Na mente. É encher a mente com aquilo que é de Deus. Com aquilo que é do Senhor. E o apóstolo é muito claro e diz: e que desde a infância sabes as sagradas letras que pode tornar-te sábio para a salvação. Veja, amados, fica claro que Timóteo não se esqueceu da palavra. Não se esqueceu. Ele continuou sendo fiel à palavra. Você já notou que nós conhecemos a palavra, porém nos tornamos infiéis? Quantas vezes, amados, a infidelidade toma conta da nossa existência? Quantas vezes nós nos levantamos contra o Senhor? Quantas vezes nós fechamos o coração para o Todo-Poderoso? Nós não queremos saber de Deus, queremos saber das coisas desse mundo, porém, aquilo que é do Senhor deixa de ter valor. Não pode ser dessa forma, amados, não pode ser assim, não pode. Nós temos que encontrar tempo, achar tempo na nossa vida para que Deus seja honrado, seja glorificado, seja exaltado na nossa vida. Olha, irmãos, nós vivemos dias em que as coisas querem nos roubar da presença de Deus. Já notou isso? Tudo que existe por aí é para nos afastar da presença de Deus. Tudo tem um pé. Qual pé? Nos tirar da presença do Senhor. Se você trabalha no meio de muitas pessoas, geralmente, amados, as conversas, tudo é relacionado àquilo que fere Deus. Dificilmente você está numa roda de colegas em que a palavra de Deus está sendo discutida, que o nome santo de Deus está sendo honrado, louvado e exaltado. Mas as conversas, elas puxam as pessoas para longe de Deus. Quando você olha, irmãos, para a televisão, para a mídia, não é a mesma coisa. Você olha para as redes sociais, é a mesma coisa. Eles estão ali, se você não tiver cuidado, para te afastar da presença de Deus. Porque arranca o teu tempo e não tens mais tempo para a palavra de Deus. Nós não podemos, amados, de forma alguma, veja, de forma alguma, deixarmos de ler a palavra. Se há algo importante na nossa existência como servos de Deus. Somos servos de Deus? Amém? Oh, glórias! Somos servos de Deus! Mas, se há algo importante nessa caminhada como servos, é a fidelidade à palavra. É a fidelidade à palavra. Nós temos que viver essa fidelidade no dia a dia. Amados, não permita que este mundo roube o teu tempo, que este mundo tome o teu tempo, a tua vida, a ponto de não mais ter tempo para a palavra. E por incrível que pareça, irmãos, nós estamos vivendo um tempo muito estranho, muito louco, um tempo assim muito, mas muito, muito fora da realidade. E olha que estamos apenas no começo. Mas, quando você vê as facilidades da tecnologia, você vê um celular, por exemplo, e ele tem tudo que você precisa e que não precisa, e te ocupa. Se você não tiver cuidado, você fica 24 horas por dia em cima dele. Então, nós vemos, amados, que estas coisas colocam na nossa cabeça que ler é cansativo. Ler a palavra é cansativo, não é verdade? É mais fácil eu ouvir a palavra. É mais fácil eu, enfim, deixar-me encher com alguém que fala sobre a palavra. Mas eu já não tenho mais aquele desejo de ler a palavra e falar: Espírito, fala comigo. Fala comigo, Espírito. Fala comigo. Esse texto que nós lemos aqui, certamente ele é conhecido por todos. Os amados que estão aqui são todos servos. Esse texto certamente é conhecido, já visto que é um texto bem popular, vamos colocar dessa forma. Mas, todas as vezes que você ler, o Espírito Santo tem um ensinamento novo para você. Ele fala de uma forma diferente para ti.
Todas as vezes, amados, que nós lermos, por exemplo, Salmo 23. Oh, glórias! O Senhor é meu pastor. Todas as vezes que você lê esse versículo, início do Salmo 23, o Senhor é meu pastor. Se você estiver em oração, o Espírito Santo vai abrir a tua mente e você vai enxergar o que é ser pastoreado pelo Senhor, o que é que o pastor faz pelas ovelhas, qual o cuidado do pastor, o que é que ele tem reservado, como ele ama as suas ovelhas. Oh, vai por aí. Nós temos que aprender a ouvir o Espírito Santo de Deus. Nós temos que deixar de ouvir homens. É evidente que vamos sempre ouvir os servos do Senhor, claro. Mas nós temos que tirar o foco do homem e trazermos de volta para Cristo. Nós estamos vivendo numa época muito louca, muito louca. E se nós não vigiarmos, o nosso dia passa assim, amados, ó, no estalar de dedos. Você acorda, já está na hora de almoçar, já está na hora de jantar, na hora de dormir, já está na hora de acordar novamente. O tempo está assim. O tempo, irmãos, o tempo está abreviado. É Cristo voltando. E nesse abreviar de tempo, não sobra tempo para nada. Não sobra tempo. Nós temos que fazer tempo. Temos que encontrar tempo para que o nome santo de Deus seja honrado e seja glorificado. É exatamente isso que o apóstolo Paulo fez. É exatamente isso que o apóstolo Paulo está falando a Timóteo. Olha, Timóteo, não perca de vista os ensinamentos das tuas mães, da sua mãe e da sua avó. Não perca de vista os meus ensinamentos. Coloque-os em prática, viva-os no teu dia a dia, seja fiel à palavra, seja fiel à palavra. É assim que o Senhor fala conosco e nós temos que nos esforçar, igreja, para que alcancemos essa realidade. E se nós nos deixar envolver pela graça do Senhor, pelo cuidado do Todo-Poderoso, teremos experiências maravilhosas com o Senhor. Teremos experiências grandiosas com o nosso Senhor e Salvador. E aquilo que ouvimos nos testemunhos das pessoas será uma verdade também na nossa vida. Ontem eu estava fazendo uma live com nossos amados, e eles falaram o seguinte: conte um testemunho da sua vida. Conte um testemunho. Se alguém perguntar a você, conte um testemunho daquilo que Deus fez na tua vida. O que foi que Deus fez na tua vida? Você tem um testemunho para contar? Você tem a bênção de Deus na tua boca para você abençoar aquele que quer ouvir algo de Deus? Nós temos que estar com o coração cheio daquilo que é do Senhor, irmãos. Porque só desta forma é que seremos abençoados, abençoados. Irmãos, é Cristo Jesus, é o Senhor que produz a sabedoria, é Ele que nos dá a sabedoria. E, a partir desse momento, nós temos que optar por aquilo que é para a honra e para a glória do nosso amado Senhor. Oh, glórias! Amados, é importante inculcar a palavra de Deus em nossos filhos, mas também que a tenhamos aqui, dentro da nossa cabeça. Para que nos momentos da dificuldade, nos momentos dos problemas, nós sabemos a quem recorrer e pedir a grande graça de Deus para com a nossa vida. E assim, amados, seremos vencedores, porque o Senhor virá e moverá de forma poderosa na nossa existência. Amém, amados? Os irmãos estão calados. Oh, glórias! Mas, queridos, o apóstolo Paulo não parou. O apóstolo Paulo continua dizendo e fala a Timóteo. E ele diz: olha, Timóteo, a palavra de Deus é inerrante. Não há erros na palavra do Senhor. Não há erros. É evidente que levanta os filhos das trevas e querem trazer contradições à palavra. Querem trazer erros à palavra. Mas o que nós temos hoje, amados, essa palavra aqui,
ela é 99, alguma coisa fiel aos originais. Olha só, quase 3 mil anos desde o início da sua escrita, e o Senhor tem conservado de uma forma perfeita. É assim que Deus faz, amados. O Senhor tem poder para fazer que a palavra seja hoje fiel. E daqui a mais 1000 anos, se houver mais 1 milênio, continue sendo fiel. Porque é Deus que conserva. É o Espírito Santo que conserva. E nós temos que entender que essa palavra é fiel. Que ela é verdadeira. Uma das dificuldades que nós temos é aceitar o ensinamento da palavra. Essa é uma das dificuldades. Como aceitar esta palavra? Ah, isto aqui não cabe mais hoje, eu não consigo. Você já parou para pensar? Talvez você já tenha colocado essa desculpa diante do Senhor. Deus, eu não consigo praticar a tua palavra. Eu não consigo ser fiel à tua palavra. Espero que ninguém tenha pensado dessa forma. Mas, você já pensou? Por que pensou? Irmãos, a palavra foi dada para você. Essa palavra é para você. Ela não é para o povão, ela é destinada de forma exclusiva para a tua vida. Deus destinou essa palavra para a minha vida, para a tua vida, de forma pessoal. E ainda nos deu alguém que pode nos ensinar, e esse alguém é o Espírito de Deus. Portanto, irmãos, quando nós olhamos para a Bíblia e falamos, eu não consigo. Ah, isso aqui é impossível. É porque você acha que a palavra de Deus falhou. Veja como são as coisas. É assim um tanto quanto desapercebido, entra sutilmente no coração da gente e nós passamos a descrer na palavra. Nós achamos que não é mais possível vivenciá-la. Ah, isso aqui foi para o apóstolo Paulo, foi para Timóteo, foi para o tempo de Jesus, para aquele povo lá, a igreja primitiva, Não, foi para você. Deus trabalha de forma particular, Deus trabalha com você. E se tu colocares em prática, verás a glória do Senhor, verás a glória de Deus. O apóstolo Paulo diz a Timóteo, toda escritura é inspirada por Deus e útil para o ensino. Por que inspirada? Porque o Espírito Santo, de certa forma, soprou no ouvido, na mente, trouxe a revelação da palavra àqueles que a escreveram. Amados, foi dessa forma. Foi assim, ou seja, o Espírito Santo os conduziu, os fez entender e colocou-os como instrumento para que relatasse aquilo que sabiam. E esses princípios são os necessários, suficientemente necessários para que nós possamos viver a vontade do Senhor. Eis o porquê. Toda escritura é inspirada por Deus, não apenas o Antigo Testamento, não apenas o Novo Testamento, não apenas as cartas paulinas, não. Toda a escritura. E nós sabemos, amados, que nesses últimos tempos as pessoas olham para essa Bíblia. E hoje, com o advento das redes sociais, que as coisas correm muito rápido, as pessoas querem atribuir isso aqui a uma igreja, querem atribuir a um rei, a um imperador e essas coisas todas. Gente, entenda da seguinte forma. Se nós temos essa Bíblia e não temos outra, porque Deus quis que essa chegasse a nós e ela é o suficiente. Por mais que queiram desmerecer a palavra de Deus, por mais que apareçam uns hereges, uns falsos profetas dos últimos tempos, dizendo que essa palavra está errada, que eles apresentem a palavra certa, que eles apresentem. Porque 2000 anos atrás, essa palavra está aí e ela é verdadeira. Portanto, amados, aqui está a palavra de Deus e que nós possamos acreditar nisso e vivenciar esses princípios com todas as nossas forças. Toda a escritura é inspirada por Deus, é útil para o ensino. Ô, glórias! A palavra do Senhor é útil para o ensino. Queres aprender de Deus? É bom procurar o homem? Sim, claro que é. Mas primeiro procure o Espírito de Deus. Primeiro procure a palavra, mergulhe na palavra
e você há de aprender com o Espírito Santo, porque Ele trabalha o coração humilde, o coração que deseja, de fato, saber a respeito do nosso Pai Eterno. Para a repreensão, ela é útil para a repreensão. Na Bíblia, irmãos, nós vemos que somos convencidos do pecado. Oh, glórias, aleluias. Todos que pecam sabem que estão pecando. Se você peca, você sabe que está pecando. Ah, pastor, mas Deus entende, porque Ele sabe que é a minha necessidade, Ele sabe... Deus não entende coisas pecaminosas, Deus só entende a vontade dEle, e a vontade dEle precisa ser impressa no nosso coração. E Ele tem a correção, Ele tem a ferramenta de correção, Ele tem a palavra, é apenas lê-la, praticá-la, e terás acesso à presença do Senhor, e consequentemente entrarás no reino do céu. Oh, glórias! E se não observares, não entrarás. Entenda isso também. Nós somos convencidos do pecado pelo Espírito Santo de Deus. Aqueles que conhecem o mínimo da palavra, sabem se estão ou não em pecado. É impossível não saber. Haja vista que o pecado é toda desobediência, toda forma de desobediência. E geralmente as pessoas não desobedecem com palavras teológicas complicadas ou com teses teológicas complicadas ou coisas parecidas. As pessoas pecam contra Deus no dia a dia, em coisas extremamente simples, corriqueiras, e elas sabem que é errado. Geralmente é dessa forma. Não é preciso que apareça aqui um falso profeta, daqueles bem grandão, para ensinar você a errar. Você já erra nas coisas pequenas, nós já erramos nas coisas pequenas. Eis aí o porquê é preciso vigiar. Mas o Espírito Santo fala com você, você está errado, não é este o caminho, eu não quero que você ande assim, eu não quero que você viva dessa forma, mas nós batemos no peito e partimos contra o Espírito, eu quero dessa forma, eu quero assim, porque assim é melhor, porque assim eu tenho prazer, assim eu tenho satisfação, e segue em frente e vai cada dia mais, apartando-se do Senhor e aproximando-se da condenação eterna. Na verdade, a partir do momento que a pessoa pecou, já abriu a porta para a condenação eterna para a sua vida. De forma mecânica, vamos colocar assim, bem mecânica. Mas é preciso entender, irmãos, que ela é boa para repreensão, para correção, para educação na justiça, a fim de que o homem de Deus seja perfeito e perfeitamente habilitado para toda boa obra. Oh, glórias! Habilitado para quê, irmãos? Toda boa obra. Mas o que é a boa obra? É fazer o bem? É ajudar o próximo? Tempos de pandemia, pessoas sem trabalharem, talvez com situações difíceis. Vamos lá, cesta básica. Vamos ajudá-los? Não é nesse aspecto, irmãos. Não é nesse aspecto. Entenda. Esse habilitado para toda boa obra é fazer a vontade do Senhor a cada instante da tua vida. É nesse aspecto. Nós precisamos entender, irmãos, que a nossa vida é exclusiva. Exclusiva para Deus. Tu não vives para ti mesmo. Tu não vives para o próximo. Tu não vives para este mundo. Tu vives para Deus. E Ele te prepara, Ele te habilita para toda boa obra, que é praticar a vontade dEle em todos os aspectos. A partir do momento que nós entendemos isso, aceitamos essa direção do Espírito Santo, aí sim, faremos o bem a todos. Aí entra a ajuda ao próximo, o braço estendido àqueles que necessitam, uma palavra de consolo, uma cesta básica que seja, enfim. Eis aí, fazer o bem ao próximo. No entanto, essa orientação, primeiro é fazer toda boa obra, que é a vontade do Eterno acima de todas as coisas. Nós precisamos entender, irmãos, que fazer o bem não nos leva para perto de Deus. Entenda isso. Ah, fulano de tal faz o bem, ele é assim com Deus, ele anda assim com o Senhor. Não. O pior cara desse mundo, ele pode ser o melhor cara para o seu próximo. Ele pode fazer o bem. Quando você vê no Rio de Janeiro, por exemplo, aquelas favelas bravas lá, aquelas comunidades, os caras ruins dali, é que ajuda a comunidade.
E eles, de certa forma, são quistos por eles. Evidente que tem suas regras e suas exceções e vai por aí. No entanto, é mais ou menos por aí. No entanto, não deixaram de ser ruins. Não deixaram de ser ruins. Porque eles têm seus interesses. Mas todos nós, que fomos habilitados a toda boa obra, temos como obrigação fazer o bem sem olhar a quem. Esta é uma obrigação minha, fazer bem ao próximo, porque é o amor do Senhor que me constrange a amar o próximo como a mim mesmo. Esta é a verdade do Senhor. Nós não podemos inverter essa situação. Vou fazer o bem para agradar a Deus? Não, você agrada a Deus e faz o bem. Esta é a verdade, e é isso que o apóstolo Paulo está ensinando a Timóteo, que a palavra de Deus é verdadeira, ela é inerrante, não há erros, e é útil, amados, para ensinar a verdade, para convencer o homem do pecado, para corrigir as faltas e ensinar a forma correta de vida, e ainda exige que tenhamos as boas práticas, ou seja, que vivamos a verdade do Senhor acima de todas as coisas. E quando isso acontece, estaremos aptos para defender a nossa fé. E aqueles que se levantarem para tocar em nosso Deus, tocar em nosso Senhor, nós teremos condições de repreendê-los e mostrar a verdade do Senhor, para que eles também conheçam o Deus que nós conhecemos. Amém, irmãos? Sejam fiéis à palavra. Ô, glórias! Seja fiel à palavra. Este é o princípio. É o princípio para que nós possamos ter uma vida cheia da graça do Senhor. Foi assim que o apóstolo Paulo ensinou a Timóteo. Foi assim, amados, que ele conseguiu vencer os desafios que surgiram na sua caminhada. Timóteo, com certeza, passou por muitos desafios, por muitas dificuldades, mas ele permaneceu fiel ao Pai Eterno. E eu quero afirmar ainda que são orientações que cabem completamente na nossa existência hoje. Cabe na tua vida, cabe na minha vida. E eu, na verdade, preciso trazê-las para dentro do meu coração. Eu tenho que encher a minha mente com a palavra de Deus. Encha tua mente com a palavra de Deus. E a partir do momento que a nossa mente torna-se um depósito, entre aspas, um depósito da palavra do Senhor, nós vamos viver essa verdade. Vamos viver essa verdade a cada instante, a cada minuto, a cada segundo. Mesmo que tudo vá muito mal, vamos viver a verdade. Se tudo vai muito bem, vamos viver a verdade, porque é assim que o Senhor quer. Queridos, a fidelidade aos princípios de Deus é uma necessidade nossa, e nós temos que buscá-la com todas as nossas forças. Amém? Faça assim, faça dessa forma, e você verá a glória de Deus manifestar-se na tua existência. Tu serás usado por Deus de uma forma grandiosa, poderosa. Mesmo que você se ache ninguém. Ah, eu não sou ninguém. Meu nome é João ninguém. Maria ninguém, seja qual for. Ah, eu não sou ninguém. O Senhor gosta dos ninguéns. Porque esses são maleáveis ao toque do Espírito Santo. A partir do momento que abrem seus corações. Abra teu coração. E deixe-se usar pelo Senhor. Porque fiel é a palavra, e esta é a promessa que a palavra nos apresenta. Amém? Amém. Façamos isso? Glória. Oh, glórias! Vamos orar. Senhor, traz essa revelação, Deus, para a nossa vida. Imprime no nosso coração, Senhor, para que nós possamos vivê-la acima de todas as coisas. Que haja fidelidade à palavra no nosso dia a dia, para que sejamos instrumentos nas tuas mãos. Oh Deus, abençoe a esses que aqui estão, para que essa palavra seja de vida, seja de edificação, aqueles que hão de vê-la posteriormente, que seja de vida, que seja de edificação, Senhor, para que se aproximem de Ti, para que vivamos a Tua verdade, Senhor, a cada instante da nossa vida. Oh Deus, nós Te louvamos por tudo, em nome de Jesus. Amém.

Mas a sabedoria que vem do alto é primeiramente pura, depois pacífica, moderada, tratável, cheia de misericórdia e de bons frutos, sem parcialidade, sem hipocrisia. Tiago 3:17.

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1: Irmãos, nesta quarta-feira nós queremos estudar um pouco a respeito de oração. Evidentemente que é um tema muito extenso, mas dentro do tempo que nós temos disponível, vamos observar alguns fatores, alguns pontos que são fundamentais para que nós possamos ter uma vida de comunhão verdadeira com o Criador, uma vida de sujeição aos princípios de Deus, porque a oração, amados, ela nos aproxima do Criador. Amém? Nosso tema, Jesus ensina-nos a orar. Mas o interessante, amados, é que a palavra do Senhor mostra que Jesus, mesmo talvez não precisasse orar, porém ele estava continuamente em oração. Talvez Jesus não precisasse passar aqueles momentos ali aos pés do Senhor, clamando em oração, mas ele estava continuamente em oração e ensina-nos esta necessidade. Um dos grandes problemas na igreja é a falta de oração. As pessoas não querem orar, não sentem prazer em orar. As pessoas não querem saber de buscar o Todo-Poderoso em oração, em estreitar a comunhão com o Criador. Os irmãos muitas vezes não têm buscado essa unidade com o Todo-Poderoso que só a oração nos possibilita. Só a oração. Para que nós possamos ser amigos de alguém, eu preciso conversar com este alguém, andar com este alguém, viver com esse alguém, tornar-me íntimo de alguém, só é possível quando nós estamos juntos, andando juntos. Só assim é possível vivermos em unidade e estarmos segundo a vontade do Todo-Poderoso. E a palavra de Deus mostra-nos que a oração, ela é imprescindível. Nós não podemos abrir mão da oração para que tenhamos uma vida verdadeiramente aos pés de Cristo Jesus. Nós precisamos buscar o Senhor cada dia mais para experimentarmos o poder do Senhor, experimentarmos a sua glória, para vivermos a sua verdade e para estarmos aos seus pés. Amém? Nós vamos orar, portanto. Senhor, nós te glorificamos neste momento pela tua graça e pela tua misericórdia. Nós queremos clamar, meu Deus, que tu venhas falar aos nossos corações, trazendo a revelação que nós precisamos, nos dando a direção, Senhor, para que nós possamos saber como aproximar-nos de ti e vivermos a tua vontade. Senhor, fala conosco, ensina-nos, é o que nós pedimos em nome do teu Filho Jesus. Amém, Senhor. Amém, amados. Irmãos, o Senhor Jesus, a cada instante do seu ministério sobre a face da terra, ele tinha como objetivo ensinar os seus seguidores, ensinar como agir, como se portar nessa terra. O objetivo de Jesus era ser um professor, e aqueles que andavam com ele, discípulos, alunos, aprenderem com ele como melhor viver a verdade de Deus. Foi para isso que Jesus veio e foi para isso que ele teve seu ministério sobre a face da terra, para que aqueles que andassem com ele aprendessem a melhor forma de servir o Todo-Poderoso, a melhor forma de viver os princípios deixados pelo Senhor, irmãos. E ele ensinou os seus discípulos em diversas áreas, e uma das áreas foi exatamente a respeito da oração. O Senhor Jesus ensinou-nos a orar, ele deixou-nos as bases para que nós possamos nos apresentar diante do Senhor em oração, para que nós possamos ter uma vida de oração com o Todo-Poderoso. Nós vemos, irmãos, que o ministério de Jesus, ele foi pontilhado com muitas orações. Quando você lê a palavra, você vê Jesus orando no monte, você vê Jesus orando no campo, nas praias, você vê Jesus buscando o Todo-Poderoso. Talvez nós não entendamos muito bem por que Jesus buscava Deus, sendo ele Deus encarnado. Ele estava na situação de homem, irmãos. E como homem, a nosso exemplo, precisamos dessa proximidade com o Todo-Poderoso para dele recebermos o poder necessário para fazermos a obra, para estarmos firmes e fortes nessa jornada que nós temos que andar no nosso dia a dia. Foi por isso que Jesus orava, porque ele precisava encher-se daquilo que era do Todo-Poderoso. Ele, como homem, ele estava despido da glória celeste. A Bíblia diz que ele deixou, ele abdicou o trono e ele tornou-se homem. E como homem, ele precisava fazer tudo quanto precisamos hoje fazer para que tenhamos comunhão comunhão verdadeira com o Todo-Poderoso. Essa é a verdade da palavra do Senhor, essa é a realidade da palavra. E quando nós lemos na Bíblia, nós vamos ver os ensinamentos de Cristo Jesus e quão importantes são esses ensinamentos para a nossa vida. O quão importante são esses ensinamentos. Jesus era um homem de oração, um homem de busca, um homem que estava sempre, continuamente na presença do Todo-Poderoso. Em Lucas capítulo 11, versículos 5 até 8, nós vamos ver algumas situações que são importantes para que entendamos a necessidade da perseverança na oração. Nos diz a palavra: disse-lhe ainda Jesus: qual dentre vós, tendo um amigo e este for procurá-lo à meia-noite, e lhe disser: amigo, empresta-me 3 pães, pois um meu amigo, chegando de viagem, procurou-me, e eu nada tenho que lhe oferecer. E o outro lhe responda lá de dentro da casa, dizendo: não me importunes, a porta já está fechada, e os meus filhos comigo também já estão deitados, não posso levantar-me para te os dar. Digo-vos que, se não se levantar para dar-lhes, por ser meu amigo, todavia o fará por causa da importunação e lhe dará tudo o que tiver necessidade. Nesse texto, irmãos, vemos uma parábola na qual Jesus diz que alguém chegou à residência de outro necessitado de pão e ele diz que era preciso estar ali, batendo na porta, com insistência, irmãos, com insistência. É o ensinamento do Senhor a respeito da nossa insistência, da nossa perseverança na busca da presença de Deus. Eu não posso apenas bater uma vez na porta do Senhor, bati apenas uma vez na porta do Todo-Poderoso, sento-me e fico esperando, mas se o Senhor não me atender, eu tenho que continuar, eu tenho que insistir, eu tenho que bater, eu tenho que perseverar, irmãos, perseverar, para que assim eu receba aquilo que Deus tem para comigo, aquilo que Deus tem para nós. Nós precisamos perseverar, irmãos. E quando nós perseveramos, nós estamos mostrando que acreditamos no Senhor, que temos fé no Todo-Poderoso, que temos convicção que o Senhor há de nos ouvir, há de estar com o seu braço voltado, pronto a nos abençoar. E outro aspecto, irmãos, é que a perseverança, a persistência e a perseverança, ela precisa ser qualidade do povo de Deus. As coisas do Senhor, irmãos, elas não acontecem de uma hora para outra. Muitas vezes você tem que insistir, insistir, insistir, para que o Senhor ouça, para que o Senhor mova em teu favor, para que o Senhor te conceda, amados. E temos assim, amados, muitos exemplos na palavra de Deus da insistência, da perseverança na presença do Todo-Poderoso. Quando nós somos persistentes, perseverantes, nós com certeza vamos mover o coração do Senhor, amados, e Ele há de nos atender, há de nos abençoar. Portanto, uma das qualidades é perseverança, a outra é acreditar que Deus pode te abençoar, que Deus pode mover em teu favor, que Deus pode fazer coisas extraordinárias na vida daquele que crê. E quando assim fazemos, amados, veremos a glória de nosso Senhor manifestar-se em nosso favor e seremos abençoados naquilo que Deus tem para cada um de nós. Mas, irmãos, não nos esqueçamos, Jesus, ele também foi persistente na presença do Senhor. Há um texto bíblico que Jesus subiu ao monte e ele foi orar, e ele estava orando 1 hora, 2 horas, 3 horas, os seus discípulos subiram com ele, estavam ali, cansaram-se e estavam dormindo. Jesus voltou, estava dormindo, acordou-os e voltou para orar. Mais uma vez chegou Jesus e lá eles estavam dormindo. Jesus voltou para orar. Então nós vemos, irmãos, que Jesus, ele valorizava a oração. Era um homem de oração, era um homem persistente na oração. E seus discípulos muitas vezes não tinham a mesma persistência. Nós também muitas vezes não temos a mesma persistência, mas nós não podemos deixar, queridos, deixar de forma alguma de buscar o Senhor com toda a força que o Senhor nos concede. Outro exemplo da valorização do Senhor Jesus com relação à oração está em João capítulo 11, versículos 41 e 42. Evangelho segundo João, capítulo 11, versículos 41 e 42. Nos diz a palavra: tiraram então a pedra, e Jesus, levantando os olhos para o céu, disse: Pai, graças te dou, porque me ouvistes. Aliás, eu sabia que sempre me ouves, mas assim falei por causa da multidão presente, para que creia que tu me enviastes. É um texto que refere-se à morte e ressurreição de Lázaro, e ali o Senhor, ele, antes de ressuscitar Lázaro, o Senhor Jesus fez uma oração. O Senhor Jesus entrou em comunhão com o Todo-Poderoso, e nessa oração, irmãos, nós vemos que Jesus afirma que o Senhor sempre o ouvia. Ele diz: Pai, graças te dou porque me ouvistes. Então o Senhor Jesus mostra aos irmãos que quando nós somos persistentes, homens que buscam a presença do Todo-Poderoso, Ele nos ouve e Ele nos dá aquilo que nós precisamos. E vemos ainda que o Senhor Jesus continua dizendo: Eu sabia que sempre me ouves. Amém? Eu sabia que sempre me ouves. Assim também a nossa vida, irmãos. O Senhor Jesus diz que nós precisamos ser seguidores dEle, fazermos a vontade dEle, observarmos aquilo que Ele fez e fazermos a mesma coisa. E nós, amados, nós não podemos parar, mas temos, mesmo que sejam situações difíceis, permanecermos na presença do Senhor e buscarmos a comunhão com o Todo-Poderoso, buscarmos, amados, aquilo que Deus tem para cada um de nós. Amém? E o Senhor, com certeza, da mesma forma que fez através de Jesus, Ele pode fazer através de cada um de nós. O Senhor pode te usar para manifestar a sua graça, para manifestar o seu poder, para manifestar aquilo que vai honrar e glorificar o nome santo de nosso Senhor e Salvador Jesus. Outro aspecto interessante da oração está em Isaías capítulo 59, versículo 1. Nós vemos que Deus tem o desejo de atender-nos. Isaías capítulo 59, versículos 1 e 2. Eis que a mão do Senhor não está encolhida para que não possa salvar, nem surdo o seu ouvido para não poder ouvir. Mas as vossas iniquidades fazem separação entre vós e o vosso Deus, e os vossos pecados encobrem o seu rosto de vós, para que vós não ouça. Amém? Eis que a mão do Senhor não está encolhida para que não possa salvar, nem surdo o seu ouvido para não poder ouvir. Amém, amados? Nós vemos, queridos, que Isaías, antes mesmo do nascimento de Cristo Jesus, já apontava para a glória do Todo-Poderoso, já apontava para a glória de Cristo Jesus, e ele falava, irmãos, sobre o nosso Senhor Todo-Poderoso, aquele que está sempre com a mão pronta, a mão estendida para nos abençoar, a mão estendida para fazer-nos cada dia mais crescer na presença do Todo-Poderoso e para recebermos assim aquilo que Ele tem reservado para cada um de nós. Irmãos, nós precisamos aprender a continuar na busca pela presença do Senhor. Mas é interessante ressaltar, queridos, que Jesus viveu em santidade. E isso é fundamental. Para nós recebermos de Deus as bênçãos que Ele tem reservada, aquilo que Ele tem para cada um de nós, é necessário desenvolvermos uma vida de santidade. Nunca nos esqueçamos disso, irmãos. A santidade, ela é fundamental para que a porta do eterno se abra sobre a nossa vida, para que o braço do Senhor nos abençoe, para que a graça do Todo-Poderoso se manifeste sobre a nossa vida. Não adianta ser persistente, ser perseverante, até mesmo acreditar, sem viver Jesus. Eu tenho que viver Jesus. Eu tenho que colocá-lo em prática, para que assim, irmãos, eu esteja devidamente habilitado para acessar a presença do Senhor e dele receber a sua graça e a sua misericórdia. Amém? Entendamos isso, irmãos. Jesus nos ensina a orar, Ele valorizava a oração, Ele fazia continuamente uso da oração para ter a comunhão necessária com o Criador, com o Todo-Poderoso. E Ele ensina-nos a andar nesses caminhos e a viver a verdade do Todo-Poderoso. Na segunda parte, amados, nós vemos que Jesus ensinou-nos a orar. Primeiro, Jesus valorizou a oração. Segundo, Jesus ensinou a orar. Lucas capítulo 11, versículo 1 diz: Os discípulos pediram: Senhor, ensina-nos a orar. Então nós vemos, irmãos, que os discípulos, eles tinham uma certa dificuldade com a oração. E eles buscavam, eles queriam saber qual a melhor forma, qual a forma correta para desenvolver a oração, para ter essa comunhão com o Todo-Poderoso. E Jesus, irmãos, ele ensinou-nos a forma correta para nós nos aproximarmos do Todo-Poderoso, para nós nos colocarmos em comunhão, em contato e em comunhão com o Criador. Nós vemos que o Senhor, além de nos ensinar, ele dá até um modelo de oração, que é a oração conhecida como Pai Nosso. O Senhor nos deu esse modelo, irmãos. Não que vamos ficar necessariamente repetindo aquela oração, mas sim que possamos usar as bases da oração do Pai Nosso, para que nós possamos ter uma oração contínua, possamos ter um contato contínuo com o Todo-Poderoso. Amém? Nós vemos, irmãos, que o Senhor Jesus ensinou os seus da seguinte forma. Primeiro, é preciso que haja súplica nas orações. Nós precisamos suplicar. A oração, ela precisa suplicar. Embora isso não seja fundamental, há quem trata, irmãos, a oração como uma necessidade de súplica. Nós precisamos continuamente estar suplicando ao Senhor a sua graça e a sua misericórdia. E quando assim fazemos, nós vamos experimentar o poder de Deus. A Bíblia diz em João capítulo 14, versículo 13: E tudo quanto pedirdes em meu nome, isso farei, a fim de que o Pai seja glorificado no Filho. Se me pedirdes alguma coisa em meu nome, eu o farei. Suplicar a graça do Senhor, clamar pela graça de Deus, é necessário, irmãos, é uma necessidade de cada um de nós. Nós temos que aprender, irmãos, a nos derramar diante do trono do Senhor e clamar pela sua graça, pela sua misericórdia, clamar pelo seu poder, para que nós possamos assim receber aquilo que necessitamos para nossas vidas. João capítulo 14, versículo 13: E tudo quanto pedirdes em meu nome, isso farei, a fim de que o Pai seja glorificado no Filho. Ou seja, irmãos, o Eterno está pronto a atender-nos. O Eterno está pronto a atender a tua petição, a tua súplica. É preciso, portanto, que você abra a tua boca e que você apresente diante do Senhor a tua necessidade. Nós precisamos, irmãos, apresentar diante do Senhor as nossas necessidades, falar para o Senhor aquilo que precisamos, e Ele, com certeza, há de mover em nosso favor, abrir as portas dos céus e nos abençoar com aquilo que nós precisamos. Amém? Portanto, irmãos, a oração, ela precisa ser marcada pelo clamor, pela súplica. Outro aspecto que o Senhor nos ensina é a respeito das vãs repetições. Mateus capítulo 6, versículos 5 até o 8. Nos diz a palavra: E quando orardes, não sereis como os hipócritas, porque gostam de orar em pé nas sinagogas, nos cantos das praças, para serem vistos pelos homens. Em verdade vos digo que eles já receberam a recompensa. Tu, porém, quando orares, entra no teu quarto, e fechada a porta, orarás ao teu Pai, que está em secreto, e teu Pai que vem em secreto te recompensará. E orando, não useis de vãs repetições, como os gentios, porque presume que, pelo seu muito falar, serão ouvidos. Não vos assemelheis, pois, a eles, porque Deus, o vosso Pai, sabe o de que tendes necessidade antes que lhe o peçais. Nós temos visto que muitas vezes as nossas orações são marcadas apenas por vãs repetições. E temos visto, irmãos, que dentro do cristianismo há muitos que estão orando da seguinte forma e repete a mesma frase uma após outra, uma vez, duas vezes, dez vezes, mil vezes, achando que desta forma há de mover o coração do Todo-Poderoso. Mas nós sabemos, e a palavra nos ensina, irmãos, que a oração é um diálogo com Deus, é uma conversa com o Senhor. A nossa intimidade com o Todo-Poderoso, ela precisa ser tão grande a ponto de conversarmos com o Senhor, conversarmos com o Todo-Poderoso. É comum, irmãos, nós vermos, muitas vezes em algumas publicações evangélicas, algum tipo de oração, ou recebermos algum tipo de oração, e as pessoas querem repetir aquelas orações, e ficar repetindo aquilo, mas também não é dessa forma. Há muitas orações de pessoas famosas que você acha que, se você também fazer aquela oração, vai mover o coração do Senhor. Mas não vai, não vai, amados. A oração pode ser do bispo, pode ser do apóstolo, pode ser do pastor, pode ser de qualquer outra pessoa, mas é dele com o Senhor. Se você lê-la, não vai mover o coração do Senhor. Você está dentro das vãs repetições. É preciso que haja espontaneidade. Nós precisamos ter a liberdade de falar com o Senhor. Talvez você não vá orar tão bonito quanto o apóstolo, não vá orar tão bonito quanto o bispo, mas para o Senhor, irmãos, o que importa é o coração puro, ligado a Ele. O Senhor, na verdade, não está muito preocupado, na verdade, Ele não tem nenhum tipo de preocupação com palavras bonitas, com orações que são verdadeiros poemas. Isso não vai mover o coração do Senhor. As poesias das orações não moverá o coração de Deus, mas o que moverá o coração de Deus é uma vida reta e consagrada totalmente a Ele. Nós precisamos entender essa verdade e não nos preocuparmos com aquilo que vamos falar ou não para o Senhor, mas o que Deus quer é que haja sinceridade no teu coração, marcado pela santidade, marcado pela proximidade, pelo amor que você tem para com o Todo-Poderoso. E é isto que fará que a tua oração seja ouvida pelo Todo-Poderoso. Entendamos isso, irmãos. Muitas vezes nós não sabemos falar muito bem. Nós não temos muito o que falar para o Senhor. Não temos palavras bonitas, não somos poetas, não somos compositores, enfim. Mas temos um coração quebrantado diante do Mestre. E é isto que sobe como aroma suave e agradável diante do Todo-Poderoso. E diz ainda: e quando orardes, não sereis como os hipócritas, porque gostam de orar em pé nas sinagogas e nos cantos das praças para serem vistos pelos homens. Outro aspecto, irmãos, é que nós precisamos fazer apenas para o Senhor ver. O interessante é que Deus não quer publicidade. Ele não quer que nós façamos publicidade de nossos atos. O Senhor não quer. Se você ora, Deus quer que você faça isso em secreto, que você faça isso ali com Ele. Evidentemente que nós oramos publicamente, na igreja ou outro lugar, claro, oramos sim, mas aquela oração da comunhão sua com o Todo-Poderoso, o lugar certo é lá no quarto, é no monte, é na mata, é num lugar reservado, porque ali você pode derramar teu coração diante do Senhor. Por isso que é muito bom orar no monte, muito bom orar na mata, porque ali você tem liberdade, você não está muito preocupado com quem está te ouvindo. A sua preocupação é que Deus te ouça, é que o Senhor esteja ouvindo a tua oração, e ali você derrama teu coração diante do Mestre, irmãos. A recomendação do Senhor é que você entre no teu quarto, feche a porta, e ali orarás em secreto, e Deus que vê em secreto nos recompensará. Amém? Essa é a recomendação do Senhor para as nossas vidas com relação à oração. E Ele diz que nós não podemos nos assemelhar a estes que acham que pelo muito falar e ou pelas palavras bonitas hão de mover o coração do Senhor. Outro aspecto da oração é que nós podemos orar também através dos louvores. Muitas vezes, irmãos, você está louvando o Todo-Poderoso, é uma letra que já foi composta por alguém, mas você está louvando aquilo que está derramando do teu coração diante do trono do Senhor. Você está ali clamando ao Todo-Poderoso através do cântico. O Senhor também ouve, irmãos, o Senhor também ouve. No Salmo 42, versículo 8, está escrito: à noite a sua canção estará comigo, uma oração ao Deus da minha vida. Assim diz o salmista: a sua canção estará comigo, uma oração ao Deus da minha vida. Você que canta, você que tem a facilidade para louvar, você também pode orar, louvando o nosso Senhor e Salvador Jesus. E você que está aqui na igreja, louvando e adorando o Todo-Poderoso, o teu louvor, além de ser uma forma de adoração ao Criador, ela também pode subir como oração, como clamor ao Senhor. Porque você tomará a letra do louvor e você falará para o Senhor, através daquela letra, a tua necessidade e pedirá ao Senhor que venha sobre a tua existência de uma forma maravilhosa, de uma forma extraordinária. Irmãos, nós vemos, queridos, que a oração ela é fundamental na igreja. É uma pena que a igreja não gosta de orar. É uma pena, irmãos. Mas como é que nós vamos receber o poder do Senhor se não for em oração? Dia desses eu comentei, eu acho que foi aqui na igreja, se não foi, foi na rádio. Mas eu comentei a respeito de um livro chamado Heróis da Fé. Heróis da Fé é um livro que traz o testemunho de algumas pessoas através das quais nasceram grandes avivamentos no século passado. Há uns 2 séculos atrás, aliás. Nasceram grandes avivamentos. Mas essas pessoas, amados, elas, para serem usadas pelo Senhor, elas pagaram o preço da oração. Elas dedicaram tempo à oração. As suas vidas, irmãos, era de joelho na presença do Senhor. E para que nós possamos ver também o avivamento acontecer na nossa igreja e nessa cidade, a igreja precisa pagar o preço em oração, irmãos. Nós temos que aprender isso. Nós temos que ter prazer no Senhor, ter prazer em Deus. Algo que me chama muito a atenção é que Jesus, ele poderia abrir mão da oração. Ele poderia falar para Deus: olha Deus, o negócio é o seguinte, eu não vou ficar orando porque tu já me conheces, tu sabes qual é o teu plano para a minha vida, tu sabes o que eu estou nessa terra para fazer, tu sabes qual é o objetivo da minha existência, eu não vou ficar perdendo tempo com oração, apenas me abençoa, apenas me abençoa. Jesus poderia ter fechado dessa forma com o Todo-Poderoso, mas ele queria ensinar-nos que é preciso ter tempo para oração, é preciso ter tempo para orar, ter tempo para clamar a presença do Senhor, ter tempo para buscar a presença do Mestre, irmãos. E se Jesus assim o fez, nós precisamos também fazê-lo, queridos. E a igreja, irmãos, ela precisa amar orar, ela precisa ter prazer na oração, ela precisa ter alegria na oração. Nós precisamos ter prazer na oração, precisamos ter alegria na oração, nós precisamos ter tempo para buscar a presença do Senhor, nós precisamos ter tempo para estar na presença do Todo-Poderoso, no nosso lar, na nossa casa, onde quer que nós estejamos, onde quer que estejamos. Eu tenho, irmãos, que desenvolver vida de oração, para que assim eu receba de Deus as bênçãos que eu necessito para a minha vida. Amém? Mas o Senhor Jesus ainda nos ensinou alguns outros aspectos a respeito da oração. E nós precisamos ver que é interessante, irmãos. Haja vista que há muita formalidade na nossa cabeça. Nós temos muita formalidade. Por exemplo, para alguém pregar na igreja, o ideal seria que ele estivesse de terno e de gravata, todo bonito. Mas por quê? Já parou para pensar a respeito do porquê? Porque alguém não poderia estar com uma roupa simples e ser usada pelo Senhor? Porque é convenção nossa, irmãos. O homem tem convenções, ele tem entendimento, e ele acha que Deus move segundo o entendimento humano, segundo a mente humana. Eles acham que Deus, ao olhar para alguém, ele está enxergando o terno, a gravata, a roupa bonita, o sapato bonito do camarada, mas na verdade o que Deus enxerga na gente não é isso. O que Deus enxerga na gente é aquilo que nós não enxergamos, é a nossa alma, irmãos. É a nossa alma. Nós não enxergamos isso. Eu não consigo ver a alma do Edinaldo, do irmão Cosme, mas Deus, ele não consegue ver o teu exterior, ele quer ver o teu interior. É o nosso contrário. Nós olhamos para o exterior, Deus olha para o interior. E para o Senhor, irmãos, mesmo que você esteja usando uma roupa simples, você pode ser usado poderosamente por Deus na manifestação do Evangelho. Jesus, por exemplo, ele usava roupa simples. A Bíblia não diz que Jesus usava uma roupa de sacerdote, que ele usava uma roupa com todo aquele paramento, com todos aqueles acessórios que eram comuns ao sacerdócio. Quando Judas traiu a Jesus, Judas falou para o soldado: olha, eu vou beijar o camarada, aquele que eu beijar é o Jesus, é o Senhor, é o Messias, é ele, pega aquele. Mas por que isso? Porque provavelmente Jesus estava com uma roupa comum a ponto de misturar-se com as demais pessoas. Jesus não era muito conhecido das autoridades, por isso os soldados tinham essa dificuldade em identificar quem era Jesus. E certamente ele não estava todo bonitão, todo de sacerdote, Ah, é o camarada de sacerdote, é aquele que está vestido de sacerdote, aquele é Jesus, a ele prenda. Mas certamente a senha do beijo foi exatamente por isso, irmãos. E nós precisamos entender que essas convenções do homem, esse entendimento do homem, nem sempre é o entendimento do Senhor para as nossas vidas. Com relação à oração, nós temos um monte de entendimento. Nós temos um monte de entendimento. Eu não posso orar deitado, porque se eu orar deitado, o Senhor não vai ouvir a minha oração. Já parou para pensar nisso? Geralmente nós não oramos deitado. Mas por que não oramos deitado? Porque o homem, ele conclui que se você está deitado, é um desrespeito diante do Senhor. Mas como pode ser desrespeito se você anda 24 horas por dia diante do Senhor, se você entra no banheiro com o Senhor, se você vai trabalhar com o Senhor, se você tem momentos familiares com o Senhor, como isso pode ser desrespeito? Mas o nosso entendimento é este. Nós compreendemos que alguns momentos desrespeitam o Senhor e outros não desrespeitam. Mas se nós observarmos bem, irmãos, o Senhor ele nos vê continuamente, 24 horas por dia, onde quer que nós estejamos, inclusive no banheiro. Tem pessoas, amados, que dormem de roupa, porque tem um texto bíblico que diz que o homem não pode estar despido quando o Senhor voltar. Mas o texto fala a respeito do pecado. Aí o cara coloca a roupa, porque ele entende que é a roupa. E corre o risco de tomar banho de roupa. Porque é o entendimento do homem, é a convenção do homem. É isso que o homem entende. Mas, amados, nós não podemos olhar dessa forma. Nós temos que olhar, é que a nossa comunhão com o Todo-Poderoso, ela está acima de todas essas situações. A minha vida de comunhão com o Senhor é a cada instante da minha vida, onde quer que eu esteja. E se eu estiver deitado, eu preciso, na verdade, estar em comunhão com o Senhor deitado. Se eu estiver de pé, em comunhão com o Senhor de pé. A minha comunhão com o Senhor, ela não pode cessar quando eu entro no meu quarto e fecho a porta, quando eu entro no banheiro e fecho a porta, quando eu vou trabalhar. Estou indo trabalhar, estou deixando a minha comunhão com o Senhor em segundo plano, porque vou trabalhar. Não, não funciona assim, gente. Portanto, amados, essa convenção, a postura do corpo no momento da oração, claro, é um entendimento nosso. É um entendimento nosso. E nós fazemos porque achamos que assim nós vamos agradar ao Senhor. E por isso nós oramos muitas vezes de joelho, muitas vezes em pé. Muitas vezes nós escolhemos alguma forma de preferência para estarmos diante do Todo-Poderoso. Mas, se você estiver deitado, o Senhor vai te ouvir da mesma forma. Se você estiver andando pelas ruas e orando, o Senhor há de ouvi-lo da mesma forma. Se você estiver no monte, o Senhor há de ouvi-lo. Amém? Mas o Senhor também deseja, queridos, o Senhor também deseja que você separe momentos especiais que você fechou para o Senhor. É por isso que você vai ao monte, é por isso que você fecha a porta do seu quarto, para ali você estar em comunhão com o Todo-Poderoso. Atos capítulo 2, versículo 2. De repente veio do céu um som como de um vento impetuoso, e encheu toda a casa onde estavam assentados. A manifestação do Espírito Santo, quando o Espírito Santo veio como línguas de fogo, diz a Bíblia que a casa foi cheia pelo poder do Senhor, e eles estavam assentados. Olha que interessante, eles não estavam de pé, não estavam clamando, estavam assentados. Atos 2:2. Outro aspecto, 1 Samuel capítulo 1, versículo 13. Ana falava baixinho com o Senhor. Então Ana, quando ela necessitava da gravidez, ela queria seu filho, ela ansiava pelo seu filho, ela não estava ali gritando diante do Senhor, gritando com todos os seus pulmões, mas, diz a palavra, porquanto Ana só no coração falava, seus lábios se moviam, porém não lhes ouvia voz nenhuma, por isso Eli a teve por embriagada. Olha que interessante, e foi uma oração poderosa diante do Senhor, E Deus ouviu a oração de Ana, e nasceu Samuel. Então nós vemos, irmãos, que Ana não estava clamando: Senhor, ó Senhor, dá-me um filho, dá-me um filho, dá-me um filho, Senhor. Ela não estava gritando, não estava ali com todos os seus pulmões, mas ela estava baixinho, apenas balançava os lábios, falando com o Senhor. Amém? O que Deus quer, na verdade, irmãos, é o coração quebrantado, é o coração sensível, é um coração cheio do Espírito Santo de Deus, porque quando nós estivermos dessa forma, o Senhor vai te ouvir onde quer que você esteja, onde quer que você esteja. Nós vemos ainda no Salmo 42, versículo 2, a minha alma tem sede de Deus, o Deus vivo, quando irei e me verei perante Deus. Nós precisamos, como eu disse anteriormente, desenvolvermos intimidade com o Criador, desenvolvermos intimidade. A minha alma tem sede de Deus, do Deus vivo, quando irei e me verei perante Deus? Esta é a pergunta do salmista. Nós precisamos também ter sede de Deus, ter sede de Deus. O interessante é que parece que a igreja contemporânea não tem sede de Deus. Parece que não tem sede de Deus. As pessoas estão apenas querendo agradar ao Senhor com seus cultos dominicais, com seus cultos dominicais. Ah, eu indo à igreja ao domingo, ah, estou agradando o Senhor, está muito bom desta forma. Mas não há aquele anseio, fica claro, não há aquele anseio por aquilo que é de Deus. Não há anseio, não há prazer, não há busca, não há o mergulhar naquilo que é do Senhor. Não há, irmão.

fazer por aquilo que é de Deus, e não termos apenas dias preferidos de culto. Ah, meu culto preferido é o culto de domingo, meu culto preferido é o de quarta, é o de sexta. Nosso culto preferido, irmãos, é aquele momento que nós podemos nos achegar diante do Senhor, para nos colocarmos diante dEle. Eu preciso ansiar, ter prazer, ter alegria em estar na presença do Senhor, irmãos, ter alegria. Outro aspecto extremamente necessário é a humildade, a humildade. Lucas capítulo 23, versículo 39, não és tu o Cristo? Salva-te a ti mesmo e a nós também. Esse texto refere-se ao momento da crucificação, dois bandidos, um do lado do outro, e um deles olhava para Cristo Jesus e apontava: e aí Jesus, tu não é o Cristo, tu não é o Messias? Salva-te, salva-te, desce dessa cruz, tira a gente também daqui. Veja, irmãos, muitos estão agindo assim com o Todo-Poderoso, estão apontando para Deus e exigindo de Deus que Ele faça alguma coisa. Apontam para o Senhor e querem tratar Deus como se fosse um empregado, como se fosse alguém subalterno. Ah, faça Deus, faça, faça. Mas não é assim, irmãos. O Senhor, Ele não atende os arrogantes, não atende aqueles que têm suas orações abusivas. Não, o Senhor não atende a estes. Mas o Senhor atende o coração que é sensível, que é humilde, que é humilde, que é humilde ao Todo-Poderoso. E nós vemos que o outro que estava na cruz com Cristo Jesus, esse diz: Senhor, lembra-te de mim, lembra-te de mim, lembra-te de mim. Veja, irmãos, lembra-te de mim. E Jesus olhou para ele e disse: hoje mesmo estarás comigo no paraíso. O outro não ouviu isso do Senhor Jesus, mas aquele que foi humilde, esse recebeu a misericórdia do Senhor, esse tomou para si a graça do Todo-Poderoso, e o Eterno olhou para ele, e o Eterno manifestou a sua graça em seu favor, e prometeu que, ainda naquele dia, estaria com ele no paraíso, irmãos. Nas nossas orações, amados, é preciso muito cuidado, porque o capeta tem ensinado através dos seus, que você pode colocar Deus no canto da parede e exigir de Deus, como se Deus tivesse a obrigação em te atender. Mas na palavra nós não encontramos textos que nos dê base para isso. Mas todos os textos, nós vemos pessoas que se humilharam diante do Senhor, que clamaram, que jejuaram, que quebraram a sua carne, que quebraram a sua vontade, para receber de Deus aquilo que necessitavam para as suas vidas. Assim também nós precisamos ser pessoas que quebrante-se na presença do Senhor e que viva a verdade do Todo-Poderoso dia após dia, momentos após momentos. Nós temos que ter muito cuidado no lidar com Deus, muito cuidado. É preciso muito zelo na forma que nós tratamos Deus, porque o Senhor, irmãos, não é homem, não é homem para ser tratado como homem, mas é o Criador dos céus e da terra, o Todo-Poderoso, e Ele precisa ser tratado como tal, como o Senhor, Criador dos céus e da terra, que tem domínio sobre todas as coisas. E que nossas orações, irmãos, nós possamos observar a necessidade de viver a verdade do Senhor, colocá-la em prática no nosso dia a dia, para que assim nós possamos ter condições de acessar o trono do Senhor, acessar a vontade de Deus. Que nós possamos acreditar, sermos persistentes. Nós precisamos, irmãos, ter certeza que Deus pode nos abençoar, pode nos fortalecer, mas nós precisamos nos derramar diante do Senhor, dia após dia, para que a vontade dEle se manifeste nas nossas almas. Amém? Oremos, oremos sem cessar, oremos sem cessar. Lembrando que o Senhor sabe do que você precisa. Apenas apresente-se em santidade e fale para o Todo-Poderoso que tu necessitas, mas que a vontade dEle seja feita, porque a nossa visão a respeito da nossa necessidade, ela é um pouco deturpada pelo nosso entendimento, e a visão correta é aquela que Deus tem para conosco, a visão de Deus para conosco, porque Ele sabe o que nós precisamos, e Ele sabe o que é melhor para cada um de nós. Amém? Vamos orar então, irmãos. Senhor, nós te louvamos pela tua graça e pela tua misericórdia. E queremos, Pai, pedir que tu venha nos abençoar para que nós possamos ter um entendimento cada vez maior da tua palavra e que possamos nos achegar diante do teu trono, Senhor, e assim sermos abençoados pela tua graça e pela tua grande misericórdia para conosco. Senhor,

0: Quero declarar a tua bênção sobre cada um desses que nos ouve, que nos vem. Abençoe cada um desses que estão aqui também, Pai, para que eles possam ver e possam sentir a tua santa e bendita presença nas suas vidas. É o que nós clamamos em nome de Jesus. Amém, Senhor. Amém, amados.
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de aplauso àquele que venceu. Toda honra e toda glória seja dada a Ele. Aleluia. Recebe, Senhor Jesus.

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1: Não me envergonho do Evangelho. Oh, glórias! Queridos, a nossa caminhada com Cristo, ela precisa ser marcada por algo: coragem. Oh, glórias! Nós precisamos ter um coração cheio de coragem para marcharmos sem olharmos as consequências, sem olharmos nada do nosso lado, nem à direita, nem à esquerda, mas seguirmos em frente para a honra e para a glória de nosso Senhor e Salvador Jesus. E quando nós temos coragem de servir ao Senhor, de declarar que Cristo Jesus é o nosso eterno, que Ele é o nosso amor, que Ele é o nosso Senhor, certamente algo não teremos em nosso coração: vergonha. Nós não teremos vergonha do Senhor. Não teremos, amados. É muito interessante, esse mundo é muito louco, esse mundo é muito pirado, o povo só não joga pedra em avião porque está muito alto, mas está uma coisa assim muito absurda. As pessoas não têm vergonha de situações vergonhosas. Situações vergonhosas deixaram de ser vergonhosas. Mas muitos não têm coragem de levantar a bandeira e declarar: eu sou de Jesus. Eu sou de Cristo. Eu amo a Cristo. Eu vivo para a honra e para a glória de Cristo. Talvez você fale, mas quando é que isso acontece? Quando é que eu tenho vergonha do Evangelho? É interessante, mas a nossa carne, ela trabalha de uma forma que muitas vezes você não enxerga o agir. É quando você se omite a falar de Cristo, a testemunhar de Cristo, porque a consequência, ou porque aquela pessoa pode não receber muito bem a palavra, ou ser ironizado. E cala-se, e não fala-se do amor de Cristo. Queridos, nós não podemos ter vergonha jamais do nosso Mestre. Nós não podemos nos omitir de testemunhar de Cristo. Nós temos que levantarmos bem alto a nossa bandeira e seguirmos em frente, afirmando que Jesus é o nosso Senhor, que Jesus é o nosso Mestre. E isto aos quatro cantos da cidade, desse estado, desse país, onde quer que tua voz alcance. Nós não podemos nos omitir, porque esta é a recomendação do Senhor para cada um de nós. Romanos capítulo 1, versículo 16, diz a palavra, na versão Nova Tradução na Linguagem de Hoje, todo nosso estudo, nós usaremos a versão Nova Tradução na Linguagem de Hoje. Romanos capítulo 1, versículo 16, eu não me envergonho do Evangelho, pois ele é o poder de Deus, para salvar todos os que creem, primeiro os judeus e também os não judeus. Amém? Esta é a verdade da palavra. Queridos, nós não podemos nos omitir. Nós temos que expor a nossa fé em Cristo Jesus. Expor em atos, em ações, atitudes. Nós não podemos jamais omitir que somos de Cristo Jesus. Você pode até omitir teu nome, omitir a tua idade ninguém fala. Você pode omitir um monte de coisa. Mas jamais deve se esconder que somos de Cristo Jesus. Na verdade, isso precisa ficar em evidência. Que somos de Cristo precisa ficar em evidência. Bom seria, amados, que os servos de Deus pudessem carregar na sua testa Jesus Cristo, por exemplo. Para que, não apenas no testemunho, mas de longe pudesse enxergar na testa a marca de Cristo. Mas o Senhor não nos concedeu essa graça de sermos marcados por Ele de forma visível, porém o nosso coração é marcado por Ele de forma invisível, mas tão real quanto a visível. E é isso que nós precisamos testemunhar, declarar no nosso dia a dia. Amém, amados? Vamos orar. Senhor Deus, eu quero clamar que Tu venhas falar conosco nesta noite. Trazer a revelação da Tua palavra, a instrução, Senhor, para que nós possamos melhor testemunhar a Teu respeito, pregarmos a nossa fé, testemunharmos, meu Deus, da Tua grande misericórdia, da Tua grande salvação para conosco. Ó Espírito, fala conosco, fala com cada um de nós. Este é meu clamor em nome de Jesus. Amém, Senhor. Queridos, não me envergonho do Evangelho. Às vezes, amados, nós olhamos e achamos que os pastores são muito corajosos, não é verdade? Porque se você tem um culto na sua casa e convida o pastor para trazer uma palavra, ele vai e não importa com quem está presente. Pode estar ali uma autoridade militar, pode estar uma autoridade política e ou as pessoas que não são autoridades, porém, estão ali te visitando. Eles vão e falam da mesma forma. Se tem um culto na praça, talvez a pessoa fale assim, ah, eu vou falar para esse tanto de gente, as pessoas me vendo, aquela coisa toda. Mas ali está o pregador falando. Não é assim? Mas, amados, por que nós não temos essa dificuldade? É porque nós cremos na mensagem que pregamos. Nós cremos na mensagem que pregamos. Se é necessário falar na televisão, vamos e falamos na televisão. Se é preciso falar na internet, vamos e falamos. Na rádio, vamos e falamos. Porque nós cremos, temos convicção daquilo que pregamos, daquilo que vivemos. E não produz vergonha, mas produz prazer, alegria, satisfação de falar do amor de Cristo Jesus. Glórias a Deus. Mas somos especiais? Não, não somos especiais. Somos todos iguais. É uma questão de tomada de atitude. A velha tomada de atitude. Tipo assim, a partir de hoje, não estou nem aí. O que me importa é servir, é agradar aquele que me comprou a preço de sangue. Amém? Aí nós vamos e convidamos, vamos e falamos, testemunhamos. Nós não teremos de forma alguma vergonha daquele que deixou a glória para tornar-se homem, para que hoje pudéssemos estar diante dele. Oh, glórias, aleluias. Queridos, nós vamos ver 5 tópicos a respeito desse tema. Não me envergonho do Evangelho. O primeiro, o Evangelho é o poder de Deus para a salvação. Olha que bênção, irmãos. Nós não compreendemos. Sinceramente, nós não compreendemos nem valorizamos algo chamado salvação. Nós não entendemos isso. O fato de nós não compreendermos, às vezes, não damos o valor devido. Mas quem é, amados, que promove a salvação? É Jesus, é o Todo-Poderoso, é aquele, irmãos, que deu a sua vida para que nós pudéssemos servi-lo, adorá-lo, glorificá-lo. Bom seria que pudéssemos entender de fato esta questão, entender a grandiosidade de Deus. Mas nós não entendemos isso, irmãos. E às vezes não valorizamos o mistério da salvação. A grande salvação de Cristo Jesus para cada um de nós. Mais uma vez, Romanos capítulo 1, versículo 16, o apóstolo Paulo afirmou à igreja de Roma, aos romanos, eu não me envergonho do evangelho, pois ele é o poder de Deus para salvar todos os que creem. Amados, se soubéssemos quão importantes somos para Deus, nós não temos valor para nós mesmos, não temos valor. Tanto é que essa sociedade está tão louca, as pessoas já não valorizam a vida, não valorizam o próximo, mas Deus nos valoriza. Ele não precisa de nós. O céu sem nós seria céu, da mesma forma, lá está cheio de anjos para adorar o Todo-Poderoso, para glorificar, mas o Eterno olhou para as nossas vidas, Ele teve compaixão de nós, Ele valorizou-nos, deu-nos valor e enviou-nos Cristo Jesus para que pudéssemos ter acesso à salvação, acesso à presença do Mestre. E isto, irmãos, é importante para nós entendermos que se Cristo Jesus nos valorizou, temos que valorizar a sua obra. valorizar o Todo-Poderoso. E isso se faz quando você entrega-se por completo ao Senhor. Quando você entrega a tua vida sem reservas para Cristo. Quando nada é mais importante do que Cristo na tua existência. É assim, irmãos, que nós vamos declarar que o Evangelho é o poder de Deus para a salvação. E vamos mostrar que temos um coração agradecido. E esse coração agradecido leva-nos a testemunhar de Cristo ao nosso próximo. Eis a grande verdade, amados. Eis a grande realidade. Portanto, queridos, se eu não me envergonho do Evangelho, eu vou reconhecer que Ele é poderoso. A ponto de alcançar-me. Alcançar-nos para a honra e para a glória dEle próprio. Aleluias. E nós precisamos entender que é o nosso dever falar desse amor de Cristo Jesus. É o nosso dever. Nós já falamos repetidas vezes aqui. Nós temos que testemunhar do amor de Cristo Jesus para os nossos, para os familiares, amigos, para aqueles que trabalham conosco. Hoje o Marconi trouxe o Daniel, colegas de trabalho. Atitude sábia. Está fazendo a parte dele. E mais sabe ainda, irmãos, interessante, deixe-me fazer uma colocação aqui. Para que nós possamos convidar alguém, necessário é que tenhamos testemunho. Caso contrário, o cara fica jogando na cara da gente. Ah, você é crente? É? Ah, eu vejo o teu proceder. Não é assim, presbítero Rinaldo? O que mais o mundo gosta de fazer é apontar para o servo de Deus. Glórias a Deus. Nós temos que ter uma vida que seja verdadeiramente segundo a vontade do Senhor. Queridos, o segundo aspecto de não nos envergonharmos do Evangelho. Jesus não se envergonha de nós. Olha que bênção, queridos. O Senhor poderia ter vergonha de nós, já que somos tão falhos, pecadores. Hoje estamos de bem com Ele, pedimos perdão, dobramos o joelho, Senhor me perdoa, oh Deus purifica-me, Senhor lava-me, o Senhor vem, te purifica, te lava, te faz uma nova criatura, amanhã você está pecando novamente. O Senhor era para olhar para você e desse aí eu tenho vergonha. Não é uma pessoa de palavra, não é uma pessoa de caráter. Irmãos, deixe-me fazer uma colocação só para vocês entenderem como a misericórdia de Deus é grande para conosco. Provavelmente todos que estão aqui já tiveram problemas com alguém. Alguém que chegou até você, te fez uma promessa, trouxe uma palavra para você, te garantiu algo. E quando você foi buscar aquilo que foi garantido, ah, não foi bem assim, a conversa foi outra, a pessoa não honrou a palavra. Eu creio que cada um de nós já passamos por isso. Pessoas que ouviram de alguém, porém não honraram a palavra em relação a nós. Aí você fica revoltado. Fulano de tal não é uma pessoa de caráter, não é uma pessoa de bem, não é uma pessoa confiável. Fulano de tal não vale nada. Alguns ficam mais exaltados e xingam. Mas o interessante é que nós fazemos a mesma coisa com Cristo. Já pararam para pensar a respeito disso? O Senhor, Ele quer que vivamos segundo a vontade dEle. Quando você se arrepende e confessa teu pecado, você faz um pacto com Cristo. No teu arrependimento, na tua confissão de pecado, você fala, Senhor, aqui está minha alma. Oh, purifica-me, lava-me. Eu comprometo-me a não mais pecar, a não mais agir desta forma. Às vezes, são questões de horas para você jogar fora a tua palavra. Mas quando olhamos para Cristo, amados, nós vamos ver a grande misericórdia do nosso Senhor, porque Ele não se envergonha de nós. Na verdade, o Seu amor para conosco é contínuo. Nós pecamos contra Ele, nós o traímos, nós não honramos a nossa palavra. O nosso caráter para com o Senhor é falho, porém Ele está pronto para te ouvir. Ele não fecha a porta da casa como nós fazemos para essas pessoas. Ele está pronto para te ouvir. Aí você chega diante do Senhor. Oh Deus, me perdoa novamente, Senhor Deus, me perdoa outra vez. E o Senhor vai e passa a borracha na tua vida. lava, purifica, te faz uma nova criatura novamente. E é assim que o Senhor faz com a gente. Hebreus capítulo 2, versículos 11 e 12, fala a palavra. Jesus purifica as pessoas dos seus pecados. E todos, tanto ele como os que são purificados, têm o mesmo Pai. É por isso que Jesus não se envergonha de chamá-los de irmãos. Como ele diz, ó Deus, eu falarei a respeito de ti aos meus irmãos e te louvarei na reunião do povo. Eis aí a manifestação da grande misericórdia do Senhor. Como envergonhar-nos daquele que não se envergonha de nós? Como podemos ter vergonha daquele que olha

a nos receber, a nos perdoar, a nos purificar. Mas entenda, se você, nesse período em pecado, aparecer diante do trono para prestar contas, o Senhor será o justo juiz. O Senhor será o justo juiz. Ele é justo, irmãos, e nós não podemos esquecer jamais desta verdade. No entanto, vemos o grande amor de Deus, o grande cuidado de Deus. Primeiro, Ele purifica as pessoas dos seus pecados. Segundo, tem o mesmo Pai, ou seja, coloca-nos como irmãos, purificados e como irmãos. E ainda, por isso Jesus não se envergonha de chamá-los de irmãos. Como nós podemos ter vergonha de chamá-lo de Senhor? Como nós podemos omitir a tão grande bênção de testemunharmos que somos filhos do Pai amado? Não podemos fugir desta verdade jamais. Amém, amados? Não me envergonho do Evangelho. Esta palavra é para você guardar no teu coração e refletir esta noite, amanhã, a próxima semana, enfim. Não tire do teu coração. Terceiro aspecto, Deus através de nós é glorificado. Veja que magnífico. Através de nós, o Senhor é glorificado. Diz a palavra em 1 Pedro capítulo 4, versículos 13 até o 16. Ouça. Pelo contrário, alegrem-se por estarem tomando parte nos sofrimentos de Cristo, para que fiquem cheios de alegria quando a glória dele for revelada. Vocês serão felizes se forem insultados por serem seguidores de Cristo. Porque isto quer dizer que o glorioso Espírito de Deus veio sobre vocês. Se algum de vocês tiver de sofrer, que não seja por ser assassino, ladrão, criminoso ou por se meter na vida dos outros, mas se alguém sofrer por ser cristão, não fique envergonhado, mas agradeça a Deus o fato de ser. Amém? Nós estamos lendo na versão Nova Tradução na Linguagem de hoje. Queridos, o que é a glorificação do Senhor? Como é que nós podemos, através da nossa vida, glorificar a Deus? É quando as pessoas conseguem enxergar o Senhor na nossa vida. É quando as pessoas conseguem enxergar Cristo na nossa existência. É quando nós somos o meio através do qual o Senhor revela-se diante da sociedade. Nós precisamos ser esse canal de luz, nós precisamos ser esse canal usado pelo Todo-Poderoso. E é através de nós, amados, que o Senhor se manifesta, que o Senhor é glorificado. E o texto diz, alegrem-se por estarem tomando parte nos sofrimentos de Cristo. Nós precisamos ter, carregar em nós a mesma essência de Cristo. Se Cristo sofreu, certamente vamos também sofrer. Isto é a manifestação do Senhor na nossa vida. E isto, irmãos, é privilégio, é privilégio. Se o Senhor nos faz feliz, temos que mostrar essa felicidade para aqueles que estão próximos a nós. Se aqueles, amados, carregam Cristo Jesus na sua vida, se nós carregamos Cristo Jesus na nossa vida, não é possível guardá-lo escondido. Mas ele precisa ficar de uma forma exposta, visível na nossa vida. E se porventura, irmãos, produzir sofrimento na nossa existência, se passarmos por dificuldades, se passarmos por problemas, o apóstolo Pedro diz, se algum de vocês tiver de sofrer, que não seja por ser assassino, ladrão, criminoso ou se meter na vida alheia. Mas, se alguém sofrer por ser cristão, não fique envergonhado, mas agradeça a Deus o fato de ser. Aleluias! Amados, nós precisamos entender essa verdade do Senhor na nossa vida. Eu não posso omitir a glória do Eterno. Eu não posso esconder a glória do Senhor. Eu tenho que permitir que as pessoas a vejam. E, na verdade, que sejam contagiados.

transformados pela glória de Deus na nossa existência, para que Ele seja glorificado em nós, para que Ele seja exaltado na nossa vida, para que Ele seja honrado na nossa existência. São fundamentos simples que todo servo de Deus, que todo cristão precisa carregar na sua vida. Fundamentos simples, nada de novidade. É a palavra simples de nosso Senhor e Salvador Jesus. No entanto, nós não podemos nos omitir de falarmos de Cristo e testemunharmos do Senhor na nossa existência. Outro aspecto que é preciso considerarmos, 4. Deus não nos deu espírito de medo. Deus não nos deu espírito de medo. Oh, glórias! 2 Timóteo, capítulo 1, versículos 7 e 8. Ouça o que diz o apóstolo Paulo a Timóteo. Pois o espírito que Deus nos deu não nos torna medrosos. Olha que bênção, irmãos. O espírito que Deus nos deu não nos torna medrosos. Em outras palavras, nada pode nos parar de testemunharmos de Cristo. Nada. Ah, mas se eu testemunhar de Cristo, eu posso ofender o meu superior. É melhor você ofender teu superior por ser fiel a Cristo Jesus do que ser infiel e ofender o Todo-Poderoso. Só que nós preferimos ofender o Todo-Poderoso. Não é fato? Às vezes o medo toma conta do coração, porque você pesa fatores externos. Tipo assim, se eu testemunhar de Cristo Jesus para o meu patrão, por exemplo, ele pode não gostar. Afinal de contas, ele é seguidor de uma religião pagã, uma dessas religiões pagãs, por exemplo. E ou ele é seguidor de um segmento do cristianismo, que não é o nosso segmento, ele pode ficar ofendido. Eu não vou falar. Mas e aí? Será que não é a nossa missão que há de apresentar-se diante do Senhor? E como Deus há de nos ver? Mas nos diz o apóstolo Paulo, pois o Espírito que Deus nos deu não nos torna medrosos. Pelo contrário, o Espírito nos enche de poder e de amor e nos torna prudentes. Portanto, não se envergonhe de dar o seu testemunho a favor do nosso Senhor. Nem se envergonhe de mim, que estou na cadeia porque sou servo dele. Pelo contrário, com a força que vem de Deus, esteja pronto para sofrer comigo por amor ao Evangelho. O apóstolo Paulo estava preso mais uma vez. Preso. Mas por que ele estava preso, irmãos? É porque ele não se omitiu. É porque ele não teve medo. Ele era um homem corajoso. Nada o parava, nada o detinha. Se ele precisasse, se ele tivesse oportunidade, ele falaria com as mais altas autoridades. Ah, mas as altas autoridades poderiam condená-lo? Ele pediu para ser levado a Roma exatamente para falar com o imperador. Veja como são as coisas. Se nós estivéssemos presos por amor a Cristo, talvez pediríamos para ficarmos numa prisãozinha esquecida, para que as pessoas esquecessem de nós. O apóstolo Paulo, ele agia de forma diferente. E ele diz, portanto, não se envergonhe de dar o seu testemunho a favor do nosso Senhor. Irmãos, nada pode nos deter. Nada pode nos deter de servir, de honrar, de glorificar o nosso Pai Eterno. E se nós temos a oportunidade, preciso é falarmos. Falar para quem? Se temos oportunidade, vamos falar para a prefeita? Vamos falar para o governador? Vamos falar para o presidente? Enfim, é assim, queridos. Nós temos que aproveitar as oportunidades que surgem para testemunhar de Cristo. Nós não podemos ter vergonha, não podemos ter medo de sermos servos do Senhor. Mesmo que isto custe alguma coisa na tua vida. Às vezes, amados, as pessoas têm medo de perder o trabalho, perder o emprego.
Tem medo de perder as amizades. Aqueles que são autônomos têm medo de não ser mais contratados. E medo de Deus, quem tem? De quem nós deveríamos ter medo? Nós não temos. Por que ter medo de Deus? Porque Ele é justiça. E a justiça do Senhor é muito séria, misericórdia. No entanto, amados, nós temos que tomarmos partido com o Senhor. Corajosamente defendermos a nossa fé. Outro aspecto que geralmente nós não vemos é a defesa da fé. As pessoas não têm coragem de defender a sua fé. Sentam com aqueles que são adoradores de ídolos. E o cara fala do seu ídolo, do seu amor ao seu ídolo. E nós calamos, e às vezes até balançamos a cabeça assim, ó. Verdade. Nós consentimos, porque falta-nos coragem de falarmos que a idolatria é pecado. Que viver na prática da carne, das obras da carne, é pecado. Falta coragem. Não é assim, irmãos. Não é dessa forma que o Senhor quer servos. O Senhor quer servos que sejam corajosos. Corajosos. Que não estão nem aí para nada, porque sabe que é Deus que os coloca de pé, que é Deus que os sustenta, que é Deus que abre e fecha portas. É Deus que abre e fecha portas para os seus. Portanto, amados, que o medo não seja nosso amigo, medo de falarmos do amor de Cristo. Que ele não produza vergonha em nosso coração, vergonha de testemunharmos de Cristo. Que ele não seja instrumento do diabo para nos afastar da presença daquele que deu a sua vida para que nós pudéssemos glorificá-lo. Necessário é estarmos atentos a esta verdade. Amados, afirmou o apóstolo Paulo à igreja de Roma, não me envergonho do evangelho, não me envergonho do evangelho, não me envergonho do evangelho. Oh, glórias! Quinto aspecto, são eles e não nós que devem ter vergonha. Olha só que interessante, amados. Tito, capítulo 2, versículos 7 e 8, ouça. Vocês mesmos devem ser, em tudo, um exemplo de boa conduta. Um exemplo de boa conduta. Irmãos, não existe crente ladrão. Não existe crente que dá cheque sem fundo. Não existe crente velhaco. Não existe crente mentiroso. Não existe crente adúltero. Enfim, não existe crente. Quando eu falo crente, no aspecto de seguidor de Cristo. Seguidor de Cristo. Se porventura, alguém se apresenta como crente, no entanto, é mentiroso, não paga o que compra, é enganador e vai por aí, este não conhece a Jesus. Esse não conhece a Jesus. E a afirmativa da palavra é, vocês mesmos devem ser em tudo um exemplo de boa conduta. Oh, glórias! Assim precisa ser a nossa vida. E ainda, seja sincero e sério quando estiver ensinando. Use palavras certas para que ninguém possa criticá-lo e para que os inimigos fiquem envergonhados por não terem nada de mal a dizer a nosso respeito. Olha que bênção, irmãos. Nós precisamos viver de uma forma que ninguém tenha o que falar, apontar o dedo para nós. Pode até apontar, porque sempre vão apontar, mas não porque tem em nós motivos. Nós não podemos oferecer motivos para que apontem, para que nos julguem, para que possam fazer afirmações vergonhosas ao nosso respeito. Na verdade, nós é que devemos olhar para eles e sentirmos vergonha dos seus atos pecaminosos, dos seus atos imundos, dos seus atos errados. Irmãos, o Senhor chamou-nos para vivermos de forma diferente. O grande problema
É esta vida diferente que muitas vezes nós não queremos. Nós estamos neste mundo e a Bíblia diz que nesse mundo estamos. A palavra diz que não nos tirou deste mundo, nós estamos aqui. Não há como fugir. Ah, mas porque o mundo é... Não, o Senhor te colocou nesse mundo, o Senhor sabia que esse mundo é da forma que é. E daí para pior. Mas ele diz que você precisa ser o quê? Luz. Ser sal. Tu precisa ser a luz para iluminar esse mundo pecaminoso. Ser o sal para trazer o sabor, o equilíbrio. Para trazer através da tua vida a purificação às pessoas. O sal é purificador. Quando colocado em alimentos e outras situações, nós precisamos carregar o sal em nós para que as pessoas vejam Cristo e sejam, através de Cristo, purificados, porque nós testemunhamos a respeito disso. Só que nós estamos envolvidos com o mundo. Quando José chegou no Egito, irmãos, ele levou 75 pessoas, aproximadamente 75 pessoas, sua família e os servos da sua família. 75 pessoas entraram, 400 anos passaram-se, quase 4 milhões de pessoas estavam ali. Houve uma multiplicação absurda em 4 séculos. Mas algo interessante, quando eles entraram no Egito, era uma família que estava de acordo com os princípios do Senhor. Obedientes, tementes, e Deus os fez prosperar de uma forma maravilhosa. O tempo foi passando, as décadas, os séculos, e as pessoas foram perdendo Deus de vista. E chegou o ponto, amados, que os judeus e os egípcios, eles já estavam compartilhando os mesmos princípios, já estavam com a cultura mesclada, vivendo as mesmas coisas. O que nós temos visto em nossos dias é algo semelhante. Nós temos visto, irmãos, que a igreja, quando eu me refiro à igreja, o povo, não a instituição religiosa em si, mas o povo. Nós temos visto que a igreja, ela está mesclada com o mundo. Os costumes do mundo tornaram-se comuns. A igreja tem recebido aquilo que o mundo tem oferecido ao invés de oferecer. Ao invés de oferecer. Tanto é, irmãos, que é facilmente constatável que a influência do mundo é maior na nossa vida do que a nossa vida influenciando o mundo. Nós somos mais influenciáveis pelos nossos colegas de trabalho incrédulos, que vivem na prática do pecado, do que eles influenciados por nós. Pensa nisso para você ver se não é verdade. Quando fazem as festinhas dele, lá nós estamos. Mas eu não vou beber. Tá bom, não bebe, mas está compartilhando de todo o arcabouço da festa. Só não está bebendo. Quando fazem outra coisa qualquer, lá está o crente misturado. Ah, mas eu não estou fazendo, estou só aqui porque eu fui convidado. Mas está sendo influenciado, não está influenciando. Por exemplo, se é uma festa, as músicas que estão tocando no som, não será gospel, por exemplo, uma música cristã, mas continuará sendo os axés, os funks, os sertanejos da vida. Os nossos ouvidos já estão acostumados com isso e não faz diferença para nós. Mas por quê? Eles conseguem nos influenciar, mas nós não conseguimos influenciá-los a ponto de pelo menos tocar música gospel na festa. São coisas pequenas, mas vê como nós somos influenciáveis pelo mundo. E quando entramos no ramo da moda, para quem curte moda, é a mesma coisa. São as pessoas que curtem as marcas da vida, mas por que curte marca? Porque é influenciado pelo mundo. O desejo de mostrar, ah, eu tenho uma marca na minha calça, aí mostra aqui uma marca famosa. Feita em São Gabriel da Palha, com etiquetinha famosa, vai e volta na caixinha bonitinha, 10 vezes mais cara do que em outra loja qualquer. E o diabo vai e tira a grana sua. Por que ele tira a grana sua? Porque você deixou se influenciar. É a vaidade.
que toma conta do coração. É, queridos. E vai por aí os exemplos. Poderíamos citar 1000 exemplos nesta linha. De como a igreja está sendo influenciada ao invés de influenciar. Nós precisamos mudar esse contexto. Precisamos mudar esta verdade. Não é para isso que o Senhor nos chamou. Nós não podemos, amados, de forma alguma, sentir vergonha deste mundo, mas que eles, ao olhar para nós, sintam vergonha dos seus atos pecaminosos. Deveria ser desta forma. Esta que deveria ser. Nós precisamos entender que as pessoas precisam olhar para você e te ver de uma forma diferente. Há muitas pessoas, amados, que trabalham numa empresa grande ou num órgão público grande, que os colegas olham e te convidam para qualquer coisa. Qualquer coisa te convida. Mas por que isso acontece? Porque eles não conseguem discernir que você carrega na tua testa Jesus. Eu sou de Jesus, eu sou de Jesus. Eles te acham igual. Nós não podemos ser confundidos dessa forma. Não podemos ser confundidos. Nós não podemos, amados, as pessoas têm que ver Jesus na nossa vida. A nossa vida precisa ser reta, precisa ser perfeita. Nós temos a obrigação de sermos santos. E como tal, a obrigação de fazermos o correto. Jamais fazermos o incorreto, o errado. As nossas ações não cabem isso. Queridos, não me envergonho do Evangelho. Nós não podemos nos envergonhar do Evangelho de Cristo Jesus. Mesmo que isso te custe coisas valorosas. Se você perder por Cristo Jesus, o Senhor te dá muito mais. Eis o exemplo de Jó. O exemplo de Jó cabe como uma luva nesta questão. É amar o Senhor. E se você perder, Deus te dá. Primeiro aspecto, o Evangelho é o poder de Deus para a salvação. Nós temos que testemunhar de Cristo onde quer que você esteja. Jamais fechar a tua boca. É falar do amor do Senhor. Nós não podemos, amados, jamais, jamais, ficarmos calados por termos vergonha da nossa fé. Por termos vergonha da nossa fé. Segundo, entenda que o Senhor Jesus não se envergonha de nós, mesmo pisando na bola com o Senhor de uma forma tão constante. Mas o Senhor sempre olha para você com misericórdia e pronto para te perdoar. Mas não te esqueças da justiça do Senhor. Chega um ponto que teu arrependimento já não é arrependimento e não é mais possível perdão. Terceiro, Deus através de nós é glorificado. É necessário que a sociedade veja Jesus na tua vida. Veja Cristo na tua vida. Que as pessoas vejam a diferença no teu agir. É assim que você glorifica o Senhor nas tuas atitudes. Quatro, Deus não nos deu um espírito de medo. Que o medo não seja teu amigo. Mas que tu sejas corajoso, corajosa. Para onde quer que você esteja. Tu abra tua boca e fale, Jesus é amor, Jesus salva, Jesus é o Senhor. Nós não podemos omitir a grande graça da salvação às pessoas. Cinco, são eles e não nós que devem ter vergonha. Nós não podemos aceitar o mundo e acharmos que está tudo muito normal. E até sentimos vergonha, mas que eles se envergonhem diante de nós. Pelos seus atos imundos, seus atos impuros, suas ações vergonhosas. Amém, amados? São aspectos, queridos, que nós precisamos carregar vivo dentro do nosso coração, se desejamos ir para o céu. Se é o nosso desejo, um dia estarmos na glória com o Todo-Poderoso. Amém? Irmãos, Romanos capítulo 1, versículo 16. Eu não me envergonho do Evangelho. Pois ele é o poder de Deus para salvar todos os que creem. Primeiro os judeus e também os não judeus. Creamos nisso, vivamos essa verdade, porque o Senhor é conosco. Nós vamos finalizar esta palavra, vamos orar nesse momento. Senhor, nós te louvamos por esta palavra, Pai. Por esse despertamento, meu Deus. Que tu venhas abrir o nosso entendimento para que nós possamos seguir sempre em frente, sem parar, meu Deus.
E que a nossa vida seja um canal de testemunho, para que a tua pessoa seja glorificada através dos nossos atos, das nossas ações. Que vejam Cristo em nós, meu Deus. E que nós não possamos jamais ficarmos calados, mas que tenhamos uma palavra de vida na nossa boca. Ó Espírito, prepara-nos, edifica-nos, ajuda-nos a fazer segundo a tua vontade. Esse é meu clamor em nome de Cristo Jesus. Amém, Senhor.

ao que disse o Senhor a Moisés: farei também isto que tens dito, porquanto achaste graça aos meus olhos, e te conheço pelo teu nome. Êxodo 33, 17.

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2: Deus de promessas. Oh, glórias! Hoje quero falar a respeito do Deus de promessas. Esse Deus maravilhoso que tem feito promessas, grandes promessas para cada um de nós. Se você observar bem a tua vida, ela está alicerçada em promessas. Se você estar aqui hoje porque Deus tem uma promessa na tua vida, a promessa de salvação. Se você vive porque Deus fez uma promessa de te dar o fôlego de vida. Se você está sobre a face da terra porque houve uma promessa lá no passado, que o Senhor haveria de preservar o homem, enviaria Jesus, uma promessa, enviaria Jesus, aquele que esmagaria a cabeça da serpente. E chegou o tempo, amados, de estarmos diante do Deus de promessas e declararmos a Ele o quão importante é a sua presença na nossa vida. E mergulharmos naquilo que Ele tem para cada um de nós. Deixarmos nos mover pelo seu Espírito, guiar-nos pelo Espírito Santo de Deus. É preciso darmos passos que sejam agradáveis ao amado Senhor. E o apóstolo Paulo, ele declara em 1 Coríntios, capítulo 10, versículo 13. Ele diz: não vos sobreveio tentação que não fosse humana, mas Deus é fiel e não permitirá que sejais tentados além das vossas forças. Pelo contrário, juntamente com a tentação, vos proverá livramento, de sorte que a possais suportar. Esta é a promessa de livramento de Deus. É a demonstração de fidelidade do Senhor para com a nossa vida. A demonstração de zelo, de carinho, de cuidado. É o Senhor, irmãos, que nos visualiza por todos os ângulos e é fiel a nós em todos os ângulos da nossa existência. É o Deus que cuida, é o Deus que zela, é o Deus que move, é o Deus que faz coisas extraordinárias na vida daqueles que se achegam a Ele. Eis aí, irmãos, o cumprir da promessa. Quando nós nos achegamos ao Todo-Poderoso, Ele manifesta-se de forma grandiosa, de forma poderosa, e vamos contemplar o Seu agir de uma forma extraordinária, profunda demais. Oh, glórias! É a fidelidade de Deus, é o zelo do Senhor, é o cuidado do Eterno estampado na tua vida. E também quando vamos para a palavra do Eterno, irmãos, vamos ver, por exemplo, esta mesma promessa, esse mesmo cuidado na vida de Noé. O Senhor fez uma promessa a Noé, o Senhor honrou a sua promessa para com ele. Quando você vai um pouco mais à frente, depara-se com Davi. Davi, ele era detentor de uma promessa. O Senhor honrou a promessa para com ele. No Novo Testamento vemos quantos que foram chamados, todos debaixo de uma palavra, debaixo de uma promessa, e experimentaram o poder, a glória, o cuidado do Senhor para com as suas vidas. E essa promessa de Deus não mudou para conosco, irmãos. É o Deus que veio para cuidar de cada um de nós. O texto de 1 Coríntios, capítulo 10, versículo 13, veja como ele é profundo e é preciso estarmos atentos a esta realidade. Não vos sobreveio tentação que não fosse humana, mas Deus é fiel e não permitirá que sejais tentados além das vossas forças. Você foi tentado hoje? Claro que foi. Logo pela manhã, o diabo levantou-se para tentá-lo fazer desistir da presença do Senhor. Pensou em vir à igreja hoje? Certamente apareceu alguns empecilhos, algumas dificuldades, a preguiça bateu na porta do coração. Vai não, olha só, vai não, fica em casa, não sei o quê. É sempre assim, irmãos. No entanto, está escrito que nenhuma dessas tentações são superiores às nossas forças. Promessa de Deus para a tua vida. E ainda, Ele provê o livramento para cada um de nós. Portanto, esperemos no Deus de promessas, porque grandes coisas Ele tem para cada um de nós. Vamos orar? Senhor, eu quero clamar que Tu venhas mover de forma poderosa na nossa existência, Pai. Que hoje possamos sair daqui certos que Tu és o Deus que cuida de nós, o Deus que tem promessas para a nossa vida, o Deus que tem coisas magníficas, extraordinárias, maravilhosas para manifestar na nossa existência, Pai. Ô Espírito, fala conosco, esse é meu clamor em nome de Cristo Jesus. Amém. Aleluias. Queridos, Deus de promessas. Quando fala-se de promessas, nós gostamos bastante. O nosso coração alegra-se. Nós, muitas vezes, somos movidos por promessas. Muitas vezes as pessoas procuram uma igreja em busca da sua promessa, em busca da sua bênção, em busca daquilo que Deus pode dá-los. Mas é preciso entender que o Senhor, o Deus de promessas, Ele manifesta a sua graça para cada um de nós de muitas formas e muitas maneiras. Necessário que estejamos com o coração sensível à voz do Eterno, para que quando colocarmos a nossa cabeça no travesseiro, quando você começar a pensar devagar, aquela coisa toda, lembre-se que o Senhor, Ele cuidou de você durante aquele dia, que foi a promessa do Senhor que se manifestou mais uma vez de uma forma grandiosa. Não há nada mais precioso do que o fôlego de vida, entenda isso, nada mais precioso do que o fôlego de vida, e o Senhor tem guardado, o Senhor tem feito que nós estejamos vivos sobre a face da terra. Mas há outras promessas e hoje vamos discorrer a respeito de quatro delas, apenas quatro promessas dentre milhares que você encontra, milhares que você pode atribuir ao Todo-Poderoso. Mas vamos lá. Apenas quatro promessas. A primeira, Ele promete companhia eterna. Olha que bênção, irmãos. O Senhor diz para você, eu estarei contigo, eu andarei com você, eu te guardarei, eu te envolverei, eu serei o teu companheiro, eu abençoarei, eu abrirei portas para você, eu abrirei caminhos, eu aplainarei os caminhos para que você possa passar com segurança. Mesmo no vale escuro, eu estarei com você, eu sou contigo, eu sou contigo. Oh, glórias! E em Mateus capítulo 28, versículo 20, Jesus afirma, ouça o que Cristo disse, ensinando-os a guardar todas as coisas que vos tenho ordenado, e eis que estou convosco todos os dias até a consumação do século. Oh, glórias! O Senhor estará conosco quando, irmãos? Eis que estou convosco todos os dias. Olha que bênção! Todos os dias até a consumação dos séculos. Esta é uma promessa maravilhosa de Deus para aqueles que o amam, para aqueles que logo pela manhã colocou a sua cabeça ainda no travesseiro e falou para Jesus, olha Jesus, eu te amo, olha Deus, eu te amo, tu és tudo na minha vida, tu és tudo na minha vida. Esta promessa, lembre-se, as promessas de Deus, elas se aplicam de forma direta àqueles que são fiéis. Aqueles que andam em fidelidade, aqueles que se deixam mover pelo Espírito Santo de Deus, aqueles que são guiados pelo Espírito. Caso contrário, a promessa do Senhor perde a validade sobre a tua vida. Se você não é fiel, se você opta por caminhos que não sejam segundo a vontade do Eterno, como Deus pode honrar a sua palavra na tua vida? Se você não honra a palavra de Deus na sua existência. Mas esse texto, Jesus chama-nos a atenção e diz, eis que estou convosco todos os dias até a consumação do século. Irmãos, é a promessa do Todo-Poderoso para cada um de nós. A promessa que Ele estará com a gente. E quando nós observamos esta palavra, vamos ver que o Senhor é fiel. E se nós perseverarmos no caminho do Todo-Poderoso, se nós observarmos aquilo que Ele quer para cada um de nós, certamente Ele estará conosco. E mesmo que a situação fique difícil, que o caminho seja complicado, o Senhor é contigo. Se está difícil com Jesus, imagine sem Ele. Veja isso, irmãos, se está difícil na companhia de Cristo, se está difícil andando com o Senhor, imagine se Cristo ausentasse da sua vida, se Ele retirar o Espírito da tua vida, eis que a loucura, eis que o desespero, eis que a insatisfação completa há de dominar o coração. Quantas pessoas, amados, estão sem saber o que fazer da vida, sem esperança, sem paz, sem alegria, muitas vezes pagando profissionais para cuidar da sua cabeça. Quando o Senhor pode cuidar de você? A promessa de Deus é que Ele estará contigo, que Ele cuida de você, que Ele envolve a tua vida de uma forma grandiosa, de uma forma poderosa. Portanto, creia na promessa de Deus, porque Ele estará contigo a cada instante, a cada minuto. Mas um detalhe, nós não podemos esquecer desse pequeno detalhe. Deus estará contigo, com certeza, mas você está com o Senhor? A reciprocidade. Muitos querem a bênção de Deus, as promessas do Senhor, mas não querem saber do abençoador. Veja, não funciona. Se tu queres a bênção de Deus, o Deus de promessas na tua vida, necessário que você ande com Ele a cada instante, a cada minuto. Amém? Segunda promessa, tudo para o nosso bem. Ô bênção, o Senhor promete que tudo é para o nosso bem. Tudo é para o nosso bem. E quando a Bíblia diz tudo, irmãos, é tudo mesmo. É tudo. Das coisas boas até aquelas que aparentemente não são boas. Mas é o Senhor que faz para o nosso bem. Romanos capítulo 8, versículo 28. Sabemos que todas as coisas cooperam. O quê? Todas as coisas cooperam para o bem daqueles que amam a Deus, daqueles que são chamados segundo o seu propósito. Irmãos, nós somos seletivos. Nós achamos que para sermos abençoados temos que andar numa rua forrada de pétalas de rosas. Oh, bênção! Eis a bênção. Oh, eu sou abençoado. Olha meu caminho. Olha meu carro. Olha meu sapato italiano, olha meu terno, olha meus anéis, olha para tudo aquilo que eu tenho, veja como sou abençoado. Mas quando vamos para a palavra de Deus, vemos que as bênçãos de Deus, elas estão muito além dessas coisas que os nossos olhos podem contemplar, que os nossos dedos podem sentir, muito além dessas coisas. É a manifestação do zelo, do cuidado, do amado Jesus. E nesse texto, amados, o apóstolo Paulo, que tinha uma experiência profunda com o Senhor, um homem que soube experimentar das promessas de Deus na sua vida, homem que experimentou do melhor que a terra tinha a oferecer, mas também das grandes perseguições, das grandes dificuldades que o homem pode passar. E em todas as coisas ele diz: sabemos que todas as coisas cooperam para o bem daqueles que amam a Deus. Se porventura você não está vivendo um momento muito fácil na tua vida, se porventura as coisas estão de ponta cabeça, parece que perdeu o nexo da normalidade, parece que está tudo assim, sei lá como é que é, Deus sumiu da minha vida, parece que Deus me abandonou, parece que Deus me deixou, parece que o Senhor já não olha para mim. Eis que o Senhor nessas coisas também está presente. São os momentos das provações pelas quais você passa. Momentos, amados, que somos provados, somos preparados para vivermos a grande verdade do Todo-Poderoso. Veja, o Senhor não prometeu apenas um mundo maravilhoso para você, mas Ele disse que também teríamos as dificuldades. A promessa é de bênção, mas a promessa também é de dificuldades. Lembra-se do que Ele disse? Nesse mundo tereis aflições. O que são aflições, amados? Sofrimentos, dificuldades, problemas. Tudo isso é comum, está dentro do bojo da promessa de Deus. O pacote da promessa de Deus também tem as aflições, as dificuldades. Veja que tudo isso é para o nosso bem. Porque Ele transforma aquilo que parece ruim em coisas boas na nossa existência. Ele transforma os nossos momentos de dificuldades em momentos de aprendizados, nos quais você há de depender de Deus. Oh, glórias! E nesses momentos é que você olha e deixa se mover pelo Espírito Santo de Deus. Irmãos, a vida da gente é desta forma. Nós temos que olhar para todas as coisas e em tudo dar glórias ao Todo-Poderoso. Se estar em plena felicidade, glorifique ao Senhor. Se está em pleno sofrimento, agarre-se ao Todo-Poderoso. Glorifique o Senhor, porque Ele é contigo, porque o amor do Senhor é para contigo. Ele é o Deus de promessa. Ele é aquele que cuida de nós. Ele é aquele que nos envolve com a sua graça e com a sua misericórdia. Irmãos, nós temos que aprender.

acontece que o Senhor, Ele manifesta-se de muitas maneiras. E nós temos que ver nestas coisas simples a presença do Mestre. Mas aquilo que foge aos princípios do Senhor, aquilo que foge à normalidade da palavra, eis aí algo que não vem de Deus para a nossa existência, porém que tem envolvido as vidas nesses últimos tempos. As pessoas querem apenas bênçãos, bênçãos, bênçãos. As pessoas querem viver apenas as bênçãos, mas esquecem que a nossa vida, ela não é de faz de conta. A nossa vida, ela é prática, ela é real, ela é verdadeira. E temos o diabo que anda ao teu derredor, doido, louco para destruir a tua vida. 1 Coríntios 10, 13, não podemos esquecer deste texto. Não vos sobreveio tentação que não fosse humana. Se há tentação, veja, se há tentação é porque existe o tentador. Nós não podemos esquecer do diabo. Ele existe. Mas Deus é fiel e não permitirá que sejais tentados além das vossas forças. Pelo contrário, juntamente com a tentação, eis a promessa, vos proverá livramento de sorte que a possais suportar. Se a dificuldade está grande, as tentações são grandes, não há justificativas plausíveis para você afirmar, eu não suportei, eu cedi à tentação porque eu não suportei. Não existe isso, porque é Deus que te dá forças, é Ele que cuida de você. Amém? Terceira promessa, dentre tantas, apenas quatro promessas, vamos apresentá-los. Terceira, após a noite escura, vem a alegria. Ô bênção, após a noite escura, vem o quê? É um versículo, não é? É um versículo. Salmo 30, versículo 5 diz... Porque não passará de um momento a sua ira. O seu favor dura a vida inteira. Ao anoitecer, pode vir o choro, mas a alegria vem pela manhã. Qual a promessa de Deus? Os problemas estarão presentes, mas logo pela manhã, Ele vem para cuidar de cada um de nós. Tem esperado no Senhor? Eis aí o momento do nosso fracasso. Porque nós vamos passar com certeza noites difíceis, noites complicadas. Ao invés de esperarmos o raiar do sol com as bênçãos de Deus, com o livramento do Todo-Poderoso, nós colocamos as mãos pelos pés. Mais ou menos assim que diz o ditado, trocar as mãos pelos pés, coisa assim, não é? Ou seja, antecipamos, atropelamos todas as coisas, não esperamos na promessa de Deus, promessa de livramento. E eis aí onde fracassamos. Nós temos que perseverar na presença do nosso amado Jesus. Os momentos difíceis, tensos, as provações, elas estarão sempre presentes. Iniciou essa história lá no Éden com Adão e Eva. Ali já estava os momentos tensos. O diabo levantou-se para tentar. Depois veio as tensões da vida, veio as dificuldades, veio os problemas. Passaram-se os séculos, séculos e séculos e muitos séculos. Chegou até nós. O tempo chegou até nós. Nada mudou. Nada mudou. O ser humano continua passando pelas mesmas tensões, pelas mesmas dificuldades, pelas mesmas provações, e pior, agindo de forma semelhante aos seus antepassados. Esquecem de olhar para o Todo-Poderoso, de tomar posse da promessa de Deus, e agem segundo o seu próprio coração, segundo o seu próprio entendimento, e a consequência não é boa. Irmãos, nós temos que entender que em todas as coisas o Senhor está conosco. Entendamos isso ou abandonemos o Evangelho. É uma coisa ou outra, amados. Nós não podemos, de forma alguma, aceitar o Jesus pela metade, o Jesus 50%, o Jesus da bondade, o Jesus das dificuldades, não.
Irmãos, se você não consegue segurar as pontas nos momentos das dificuldades, das tentações, das tensões, como é que tu andas e ou pode afirmar que andas com Cristo Jesus? Nós temos que entender, amados, que sejam nas dificuldades, parece aquele voto de casamento, na tristeza, na dor, no sofrimento, etc. Não é assim? Com o Senhor é a mesma coisa. É um voto de casamento perpétuo com o Todo-Poderoso. Nós temos que ser fiéis ao Senhor em todos os momentos da nossa vida. Oh, Jesus! Mas algo que nós não conseguimos é isso, não é verdade? Nós somos fracos nessa situação. Porque quando tudo fecha-se para nós, quando as situações tornam-se o anoitecer pode vir o choro. Quando tudo anoitece para a gente, nós choramos, mas não choramos clamando pela misericórdia de Deus. Choramos como crianças mimadas, rebeldes, que não olham para os seus pais como aquele que pode dar um jeito na situação, mas se impõe diante de seus pais, e a situação não termina muito bem. Nós somos mais ou menos assim, queridos. Está difícil para você hoje? Está complicado hoje? Está no anoitecer? Chore diante do altar. Chore diante do trono de Deus. Fale com o Senhor. Ele tem promessas para você. Creia que Deus pode mudar a tua sorte, porque você não é um desamparado sobre a face da terra, você não é um esquecido sobre a face da terra, você não é um abandonado sobre a face da terra, você é alguém cuidado por Deus, alguém amado pelo Senhor, alguém cuja vida pertence ao Todo-Poderoso, e Ele te dá a permissão de usufruir. Já começa por aí a grande graça de Deus para com a nossa vida. E se Ele te dá, Ele permite que você tenha, Ele te dá a condições de sobreviver, é porque Ele cuida de você. Caso contrário, Ele tirava o teu fôlego de vida. Em todas as coisas, veja a graça do Senhor, veja o amor de Deus, veja a manifestação do Todo-Poderoso. Queridos, depois dos problemas, que podem durar muito tempo. Oh, glórias, que bom, hein? É bom, gente? Claro que não. Não é bom, gente. Mas pode durar muito tempo. Pode durar muito tempo. Quando nós olhamos para a vida de Jó, por exemplo, é um bom exemplo do anoitecer e do raiar do dia seguinte. Veja o que aconteceu com Jó. Veja as provações. O que ele fez? Fidelidade ao Senhor. O que aconteceu no raiar do sol? Deus o abençoou de uma forma tão magnífica, tão grandiosa. A promessa era só de Jó? Não, é nossa. Só que Jó soube, ele soube, agarrar-se à promessa de Deus e experimentou na prática o mover do Senhor na sua vida. Esse mesmo mover está reservado a você. Deus tem essa promessa ainda hoje para a tua vida. Basta que você creia. E a quarta promessa, dentre tantas, hoje apenas três. A primeira, Deus promete companhia eterna, 24 horas por dia com você. Segunda promessa, tudo para o nosso bem, até mesmo aquilo que você acha que é ruim. Se Deus permitiu, é porque Ele quer fazer algo na tua vida. E o texto bíblico chama-nos a atenção para isso. Chama-nos a atenção para essa realidade. Sabemos que todas as coisas cooperam para o bem daqueles que amam a Deus, daqueles que são chamados segundo o seu propósito. Amém? Tudo coopera, tudo é para a honra e para a glória do Senhor. E a terceira promessa: após a noite escura, vem uma manhã de alegria, uma manhã ensolarada. Espere pela manhã ensolarada, Deus é contigo. Quarta promessa,
Nada poderá nos separar do seu amor. Ô bênção! Nada poderá nos separar do seu amor. Romanos capítulo 8, versículos 38 e 39. Ouça mais uma vez o que diz a palavra. Porque eu estou bem certo de que nem a morte, nem a vida, nem os anjos, nem os principados, nem as coisas do presente, nem do porvir, nem os poderes, nem a altura, nem a profundidade, nem qualquer outra criatura poderá nos separar do amor de Deus que está em Cristo Jesus, nosso Senhor. Amém? O que é que pode te separar de Deus? O que é que pode separá-lo do Senhor? Nada, nada, nada. Não é verdade? Tem um cântico muito gostoso. Nada, nada pode nos separar do amor do Senhor. Pena que eu não sei cantar, senão eu ia cantá-lo agora. Mas é bênção. Nada, nada poderá nos separar do amor de Deus. O que é que pode separar você do amor de Deus? O que é que pode separar você do amor de Deus? Vou te dar 5 exemplos. Exemplos, vou chamá-los de exemplos babacas, porque só a misericórdia de Deus. Primeiro exemplo, a mentira. Contou a mentirinha básica hoje? Pois é, te separou do amor de Deus. Segundo exemplo, esse aqui é mais simples ainda. A falta da busca de Deus. Passou o dia, buscou tudo, esqueceu de buscar a Deus? Não é? Ligou o rádio pela manhã, assistiu os programas da TV a tarde toda, Netflix, internet, foi lá no YouTube, deu até uma olhadinha nos pornôs da vida. Vê como são as coisas simples que te separam do amor de Deus. Terceiro, quem sabe, não sei como é a tua vida, você sentou no boteco hoje, tomou umas e outras, não é? Serve para nada. Ah, vou tomar umas e outras, estou na balada, estou tomando umas e outras. Pois é, estava na balada, não é? Jesus estava com você na balada? Talvez não se aplique ao nosso meio, porém, é um exemplo. Quarto exemplo daquilo que pode te separar de Deus. Quarto exemplo. Esse é mais comum ainda. Indiferença. Indiferença àquilo que é de Deus. Queridos, não há coisa pior do que indiferença. Você já teve alguém que era teu próximo, teu chegado. De uma hora para outra ele passa pela rua, quando te vê, passa para outra esquina, faz de conta que não te vê, te bloqueia na rede social, te exclui do Facebook. Indiferença. Dói, não é? É um negócio chato pra caramba. Quantas vezes somos indiferentes com relação a Deus? Estamos nem aí para Deus. Nem aí. E podemos citar como quinto exemplo as obras da carne. Aí você escolhe uma daquelas obras da carne e veja como muitas vezes as coisas insignificantes da vida, insignificantes, te separam da presença do Senhor. Aí tu abres a boca e diz: nada pode me separar do amor do Senhor. Nada, nada, nada. Irmãos, nós temos que fazer uma colocação para que vocês entendam algo. A palavra do Senhor é para aqueles que amam a Deus, para aqueles que são fiéis ao Senhor. Se a pessoa não ama o Todo-Poderoso, é porque já não anda com Ele, já é indiferente ao Todo-Poderoso, já vive no pecado, já está longe dEle, já não olha para Ele, já o bloqueou no seu Facebook da vida, Deus bloqueado, WhatsApp bloqueado, enfim, bloqueia Deus. Analogia, as redes sociais, essas coisas virtuais dos últimos tempos. Mas as pessoas estão fazendo assim com o Senhor.
Consequentemente, não estão em comunhão com o Eterno, não podem usufruir das promessas daquele que faz coisas maravilhosas, das promessas daquele que nos ama acima de todas as coisas. Mas o texto chama-nos a atenção, mais uma vez, Romanos 8:38. Isto aqui é para aqueles que não bloquearam Jesus nas suas vidas. Porque estou bem certo de que nem a morte, nem a vida, nem os anjos, nem os principados, nem as coisas do presente, nem do porvir, nem os poderes, nem a altura, nem a profundidade, nem qualquer outra criatura poderá separar-nos do amor de Deus que está em Cristo Jesus, nosso Senhor. É promessa? Sim, é uma promessa. Para quem? Para aqueles que amam o Senhor acima de todas as coisas. Esses são intocáveis. Ô, glórias! Somos os intocáveis de Deus. Os intocáveis. Porque mesmo diante das forças terríveis, assustadoras, do diabo. Irmãos, se o diabo se manifestasse, veja, o diabo é um ser não corpóreo. Porém, se ele se manifestasse da forma que ele é, diante de você, você não conseguiria dormir o resto da tua vida. Você não pode conceber quem é o diabo. É impossível. Da mesma forma que nós não podemos conceber quem é Deus. Quando Moisés estava no Sinai, ele conseguiu ver Deus através de uma fresta. E ele não contemplou a face do Senhor. Quando ele desceu do Sinai, o seu rosto brilhava. E lá vem Moisés, o brilhante. O que é que vamos fazer com ele? Joga uma toalha na cabeça de Moisés, que não dá para entender Moisés, não dá mais para suportar Moisés desse jeito. Cobre a cabeça do Moisés, porque o Moisés está atrapalhando a gente. A glória de Deus era tão grande, era naquele momento ali. Porque ela continua sendo, né, gente? Era tão grande, mas tão grande, a ponto de tomar a existência física de Moisés e fazê-lo reluzente, brilhante. A Bíblia diz que era a cabeça que brilhava, porém, provavelmente era todo o corpo. Brilhante. O diabo, queridos, na mesma proporção, porém em sentido inverso. Da mesma forma que Deus é supremo, magnífico, extraordinário, o diabo é... Não dá para descrever. Não sei falar para vocês. Mas é terrível. E esse bicho feio, terrível, ele não toca em você. Sabe por quê? Porque Deus não permite. É a promessa de Deus, é a promessa do Senhor. Talvez você me questione porque somos sábios e gostamos de questionamentos. Ah, mas fulano de tal está no pecado, por que o diabo não toca nele então, não destrói a vida dele se ele é tão terrível? Gente, ele já está destruído. Aqueles que estão mergulhados no pecado, naturalmente já estão destruídos, já estão com seus dias comprados para o sofrimento eterno, sem volta. Deixa ele sofrer sobre a face da terra. Eis o porquê que nós temos que nos agarrar ao Deus de promessas, para que assim sejamos guardados, protegidos de todas as ações do maligno, conforme está escrito em Romanos 8, 38 e 39, bem como de toda a corrupção deste mundo louco, desse mundo pervertido, terrível, inverso, ponta cabeça, desse mundo dominado pelo diabo. A palavra diz que esse mundo está nas mãos do diabo. Portanto, não é de esperarmos grandes coisas. Porém, aqueles que são fiéis, estes, hão de experimentar as promessas de Deus para a sua vida. Amém, amados? Deus de promessa. Tu amas o Deus de promessas? Viva o Deus de promessas. Mas, pastor... Não dá, pastor, não dá. Queridos, para finalizarmos essa palavra de forma bem abrupta,
ou tu amas o Senhor, ou você vai para o inferno. Entenda desta forma, simples assim. Amém? Senhor, nós te louvamos, Pai. Por essa palavra queremos clamar que tu venhas mover na nossa existência, para que nós possamos entender que tu és o Deus de promessas, o Deus que nos guarda, nos protege, o Deus que nos envolve, o Deus que é nosso protetor, o Deus que toma-nos pelas mãos, o Deus que chamou-nos para estarmos aos teus pés, para estarmos contigo na glória, Senhor. Oh Deus, abra nosso entendimento, a nossa compreensão, para vivermos esta verdade. Oh Senhor, trabalha cada coração. Oh Deus, move em cada vida. Esse é meu clamor. Oh Deus, abençoa-nos. Em nome de Jesus. Amém.

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2: Irmãos amados, nos diz a santa e bendita palavra de nosso Senhor e Salvador Jesus. Josué, capítulo 1, versículos 1, 2 e 3. Sucedeu depois da morte de Moisés, servo do Senhor, que este falou a Josué, filho de Nun, servidor de Moisés, dizendo: Moisés, meu servo, é morto. Dispõe-te agora, passa este Jordão, tu e todo este povo, à terra que eu dou aos filhos de Israel. Todo lugar que pisar a planta do vosso pé, vou-lo tenho dado, como eu prometi a Moisés. Amém. Senhor, nós te glorificamos por esses momentos que nós estamos aqui na tua presença. Te bendizemos pela palavra, te bendizemos pelo ensinamento, pelo Espírito Santo que fala as nossas vidas. Oh Deus, fale conosco nesta noite, para que nós possamos, oh Deus, receber a edificação, o alimento para nossas almas. Oh Espírito de Deus, fala conosco, é o que nós pedimos, em nome de Jesus. Amém, Senhor. Irmãos amados, Josué foi um homem levantado por Deus para fazer uma obra naqueles tempos passados. Josué foi um homem que serviu a Deus, servindo a Moisés. Moisés precisava de um auxiliar, precisava de alguém que estivesse ao seu lado, e o Senhor levantou a Josué, colocou este ao lado de Moisés, e ali eles foram juntos e fizeram a vontade do Senhor, e conduziram o povo de Deus, e levaram o povo de Deus para alcançar a vitória que havia sido prometida há muito tempo àquela nação. Amados, Josué, no início da sua caminhada, ele não estava à frente, mas ele andava um pouco mais atrás. Quem estava à frente era Moisés, o chamado era de Moisés, a bênção era de Moisés. Mas vemos, irmãos, que quando nós amamos o Senhor, não importa posições, o que nos importa é fazermos a vontade de Deus. E é isso que Deus quer de cada um de nós, é isso que o Senhor quer de cada um de nós, amados. Que nós estejamos prontos, dispostos, com o coração derramado diante do seu altar, para fazermos a sua vontade, para testemunharmos e para sermos usados por ele da forma que ele achar conveniente. Nós precisamos, irmãos, entender que é Deus que nos escolhe, que é Deus que nos comissiona, que é Deus que nos coloca de pé, que é Deus que tem um chamado na vida de cada um de nós. E você, meu irmão, não esqueça, você tem um chamado de Deus. O Senhor tem uma obra para fazer através da tua vida. O Senhor quer trabalhar através da tua existência. O Senhor quer que você seja um instrumento cada dia mais apto para servi-lo, para honrá-lo e para glorificá-lo. Josué, irmãos, quando traduzido para o grego, significa Jesus. É a mesma palavra. Josué e Jesus. Josué em hebraico, Jesus em grego. É a mesma palavra, é o significado do nome Josué. Nós vemos que esse homem carregou em si a marca de Cristo Jesus, o nome de Cristo Jesus. Em muitos aspectos, ele serviu tal qual Jesus Cristo, tal qual o Senhor. Jesus também veio com uma missão, e a missão era fazer a vontade do Senhor. A missão era testemunhar daquilo que Deus queria. A missão era testemunhar do Evangelho, da mensagem do Todo-Poderoso para as nossas vidas. Mas quando nós olhamos para Josué, irmãos, nós vemos que a Bíblia diz que ele foi um líder do exército de Israel. Foi um líder do exército de Israel, que ele acompanhou Moisés até o Sinai para receber ali as tábuas da lei. Foi um homem que cuidou do tabernáculo, foi um homem que representava a tribo de Efraim, foi um homem que o Senhor colocou de pé para fazer uma obra, para testemunhar do seu nome, mas acima de tudo, irmãos, ele carregava em si o desejo de fazer unicamente a vontade de Deus, de fazer apenas aquilo que Deus tinha para ele. A sua ambição de vida era fazer a vontade do Senhor. A sua ambição, irmãos, não era ocupar o lugar de Moisés, não era estar na frente, mas a sua ambição era colocar-se como servo, servo de Moisés, servo do Senhor, fazendo a vontade de Deus, observando aquilo que Deus queria para a sua vida. E nós, amados, como homens, como mulheres do Senhor, nós temos que trazer dentro do nosso coração o desejo de fazermos a vontade do Senhor, de fazermos aquilo que Deus quer, aquilo que o Senhor deseja, fazermos aquilo que o Eterno tem para nós, amados. E nós não podemos reter a vontade do Senhor, nós não podemos reter, parar a vontade do Senhor, mas nós temos que ser fiéis, corajosos e prontos para ouvir a voz de Deus, prontos para ouvir a voz do Senhor. E quando nós, irmãos, estamos com o nosso coração santificado, purificado, quando nós estamos com o nosso coração totalmente na dependência do Todo-Poderoso, nós vamos ouvir aquilo que Deus tem para os nossos corações, nós vamos ouvir aquilo que o Senhor tem para as nossas vidas, nós vamos ouvir a voz do Senhor. E o interessante, irmãos, quando o Senhor fala, não fica dúvidas. Quando você ouve a voz do Senhor, não resta dúvidas, não resta dúvida, porque o Espírito Santo de Deus testifica em nossos corações, é o Espírito Santo de Deus que reafirma dentro de nossos corações, é Ele que fala, e quando o Senhor fala a nossa vida, o nosso ser, Ele se estremece com a presença do Espírito Santo de Deus. E nós precisamos ter essa convicção, irmãos. E quando o Senhor fala, não fica dúvida, não fica dúvida. É assim, irmãos, que nós precisamos entender a palavra do Senhor. É assim que Deus quer que nós sejamos pessoas com os ouvidos, pessoas com a mente, pessoas com o coração aberto para ouvir a palavra. Como é que Deus fala? Como é que Deus fala? Como é que o Senhor fala conosco? Será que vai aparecer um anjo luminoso aqui e vai falar para você, ó, servo amado, será que é desta forma? Será que você verá um anjo? Será que aparecerá aqui alguma coisa estranha? Vai tremer tudo e vai aparecer um anjo aqui para falar com você? Amados, a voz do Senhor, ela vem através do Espírito e ela testifica no coração das pessoas. Muitas vezes, amados, vem uma pessoa aqui na frente e ministra uma palavra e você ouve Deus falando com você. É assim que o Senhor faz, irmãos. Quando o povo de Israel que estava no Êxodo queriam ouvir a voz do Senhor, Deus falava com Moisés e Moisés levava o recado para o povo. Lá em Israel, amados, o Senhor usava os profetas, Isaías, Jeremias e vai por aí, e aqueles ouviam de Deus e eles iam até a nação, até as pessoas e falavam a mensagem do Senhor. E a nação ouvia, porque sabiam que era o Senhor que falava, que era o Senhor que falava. Nós precisamos estar sensíveis a esta verdade, sensíveis a esta realidade, porque Deus, amados, tem uma palavra para o teu coração, mas muitas vezes nós estamos querendo algo sobrenatural, queremos algo espetacular, queremos alguém que seja lá da China, lá do Japão, lá dos Estados Unidos, lá de um lugar onde dizem que tem um avivamento para trazer uma mensagem de Deus para as nossas vidas. Mas eu quero falar para você, queridos, que Josué era apenas o ajudante de Moisés, e o Senhor falou com ele, e ele falou com a nação, e ele levou a palavra para a nação, e aquele povo conseguiu triunfar, conseguiu entrar em Canaã, e conseguiu ver a glória do Todo-Poderoso. É assim que o Senhor faz, irmãos, é assim que o Senhor faz. Mas nós precisamos estar sensíveis à vontade do Todo-Poderoso, sensíveis à vontade do Todo-Poderoso. E nos diz a palavra, depois da morte de Moisés, servo do Senhor, que este falou a Josué, filho de Nun, servidor de Moisés. Palavra de Deus, o Senhor, depois da morte de Moisés, este falou a Josué, filho de Nun, servidor de Moisés, dizendo: Moisés, meu servo, é morto. Dispõe-te agora, passa este Jordão, tu e todo este povo, à terra que eu dou aos filhos de Israel. Queridos, assim a palavra do Senhor, assim a revelação de Deus para nossas vidas. O Senhor fala conosco, irmãos, Ele fala conosco, porque Deus, Ele não se cala diante dos seus fiéis. Se tu és fiel do Senhor, o Eterno vai falar com você diariamente. Diariamente, amados, se você é fiel ao Senhor, se você é fiel ao Todo-Poderoso, se você santifica a tua vida, se você quer ouvir a voz do Eterno, Ele falará com você. Ele falará com você, Ele falará ao teu coração, mas tens que colocar-se em posição, irmãos, tens que colocar na posição para ouvir a voz do Senhor. Você tem ouvido a voz de Deus? Você tem ouvido a voz de Deus? Mas por que você não tem ouvido a voz do Senhor? Já parou para perguntar-se? Porque não tem um profeta para falar a você? Irmãos, de profetas e profetadas, a igreja anda mancando, machucada, sangrando. Porque quando nós queremos ouvir a voz do Espírito Santo de Deus, nós não precisamos mais de profetas. Eles existem? Sim, existem. É bíblico? Sim, é bíblico. Para os nossos dias? Também para os nossos dias. Mas o interessante é que o Senhor diz que você é sacerdote dele, que você é sacerdote, e você, como sacerdote, você tem acesso ao trono, você tem acesso à presença do Senhor, você pode bater na porta de Deus, que Ele há de abrir para você, Ele há de falar, e você há de ouvir, irmãos, há de ouvir. Assim foi com Josué, amados. A Bíblia diz que o Senhor falou com ele. Mas a Bíblia não diz que enviou um profeta para falar com ele. A Bíblia diz que o Senhor falou com o filho de Nun. Falou com Josué. Falou com Jesus. Falou com Josué, que significa Jesus em grego. A Bíblia não diz que levantou um profeta para falar. Mas se você colocar-se na brecha, colocar-se à disposição do Senhor, colocar-se no caminho, o Senhor falará com você, porque Deus tem uma missão para a tua vida, Deus tem uma missão, um propósito para a tua existência. O Senhor não quer que você seja apenas aquele do banco preferido, aquele que, ó, aquele banco é meu. Não, Deus não quer que você seja isso, mas Deus quer que você seja um atalaia dele, alguém que testemunha, alguém que fala, alguém que prega, alguém que testemunha, alguém que viva a verdade de Cristo. É isso que Deus quer, irmãos. É isso que o Senhor quer para as nossas vidas. É isto que Deus quer para as nossas almas. No versículo 2, o Senhor disse para Josué: Moisés, meu servo, é morto. Dispõe-te agora, passa este Jordão, tu e todo este povo, à terra que eu dou aos filhos de Israel. Irmãos, não pense você que essa missão que Josué recebeu do Senhor era muito fácil. Não era fácil. Era uma missão extremamente difícil. Uma missão complicada. Uma missão que exigia consagração, dedicação, que exigia busca contínua da presença do Senhor. Era uma missão, irmãos, que podia custar-lhe a própria vida. Sem contar quase 4 milhões de pessoas que estavam logo atrás, querendo herdar a terra prometida. O Êxodo, as pessoas acham que era meia dúzia de pessoas, mas eram aproximadamente 3, 4 milhões de pessoas. Eram gente, muita gente. Era a população de todo o Espírito Santo em direção a Canaã, andando no deserto, sendo guardado e alimentado pelo Senhor. Nisto nós vemos a glória, a graça de Deus, porque o Senhor os manteve, o Senhor os cuidou, e aqueles que foram fiéis viram a glória do Todo-Poderoso, viram a glória do Senhor. Irmãos, quando Josué olhou Canaã, ele já tinha ido lá antes, e ele, como espia, ele tinha visto as coisas boas de Canaã, mas também tinha enxergado, tinha contemplado as coisas difíceis. mas Josué foi aquele que disse que era possível tomar posse, era possível tomar posse, mas ele sabia o que tinha ali, ele passou, ele esteve no meio daquele povo, ele sabia das dificuldades, ele sabia que carregava um tanto de pessoas que não tinha nenhum preparo para a guerra, que não tinha nenhum preparo, era apenas errantes pelo deserto, mas ele confiava no Senhor que capacita, no Senhor que capacita, gente, é o Senhor que capacita, irmãos, porque se Josué fosse olhar para a força bélica de Israel, ele desistia, irmãos. Era um povo que estava há 40 anos no deserto, sem casa, vivendo debaixo de tendas. Que preparo tinha esse povo para a guerra? Nenhuma. Mas ele sabia que o Senhor era o general, era Deus que estava à frente, era o Senhor que levava, era o Senhor que abria, era o Senhor que dava a vitória. E ele tinha a convicção da vitória de Deus na sua existência. Nós precisamos ter a convicção de Deus. Você que me vê pela internet, tu precisas ter a convicção de Deus para a tua vida. Você que está aqui, tu precisas ter a convicção do Senhor para a tua vida. A certeza de Deus, a certeza do eterno para a tua vida. Porque é assim que o Senhor quer. É dessa forma que Deus deseja que nós vivamos, irmãos. E nós, queridos, não podemos nos deixar abater pelas dificuldades que surgem na nossa caminhada. Nós não podemos nos deixar abater pelas dificuldades. Eu sei que nós não vivemos no mar de rosas. Nós temos as dificuldades, os problemas. Nós temos as provações do dia a dia. Mas nós não podemos nos entregar, porque nós somos guerreiros do Senhor. Nós somos guerreiros. A Bíblia diz que nós somos exército. Somos soldados. Somos soldados do Senhor, irmãos. Soldados de Deus, e é preciso estarmos preparados para cada instante nessa batalha, vencermos o nosso inimigo, e o nosso inimigo é Satanás, é Satanás. Se você observar bem, o povo de Canaã estava ali estabelecido já há bastante tempo. Era um povo estabelecido, era um povo guerreiro, era um povo que tinha suas defesas. E quando você olha para o Êxodo, quando você olha para Israel, errantes no deserto, pessoas que caminhavam há 40 anos sem um preparo, a diferença, irmãos, é que o inimigo, e nós temos o inimigo, Satanás, o inimigo é preparado, mas não tem o poder do Senhor, não tem o poder de Deus, o Deus que faz as coisas acontecerem, o Deus que faz, que nos dá a vitória, o Deus que nos dá o preparo, eles não têm o poder do Senhor, não têm o poder de Deus. E quando o Senhor fala para você, vai e faça, não baixe a tua cabeça, mas ouça o Senhor dizendo, vá e faça, e que você se disponha a fazer aquilo que Deus quer. Se Josué olhasse para aquela situação, era para desistir, irmãos, era para desistir, mas ele sabia que o Senhor era com ele, que Deus era com ele, que a glória do Eterno estava naquele lugar, que o anjo do Senhor acompanhava aquele povo. É assim que o Senhor quer. O Senhor deseja que nós tenhamos responsabilidades. Responsabilidades. A responsabilidade deve fazer parte da nossa vida. Você que é profissional, você com certeza é um profissional responsável. Assim também na nossa caminhada com o Todo-Poderoso, irmãos, nós precisamos ter a responsabilidade de obedecermos, de fazermos, de vivermos, de andarmos continuamente dentro da vontade do Senhor, olhando aquilo que Deus quer e desempenhando a vontade do Mestre na nossa jornada, no nosso dia a dia. A ordem que Josué recebeu de Deus foi: todo lugar que pisar a planta do vosso pé, vou-lo tenho dado como eu prometi a Moisés. Ouça, ali o Senhor disse para Josué: você entre em Canaã, Josué, vou te dar a vitória. E quanto mais você andar naquela terra, mais terra você terá. Quanto mais você andar dentro daquele país, mais eu darei a Israel. Mais eu darei, onde vocês colocarem os pés, serão de vocês. Porque eu dou a vitória, porque eu dou a vitória. Mas amados, para que isso aconteça, nós precisamos carregar em nós a responsabilidade de vivermos Deus, de sermos do Senhor. E nem sempre, amados, nós temos essa responsabilidade, nem sempre. Porque muitas vezes nós somos servos de Deus, intocáveis, fortes, inabaláveis. Quando nós estamos no nosso círculo de amigos, aqui de irmãos, quando nós estamos no nosso círculo de irmãos, na nossa igreja, aí você é forte, você é inabalável. Mas quando você sai, coloca o pé na rua, a tua responsabilidade com Deus muitas vezes acaba, porque você perde de vista a vontade do Senhor. Você abandona Deus e você vive segundo o mundo lá fora. Mas não é assim que Deus quer, para que você possa conquistar, para que você possa vencer, para que você seja cheio do Espírito, para que você seja instrumento de Deus, homem, mulher, cheio do Espírito de Deus. Tu precisa ter uma vida responsável, responsável diante de Deus. A responsabilidade, irmãos, ela é marca na vida daqueles que amam o Senhor, é marca na vida daqueles que são do Senhor. Quando nós amamos a Deus, nós temos a responsabilidade de fazer a vontade de Deus na nossa vida, na nossa existência, onde quer que nós estejamos. Assim foi com Josué, irmãos, assim foi com Josué. Ele sabia que a vontade de Deus era mais importante do que a sua própria vontade. Ele tinha o chamado, ele tinha a responsabilidade de cumprir o chamado do Senhor. Deus tinha uma missão na sua vida e ele sabia dessa responsabilidade. Ele sabia que não estava sobre a face da terra para passar um tempo, mas estava ali para fazer aquilo que Deus queria. E ele entendia essa responsabilidade. Mas muitas vezes, irmãos, nós não conseguimos compreender o porquê da nossa existência. Nós achamos, sei lá, que estamos aqui apenas para diversão, para ver futebol, ou para ver outra coisa qualquer, ou para ter uma família. Nós achamos que tudo resume-se a isto, mas eu quero dizer para você que isto é nada, porque o que Deus quer para nós vai muito além, porque Deus quer te usar de uma forma poderosa, de uma forma maravilhosa, de uma forma intensa. No entanto, precisamos nos colocar à disposição do Mestre. Ouça o que Deus diz para você, ouça o que Deus diz para você, onde colocares o teu pé, eu te darei. Ou seja, onde você colocar o teu pé, seja santo, seja testemunha, seja reino de Deus, seja reino do Senhor. Não tenha vergonha do Todo-Poderoso, não tenha vergonha do Mestre, não se envergonhe do Mestre, amados, não se envergonhe do Mestre. Quando nós somos jovens, nós temos uma certa dificuldade em honrar o Senhor na nossa vida. Temos uma certa dificuldade. O adolescente tem um problema sério em honrar o Senhor. Mas, não apenas estes, de modo geral nós temos uma dificuldade em honrar o Criador. Mas nós não podemos, irmãos, nos deixar dominar pela timidez, pela vergonha. Nós não podemos chegar diante do Senhor no dia eterno, o eterno olhar para nós e falar: não te conheço, não sei quem é você. Ah, mas eu sou da igreja Missão Vivos, não sei quem é você. Ah, mas eu falei, ah, não sei quem é você. Eu cantei lá na igreja, não sei quem é você. Cuidado, amados, porque muitos ouvirão no dia eterno exatamente isso. É o Senhor olhando e dizendo: não te conheço, não sei quem é você, não sei quem é você. Sabe por quê, amados? Porque colocar o pé, mas não colocaram em santidade. Não tomaram posse da terra que o Senhor deu. Não tiveram responsabilidade diante de Deus. Não amaram o Senhor acima de todas as coisas. Não enviaram flores para o Senhor. Não enviaram caixa de bombons para o Senhor. Não tiveram cuidado de falar para Deus: eu te amo, Senhor. Eu te amo, eu te amo, eu te amo. Ou seja, irmãos, não amaram o Senhor, nem tampouco demonstraram o amor para com Deus no seu dia a dia. E se assim fizermos e assim andarmos, não veremos a glória do Senhor. Estejamos atentos, porque é assim que está na palavra. É assim que está na palavra, irmãos. É assim que está na palavra de Deus. Josué era um homem simples, Um homem que foi levantado para servir a Moisés. Um homem que foi levantado para fazer a vontade de Deus, servindo a Moisés. Mas o Eterno viu a fidelidade. O Eterno viu a fidelidade daquele homem. O Eterno viu que Josué amava, ou que Josué tinha prazer na sua existência, que Josué tinha prazer na sua presença. E o Senhor o levantou e o colocou na frente daquela nação. E o incumbiu de entrar em Canaã e conquistar toda aquela terra para a honra e para a glória do Senhor. Irmãos, fazendo uma analogia, qual é a tua Canaã? Qual é a tua Canaã? Seria a sua empresa? Seria a sua família? Seria as pessoas próximas a você? Quem é que tu precisas conquistar para o Senhor? Quem é que tu precisas conquistar para Deus? Quem é que tu precisas conquistar para o Mestre? Quando aquele povo adentrou a Canaã, todos sabiam que eles eram israelitas e estavam ali para tomar aquela terra. Todos sabiam. Muitas vezes, irmãos, no nosso local de trabalho, ninguém sabe que nós somos israelitas. Ninguém sabe que somos israelitas. Na cidade, ninguém sabe que você é israelita. Ninguém sabe. Nós precisamos mostrar Jesus na nossa vida. Jesus, amados. Jesus na nossa existência. Nós precisamos testemunhar de Cristo, falar de Cristo, amar o Senhor e permitir que as pessoas vejam Cristo na nossa vida, que as pessoas vejam a glória do Senhor, que vejam o poder do Todo-Poderoso, amados, que vejam o poder do Todo-Poderoso na nossa existência. Nós precisamos disso com urgência, irmãos, com urgência, porque se nós não agirmos assim, nós não vamos servir ao Todo-Poderoso. Nós não vamos honrar o Mestre, nós não vamos glorificar o Senhor, irmãos. Nós não vamos glorificar o Criador. 1 Coríntios capítulo 14, versículo 33. Porque Deus não é Deus de confusão, sim de paz. Amém? Porque Deus não é Deus de confusão, sim de paz. Quando nós temos Cristo Jesus dentro da nossa vida, quando nós temos Cristo Jesus entronizado, plantado, quando Jesus reina dentro do nosso coração, irmãos, nós teremos convicção plena do mover do Senhor na nossa vida, do mover de Deus na nossa existência, porque Deus há de fazer a obra e há de mover poderosamente. Nós não seremos confundidos, não seremos confundidos de forma alguma. Não seremos confundidos, irmãos. O Senhor, quando fala aos nossos corações, não deixa-nos dúvida. Não deixa-nos dúvida. Quando o Senhor falar para você, Ele não deixa-nos dúvida. Não deixa-nos dúvida. Porque o Senhor vai falar, você vai ouvir, você vai entender, você vai compreender a mensagem de Cristo para a tua vida, para a tua existência. Irmãos, assim foi com Josué. Um homem levantado, que carregava em si o nome de Jesus, que carregava em si o nome de Jesus. Foi um homem usado por Deus de uma forma poderosa, maravilhosa. O Senhor o levantou e o colocou como líder do exército. Foi alguém que acompanhou Moisés ao subir ao Monte Sinai para receber a lei. Também cuidou do tabernáculo. Foi um representante da tribo de Efraim. Foi um homem que marchou dentro de Canaã, a terra prometida. Foi um homem que experimentou Deus. Ele ouviu a voz do Senhor e ele não teve dúvida, porque a voz do Eterno falou de forma clara ao seu coração. Nós precisamos nos colocar assim, para ouvirmos a voz do Senhor, para ouvirmos aquilo que Deus tem para falar. E certamente não teremos dúvida, porque a glória do Senhor há de manifestar-se na nossa vida. Amém? Que sejamos tal qual Josué, que possamos ouvir a voz do Senhor. Amém? Deus quer falar com você, povo amado. Deus quer falar com você, meu irmão. E Deus tem um propósito na tua vida. Deus tem um propósito na tua vida. Não olhe para você e não se enxergue como uma pessoa pequena e sem condições de fazer nada. Não veja a tua própria vida com desprezo. Não se menospreze, amado. porque é o Senhor que te capacita, é o Senhor que te coloca de pé. Mas nós precisamos ter a responsabilidade de ouvir a voz do Senhor e praticar aquilo que Ele quer, aquilo que Ele deseja para as nossas vidas. E quando nós somos do Senhor, irmãos, o ensinamento do Senhor não deixa dúvida em nossos corações, não deixa dúvida. Nós vamos e fazemos porque temos convicção plena que é Deus, que é o Senhor, que é Deus, que é o Senhor, que assim deseja. Que você possa ouvir essa palavra e buscar cada dia mais amar o Senhor e deixar-se mover pelo Espírito Santo de Deus. Porque você tem uma Canaã para conquistar, você tem uma Canaã para conquistar para o Senhor. Você tem uma Canaã para conquistar. Amém? Que você seja este levantado pelo Senhor, para entrar nessa terra, terra estranha, difícil, e ali testemunhar do poder e da glória do Senhor. Que Deus seja, portanto, louvado, que a glória do Eterno, que a glória do Senhor se manifeste sobre cada um neste lugar, para a honra e para a glória dele próprio. Amém, amados? Vamos orar, vamos colocar de pé. Senhor, nós te louvamos pela tua graça e pela tua misericórdia. Nós te bendizemos porque tu és bom, porque tu és maravilhoso, porque tu és poderoso, Senhor. Nós te bendizemos, meu Senhor, porque sabemos que tu fala conosco, que tu tens um propósito, uma missão nas nossas vidas, meu Deus. E queremos nos colocar diante do teu altar, queremos nos colocar diante de ti, para fazermos a tua vontade, para testemunharmos de ti, para sermos usados por ti, Senhor. Oh Deus, ouça o nosso clamor, Pai, porque nós queremos, Pai, cada dia mais a tua presença na nossa existência, e que tu venha nos envolver, e que teu Espírito Santo de Deus encha, que teu Espírito encha os nossos corações, para a tua honra e para a tua glória, em nome de Jesus. Amém, Senhor. Aleluias.
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O Senhor é o que tira a vida e a dá, faz descer ao céu e faz subir dali. O Senhor empobrece e enriquece, abate e também exalta. 1 Samuel 2, 6 e 7.

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1: Davi viveu há aproximadamente 3 mil anos atrás. E ele escreveu o Salmo 37, que é extremamente atual. E nós vamos abrir a Bíblia e vamos ler esse Salmo. Salmo 37, versículos 1 até o versículo 6. E ele diz: Não te indignes por causa dos malfeitores, nem tenhas inveja dos que praticam a iniquidade, pois eles dentro em breve definharão como a relva e murcharão como a erva verde. Confia no Senhor e faz o bem. Habita na terra e alimenta-te da verdade. Agrada-te do Senhor e Ele satisfará os desejos do teu coração. Entrega o teu caminho ao Senhor. Confia nele e o mais Ele fará. Fará sobressair a tua justiça como a luz e o teu direito, como o sol ao meio-dia. Amém? Senhor, muito obrigado, Pai, porque Tu nos faz ler esta palavra e receber a bênção que nela está. E nessa noite queremos clamar que Tu venhas falar conosco mais um pouco, para que nós possamos nos alimentar e nos deixar dirigir por Ti. Esse é meu clamor em nome de Jesus. Amém. Queridos, quando nós olhamos para a palavra de Deus, nós notamos o seguinte: nada mudou. Nada mudou. Davi escreveu esse texto há 3 mil anos atrás. Veja, são 3 milênios. Mas quando você observa bem, o que foi que mudou? Excetuando a tecnologia, o que mudou? Nada mudou, amados. Nada mudou. Vemos que o caráter do homem continua o mesmo. Eis o porquê que a palavra do Senhor não precisa de uma atualização, não precisa de uma nova palavra, porque o que mudou é aquilo que envolve as pessoas, porém, o caráter é o mesmo. E quando nós olhamos o caráter de 3 mil anos atrás, vamos constatar que as pessoas eram semelhantes aos de hoje. Viviam os mesmos princípios. Tinha as mesmas vontades, os mesmos desejos. E ainda tinha o mesmo Senhor para adorar, para glorificar, para bendizer. Porém, como hoje, rejeitavam os princípios de Deus. Como hoje, amados, não queria muita coisa com o Senhor. Não queria de fato uma comunhão profunda, verdadeira com o Todo-Poderoso. Não queria. Queria também usufruir das bênçãos de Deus, porém não queria compromisso com o Senhor. Não queria um compromisso. Queriam apenas aquilo que Deus pode dar. Nada mudou, irmãos. 3 mil anos passaram-se. Nada mudou. E quando Davi escreve esse texto, ele está chamando a atenção do povo da sua época. Mas como a Bíblia é sempre atual, serve para nós. Aplica-se para nós. É um texto que nós precisamos observá-lo e praticar os seus ensinamentos no nosso dia a dia para que possamos alcançar o favor do Senhor. Para que sejamos abençoados pelo Senhor. Para que a graça de Deus se manifeste de uma forma intensa, grandiosa, profunda. E sentirmos aquilo que Davi, o homem pecador, aquilo que Davi sentiu. E ser reconhecido pelo Senhor como um homem segundo o seu coração. Parece que isso é algo especial, unicamente de Davi. Não, amados, este ser reconhecido pelo Senhor é para nós hoje. É para você. Deus quer olhar para você e vê-lo semelhante a Davi. Um homem movido pelo coração de Deus, um homem movido pelo poder do Senhor, um homem cujo coração está cheio do Espírito Santo. E quando nós observamos a vida de Davi, aqui ele já estava na velhice, mas quando observamos a vida de Davi, vamos constatar que não era diferente de nós. Interessante isso, não é? Nada mudou em 3 mil anos. O caráter do homem continua a mesma coisa, corrompido e carente da graça, da grande misericórdia, do favor de Deus, do zelo do Eterno para com a sua vida. E Davi alcançou esse zelo, alcançou essa misericórdia, e ele entendeu a profundidade do amor do Eterno para com a sua vida, e declarou-se ao Senhor, entregou-se ao Senhor, e escreveu esse texto que é tão útil, tão atual, tão verdadeiro. Amém, amados? E nós vemos, queridos, que Davi chama a atenção daqueles da sua época. Olha só para que ele chama a atenção. Não te indignes, ou seja, não fique zangado, não fique irado. Não fique irado por causa dos malfeitores. Quando nós olhamos para essa sociedade corrompida dos dias atuais, quando nós vemos os homens maus prosperarem, se darem bem na vida, alcançarem aquilo que nós não alcançamos, muitas vezes é uma indignação que nasce dentro do nosso coração. E quantas vezes apontamos o dedo e falamos contra eles? Não é assim que nós fazemos? Não é dessa forma? No tempo de Davi era a mesma coisa. Os homens maus já prosperavam, já se davam bem na vida. Só que Davi diz, nem tenha inveja dos que praticam a iniquidade. Nem tenha inveja. E esse tal da inveja é terrível, porque muitas vezes você olha para alguém e não consegue ver Deus na vida do camarada, mas consegue ver a prosperidade, se dá bem na vida, e nasce uma pontinha de inveja lá no fundo do coração, e se você não tiver cuidado, cresce, frutifica e te afasta do Senhor. Só que Davi já alertou os seus, alertou aqueles que eram da sua época, aqueles que tiveram acesso a esta palavra e a nós que hoje temos acesso. Ele diz, não te indignes por causa dos malfeitores, nem tenha inveja dos que praticam a iniquidade, pois eles, dentro em breve, definharão como a relva e murcharão como a erva verde. Irmãos, esta é a verdade que nós precisamos entender. Nós precisamos trazer para dentro do nosso coração que aquilo que eles têm é passageiro. Hoje tem, talvez amanhã não tenha, mas se morrerem com seus bens, não herdarão os céus, a morada eterna. Veja, para nada serve as pessoas conseguirem tudo que esse mundo pode oferecer, seja qual for a forma, talvez trabalhando ou usando de meios escusos, de meios errados, de meios ímpios, de meios vergonhosos para alcançar a vitória sobre essa terra. Mas para quê? Para quê, irmãos? Se nós não tivermos ancorados em Cristo, amparados pelo Senhor, para nada serve você ganhar esse mundo e perder a tua alma. E isto precisa ficar gravado aqui, dentro do nosso coração, dentro da nossa vida, para que nós possamos andar cada dia mais firmados no Senhor, preocupados não em ficarmos bem sobre a face da terra, mas ficarmos bem com o Senhor, fazermos a vontade de Deus e nos deixar guiar pelo seu santo e bendito Espírito, a ponto de, sozinho, lá no teu lugar de oração, abrir a boca e falar, Jesus, eu te amo. Ô, glórias! Não para que alguém veja e fale, ó, que bonito, não é? Ele diz que ama Jesus. Não, mas para o Senhor sentir que há uma verdade, que há um amor, que há um sentimento profundo da tua vida para com Ele. E quando nós assim fazemos, amados, estaremos louvando, estaremos adorando, estaremos glorificando o nosso amado Jesus, o nosso Senhor. E é para isso que Deus te chamou. O Senhor te chamou não para que você aspire ficar rico neste mundo, não para que você aspire ganhar este mundo, não para que você tenha planos de vencer nesta terra, de vencer sobre a face da terra, mas que você tenha os planos de vencer a batalha espiritual, pisar sobre a cabeça do inimigo de nossas almas e sair vencedor nessa luta. Este é o chamado do Senhor para a tua vida. Se porventura o Eterno te abençoar com as coisas desta terra, aleluias, a Ele toda honra e toda glória. Somente ao Senhor toda honra e toda glória. Mas Davi fala com propriedade o seguinte, irmãos, que aqueles hão de passar. Os ímpios que não conhecem a Cristo, eles podem ganhar esta terra, eles podem ficar muito bem sobre a face da terra, mas o que adianta ter esta terra e não ter a alma nas mãos do Senhor? Para que serve? Será que são vitoriosos ou derrotados? E Davi ensina-nos e mostra-nos que são derrotados. E isso é uma lição que nós precisamos trazer para a nossa existência, irmãos. Não nos preocuparmos em ganhar este mundo, mas nos preocuparmos em ganhar a confiança do Senhor, a ponto dele olhar para nós e falar: este é segundo o meu coração, este é segundo o meu coração, é minha habitação, é onde eu moro, é aquele que eu posso confiar, é aquele que eu posso usar, este é meu chamado, este é meu escolhido, este é aquele que eu chamei para fazer a minha vontade. Oh, glória! E nós estamos dentro dessa realidade? Nós estamos vivendo essa verdade, amados? Porque muitas vezes as coisas não funcionam na vida da gente? É porque não observamos a orientação clara e simples de Cristo para a nossa existência. Não te deixes dirigir pela sabedoria, pela tua sabedoria. Deixe-se dirigir pelo Espírito Santo de Deus. Não tem erro. Não tem erro, amados. Quando é o Espírito Santo de Deus que nos dirige, não há erro. Nós vamos seguir em frente e seremos vitoriosos, porque o Senhor é conosco, porque o braço de Deus é conosco. E é isso que o Senhor quer fazer com você. Ele quer te abençoar de uma forma grandiosa. Entenda, você precisa viver na direção de Deus em todos os aspectos. Na direção do Senhor. Olhe para o Todo-Poderoso. Deixe que Ele guie a tua vida. Deixe que Ele guie o teu coração. Amados, nada mudou. 3.000 anos passaram-se. O caráter do homem é o mesmo. Continua fraco, carne, pecador. Inimigo do Senhor. Longe do Todo-Poderoso. E eis aí a nossa grande luta. Nos tornarmos amigos do amado Jesus. Amarmos a Cristo, nos deixar dirigir por Ele. E quando nós entendemos isso, queridos, e buscamos com todas as nossas forças, quando nós entendemos que é preciso viver Deus acima de todas as coisas, quando nós entendemos que Ele é o nosso mestre, o nosso dono, você é escravo. Nós não gostamos, crente não gosta de ser chamado de escravo, porque ele quer ser filho do rei. Crente gosta de ser filho do rei, irmão de Jesus, príncipe nos céus. Mas o Senhor diz que você é servo, você é escravo, você é servo. E servo, irmãos, a tradução correta seria escravo, mas quem traduziu achou que escravo era pesado, colocou servo. Mas tu és escravo do Senhor, escravo não tem vontade, escravo não tem vontade. E todas as vezes que ele tem vontade, ele erra o caminho, ele erra com seu dono. E a partir do momento, amados, que nós passamos a confiar no Senhor. Versículos 3 e 4, Salmo 37. Veja o que o velho Davi afirma. Confia no Senhor e faz o bem. Amém? O que é que você deve fazer? Confiar no Senhor. Oh, glórias! Queres vencer sobre a face da terra? Queres ser semelhante a Davi? Confia no Senhor. Ele fala de experiência própria. Era um momento de experiência. Ele já havia passado por todas as fases complicadas da sua vida. Ele estava num momento de comunhão profunda com o Todo-Poderoso. Ele diz: confia no Senhor e faz o bem. Habita na terra e alimenta-te da verdade. Agrada-te do Senhor e Ele satisfará os desejos do teu coração. Oh, glórias! Palavra bonita, não é? Poética, gostosa. Até nos arrepia, não é a verdade? Confia no Senhor, confia no Senhor. Irmãos, confiar, preciso é que haja uma ação. Confiança sem ação não é confiança. Nós precisamos confiar, mas viver Deus na nossa vida. Eu tenho que confiar no Senhor, porém não apenas falar: eu confio no Todo-Poderoso, eu confio em Deus, mas é necessário que eu viva Deus na minha vida, que eu tenha os princípios do Senhor em evidência. O que é algo em evidência na vida da gente? Quando você liga um carro e você ouve de frente, o que é que te chama a atenção? Luzes acesas. As luzes estão em evidência no carro. Esse porque é a lei de andar com faróis acesos, para que o seu carro fique em evidência, seja visível a todos. Nós precisamos ter luzes acesas na nossa vida. Temos luzes acesas, as pessoas precisam olhar para nós e ver a grande luz, ver a presença do Senhor, ver Cristo Jesus. Eles precisam não enxergar nós, a nossa pessoa, não enxergar o nosso eu, mas enxergar Cristo na nossa existência, porque isso é resultado de confiança. Se eu confio no Senhor, irmãos, eu vou abrir mão de tudo quanto eu entendo como necessário, como razoável, como útil, e vai por aí. Meus planos, projetos, enfim, eu vou abrir

de guiar-me no meu dia a dia. Isso é confiança. E Davi entendeu isso, irmãos, e ele diz: confia no Senhor. Mas não basta apenas confiar, é preciso viver. Confia no Senhor e faze o bem. Nós temos que viver a verdade de Cristo. Por que as coisas não funcionam na vida da gente? Por que a igreja hoje está tão apagada, tão morta, tão sem luz? Por que a igreja tornou-se uma empresa? Por que a igreja tornou-se um centro de barganha, um centro de troca? Você me dá 50, eu te dou isso. Você me dá 200, o Senhor te dá isto. Por que a igreja tornou-se isto? É porque não faz mais o bem. Não faz mais aquilo que Deus quer. Não confio mais no Senhor. Irmãos, nós temos que viver os princípios de Deus na nossa existência. E viver os princípios do Senhor e obedecê-lo a cada minuto. Nos colocarmos como dependentes de Deus. Escravos, guiados, dirigidos pelo Mestre. Cujo objetivo de vida é satisfazer a Deus. Oh, glórias! Já falamos isso algumas vezes, não já? Ah, Senhor, eu quero te satisfazer, eu quero fazer somente a tua vontade na minha vida. Quantas vezes em joelho, ali de joelho, na sua oração você fala para Deus: Senhor, olha, aqui está a minha vida, eu quero fazer somente a tua vontade, eu quero deixar-me guiar por ti, eu quero, enfim. Aí você levanta, abre a porta do seu quarto ou do lugar de oração, e a primeira coisa que você faz é a satisfação do teu eu. Veja como são as coisas. Nós temos que sair, irmãos, desse mundo de palavras vazias e partirmos para fazer o bem, que é praticar o fruto da nossa confiança. É praticar a vontade do Senhor na nossa existência. Nós não podemos viver uma hipocrisia espiritual. Eu falo algo para Deus na minha oração. Quando eu saio do meu lugar de oração, eu apresento uma nova realidade e vivo aquela nova realidade. Não, eu tenho que apresentar-me já ao Senhor, irmãos, fazer aquilo que Ele quer, deixar-me guiar pelo Espírito Santo de Deus. E assim, irmãos, seremos alimentados pelo Espírito Santo de Deus. Há algo interessante ainda nesse versículo. Nesta versão diz: agrada-te do Senhor. Em outras, deleite-se no Senhor. Ou seja, é preciso ter prazer no Senhor. Prazer no Senhor. Eis a chave. Irmãos, quando nós confiamos no Senhor, oh glórias, quando nós confiamos no Eterno, fazemos a vontade dEle, nós vamos ter prazer no amado Jesus. E nós temos que buscar isso. Nós temos que, com todas as nossas forças, quebrar o nosso coração no aspecto de direcioná-lo para a presença do Senhor. Direcioná-lo para a presença de Deus. Nos deixar envolver com tudo aquilo que é do Senhor, com tudo aquilo que é do Todo-Poderoso, para que o Espírito de Deus trabalhe a nossa vida e encha o nosso coração de anseio pela sua presença. Que sintamos a sua falta. E quando o Senhor se manifestar, tenhamos prazer, tenhamos deleite na sua santa e bendita presença, que haja alegria no nosso coração. Queridos, se nós temos um proceder diferente e vivemos de forma diferente, tem algo errado com a nossa fé. Tem algo errado. Se você, irmãos, diz confiar no Senhor, mas não procura fazer aquilo que Deus quer, ou seja, e faz o bem, não procura praticar a vontade do Eterno, tem algo errado. Se você diz que confia no Senhor,

Todo-Poderoso, andar com o nosso amado. Há algo errado nessa tua comunhão com o Eterno. Há algo errado. E Davi ensina-nos, irmãos, que nós precisamos olhar para Deus, olhar para o Senhor, tirarmos os olhos daqueles que vivem no pecado, daqueles que estão buscando este mundo, que nós não possamos, de forma alguma, ter inveja por eles, então pouco ira, estarmos zangados porque eles vencem na vida, porque isso é natural, é algo natural do ser humano, porque nós não somos naturais, somos chamados para uma nova vida em Cristo Jesus diferente. Uma vida diferente sobre a face da terra. O Senhor te chamou para ser uma nova criatura. Não viva como uma velha criatura. Não viva. E muitas vezes, amados, o que está em evidência na nossa existência não é o fato de sermos uma nova criatura, mas o fato de vivermos a velha criatura. Ou seja, a vida natural. A vida esta, cuja realidade estava presente nos dias de Davi. E ele escreve para cada um de nós e mostra-nos a necessidade de entregar o nosso caminho ao Senhor. Ô, glórias! Você já entregou o teu caminho ao Senhor? O que é entregar o caminho ao Senhor? Já paramos, muitas vezes nós somos muito mecânicos. Vivemos dias, amados, que raciocinamos pouco. As coisas, a tecnologia hoje te faz raciocinar pouco. Você praticamente não raciocina. Quando você precisa de algo, o que é que você faz? Internet, Google. Tem todas as respostas imagináveis e inimagináveis. Está ali, disponível. Para que raciocinar? Você quer fazer uma conta? Quanto é 7 vezes 8? Para quê? Eu tenho um celular com uma calculadora. Eu tenho uma calculadora na mão. E 7 vezes 8 é uma multiplicação difícil. Mas nós não raciocinamos mais. Não paramos para raciocinar. Ah, hoje eu quero ouvir algo de Deus. YouTube. Louvores. Clica nos louvores. Pregação. Clica em pregação. Nós temos tudo nas mãos. Não mais fazemos por onde? Recebemos tudo mastigado. Paramos de raciocinar, de meditar, de aprofundar na palavra, porque recebemos tudo, tudo pronto. Para que ler a Bíblia? O computador fala a Bíblia para a gente. O site fala a Bíblia para a gente. Não é verdade? Antigamente nós comprávamos uma Bíblia e ela ficava 30, 40 anos com você. Velhinhas, página toda amassada. Essa aqui não é tão nova, essa aqui é de 98, está com 22 anos. Mas está bem conservadinha ainda, né? Porque ela ficava na estante. Ficava guardada. Mas hoje já não temos uma Bíblia, só da minha mãe, está ali acabadinha. Hoje nós não temos uma Bíblia toda ali. A de Zélia também. Geralmente não temos. Por que, irmãos, não temos? Porque não lemos mais a Bíblia. Vê como são as coisas. Não lemos. Nós preferimos ouvir. Queremos mastigado e explicado. Nós temos que mudar esse conceito, gente. Temos que mudar esse conceito. Nós temos que descer na presença do Senhor, conhecer Deus. Nós temos que nos deixar guiar pelo Todo-Poderoso. Você quer ir para o céu, você quer conhecer Deus? Não fique esperando. Busque, busque, busque, busque Deus, porque Ele há de manifestar-se a você. Mas tem que buscar. Tem que buscar. Versículos 5 e 6. Entrega o teu caminho ao Senhor. Confia nele. É preciso entregar o caminho. O que é entregar o caminho, irmãos? Já parou? Já refletiu? Você já entregou o teu caminho ao Senhor? Será? Será que nós já entregamos o nosso caminho ao Senhor? Se entregamos,
Se falamos para Deus, Senhor, aqui está o meu caminho, ou seja, a minha vida, os meus planos, os meus projetos, os meus fardos, as minhas dificuldades, o caminho é cheio de dificuldades, o caminho é cheio de situações, vários ângulos. Se nós já entregamos para o Senhor, por que não vivemos o versículo 3, confia no Senhor? E por que não vivemos o versículo 4? Agrada-te do Senhor, tenha prazer no Senhor. Irmãos, é uma sequência de situações que, se colocadas em prática, nós vamos ouvir o Senhor, vamos viver Deus, teremos experiências

de Davi. Nós, entregar o meu caminho ao Senhor, confiar nele, mas nós não esperamos o Senhor agir. Nós não esperamos. Dificilmente nós esperamos Deus agir na vida da gente. Nós atropelamos o tempo de Deus. Geralmente, atropelamos o tempo de Deus na nossa vida. Está demorando, vou fazer. E na Bíblia há diversos exemplos de pessoas que atropelaram o tempo de Deus e se deram mal. Não conseguiram alcançar, não conseguiram vivenciar, não conseguiram ter uma experiência verdadeira com Deus, porque não souberam esperar no Senhor. Não souberam esperar. Mas se você esperar no Todo-Poderoso, Ele virá e Ele moverá na tua vida. Ele te sustentará, Ele te dará forças, encherá o teu coração de prazer, de alegria, de satisfação e te levará para os céus. Oh, glórias! O interessante, amados, que esse texto não está falando de coisas físicas. Confia no Senhor e faz o bem, habita na terra e alimenta-te da verdade. Agrada-te do Senhor e Ele satisfará os desejos do teu coração. Entrega o teu caminho ao Senhor, confia nele e o mais Ele fará. Fará sobressair a tua justiça como a luz e o teu direito como o sol ao meio-dia. E se nós continuarmos a ler os versículos posteriores, vamos descobrir que Davi está falando a respeito da vitória eterna. De estarmos com Deus na glória. Não de vencermos fisicamente nessa terra e alcançarmos o favor dessa terra, mas sim conseguirmos continuar na caminhada, vencermos as dificuldades do dia a dia e alcançarmos a grande promessa do eterno para a nossa vida. E a promessa maior é estarmos com Ele por toda a eternidade. Ô, glórias! Queremos isso para a nossa vida? Tem que lutar. Tem que lutar, gente. Tem que lutar. Oh, meu Deus, tem que lutar. Mas para que nós possamos alcançar o favor do Senhor, alcançarmos a vontade do Eterno, é preciso colocá-lo em primeiro lugar na nossa vida. E quando nós colocamos Deus em primeiro lugar, nós vamos entender que tudo quanto temos, nossas posses, família, bens, tudo é do Senhor, porque nós entregamos a nossa vida a Ele, nós entregamos o nosso ser, e não seremos como os ímpios que passará, não seremos como os ímpios, pois eles dentro em breve definharão como a relva e murcharão como a erva verde. Não, mas seremos perene, porque o Senhor é que há de alimentar-nos, o Senhor é que há de fortificar-nos, o Senhor é que há de nos dar forças para seguirmos em frente e vencermos todas as dificuldades que hão de surgir na nossa caminhada, porque elas virão com certeza. Irmãos, esta é a verdade do nosso amado Jesus. Esta é a verdade do nosso amado Jesus. Esta é a realidade na vida daqueles que amam a Cristo e que desejam uma vida nova. Confiança total no Senhor. Nós precisamos confiar totalmente em Cristo. Oh, glórias! Nós precisamos confiar no Senhor, irmãos. Nós precisamos nos entregar totalmente ao Todo-Poderoso e permitir que Ele venha reger a nossa vida, que Ele venha falar ao nosso coração, porque assim teremos experiências verdadeiras com o Todo-Poderoso, assim teremos experiências verdadeiras com Cristo, seremos movidos pelo Espírito Santo de Deus. Nós precisamos ter essa experiência com o Senhor, igreja. Busque essa experiência, busque a presença do Eterno, deixe-se guiar pelo Senhor, deixe-se guiar. Quando nós olhamos para a vida de Davi, é um exemplo para nós. Geralmente nós olhamos e vemos apenas as vitórias de Davi. Cantamos as vitórias de Davi. É exemplo para os nossos filhos. Davi, o jovenzinho que tocava harpa. Davi, o jovem que venceu Golias. Davi, o homem que andou segundo o coração de Deus. Davi, o homem que foi reconhecido pelo Senhor como alguém fiel. Mas, nesse meio, teve um Davi guerreiro. Um Davi falho. Um Davi que desonrou a Deus. Um Davi adúltero. Um Davi que falhou tantas vezes. Mas aqui está um Davi que reconheceu o poderio do Senhor, a grandiosidade do Todo-Poderoso.
Um Davi que reconheceu que os caminhos que o homem cultiva, que o homem valoriza, não tem

valor. E que talvez ele valorizou em boa parte da sua vida. Não tinha valor. Mas é preciso confiar no Senhor. E é esta lição que ele deixa para nós. E ele é um exemplo vivo. Vê que é preciso viver Deus. Só dessa forma teremos a vitória tão almejada. E estaremos na glória com Todo-Poderoso. Confiança total no Senhor. E para que essa confiança seja verdadeira, irmãos, nós temos que mergulhar na palavra, no conhecimento do Senhor, na intimidade com o nosso amado. Nós temos que falar para Jesus, eu te amo, e viver esse amor. Nós temos que nos deixar guiar pelo Espírito Santo, arrancar os nossos interesses do coração, deixar-nos guiar, mover pela vontade do Senhor em todos os aspectos, mesmo que pareça-nos derrota, não conseguimos ganhar esse mundo, mas o que importa para nós é ganharmos a vida eterna com nosso amado Jesus. Entenda, irmãos, nós não estamos aqui para ganhar esse mundo, entenda dessa forma. O Senhor não te salvou para ganhar o mundo, o Senhor te salvou para servi-lo. O Senhor te chamou para servi-lo, o Senhor escreveu teu nome no livro da vida, para que você possa servi-lo, para que você seja escravo dele, unicamente dele. E que tu tenhas confiança no amado, que tenhas prazer, deleite, alegria no Senhor, amados. Oh, glórias! E será que nós temos alegria no Mestre? Temos prazer? Irmãos, essas perguntas não são para julgar a vida de ninguém, nem tampouco afirmar, ah, você está errado, você está certo, isso cabe ao Senhor. Mas é para que nós possamos refletir. Se você não tem prazer em Deus, tem algo errado na tua caminhada. Entenda dessa forma. Se você não tem deleite, não tem alegria no Senhor, tem algo errado na tua caminhada. Entenda dessa forma, porque essa é a verdade. Essa é a realidade. E cabe a nós entregarmos completamente a nossa vida para o Senhor e nos deixar guiar pelo seu Espírito. E certamente seremos felizes em tudo quanto façamos. Oh, glórias! Amados, vamos deixar o Espírito Santo trabalhar o nosso coração, vamos. Porque isso é mais importante. Mesmo que você não consiga ganhar esse mundo, mas o que te importas e o teu chamado é para que você ganhe o céu. Porque lá é maravilhoso demais. E é esse o nosso objetivo de vida, ganhar o céu. Se você tem o suficiente para viver, dê glórias a Deus, alegre-se e gaste o teu tempo com o Senhor. Sirva o Senhor com todas as tuas forças. Amém? Confiança total no Senhor. Confie integralmente em Deus. Deixe-se mover pelo Espírito Santo. Vamos orar. Senhor, nesse momento eu quero clamar que tu venhas nos abençoar, Pai, para que nós possamos entender a tua palavra, para que nós possamos vivenciá-la no nosso dia a dia, para que nós possamos tirar esses ensinamentos que nela estão contidos e colocarmos em prática no nosso dia a dia, Senhor. Para que nós possamos morrer para as nossas vontades, morrer para aquilo que o nosso coração tanto almeja, que é vencer nesse mundo, mas nos entregarmos a Ti, para que sejamos movidos pelo Teu Espírito, guiados pelo Teu Espírito, que possamos ganhar, Senhor, a salvação e estarmos eternamente contigo na glória, porque este é o prêmio que tu tens preparado para cada um de nós. Senhor, encha nosso coração de amor para contigo. Oh, meu Deus, encha o nosso coração de amor. Que nós tenhamos prazer em ti, alegria em ti. Que nós possamos nos deleitar em ti, Senhor. Para que assim, Pai, haja uma comunhão íntima e verdadeira. Oh, Espírito de Deus, trabalha a nossa vida. Move na nossa vida. Esse é meu clamor em nome de Cristo Jesus. Amém.

Justificados, pois, pela fé, tenhamos paz com Deus por nosso Senhor Jesus Cristo, por quem obtivemos também nosso acesso pela fé a esta graça, na qual estamos firmes e gloriemo-nos na esperança da glória de Deus. E não somente isso, mas também gloriemo-nos nas tribulações, sabendo que a tribulação produz a perseverança, e a perseverança a experiência, e a experiência a esperança, e a esperança não desaponta, porquanto o amor de Deus está derramado em nossos corações pelo Espírito Santo que nos foi dado. Romanos 5, 1 a 5.

0: existe salvação pro perdido.
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1: formou.
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1: Abra sua Bíblia. 1 Coríntios, capítulo 2, apenas o versículo 14. Ouça com atenção o que o apóstolo Paulo escreve à igreja de Corinto. Uma orientação necessária àquela igreja. Uma orientação totalmente válida para os nossos dias, totalmente válida para as nossas vidas como cristãos. Uma orientação que serve, que se aplica ao nosso viver para que estejamos atentos e sempre passando a nossa vida numa espécie de peneira para vermos se estamos ou não de acordo com aquilo que é princípio, de acordo com a palavra de nosso Senhor e Salvador Jesus. Ouça o que diz a palavra. 1 Coríntios, capítulo 2, versículo 14. Ora, o homem natural não aceita as coisas do Espírito de Deus, porque lhes são loucura, e não pode entendê-las, porque elas se discernem espiritualmente. Amém? Mais uma vez. Ora, o homem natural não aceita as coisas do Espírito de Deus, porque lhes são loucura, e não pode entendê-las, porque elas se discernem espiritualmente. Irmãos, o primeiro ponto é compreender quem são os homens naturais. Quem são estes aos quais o apóstolo Paulo faz referência? Quem são os homens naturais? Natural em que aspecto? Irmãos, essa palavra chama-nos atenção para aqueles que ainda não fizeram um compromisso verdadeiro, um compromisso real com o Todo-Poderoso. Esses são os naturais, são aqueles que andam soltos sobre a face da terra, segundo o seu próprio entendimento, segundo as suas vontades, levado por toda sorte, quem sabe, de doutrinas, de pensamentos, de filosofias, levados por tudo que essa terra tem a oferecer, exceto a direção do Espírito Santo de Deus. Portanto, estes são os naturais. E interessante, amados, é que nós temos uma tendência muito grande a nos excluirmos desse grupo. Nos excluirmos do grupo dos naturais. Mas, será que de fato também não estamos dentro desse contexto da naturalidade de viver segundo este mundo? O que é de fato ser espiritual? O que é de fato ser segundo o coração de Deus? O que é de fato viver a vontade do Senhor? Nós temos que analisar todas as situações com muito cuidado para não errarmos em relação aos princípios de Deus para a nossa vida. Irmãos, aquilo que é de Deus, a vontade do Senhor, a direção de Deus para a nossa vida, é algo extremamente sensível, caro, precioso. E eu não posso, de forma alguma, viver a vontade de Deus segundo o meu próprio coração, segundo o meu próprio entendimento. Eu não posso criar para a minha vida princípios para encaixar neles aquilo que Deus quer. A partir do momento que eu olho para a palavra do Senhor, a vejo, até entendo que ela é de fato inspirada, é a palavra do Todo-Poderoso. No entanto, eu reluto, eu tenho dificuldade em aceitá-la, em praticá-la. Eu tenho dificuldade em observar e absorver aquilo que Deus define como meta para a minha vida. Vale ressaltar que a vida do homem de Deus, as metas vêm do Senhor. É o Senhor que nos dirige, é Ele que nos envia, é Ele que guia a nossa existência, portanto, Ele nos dá metas. Mas, se eu não encaixo o meu viver nesses princípios do eterno, corre-se o risco muito grande de ser um homem natural. Mesmo vivendo dentro do meio, mesmo vivendo dentro do nicho evangélico, cristão, enfim, mesmo, quem sabe, até como sacerdote na casa do Pai. Se porventura a minha vida não está segundo aquilo que Deus define, eu não sou uma nova criatura e não estou segundo aquilo que Deus quer. Mas sim, continuo vivendo uma vida velha, uma vida natural, quem sabe retocada, pintada de cal ou outra coisa qualquer, mas a essência continua a mesma coisa. E isto é muito sério, irmãos. Isto é muito sério. Geralmente nós não estamos atentos ao mandamento do Senhor. E a partir do momento que eu estou numa igreja, membrado numa igreja, eu fazendo alguma coisa para o Senhor, acho, concluo que está tudo muito bem, está tudo muito legal. É assim? Não, não é assim, irmãos. É muito mais sensível, muito mais precioso, muito mais caro. E nós temos que procurar dia após dia essa direção de Deus para a nossa vida. E às vezes não é muito simples, porque demanda uma busca, demanda tempo, demanda querer, demanda desejo, demanda uma série de situações, de fatores que muitas vezes não estamos dispostos a entregar ao Senhor e ou pagar o preço que Deus exige para a nossa vida. Amém? O texto chama-nos a atenção para o homem natural. O homem que não aceita as coisas do Espírito de Deus porque lhes são loucuras. Mais uma vez, amados, se porventura nós lemos a palavra do Senhor, meditamos na palavra, mas não a praticamos, eis o homem natural em evidência. Eis o homem natural em evidência. A religião não salva ninguém nem faz ninguém espiritual. Quem move na nossa vida e transforma a nossa vida é o Espírito Santo de Deus. E hoje o Espírito chama a minha atenção, chama a tua atenção, para que nós possamos rever, quem sabe, esse conceito e observarmos se estamos ou não, de fato, segundo aquilo que Deus quer, segundo aquilo que o Senhor quer. Amém, amados? A palavra diz, ora, o homem natural não aceita as coisas do Espírito de Deus porque lhes são loucura. Esta é a condição do homem natural. De certa forma, ele é um louco. Quem é um louco? É uma pessoa que não tem o juízo perfeito. É uma pessoa que não raciocina da forma correta. Que não consegue gerir a vida de uma forma natural, vamos colocar assim. O louco é aquele que perdeu, quem sabe, o rumo da vida. Não sabe o que faz. Está solto. Perdeu totalmente a consciência. É uma pessoa que não responde pelos seus atos, enfim. E esta é a verdade daqueles que vivem sem Cristo Jesus. Viver sem Cristo, irmãos, de fato, é o ápice da loucura. O ser humano não olha dessa forma, não vê dessa forma, tanto é que nós vemos que os irmãos não levam a palavra de Deus a sério. É o ápice da loucura. Quantas vezes nós vemos que as pessoas não encaram Deus com a devida seriedade? São loucos. Olha só, é uma rebeldia, é um levantar-se contra os princípios de Deus, e pior, quando conhecem os princípios de Deus. E isto é extremamente sério. Irmãos, há um texto que todos aqui sabem de cor. Eu acho que todo cristão sabe. A palavra diz que o pecado separa o homem de Deus. Conhece essa verdade? Sim. Quem não conhece essa verdade? Pecado separa o homem de Deus. A partir do momento que o homem vive uma vida natural em desobediência àquilo que Deus quer, o pecado é gerado na vida. E se o pecado é gerado na vida, afastado ele está de Deus. E isto é muito sério, mais sério do que parece. Muito mais sério. Só que o homem natural, levado pela loucura, do seu achar, do seu achismo, da sua sabedoria, da sua sapiência, não consegue enxergar dessa forma. Mas separados estão do amado Senhor. Viver, irmãos, de forma natural, é alguém que não é influenciado pelo Espírito de Deus. O Espírito do Senhor não dirige esta pessoa. Ele não tem contato com o Espírito de Deus. Há também esse grupo daqueles que se acham cheios do Espírito. Mas se os frutos não correspondem com o Espírito Santo de Deus, é mais um homem natural, tomado pela loucura, tomado pelos seus entendimentos totalmente vazios da direção do Senhor. Para que nós sejamos de fato homens e mulheres, segundo o coração de Deus, os atos e ações, eles correspondem àquilo que nós pregamos, àquilo que nós afirmamos ser, àquilo que nós afirmamos ser. E nesses últimos tempos, nós temos visto com uma constância tão grande que o homem natural, ele veste uma capa, irmãos. Uma capa, talvez, escrito, sou crente, sou servo de Deus, sou filho do papai. Eu não gosto desse tratamento, papai, em relação a Deus. Eu não consigo entender, porque é meu papai. Não, não é papai, é pai. É pai, gente. Mas é uma forma carinhosa de tratar o Senhor. Amados, trate Deus com a honra e a glória que Ele merece. E eu não vejo em texto algum na Bíblia o apóstolo Paulo dizendo, papai. Mas, pai. É preciso cuidado, irmãos, com essas coisas que o homem natural traz para dentro da sua vida, para de certa forma dar um ar espiritual, espiritualizar a sua oração, espiritualizar a sua forma de falar, quando na verdade o coração está vazio do nosso Senhor, do nosso Salvador. Aqueles que são naturais, não nasceram de novo, não passaram pela transformação, vivem uma vida louca sobre a face da terra, perderam o juízo. E estão a passos largos para a perdição, a passos largos para encontrarem-se com Deus e prestarem conta dos seus atos, das suas ações ao Senhor. Portanto, eu quero chamá-lo a atenção. Analisa. Você que está vendo essa palavra na internet posteriormente, achou o nosso canal no YouTube, está vendo-a, ouvindo essa palavra. Será que você é espiritual ou natural? Será que a tua vida natural não toma uma forma de espiritual, porém, forma não muda? É preciso que haja uma transformação profunda, uma transformação gerada pelo Espírito de Deus. Se porventura as tuas ações, os teus frutos mostram que você não

Não aceita as coisas do Espírito de Deus porque eles são loucuras. E não pode entendê-las porque elas se discernem espiritualmente. Queridos, um dos grandes problemas hoje daqueles que estão nas igrejas, e isso é quase de forma generalizada, é a falta de compreensão da mente, da vontade, da direção de Deus. As pessoas nesses últimos tempos, elas não conseguem entender aquilo que Deus quer. Não conseguem compreender a vontade do Senhor. Não conseguem praticar aquilo que é do Senhor. Mas tudo isso só é possível, irmãos, quando há uma entrega ao Senhor da vida, da direção da vida. Quando você busca ansiosamente pela presença do Espírito Santo, oferecendo meios para que o Espírito de Deus, de fato, venha agir na vida. Para que você compreenda aquilo que é de Deus, somente com a direção do Espírito, com a revelação do Espírito de Deus. E se porventura, nesses tempos tão difíceis nos quais nós estamos inseridos, essa época do fim, se nós não mergulharmos na palavra do Senhor, se nós não procurarmos ler a palavra na direção do Espírito, não intelectualmente, ler intelectualmente, trazer conhecimento para a mente apenas, mas apenas trazer conhecimento não é o suficiente. Nós temos que ler a palavra, encher a nossa mente com ela, mas em oração, para que o Espírito nos dê a revelação, a direção certa, para que assim, irmãos, as coisas espirituais sejam, entre aspas, comuns a nós, comuns à nossa vida de servos do Senhor. Nós sabemos que a mensagem da cruz, se não houver esse mover do Espírito Santo de Deus, foi apenas um que morreu na cruz, e hoje as pessoas carregam ele pendurado numa cruz pequenininha, ou na porta da sua casa, num adesivo, numa foto, coisa assim, exatamente pelo fato de não entender a morte desse Senhor que ressuscitou. A partir do momento, amados, que a pessoa olha para a cruz, olha para Jesus pendurado na cruz, mas ele não consegue entender, é ilógico para ele, não faz sentido. Ah, Deus poderia ter feito de forma diferente, tanto é que essas pessoas procuram viver de forma diferente. Ou seja, diferente de quê? Diferente do mandamento do Senhor, da ordem do Senhor, mas segundo o seu próprio entendimento. Eis aí, amados, eis aí as consequências desses que não conseguem ver, não conseguem entender aquilo que é espiritual. E não pode entendê-las, porque elas se discernem espiritualmente. Como eles não têm em si o Espírito Santo de Deus para trazer o discernimento, a direção, deixam-se levar mais uma vez pelas filosofias, pelas loucas teologias, pelos entendimentos, enfim, tantas outras coisas que hoje permeia a vida do chamado cristão, mas sem Cristo Jesus. E nós, como servos do Senhor, amados, que procuramos viver a vontade do Eterno, é necessário que haja uma atenção muito grande com relação a estas coisas. Será que você entende a mensagem da cruz? Será que você entende o porquê Jesus morreu numa cruz? Será que você entende a ressurreição de Cristo e a brevidade da sua volta? Será que você entende qual é a missão, a meta que Deus traçou para a tua vida sobre a face da terra? Será que nós entendemos isso? Será que nós compreendemos que estamos aqui não para vivermos para nós mesmos? Para usufruirmos daquilo que esse mundo tem a oferecer? Dos prazeres, das alegrias, quem sabe, enfim, todas essas coisas? Há um pacote de coisas que esse mundo oferece? Será que nós estamos aqui para vivenciar esta situação? Amados, os naturais responderão, sim, estamos aqui para usufruir o que essa terra tem de melhor
e tem a oferecer.

0: Aqueles que entendem a mensagem da cruz, a mensagem de Cristo, responderão: não. Nós estamos aqui para honrar, para glorificar, para adorar o Criador. Eis o objetivo de Deus em criar o homem, que ele seja adorado, glorificado pela sua criação. E esta é a missão que o Senhor colocou em nossas mãos. A missão de movidos pelo Espírito de Deus. Após passarmos por um novo nascimento, uma transformação tão intensa, tão profunda, não mais vivermos para satisfazermos nossos anseios, mas sim para satisfazer aquilo que o Senhor tem proposto para cada um de nós. Se nós entendemos esta verdade, é porque já somos espirituais e somos movidos pelo Espírito de Deus, mas o entendimento vai para a prática. Se nós entendemos, vamos praticar. Se nós não praticamos, mas, eu entendo, mas sabe como que é? Não dá para praticar, praticar é difícil, a carne é fraca, aquela coisa toda, etc, etc. Essa pessoa ainda está vivendo naturalmente. E os naturais não acessarão o reino dos céus, porque, na verdade, estão no pecado, estão vivendo na prática do pecado, e é preciso entender essa verdade. Queridos, mas como podemos mudar? Como podemos mudar, se preciso? Como podemos mudar? A mudança, irmãos, ela exige de cada um de nós dedicação, exige tempo, exige amor para com o Senhor. Estou citando não numa ordem lógica, mas aleatoriamente. Ela exige o compromisso, a dedicação, o amor ao Senhor. Exige que nós nos entreguemos a Ele, que haja uma mortificação da carne. Precisamos matar a velha carne. O que é a carne? Os nossos desejos, a nossa, quem sabe, natureza. E essas coisas relacionadas ao velho homem, que separa-nos de uma comunhão real com o Todo-Poderoso. A partir desse momento, amados, nós vamos experimentar o descortinar da vontade do Senhor sobre a nossa vida. E teremos prazer na oração, em submetermos à vontade do Senhor, vivermos aquilo que é de Deus, em conhecermos a palavra, em lermos a palavra, em ouvirmos aquilo que é de Deus. E tudo isto relacionado ao Senhor será prazeroso, porque não mais vivemos segundo o homem natural, mas segundo o Espírito de Deus, segundo o mover do Senhor. E nós precisamos estar atentos a esta realidade, a esta verdade. Mas esse texto ainda chama-nos a atenção para a necessidade de uma transformação intensa na nossa vida. Amém? O homem natural só há de compreender aquilo que é de Deus, aquilo que o Senhor nos revela hoje, a partir do momento que ele passa por esta metamorfose. Na verdade, é exatamente isso. Uma metamorfose. Para quem não sabe, acho que todos sabem, porque isto é bem comum. A linda borboleta que nós vemos, antes foi uma feia lagarta. Olha como Deus é perfeito. Ele pegou uma lagarta feia, repugnante, aquela coisa, e a transformou numa borboleta que todo mundo acha legal. Hoje eu não vejo, aliás, nunca vi, alguém com uma lagarta tatuada no peito, no braço. Mas a borboleta está em todas. Tatuada, aquela coisa toda. Aquilo que é bonitinho tem a figura de uma borboleta. Veja como são as coisas. Irmãos, se não houvesse a metamorfose, a transformação intensa, não era possível contemplarmos a borboleta. É isso que Deus quer. Esse exemplo é perfeito para essa transformação pela qual nós devemos passar. O Senhor, irmãos, Ele nos vê naturalmente, fazendo uma associação, uma analogia, o Senhor nos vê como uma lagarta, separada dele, feio, machucado, quem sabe, repugnante, aquela coisa toda. Mas um dia o Senhor olhou para essa lagarta, olhou para esse homem feio, mergulhado no pecado, e viu que era necessário que ele fosse restaurado. Eis que entra Jesus em cena. Jesus, por amor a nós, e essa situação do amor de Cristo, nós não vamos compreender, só lá na glória, brevemente vamos entender, mas aqui na terra é difícil. Mas Jesus, por amor a nós, Ele deu a sua vida. E a partir do momento que Ele morreu na cruz, seu sangue derramado, nós fomos transformados. Eis a metamorfose. O Senhor nos transformou de um homem pecador, imundo, sujo, mergulhado em toda sorte de males. Longe dele, natural, o Senhor nos transforma em um homem segundo o seu coração, à semelhança de Cristo Jesus. Eis a operação que é o mover do Espírito de Deus na vida do ser humano. É o Espírito Santo de Deus que opera, é o Espírito Santo de Deus que trabalha, é o Espírito Santo de Deus que faz de uma forma milagrosa, extraordinária, essa transformação, essa mudança de conceitos, princípios, essa mudança de concepção da vida, essa mudança até de caráter. Quando o Senhor transforma o homem de natural para espiritual, até mesmo o seu caráter é transformado. E a partir dessa regeneração, dessa mudança de vida, dessa metamorfose, eis que o Espírito de Deus nos dá o entendimento necessário para vivermos a verdade do eterno no nosso dia a dia, para fazermos aquilo que Deus quer, para praticarmos a vontade do eterno e estarmos, segundo Ele, sobre a face da terra. Eis aí, amados, como somos transformados e feitos em novas criaturas, para que o nome santo do Senhor seja exaltado em nossa vida. Eis o motivo, eis a razão da nossa vida, exaltar o Senhor, adorar o Senhor, glorificar a Deus. Nós não estamos aqui para vivermos como reis, vivermos o melhor que essa terra tem a oferecer, ou vivermos no pior estado possível, como prega algumas religiões, que o homem precisa viver no pior estado possível. Não, nós estamos aqui para fazermos exclusivamente a vontade do Eterno e honrá-lo em todos os nossos atos e em todas as nossas atitudes, pensamentos e tudo mais que forma o nosso eu, que compõe o nosso eu. É assim que Deus quer que sejamos. A partir desse momento, a nossa vida passa por um up, uma transformação. O Senhor, Ele passa a nos dirigir. A Bíblia diz que somos guiados pelo Espírito de Deus. É o Espírito Santo do Senhor que guia a nossa vida. E isso é mais sério do que parece. Porque hoje, nesses últimos tempos, tempos loucos, tempos do fim, Jesus está voltando. As pessoas, elas vivem uma falsa religiosidade, uma falsa fé, tudo é fake. Ou seja, o Espírito Santo de Deus devia guiar-nos. Se o Espírito de Deus nos guia, Ele vai nos guiar pelo caminho reto. É impossível, entenda, é impossível que o Espírito Santo de Deus nos guie por caminhos tortuosos. Ou seja, fora da vontade do Eterno. Esse entendimento é comum ao homem natural. Mas o Espírito de Deus, Ele nos guia em toda verdade. Sempre na verdade do Senhor. E se na vida de alguém, você que está ouvindo essa palavra, e se na tua vida, ela não está segundo aquilo que o Espírito determina, que nós entendemos como fruto do Espírito, você com certeza necessita passar por uma transformação. Você está vivendo como homem natural. E o homem natural não consegue entender ou captar, deixar-se dirigir, guiar pelo Espírito Santo do Senhor. E a forma, uma das formas melhores para que nós possamos analisar a nossa existência e vermos se somos de fato guiados pelo Espírito, é observando os frutos. Observe o fruto da tua vida. Se você frutifica no Espírito, Gálatas capítulo 5, ou se você frutifica nas obras da carne. Se você frutifica naturalmente, não excepcionalmente, mas naturalmente nas obras da carne, natural você é. Não é possível fazer uma associação daqueles que frutificam na carne com o mover do Espírito Santo e ou guiados pelo Espírito Santo do Senhor. E isso é simples, é bem simples, mas às vezes as pessoas, elas têm dificuldade em entender por quê. Quando o coração está dominado pela carne, pela velha natureza, influenciado por Satanás e seus demônios, insuflado por toda sorte de coisas ruins, o homem se acha muitas vezes bom demais e ele não consegue ver os seus atos terríveis. Ele não consegue ver a obra da carne na sua existência e ou as obras da carne nas suas vidas. Nós temos que refletir com muito carinho, irmãos, todas essas coisas. Elevarmos Deus extremamente a sério. Deus a sério. Não sejamos como loucos, pessoas que perderam o juízo, que andam soltos, sem saber o que fazem. Mas necessário é que haja um centrar-se em Cristo Jesus. Estarmos centrados no Senhor, guiados pelo Senhor, cheios de Cristo Jesus. E assim, com certeza, amados, com certeza, nós vamos reconhecer aquilo que é de Deus e vamos viver como espirituais, praticando a vontade do Eterno em todas as áreas, situações e onde quer que você esteja, com prazer, com alegria, porque há de fazer para o teu Senhor, para aquele que é teu dono. Mais uma vez o texto, 1 Coríntios capítulo 2, versículo 14. Ora, o homem natural não aceita as coisas do Espírito de Deus, porque lhes são loucura e não pode entendê-las, porque elas se discernem espiritualmente. 15. Porém, o homem espiritual julga todas as coisas, mas ele mesmo não é julgado por ninguém. 16. Pois quem conheceu a mente do Senhor que o possa instruir? Nós, porém, temos a mente de Cristo Jesus. E fechando essa palavra, versículo 16, última parte, disse o apóstolo Paulo, temos a mente de Cristo Jesus. Ter a mente de Cristo Jesus é ser guiado pelo Espírito, é ser direcionado pelo Espírito, é frutificar no Espírito, é mostrar em atos e ações o teu testemunho, apontando sempre para o Senhor. Teus atos, tuas ações, sempre apontando para o Senhor. Amém, amados? Portanto, estejamos atentos, analisemos a vida, que haja uma reflexão profunda. Vamos passar essa vida pela peneira e vermos se somos naturais e ou espirituais, se temos ou não a mente de Cristo Jesus. E não sejamos bonzinhos conosco mesmo. Se porventura nós encontrarmos qualquer traço de coisas naturais, ou seja, daquilo que não é de Deus, é o tempo da confissão de pecado, da restauração e da busca da presença do Senhor. E isto de forma desesperada, já que nós não sabemos quando o Senhor há de lacrar a nossa vida. Amém? E a nossa vida será lacrada logo, logo. Lacrada com a morte ou lacrada com a volta de Cristo Jesus. De uma forma ou outra, vamos nos apresentar diante do Senhor para sermos julgados. Sejamos atentos a esta realidade. Vamos orar? Amado Deus, muito obrigado por esta palavra, que nós possamos entendê-la, Senhor, e vivermos como espirituais, jamais satisfazendo a nossa carne como homens naturais. Ó Deus, dá-nos a direção e o entendimento, a compreensão, o discernimento, para que em todas as coisas façamos a Tua vontade, em nome de Jesus. Amém. Amém, queridos? Que Deus nos abençoe e nos dê o discernimento necessário para que vivamos segundo a mente de Cristo Jesus.
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porque não tenho prazer na morte de ninguém, diz o Senhor Deus. Convertei-vos, pois, e vivei. Ezequiel 18, 32.

nessa hora. Levante as suas mãos ao Senhor, feche os seus olhos. Senhor, o quanto nós somos gratos a Ti, Jesus. O que seria de nós sem o Senhor, oh Deus, sem a Tua mão? Senhor Deus, que é grande, que é poderoso, que é soberano, que é santo, que é lindo, que é maravilhoso. Olhe para Ele nessa noite.

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1: Eu quero convidá-los a abrir a Bíblia em 1 Coríntios capítulo 11. Leremos do versículo 23 até o 29. Primeira carta de Paulo aos Coríntios, capítulo 11, a partir do versículo 23 até o 29. Vamos colocar-nos de pé para nós ouvirmos a bendita palavra de Deus para as nossas vidas. Diz o apóstolo Paulo: porque eu recebi do Senhor o que também vos entreguei, que o Senhor Jesus, na noite que foi traído, tomou o pão, e tendo dado graças, o partiu e disse: isso é o meu corpo que é dado por vós, fazei isto em memória de mim. E por semelhante modo, depois de haver ceado, tomou também o cálice, dizendo: esse cálice é a nova aliança no meu sangue, fazei isto todas as vezes que o beberdes em memória de mim. Porque todas as vezes que comerdes este pão e beberdes o cálice, anunciais a morte do Senhor até que ele venha. Por isso, aquele que comer o pão ou beber o cálice do Senhor indignamente, será réu do corpo e do sangue do Senhor. Examine-se, pois, o homem a si mesmo, e assim coma do pão e beba do cálice. Pois quem come e bebe sem discernir o corpo, come e bebe juízo para si. Amém? Vamos orar. Amado Deus, que nesta noite Tu venhas falar conosco de uma forma intensa, poderosa, Pai. Para que nós possamos aprender ainda mais de Ti e estarmos aptos para Te servirmos com a nossa vida, com tudo quanto somos, meu Deus. Porque o nosso prazer é estar na Tua presença. Que Tu esteja conosco, fale conosco, em nome de Jesus. Amém. Aleluia. Os irmãos podem assentar-se. Amados, nesta noite especial, quero chamá-los a atenção para uma recomendação do Senhor. Fazei-o em memória de mim. Em memória de mim. Amados, todas as vezes que nós participamos da ceia do Eterno, estamos fazendo em memória do Senhor. É relembrar aquilo que o Senhor fez para

0: com as nossas vidas. E para que nós possamos nos situar um pouco mais a respeito da ceia do Senhor, quero chamá-los a atenção ainda para os dias lá no Egito, os dias de Israel lá no Egito. Houve uma praga em que todos os primogênitos do Egito foram mortos. E o Senhor enviou o seu anjo, o anjo da morte, e este levou todos os primogênitos. No entanto, a palavra nos diz que havia ali o momento do pesar. Era o pesar do Senhor, era a passagem do anjo do Senhor. E todas as portas que tinham e estavam marcadas com o sangue do Cordeiro, os seus primogênitos não foram levados. Os seus primogênitos não foram mortos. Eis aí, irmãos, o início da Páscoa do Senhor. Eis aí o início do momento especial em que seria celebrado durante o deserto e por todo o tempo de Israel. Eles comiam o cordeiro com ervas amargas e outros temperos mais, para lembrar dos dias difíceis lá no Egito. E também para recordarem da libertação promovida por Deus àquele povo. Eis aí o verdadeiro sentido da Páscoa. Uma Páscoa, inclusive, que já não se aplica à nossa realidade. Não é mais para nós. Não serve. Se porventura eu matar um cabrito, um cordeiro, assá-lo segundo as recomendações do Antigo Testamento, se eu comer com a minha família, eu não estarei honrando o Senhor. Porque esse tempo passou. Esse tempo já não é mais para nós. Nós estamos debaixo da nova aliança. Para os judeus, a Páscoa tinha um significado muito interessante. Na verdade, eles viam a Páscoa com dois significados. Primeiro, a libertação do Egito. Eles comiam a Páscoa para recordarem da libertação, louvarem e bendizerem o Todo-Poderoso pela libertação. Mas também para eles havia o aspecto profético, haja vista que apontava para o Cordeiro Pascal. A Páscoa era um exemplo daquilo que haveria de acontecer num futuro, muito distante, inclusive. E a palavra nos diz, amados, que no tempo certo, o Cordeiro Pascal veio. E esse veio para tirar o pecado do mundo, para derramar o seu sangue sobre uma cruz, para promover a libertação do pecado, e se aplica agora a nós. Eis a verdade, amados, da Páscoa. Quando nós observamos a Páscoa comemorada nos dias atuais, não faz sentido. Não há nexo, não há ligação com a Bíblia. Nós não estamos mais vivendo sob a égide da lei. Estamos sob a égide do Senhor, é o novo tempo. É Ele que nos dirige, é Ele que nos guia. E nós não somos judeus. Lá em Israel, com certeza, na época apropriada, eles vão fazer todos esses trâmites, todo esse cerimonial para comemorar a Páscoa, haja vista que ainda estão esperando Jesus nascer. Mas para nós, Jesus nasceu. Jesus veio, deu a sua vida na cruz. Oh, glórias! Jesus veio para nos libertar do pecado. E a nossa comemoração hoje, a nossa celebração, é a Santa Ceia do Senhor. Aleluias! Não é mais comendo um carneiro, mas é comendo a carne de Cristo. Não é mais sendo aspergidos pelo sangue do Cordeiro, mas é bebendo o sangue do Cordeiro. Oh, glórias! E tudo isso, irmãos, está implícito na ceia do Senhor. E glórias a Deus pelo seu poder e pela sua graça e pela sua misericórdia. É evidente que eu não vou falar para vocês a respeito do ovo de Páscoa, do coelhinho de Páscoa, porque já somos maduros e sabemos que isto não se aplica à nossa fé. É uma data que não tem nada a ver com a nossa vida de cristãos protestantes que seguem os princípios de Cristo Jesus. Amém? Não vamos entrar nesse mérito, portanto, mas sim chamá-los a atenção para Cristo Jesus, para que nós possamos meditar na grande verdade do Senhor. Amados, apóstolo Paulo havia entendido esta realidade. Quando o apóstolo Paulo estava ensinando aos coríntios, ele não mais ensinou aquele povo em sacrificar um cordeiro, não mais em comer ervas amargas, mas sim tomar a ceia do Senhor. O apóstolo Paulo reproduz as palavras de Cristo que estão em Mateus capítulo 26. Ali está a recomendação do Senhor, o ensinamento do Todo-Poderoso, em que ele, um pouco antes de todo o seu martírio, e todas as suas dificuldades, sofrimento e morte na cruz, come a Páscoa com os discípulos e posteriormente institui a ceia do Senhor. Vale ressaltar, irmãos, que Jesus era judeu, ele praticava todos os ritos comuns ao judaísmo. O Senhor Jesus cumpriu todos eles de forma inerrável. Jesus não falhou no cumprimento dos 10 mandamentos e de todas as leis cerimoniais que existia. Portanto, Jesus participava da ceia, comia do cordeiro, Jesus comia das ervas amargas, Jesus participava de todas as festas que eram comuns ao judaísmo. Mas elas já não se aplicam a nós, já que estamos vivendo uma nova aliança debaixo de uma nova dispensação. Amém? Mas vamos para as recomendações, para as orientações do apóstolo Paulo. Em 1 Coríntios capítulo 11, versículos 23 até o 25. Vamos ouvir a recomendação do apóstolo. E vamos ver, irmãos, que a ceia é um memorial de libertação. Nós comemos, tomamos a ceia para relembrar o grande sacrifício de Cristo Jesus para com a nossa vida. O texto bíblico diz, a partir do versículo 23, porque eu recebi do Senhor o que também vos entreguei, que o Senhor Jesus, na noite que foi traído, tomou o pão, e tendo dado graças, o partiu e disse, isso é o meu corpo que é dado por vós, fazei isto em memória de mim. Por semelhante modo, depois de haver ceado, tomou também o cálice, dizendo, esse cálice é a nova aliança no meu sangue. Fazer isto todas as vezes que o beberdes em memória de mim. Amém? Até o versículo 25. Amados, vemos que a ceia do Senhor tem um significado profundo. Um significado, amados, que talvez hoje nós não consigamos entender na sua plenitude. Nós vamos ver como algo embaçado à nossa frente, algo desfocado à nossa frente, mas é preciso apenas entender a necessidade de lembrarmos do sacrifício, de memorarmos o sacrifício, de recordarmos do sacrifício de Cristo. E a Ele, amados, rendermos toda a graça, toda a glória, porque o Senhor é maravilhoso, porque o Senhor é poderoso. Na Páscoa, irmãos, eles comemoravam a libertação no Egito. Na ceia do Senhor, nós comemoramos a libertação da escravidão do pecado. Veja que ambas situações comemoram libertações. Libertação da escravidão no Egito e libertação da escravidão do pecado. E para que nós possamos entender, essa libertação só é possível porque Jesus era o Cordeiro Pascal que derramou o seu sangue numa cruz para que hoje, como fizemos há pouco, relembrando os nossos pecados, nossas falhas, confessarmos ao Senhor e assim sermos purificados, perdoados pelo nosso amado Jesus. É assim, amados, que o Senhor faz com as nossas vidas. É o sangue que confirma a nova aliança. É o sangue que ratifica a nova aliança. Mas não o sangue de um cordeiro, sim o sangue de Cristo Jesus. Esse sangue derramado sobre a cruz. Derramamento poderoso, amados. Oh, glórias! Que dessa forma, hoje, fazemos parte do povo de Deus, do povo liberto, do povo que foi restaurado para a honra e para a glória do Senhor. Às vezes, amados, nós tomamos a ceia e nós não refletimos muito a respeito da profundidade da mesma. Mas entenda, nós vivíamos escravos do pecado. Vivíamos longe do Senhor. Se porventura, amados, Jesus não tivesse nos alcançado, era necessário que, para a salvação, passássemos por todos os ritos do judaísmo. Mas o Senhor sabia que isso era difícil demais. E Ele nos amou a ponto de dar a sua vida para que nós pudéssemos ter a vida. Portanto, relembre sempre a libertação do Senhor, aquilo que Ele fez na tua vida, aquilo que Ele fez na nossa existência. Amados, o apóstolo Paulo entendeu esta verdade e ele expôs essa realidade para o povo de Coríntios e deixou este exemplo para cada um de nós, porque a palavra do Senhor é viva. É uma palavra real, é uma palavra verdadeira, é uma palavra que ultrapassa os tempos. Oh, glórias! E se houver mundo nos próximos 3.000 anos, assim será para a honra e para a glória do Senhor. Mas não acredite muito nisso. Jesus está voltando, Jesus está voltando. Inclusive, amados, a ceia, ela faz-nos entender a necessidade de nos alegrarmos com a breve volta de Cristo. A recomendação do Senhor é que nós fizéssemos a ceia até a sua volta. No versículo 26, 1 Coríntios capítulo 11, diz a palavra: porque todas as vezes que comerdes este pão e beberdes o cálice, anunciais a morte do Senhor até que Ele venha. Oh, glórias! Irmãos, será que nós estamos felizes com a possibilidade da volta de Jesus, uma volta iminente? Às vezes, amados, nós olhamos para a volta de Cristo como algo muito longe da gente. E ela não produz, dentro do nosso coração, uma emoção mais forte. Nós estamos tão insensíveis a esta realidade. No entanto, amados, a volta de Cristo é extremamente importante para cada um de nós. Foi por isso que Jesus foi para o céu, para voltar e para nos levar para perto dele. Portanto, estejamos atentos. O texto chama-nos a atenção, irmãos, para a necessidade de termos uma vida segundo a vontade do Eterno, uma vida em que a conversão é uma realidade, uma vida transformada, uma vida restaurada, uma vida transformada para a honra e para a glória de Cristo Jesus. O apóstolo Paulo diz: porque todas as vezes que comerdes este pão e beberdes o cálice, anunciais a morte do Senhor. Isso é possível, anunciar a morte do Senhor, quando nós temos um coração movido pelo Espírito Santo de Deus. Portanto, quando você participa da ceia, você está falando que a tua vida é de Cristo. Você está confirmando, você está dizendo para o Senhor: olha, amado, a minha vida é tua. Eu vivo para a tua honra e para a tua glória. Os meus passos, as minhas atitudes, são todas para a tua honra e para a tua glória. Aleluias! E isso é muito interessante, amados. E precisamos buscar do Senhor a alegria de sermos novas criaturas, transformadas, novas criaturas, prontas para proclamar o grande sacrifício do amado Jesus. Falar para todos, irmãos, que Jesus morreu por nós, morreu por cada um de nós, que Jesus morreu pela nossa vida, para que nós pudéssemos reconhecer a soberania de Cristo e vivermos a verdade do Senhor. Nós precisamos carregar em nós, precisamos carregar o prazer de falar da morte e da ressurreição de Cristo Jesus. Oh, glórias! Eu estava observando, irmãos, nas redes sociais, o que nós recebemos de felicitações, tipo assim: feliz Páscoa, feliz Páscoa. Mas isso é tão superficial, tornou-se uma data que não tem nada a ver. As pessoas falam apenas por falar, é mais uma data, é tipo o Natal da vida, Feliz Natal, mas sem conhecer a essência, sem saber o que significa. Como é que eles não foram libertos e podem declarar ou desejar a libertação do próximo? Já que a Páscoa chama-nos a atenção para a libertação em Cristo Jesus. Não são libertos, mas querem desejar algo que não conhece ao próximo. Nós que somos libertos, que conhecemos o Todo-Poderoso, não podemos nos calar. Não hoje, esse dia atribuído à Páscoa. Não existe, na verdade, amados. Páscoa em nossa época não existe mais. No entanto, nessa data, eles atribuem à Páscoa. Uma nova Páscoa inventada, uma Páscoa contemporânea que não tem fundamento bíblico. Nós temos 365 dias para declarar que somos libertos por Cristo Jesus. Para testemunhar da nossa fé, testemunhar da nossa conversão, mostrar para todos que nós somos novas criaturas, porque o Cordeiro derramou seu sangue sobre a cruz por nós. Essa é a realidade, irmãos, que nós precisamos cultivar. E nós não podemos escondê-la de forma alguma, mas sim olharmos para o Senhor e, gratos, louvá-lo e bendizê-lo pela grande libertação que Ele nos concedeu. É tempo, amados, de olharmos para o passado. Olhe para o passado. Veja quem era você. Era uma pessoa presa ao pecado, presa a toda sorte de costumes ruins, longe do Senhor. Todos nós passamos por essa fase na nossa vida, com certeza. No entanto, amados, vemos que o Cordeiro derramou o seu sangue sobre a cruz. E hoje eu posso, e você pode, afirmar que tu és de Cristo Jesus. Que tu és um liberto pelo Senhor. E que teu futuro é com Deus na glória. Oh, glórias! Estaremos para todos sempre no céu, irmãos, eternamente no céu com o nosso amado Jesus, usufruindo de todas as benesses, todas as bênçãos que o Senhor tem para aqueles que o amam. Amemos o Senhor, para que possamos estar eternamente com Ele ali na glória. Mas é necessário testemunharmos de Cristo, que as pessoas vejam em nós alguém convertido. Alguém que já não vive os mesmos rudimentos, costumes, práticas daqueles que ainda estão presos ao pecado. Ainda não foram libertos. O Senhor chamou-nos para sermos luz. Sejamos luz sobre a face da terra. Que tu sejas luz. Oh, glórias! Seja luz. Faça assim, irmãos. Eu sei, amados, que parece que é difícil, parece que é complicado, parece que não dá muito certo, não é? Sabe por quê, irmãos? Quando você está aprendendo a dirigir, por incrível que pareça, numa rua reta, você anda em zigue-zague. Parece que o carro não quer seguir linha reta. Aconteceu isso com você, Jorge? Acho que com todo mundo, né? Aí o cara fala: o volante, muitas vezes ele tem que pegar no volante, segurar o volante. Você não consegue segurar o carro em linha reta. Essa analogia é para você entender que quando nós não falamos de Cristo, sentimos vergonha, temos restrições, temos dificuldades, é pela falta de costume. Depois que você acostuma com o volante do carro, você passa em cima de qualquer coisa, o pneu acerta tudo. Você sabe onde estão os pneus do carro, por incrível que pareça? Quando você passa a falar de Cristo Jesus, oh, analogia pobre, mas serve para você entender. Quando você passa a falar de Cristo, quando você fala de Cristo de manhã para o teu colega de trabalho, oh, vivente, Jesus está voltando. Quando você fala às 9 horas, ó, você precisa de salvação, Jesus é o caminho, a verdade e a vida. Lá pelo meio-dia, você depara com outro camarada, ó, e aí, como é que está a tua vida com Jesus? E assim vai. Chega um momento que isso torna-se comum, e você não terá mais vergonha de declarar a bênção de Deus sobre as pessoas. Você não terá mais vergonha de orar por alguém em público. Você não terá mais vergonha de carregar a sua Bíblia, nem que seja debaixo do braço, tipo assim, aberta, ninguém anda, né? Mas a Bíblia debaixo do braço, você não terá mais vergonha, porque você entenderá que essa palavra de Deus é melhor, é maior do que tudo quanto você tem. E você há de procurar honrar o Senhor com os teus atos e com as tuas ações. Tudo isso, irmãos, é consequência da morte de Jesus na cruz. Oh, glórias! É o Cordeiro Pascal que deu a sua vida numa cruz. Sofreu demais. Sofreu por cada um de nós, para que tenhamos uma nova vida. Amém? A partir do versículo 27 até o 29 diz a palavra: por isso, aquele que comer o pão ou beber o cálice do Senhor dignamente, será réu do corpo e do sangue do Senhor. Examine-se. É preciso analisar a vida. Passar a vida a limpo. Examine-se, pois, o homem a si mesmo, e assim coma do pão e beba do cálice. Pois quem come e bebe sem discernir o corpo, come e bebe juízo para si. Oh, glórias! Eu sei que a palavra é pesada, mas glorifique a Deus pela palavra pesada. A palavra do Senhor, irmãos, não é leve, porque Ele dita as normas. Cabe a nós seguir as normas, mesmo que isto custe a nossa vida. Portanto, a palavra é pesada. Mas glórias a Deus pela sua palavra pesada sobre as nossas almas. Irmãos, a palavra chama-nos a atenção para a necessidade de reconhecermos o grande sacrifício de Cristo Jesus. A palavra nos diz, irmãos, que aquele que come e bebe sem discernir o corpo é réu do corpo e do sangue do Senhor. Nós temos que entender, irmãos, que Jesus deu a sua vida numa cruz, ressuscitou, hoje está na glória, está voltando para nos buscar, porque nos amou, porque Ele queria o melhor de cada um de nós. Ele queria que você estivesse com Ele na glória. Foi um sacrifício que você não entende, eu também não, é impossível, porque é um sacrifício muito intenso, muito forte. Meu Deus do céu. Mas tudo isso Ele fez, irmãos, para que nós pudéssemos hoje expressarmos a nossa gratidão por tão grande sacrifício, por tão grande salvação, a salvação que o Senhor preparou para cada um de nós. Se não fosse esse sacrifício, estaríamos numa situação extremamente complicada. Dificilmente alcançaríamos os céus. Talvez você não estaria hoje louvando e adorando o Cordeiro. Mas Jesus nos alcançou. E só vamos reconhecer a grandiosidade desse sacrifício na sua dimensão quando estivermos na glória, com certeza. No entanto, amados, o Senhor chama-nos a atenção para situações que nós precisamos vivenciá-las, não apenas no momento da ceia, mas o Senhor está dizendo para cada um de nós, através dessas palavras: sede santos, sejam santos. A santidade, irmãos, precisa ser uma prática comum na nossa vida, 24 horas por dia. Não apenas santificarmos para tomarmos a ceia do Senhor, mas a verdade é, estejamos santos para vivermos sobre a face da terra. Esta é a vontade do Senhor. É assim que o Senhor quer que seja sobre nós a vontade dEle. No versículo 28, examine-se, pois, o homem a si mesmo. Nós temos que nos autoexaminar. Um autoexame diário. É preciso estarmos atentos ao mover do Espírito Santo, porque o Espírito Santo, ele testifica aos corações santos que nós demos um passo errado, que pisamos em falso, que nos desviamos do caminho, que falamos aquilo que não devíamos, que abrimos uma brecha, seja ela qual for. O Espírito Santo testifica no coração daqueles que são fiéis. Portanto, amados, é necessário que haja esse autoexame contínuo na nossa vida. Viva assim, todo momento da tua existência, pensando: será que eu estou fazendo a vontade do Senhor? Jesus, em meus passos, agiria como estou agindo? Estou vivendo segundo aquilo que Cristo quer? Eu sou de Cristo? Eu conheço a Cristo? Um dos grandes problemas desses últimos tempos, as pessoas não conhecem mais a Cristo Jesus. Não conhecem, irmãos. As pessoas vivem uma religiosidade superficial. São apenas religiosos e religiosos superficiais. Não conhecem mais a palavra de Deus. E isto é muito sério. É muito sério porque esses erram com facilidade, são enganados com facilidade, pisam em falso com facilidade. No entanto, amados, nós somos chamados pelo Senhor a possuirmos atitudes de reverência e adoração. E isso só é possível quando nós temos comunhão com o Senhor. Que você tenha uma vida de comunhão com Deus. Ainda, é necessário que tenhamos atitudes de amor aos irmãos. É amar o próximo como o Senhor nos amou. É amar o Senhor, irmãos. É uma vida de comunhão. Se você não pode fazer muita coisa pelo teu próximo, ore por ele. Já é grande demais. Alguém que intercede pelo seu próximo. Essa é a vontade do Senhor para a nossa vida. E concluindo esta palavra tão especial, disse o Senhor: fazei em memória de mim. Fazei em memória de mim. Por semelhante modo, depois de haver ceado, tomou também o cálice, dizendo: esse cálice é a nova aliança do meu sangue. Fazei isso todas as vezes que o beberdes em memória de mim. Como comer o pão, é a mesma coisa. Fazei-o em memória de mim. Amados, a partir do momento que nós entendemos esta verdade do Senhor na nossa existência, nós vamos cada dia mais observar aquilo que o Senhor quer para nossas almas. A ceia, com certeza, é uma ordenança do Senhor para a nossa vida. É uma ordenança do Eterno para nossas vidas. E nós precisamos, irmãos, realizá-la, para que assim possamos fazer aquilo que Ele determinou para cada um de nós. E fazermos a ceia até que Ele volte. Comermos a ceia até que Ele volte. É interessante, amados, mas é bom comemorarmos a morte de Cristo Jesus. Oh, glórias! Porque foi através da morte sofrida de Cristo que hoje nós estamos aqui reunidos para a honra e para a glória dEle também. No entanto, proclame a ressurreição do amado. Proclame Cristo ressurreto, aquele que voltou da morte. Oh, glórias! Está na glória e breve voltará para nos levar para perto dEle. Renove a tua comunhão com Cristo Jesus. Renove, amados, a tua comunhão com o próximo. Ame o próximo como a si mesmo. Ame o Senhor com todas as tuas forças. Examine o teu coração e veja se o Senhor é o rei da tua vida. Amém? Amados, a recomendação do Senhor é: fazei em memória de mim. Oh, glórias! E quando nós fazemos em memória do Senhor, vamos celebrar a libertação. Fomos libertos do pecado para vivermos uma nova vida e estarmos com o Senhor ali na glória. Ainda, vamos testemunhar da grande libertação, da nossa conversão. Aqueles que serão nossos próximos, hão de ouvir, hão de entender que nós fomos alcançados pela graça do Cordeiro. Aleluias! E por fim, irmãos, vivamos em santidade, aguardando a volta de Cristo Jesus. Porque o Senhor virá buscar os santos. Diz a palavra, e o Senhor não entra em detalhes, mas diz a palavra que Ele há de vir nas nuvens. Oh, glórias! O Senhor há de vir nas nuvens. Mas pastor, será o mês que vem, ano que vem, daqui a uma década? O Senhor diz que será em breves dias. Apenas tenha a volta de Cristo como breve, como breve. Esteja preparado como se fosse amanhã. Viva a santidade hoje, portanto. Seja santo a cada instante da tua vida. Amém? E ao comer da ceia do Senhor, ao tomar, ao participar da ceia do Senhor, irmãos, faça celebrando o grande sacrifício de Jesus, alegrando-se com aquilo que Cristo fez por nós, pela grande libertação que Ele nos proporcionou, e hoje nós podemos dizer que somos dEle. Amém? Oh, bênção! Que o Senhor seja exaltado, seja honrado nas nossas vidas. Vamos orar? Amado Deus, muito obrigado, Senhor, pela palavra, muito obrigado pelo ensinamento, meu Deus, que nós possamos sempre olhar para Ti e vermos o Teu grande sacrifício. Oh, meu Senhor, e estarmos aguardando ansiosamente pela Tua volta, pela Tua breve volta, Senhor. Ensina-nos, Pai, para que nós possamos cultivar uma vida santa, uma vida segundo a Tua vontade. Senhor, ministra aos corações desses que é onde ouvi esta palavra, para que sejam instruídos por Ti, Senhor. Oh Deus, prepara-nos em nome de Jesus. Amém. Aleluias. Amém, amados? Esteja preparado. Jesus está voltando. Oh, glórias. Aleluias.
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Alegrai-vos na esperança, sede pacientes na tribulação, perseverai na oração. Romanos 12, 12.

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3: Nós cremos num Deus que pode mudar a nossa vida. Nós cremos num Deus, amados, que deu seu Filho Jesus numa cruz para que pudéssemos viver de uma forma diferente. E é esse o nosso objetivo de vida, vivermos de uma forma diferente aos olhos do Senhor. E hoje eu quero chamá-los a atenção para um homem chamado Jairo. Em nossa palavra, eu quero que vocês fiquem atentos a este homem, Jairo. É um daqueles que aparece poucas vezes na Bíblia, mas que deixa-nos lições profundas, grandiosas para cada um de nós. Hoje eu quero falar a respeito da fé e da atitude de Jairo. Irmãos, esse homem, ele conhecia Jesus, sim, conhecia. Haja vista que naquela época, naqueles dias, Jesus estava relativamente famoso. Famoso diante da igreja da época, diante do judaísmo. E a Bíblia fala que Jairo era um dos chefes da sinagoga. Ou seja, ele sabia quem era Jesus. Talvez não olhava para Jesus da forma que devemos olhar. Talvez ele não tinha em Cristo Jesus, de fato, o Messias. Ele não conseguia enxergar o enviado de Deus. Mas situações difíceis acontecem na vida de todos. E a palavra de Deus diz que Jairo passou por uma situação extremamente difícil. Muito difícil. Uma situação que o fez ver todas as situações de uma forma diferente. Fez enxergar também em Jesus como um possível solução para o seu problema. Uma possível solução. E eis que vem Jesus em direção àquele lugar e Jairo sai ao encontro dele. Irmãos, nós temos que observar o seguinte na nossa existência. O Senhor chamou-nos para que nós possamos ter fé. Porque sem fé é impossível agradar o Senhor. Portanto, eu preciso ter fé. Cultivar a minha fé. Eu preciso viver na prática a minha fé. No entanto, eu não posso, veja, eu não posso de forma alguma esquecer-me de exercitar a fé. E exercitar a fé, irmãos, é trazê-la lá do mundo da teoria. Ah, fé, fé é crer naquilo que não se vê, etc. Eu preciso sair do mundo da teoria e cair no mundo do dia a dia, no mundo da prática, onde eu possa viver a fé que eu afirmo ter. E eis aí, amados, um dos nossos grandes problemas é viver a fé. Porque nós, quando não precisamos, temos fé. Uma fé gigantesca. Você crê porque você leu na palavra de Deus. Eu creio que você não tem dúvida de Cristo Jesus, de quem é Cristo. Mas, não é o suficiente. Nós temos, amados, que praticar aquilo que afirmamos crer. E eis aí onde entra Jairo na nossa vida. Jairo, amados, ele partiu para a prática. Ele praticou a fé no Senhor. Ele olhou para Cristo Jesus e ouviu como única solução para o seu grande problema. E eu quero convidar os irmãos a abrir a Bíblia em Marcos capítulo 5, versículos 21 até o 23. E no decorrer da palavra, veremos também o versículo 35 até o 42. Porém, nesse momento, vamos ler Marcos capítulo 5, versículos 21 até o 23. Nós vamos colocar de pé para ouvirmos esta palavra tão maravilhosa do Senhor. Ouça. Tendo Jesus voltado no barco para o outro lado, afluiu para ele grande multidão, e ele estava junto do mar. Eis que se chega a ele um dos principais da sinagoga, chamado Jairo, e vendo-o, prostra-se aos seus pés, e insistentemente lhe suplica: minha filhinha está à morte, vem, imponha as mãos sobre ela para que seja salva e viverá. 24, Jesus foi com ele, grande multidão o seguia, comprimindo-o. Amém? Senhor, muito obrigado, Pai, por nos dar mais uma vez a revelação da palavra, um ensinamento, Senhor, por chamar-nos a atenção para uma fé viva, real, verdadeira em Ti. Senhor, fala conosco, Pai, para que nós possamos assimilar aquilo que Tu queres e vivenciar a Tua vontade. Oh Deus, seja conosco, em nome de Jesus. Amém. Amém? Os irmãos podem assentar-se. Queridos, Jairo, ele era um dos principais da sinagoga. Ou seja, diz a palavra que era um homem influente, era um homem que tinha conhecimento, era um homem que vivia a religião de uma forma grandiosa. No entanto, vivia nas bases do judaísmo. Era a religião judaica. Certamente tinha algumas restrições, como a igreja tinha, a igreja da época, o judaísmo, tinha sérias restrições com relação a Jesus. Não aceitavam a Cristo, não viam Cristo Jesus com bons olhos, viam na verdade a Jesus como um impostor, não acreditavam de fato que Jesus era o Messias prometido, um ungido do Senhor. O interessante, amados, é que, de certa forma, nós, hoje, temos também esse olhar catastrófico do judaísmo, infelizmente. Muitas vezes nós estamos dizendo que amamos a Cristo, que somos do Senhor, que vivemos a verdade do Eterno, que a nossa fé é inabalável no Senhor, no entanto, não fazemos, quem sabe, o mínimo para agradar aquele ao qual nós dizemos crer, afirmamos crer. Ou seja, nós cremos, mas de certa forma não aceitamos. De certa forma, não queremos viver aquilo que Jesus institui como princípio para a nossa vida. No caso de Jairo, ele é um camarada diferenciado. Ele chegou a uma situação complicada, uma situação difícil, a sua filha estava à beira da morte, ele não sabia mais o que fazer, certamente era uma situação já desesperadora para ele e para a sua família, diz a palavra, versículos 21 e 22. Tendo Jesus voltado do barco para o outro lado, afluiu para ele grande multidão. E ele estava junto do mar. Eis que chega a ele um dos principais da sinagoga, chamado Jairo, e vendo-o, prostra-se aos seus pés. Veja, amados, a que ponto chegou o Jairo. Jairo olhou já para todos os lados, todas as portas, certamente não conseguia ver uma solução que fosse plausível, uma solução aceitável, já não lhe restava nada. Mas eis que aparece no horizonte Cristo Jesus, eis que aparece Jesus, Jesus aparece no horizonte também para nós. Se você olhar bem para o horizonte, você há de ver Jesus à tua frente. O que é que Jairo fez? Jairo entendeu que ali estava a solução. Nós precisamos entender que Jesus é a solução. A solução para a nossa vida espiritual, para a nossa salvação. Mas também a solução para todas as áreas da nossa existência. Porque o Senhor cuida de nós em todos os aspectos. De Jairo, o Senhor cuidou da sua filha. Eis que Jairo chega-se ao Senhor, prostra-se, ou seja, coloca-se de joelhos diante do Todo-Poderoso, quem sabe com a face em terra, e clama pelo Senhor. Amados, esta não era uma situação muito aceitável a alguém tão importante quanto Jairo. Não era uma situação aceitável a alguém tão importante quanto Jairo. Ele era um dos principais da sinagoga, era alguém conhecido, alguém visto, alguém que tinha envolvimento profundo com a religião. E ele reconhece Jesus como Senhor. Ele achega-se ao Todo-Poderoso. Ele decide ir ao encontro de Cristo. Mas ele apenas não foi ao encontro de Cristo. Nós já fomos ao encontro do Senhor. Mas diz a palavra que ele joga-se por terra. Ele clama ao Senhor. Ele clama pela misericórdia de Cristo Jesus. Veja, amados, é Jairo. Certamente aquele povo da sociedade olharam, mas Jairo, você é o cara da sinagoga, você é o chefe da sinagoga, como é que você faz um papel desse, Jairo? Olha quem é esse camarada, ele se diz o rei dos judeus, o enviado, o Messias. Você sabe que os nossos princípios não aceitam esse posicionamento. Como é que você coloca-se aos pés de Cristo? Irmãos, nós temos que quebrar todos os nossos paradigmas. Jogar por terra o nosso orgulho, o nosso eu. Aquilo que nós entendemos e compreendemos como correto. Nós temos que nos jogar diante do Senhor para dele recebermos o milagre que precisamos para a nossa vida. Nós temos que nos colocar de uma forma real diante do Senhor. De uma forma verdadeira. De uma forma, irmãos, em que o teu eu também caia por terra. Porque não há lugar para servir a Jesus e alimentarmos o nosso ego, o nosso eu, a nossa carne, o velho homem, as velhas atitudes. É uma coisa ou outra. E nós vemos que Jairo foi um homem de fé. Mas não apenas de fé. Ele também foi de atitude. E a atitude dele, amados, foi assim chocante, com certeza. Não pense que foi tudo mil maravilhas. Oh, que bênção. Aleluias, glórias a Deus. Jairo, amados, ele estava diante dos judeus. Era diferente. Mas Jairo não estava nem aí para essas situações, porque ele conseguiu ver o Messias em Jesus. Ele conseguiu entender que era o ungido do Senhor. Que era o enviado do Todo-Poderoso. Certamente havia chegado aos seus ouvidos aquilo que Jesus tinha feito. E ele havia entendido que se não houvesse Deus, era impossível que o homem fizesse as obras que Jesus tinha feito até aquele momento. E glórias a Deus, porque Jairo, ele no seu momento mais difícil, encontrou com Cristo Jesus, encontrou-se com o Senhor. Versículos 22 e 23, eis que se chega a ele um dos principais da sinagoga chamado Jairo, e vendo, prostra-se a seus pés, e insistentemente lhe suplica, minha filhinha está à morte, vem e põe as mãos sobre ela, para que seja salva e viverá. Oh, glórias! Amados, Jairo tinha fé. Jairo creu. Jairo partiu para as ações. Mas, ao chegar-se diante do Todo-Poderoso, ele apresentou o seu problema a Jesus. Ao chegar-se diante de Cristo, ele falou, Jesus, a minha filha está profundamente enferma, dificilmente há de curar-se. Oh, Jesus, tenha misericórdia, faz alguma coisa para a minha vida, faz alguma coisa para a minha casa. Jesus, olha para o meu problema. Oh, às vezes, amados, nós temos problemas difíceis na vida da gente. E eu creio que todos aqui têm algum tipo de problema e talvez difícil. Mas você crê de fato no Messias? Olha como são as coisas. Nós temos o problema, convivemos com o problema. Ele torna-se o nosso amigo. Talvez o problema de estimação. Nós até acariciamos o problema, alimentamos o problema e vai assim. Infelizmente nós temos essa tendência. Só que nós cremos no Senhor. Nós acreditamos em Deus. Será que não está faltando atitude? Será que não nos falta atitude, amados? Nós nos acomodamos numa situação que é melhor esperar, vamos aqui sentar e esperar, sei lá, talvez um milagre, enfim, uma solução, enfim. Mas qual é a nossa atitude? Qual é a nossa atitude? Jairo apresentou-se diante do Senhor, a primeira coisa que ele fez foi prostrar-se. Um ato vergonhoso para aquele homem, com certeza. Como um dos principais da sinagoga pode ajoelhar-se diante de um homem? E de um homem que não era bem visto e ou quisto pela sociedade judaica. Mas ele sabia que ali estava a solução. Ele sabia que Jesus poderia mudar a sorte da sua casa. E ele foi a Jesus. Ele prostrou-se diante do Todo-Poderoso. Eis uma das atitudes que nós não queremos. Eu não quero, você não quer, porque nós queremos viver de forma diferente. Veja, quantas vezes você ajoelhou diante do Senhor e apresentou o teu problema? Isso na última semana, no último mês, ano. Quantas vezes hoje você falou: Jesus, olha meu problema, olha a minha situação, mas eu quero a solução. Mas eu quero a solução do Senhor. Queridos, vivemos na época da graça, sim, com certeza. Mas eu tenho que pagar o preço dessa busca constante pela presença do amado Jesus. Eu tenho que pagar o preço. Quando Jairo avistou de longe que Jesus desceu do barco, ele correu para os pés de Cristo. Ele não estava preocupado com a sua condição social, com a sua condição talvez de sacerdote na casa. A Bíblia diz que ele era um dos principais. Ele não estava muito preocupado com isso. Ele fez o que poucos queriam fazer, que foi humilhar-se diante de Jesus. Ele humilhou-se e apresentou diante do Senhor a sua causa. Ele falou para Jesus: olha, Cristo, a minha filhinha está à morte. A minha filhinha está à morte. Vem até a minha casa, imponha as mãos sobre ela. Eis aí a demonstração de fé. Eis a demonstração de fé. Eu não sei qual é a tua filhinha que está à morte. Ou seja, eu não sei qual é o teu problema. Eu sei dos meus. Não sei qual o teu problema. Se você não os tem, oh glórias, que benção. Mas se você os tem, é preciso buscar o Senhor. É preciso apresentar-se diante do Todo-Poderoso. É preciso falar para Cristo a tua necessidade, clamar ao Senhor pela misericórdia dele, clamar para que o Senhor possa passar na tua casa. E foi esse o convite de Jairo. Insistentemente ele suplica: vem e ponha as mãos sobre ela para que seja salva e viverá. Versículo 24, Jesus foi com ele. E grande multidão o seguia cumprimindo. Dentre esta grande multidão estavam ali os curiosos, estavam ali aqueles que estavam recriminando a Jairo, apontando o dedo para Jairo, mas chega um ponto que todos querem ver o final de alguma coisa. E essa galera queria ver o final de alguma coisa. E certamente eles não queriam ver coisas muito boas, não queriam ver soluções. Sempre é assim. Esse mundo não quer ver as soluções que o Senhor tem para você. Amados, é necessário colocarmos a nossa esperança em Cristo Jesus. Davi, há muito tempo atrás, afirmou o seguinte: coloquei toda a minha esperança no Senhor. Ele se inclinou para mim e ouviu o meu clamor. Davi testifica que o Senhor ouve o clamor, que o Senhor inclina, que o Senhor atende. Jairo experimentou esta verdade que Davi já conhecia. Jairo experimentou essa verdade. Diz a palavra, amados, que Jesus seguiu com Jairo até a casa de Jairo. Mas a notícia ruim chegou. Versículos 35 até 42, ouça com atenção. Falava ele ainda quando chegaram alguns da casa do chefe da sinagoga, a quem disseram: tua filha morreu, por que ainda incomodas o mestre? Mas Jesus, sem acudir a tais palavras, disse ao chefe da sinagoga: não temas, crer somente. Tua filha já morreu? Não temas, crer somente. A tua causa é impossível? Não temas, crer somente. 37. Contudo, não permitiu que alguém o acompanhasse, senão Pedro e os irmãos Tiago e João. Chegando à casa do chefe da sinagoga, viu o alvoroço, os que choravam e os que planteavam muito. Ao entrar, lhe disse: por que estáis em alvoroço e chorais? A criança não está morta, mas dorme. E riam-se dele. Tendo ele, porém, mandado sair a todos, tomou o pai e a mãe da criança e os que vieram com ele, e entrou onde ela estava. Tomando-a pela mão, disse: Talita cumi, que quer dizer: menina, eu te mando, levanta-te. Imediatamente a menina se levantou e pôs-se a andar, pois tinha 12 anos. Então ficaram todos sobremaneira admirados. Mas Jesus ordenou-lhes expressamente que ninguém o soubesse, e mandou que dessem de comer a menina. Queridos, não tem causa perdida para Cristo Jesus. Tem causa perdidas para nós. Nós perdemos as causas. Nós nos entregamos às situações. Nós somos derrotados pelo nosso eu. Olha só. Se Jairo com certeza já havia gasto o que tinha, recorrido, quem sabe, aos melhores médicos da sua época, estamos aqui no campo das conjecturas, já vista que a Bíblia não fala a respeito desses detalhes, no entanto, mostra que a criança estava enferma, e que ele havia esgotado tudo que poderia ser feito. Se Jairo, amados, não tivesse olhado para Jesus, veja como são simples as coisas. Mas nós muitas vezes não conseguimos ver a simplicidade das coisas. Eis que Jairo estava no local. E lá vem Jesus. Desce do barco. Jairo viu. Jairo poderia ter falado: não, eu não vou procurar esse camarada, não, esse aí não. Jesus não. Mas ele sabia que Jesus fazia milagres. Que Jesus era poderoso. E não só procurou a Jesus, mas jogou-se aos pés de Cristo. Não levou em consideração nada. Não olhou para as situações. Não se preocupou com aquilo que o povo ia falar, que O sacerdócio com certeza iria apontar o dedo para ele. Não, não se preocupou com isso. Ele foi até Cristo. Ele decidiu ir até Cristo. Ali ele conversou com o Senhor, apresentou o seu problema. Mas antes mesmo de Cristo chegar à sua casa, as más notícias chegaram. As más notícias sempre chegam antes. E falaram: não adianta mais, deixa o mestre aí. Siga, fala para o mestre seguir o seu caminho. Vai lá, mestre, segue seu caminho. Até porque, amados, não havia o interesse daquele povo. Não havia o interesse. Jesus não era bem visto. Não havia aquele interesse. Eles queriam, de certa forma, descartar Jesus o quanto antes. No entanto, Jairo estava firme nos seus preceitos, nos seus princípios. E diz a palavra que chegaram e falaram: olha, a menina morreu. O que fazer? Jairo, amados, poderia ter: ah, Jesus, sabe como é que é? Preciso enterrar minha filha. Tchau, tchau, tudo bem. Mas o Senhor disse: eu vou com você. Jairo, vamos então. Chegando naquela casa, amados, a situação não era boa. Era crítica. Era uma casa em que havia morte. Havia um alvoroço, ou seja, um desespero. A família chorando, desesperada. Havia também as carpideiras, que eram aquelas que eram contratadas para chorar nos velórios, já estavam de plantão, chorando ali. E quando Jesus chega e diz: olha, ele não morreu. As carpideiras do choro, do planto, passaram para sorrir. Veja como são as coisas. E sorriam de Cristo, de certa forma, estavam ali desprezando a palavra do Senhor, menosprezando aquilo que Cristo estava falando. E o Senhor entra naquela casa com aqueles que o acompanhavam, e acompanhavam Pedro e os irmãos Tiago e João e a família da criança. Entraram no quarto onde ela estava, e ali Jesus fala: Talita cumi, Talita cumi. Eis a solução dos problemas. E os problemas foram solucionados, porque o Senhor Jesus entrou com vida naquela casa. O Senhor Jesus quer entrar com vida na tua casa. O Senhor Jesus quer entrar com vida no teu coração. Jesus quer mudar a tua sorte. Jesus quer resolver os teus problemas. Jesus quer mudar por completo a história. Mudou por completo a história de Jairo. E certamente, amados, por todos os dias, aquela família glorificou o nome santo do Senhor, porque ela reconheceu, aquela família reconheceu o poder de Cristo Jesus, quem era Cristo, como o Senhor agiu, o que Cristo fez. Eles viram o milagre de Cristo, a ressurreição daquela menina. E a palavra diz, amados, que o nome santo do Senhor foi exaltado naquele lugar. Oh, glórias! Então ficaram todos, sobremaneira, admirados. Admirados com poder, com a glória de Cristo Jesus. Você precisa acreditar que Cristo pode resolver os teus problemas. Você precisa acreditar e colocar em prática essa fé. Porque Jesus pode resolver os teus problemas, por maiores que eles sejam, tão grandes que não caiba talvez na tua própria vida. É assim que Cristo faz, amados. O Senhor, ele transforma o caos em lugares aplazíveis, bons, agradáveis. O Senhor Jesus transforma a morte em vida. O Senhor traz solução para as nossas almas, traz solução para as nossas vidas. Jairo foi um homem usado pelo Senhor para exemplificar a necessidade de possuir fé, mas não apenas possuir a fé, praticar a fé. Ter uma vida de atitude. Talvez lhe falta, talvez falta-me atitude na nossa fé. Eu sei, amados, que muitos passam por dificuldades, problemas, e isso já há longos tempos, mas será que você tem feito tal qual Jairo? Será que você não tem uma fé falsa, uma fé fake, tipo assim, ah, eu acredito que Jesus pode mudar a minha vida, pode mudar tudo na minha existência, eu acredito, ponto final. Não basta acreditar, irmãos. Nós temos que fazer alguma coisa. Nós temos que partir para atitudes. Jairo, ele acreditou. Ele tinha fé. Mas ele foi ao encontro de Cristo. Ele falou com o Senhor. Ele conduziu Jesus até a sua casa. Veja como são as coisas. E experimentou o milagre de Deus, o milagre de Cristo na sua existência. Eis o exemplo que Cristo nos dá. Eis o exemplo que o Espírito Santo deixa narrado nas Escrituras para que nós possamos observá-lo e praticá-lo, assimilá-lo. Não apenas, amados, ler essa história como já lemos tantas vezes. Creio eu que todos aqui conhecem a história de Jairo e da sua filha. Mas traga ar para dentro do teu coração, assimile os pontos que são ensinamentos profundos demais para a nossa vida, coloque-os em prática no teu dia a dia e verás a glória do Senhor manifestar-se sobre a tua vida. Mas tem que pagar o preço, gente, tem que pagar preço. Nós estamos vivendo meio que uma vida meio que surreal. A vida tem sido surreal. Meio que fora da realidade. As pessoas querem o milagre de Cristo na vida, mas não querem fazer o que Cristo diz para alcançar o milagre de Cristo. Não vai alcançar, gente. Faça, haja. Deixe-se mover, experimente o poder de Deus na tua existência, mas pague o preço. Jairo, ele pagou o preço, ele tinha fé, mas tinha atitude. Foi ao encontro de Jesus, conversou com Jesus, jogou-se aos pés de Cristo. Estava nem aí. Fale quem quiser, mas eu quero é a minha bênção. Jogou-se aos pés de Cristo Jesus. Chegou a história terrível. A menina morreu. E agora? E o papelão? Ajoelhou-se diante de Cristo, falou com ele, e a menina morreu. Não desistiu. Não desistiu. Seguiu com Cristo até as últimas consequências. E naquela casa, ele ouviu as palavras do nosso amado Jesus, Talita, cumi. E a menina levantou-se. Oh, glórias! É o milagre do Senhor que ocorre na vida daquele que crê. Talvez você precise fazer a mesma coisa que Jairo fez. Experimente. Experimentemos fazer aquilo que Jairo fez. E vamos ver a glória de Cristo Jesus. Não coloque a culpa dos teus fracassos, dos meus fracassos, em Cristo Jesus. Não coloque. Se você tem fracassos na tua vida, seja qual for a ordem do fracasso, com certeza não procedeu de Cristo. Não, não procede. Portanto, veja onde está o erro. Acerte-se. E ouça do Senhor, Talita cumi. Ouça do Senhor, Talita cumi. Amém? Oh, glórias. Entenda Talita cumi como o milagre de Deus na tua vida. Vamos orar. Amado Deus, muito obrigado. Porque um dia, Senhor, Tu nos alcançou com Teu favor, Pai. E que tu venhas tocar em nosso coração para que nós possamos entender a necessidade de possuirmos atitudes diante de ti. Vida prática contigo, Senhor. Para que possamos ouvir o Talita Cume direcionado à nossa vida. Que possamos ver o teu milagre na nossa vida. Senhor, dá-nos, Pai, o entendimento da tua palavra. Em nome de Cristo Jesus. Amém. Amém, amados. Jesus é o Deus do impossível. Jesus é aquele que faz o milagre acontecer na vida daquele que crê. Amém? Talita Cume. Ô, glórias!
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Então ele se pôs a clamar, dizendo: Jesus, filho de Davi, tem compaixão de mim. E os que iam à frente repreendiam-no para que se calasse. Ele, porém, clamava ainda mais: Filho de Davi, tem compaixão de mim. Parou, pois, Jesus e mandou que lhe o trouxessem. Tendo ele chegado, perguntou-lhe: Que queres que te faça? Respondeu ele: Senhor, que eu veja. Disse-lhe Jesus: Vê, a tua fé te salvou. Lucas 18, 38 a 42.

socorrer, para mover segundo a tua oração. 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
3: Amados, nós não podemos perder a oportunidade de ouvirmos a palavra do Senhor. Nós não podemos perder a oportunidade de nos deixar mover pelo Espírito Santo do Eterno. E nesta noite, eu quero ministrar aos amados uma palavra gerando intimidade com o Senhor. Gerando intimidade com o Senhor. Será que de fato nós temos intimidade com o nosso amado Jesus? Qual o grau de intimidade que nós temos com Deus? E para que você possa mensurar, é fácil. É só você analisar a tua vida e ver os graus de intimidade que você tem com as pessoas. Tem pessoas que são extremamente próximas, outras mais ou menos, outras mais para menos, e algumas que você diz apenas oi, tudo bem, e ponto final. Não é assim? E com Jesus, qual o nosso grau de intimidade? Nós estamos apenas oi, Jesus, Senhor, bondoso, maravilhoso, ponto. Ou nós temos um pouco mais de intimidade, ou quem sabe ele é extremamente próximo da gente. Tudo isso, irmãos, é bom que haja uma reflexão que nós possamos analisar, para vermos até que ponto nós gostamos do Senhor. Intimidade é relação muito próxima com alguém, é amizade íntima. Nós temos que parar e pensar, irmãos. Será que nós temos uma amizade muito próxima, muito forte com Jesus? Será que Ele é nosso companheiro de fato? É aquele que anda conosco e nós andamos com Ele? É aquele para o qual nós contamos as nossas dificuldades também e os momentos bons? É aquele com o qual nós compartilhamos nossas alegrias? Irmãos, parece coisas hipotéticas, sei lá, meio surreal, fora da realidade, mas é preciso que seja uma realidade na vida da gente. E às vezes você pode até questionar-me, isso é possível? A resposta você a tem. Eu não vou dar essa resposta para você. Conheça a palavra de Deus e terás a resposta. Portanto, leia a palavra, porque nela nós encontramos a resposta para todos os nossos questionamentos, com certeza. Irmãos, nós vamos meditar a respeito de gerar intimidade com o Senhor Jesus. E vamos usar como base Lucas capítulo 10, a partir do versículo 38 até o 42. Lucas 10, a partir do versículo 38 até o 42, nós vamos ficar de pé para lermos a palavra do Senhor, ouvirmos o ensinamento de Cristo Jesus para a nossa vida. Ouçam: indo eles de caminho, entrou Jesus num povoado, e certa mulher chamada Marta hospedou-o na sua casa. Tinha ela uma irmã chamada Maria, e esta quedava-se assentada aos pés do Senhor a ouvir-lhe os ensinamentos. Marta agitava-se de um lado para o outro, ocupada em muitos serviços. Então se aproximou de Jesus e disse: Senhor, não te importas que minha irmã tivesse deixado que eu fique a servir sozinha? Ordena-lhe, pois, que venha ajudar-me. Respondeu-lhe o Senhor: Marta, Marta, andas inquieta e te preocupas com muitas coisas. Entretanto, pouco é necessário, ou mesmo uma só coisa. Maria, pois, escolheu a boa parte, e esta não lhe será tirada. Amém. Amado Jesus, quero clamar que tu venhas nos dar a revelação da palavra, o ensinamento, Senhor, para que nós possamos aprender a sermos íntimos, tenhamos comunhão real contigo, Senhor, que haja intimidade contigo, amado. Senhor, fala conosco em nome de Jesus, amém. Os irmãos podem assentar-se. Queridos, Marta, Maria, irmãs de Lázaro, eram pessoas amigas de Cristo Jesus. Às vezes nós olhamos para Cristo e achamos que era um cara meio que rabugento, meio assim solitário. Ninguém gostava de Jesus, todo mundo queria jogar a pedra nele ou apontar o dedo e falar mal. Mas Cristo Jesus tinha pessoas que o amavam, que tinha prazer em estar com ele, em comer com ele, em hospedá-lo. E esta família fica como exemplo para nós, de pessoas próximas de Cristo Jesus, em cuja casa ali hospedou-se algumas vezes. Eles moravam em Betânia. Betânia, um povoado que distava aproximadamente 3 quilômetros de Jerusalém, bem próximo de Jerusalém. Jesus, sempre quando ia a Jerusalém, ida ou volta, passava em Betânia e tinha a alegria de ter momentos de relacionamento com esta família. Eram pessoas muito amadas. E nesse texto que nós lemos, amados, nós vamos aprender um pouco como é possível gerar uma intimidade, uma comunhão real com Cristo Jesus. É uma palavra que nós precisamos trazê-la para dentro do nosso coração, porque se não houver intimidade com Cristo, ou seja, uma relação muito próxima, como vamos entrar nos céus? Como estaremos com o Todo-Poderoso na glória? Tudo depende dessa intimidade, desse relacionamento extremamente próximo com Cristo Jesus. Nós precisamos entender que o Senhor não é impessoal. Ah, o Senhor Jesus está no céu. Ah, está no céu, vai voltar. Não, Jesus está conosco. Jesus está conosco. Nós precisamos entender que o relacionamento com Cristo não pode ser impessoal, mas sim algo quente, verdadeiro, real, extremamente pessoal, amados. Se nós não sabemos como é possível que isto venha à existência, ore, clame, santifique-se, e certamente verás a manifestação do Espírito Santo na tua vida. E sentirás a presença do amado Jesus. Às vezes não é fácil. Não é fácil. Porque exige de nós abrirmos mãos de um tanto de coisas. E nesses últimos tempos, amados, talvez a época mais difícil de servir a Jesus. Creio eu que seja em toda a história, mesmo nos dias das perseguições, a nossa época seja mais difícil para estarmos em comunhão com Cristo Jesus. Haja vista que há muitas portas, há muitas situações que roubam-nos da presença do Senhor. E nós temos que vigiar mais do que nunca, para que tenhamos de fato uma comunhão verdadeira com o Todo-Poderoso. Amados, nesta palavra nós vamos usar o exemplo de Marta e Maria. Duas mulheres que amaram a Cristo Jesus, pessoas íntimas do Senhor, amigas íntimas de Cristo, oh glórias. Em Marta nós vamos ver o exemplo de uma pessoa que, nessa história, mostrou-se envolvida com uma série de situações, porém não mostrou intimidade com Cristo. Não é um exemplo de intimidade. E nós temos que vigiar no nosso dia a dia para que os atos de Marta não sejam os nossos atos. Amém? Primeiro ponto, veja, Marta, o exemplo do que não é intimidade. O primeiro ponto, intimidade não é aquilo que eu faço. Olha só, intimidade não é aquilo que eu faço. Versículo 40 do texto, Lucas 10. Marta agitava-se de um lado para o outro, ocupada com muitos serviços. Então se aproximou de Jesus e disse: Senhor, não te importas que minha irmã tivesse deixado que eu fique a servir sozinha? Ordena-lhe, pois, que venha ajudar-me. Qual era a situação de Marta nesse encontro com Cristo? Marta preocupou-se com tudo. Ela queria uma casa bonita, talvez com flores, tudo limpo. Ela preocupou-se em acomodar Cristo Jesus, talvez preparar um quarto legal para Cristo, colocar sobre a mesa os seus melhores talheres, pratos, enfim, essas coisas todas. Marta preocupou-se, amados, em fazer que Jesus estivesse à vontade ou sentisse bem dentro da sua casa. Mas isso não gera intimidade. Marta, na verdade, ela substituiu Cristo pelo serviço a Cristo. Veja, ela substituiu Cristo pelo serviço a Cristo. Ela queria agradar o Senhor, mas não aproximou-se o suficiente do Todo-Poderoso. E às vezes acontece a mesma coisa com a gente. Nós estamos muito preocupados com aquilo que nós fazemos. E uma das nossas preocupações, e a igreja, não é errado, é necessário. Mas nós achamos que o fato de nós estarmos na igreja gera comunhão com o Senhor. E isso não é um fato. Você está na igreja, é bom, é maravilhoso, mas se o teu coração não estiver aberto para o Senhor, não gerará comunhão. Outros acham que é o jejum. Jejum de 21 dias, jejum disso, jejum daquilo. Se não houver um coração sensível, todo-poderoso, como há a possibilidade de intimidade? Ainda, ofertas. Pessoas que trazem ofertas pensando que é possível com isto possuir essa comunhão, essa proximidade com Cristo Jesus. Carregar uma Bíblia grande, alguns carregam uma Bíblia bem grandona, maior do que a minha. Oh. Não, isso também não gera. Isso não tem valor para o Senhor. Subir ao monte, fazer sacrifícios. Amados, essas situações não geram comunhão. Na verdade, era aquilo que Marta estava fazendo. Ela procurava agradar o Senhor, mas é preciso que nós tenhamos intimidade com Deus, intimidade com o Senhor. É evidente que não é errado ir à igreja, ou vir à igreja, jejuar, usar roupas decentes, carregar a palavra de Deus, subir o monte, fazer sacrifícios. Não é errado. No entanto, é necessário que você não se amarre a essas coisas, pensando que isto há de criar intimidade com o Senhor, porque não será uma realidade. Segundo aspecto, intimidade não é apenas ter recebido Jesus Cristo. Olha que interessante. Marta, Maria e Lázaro. Era uma família aberta para o Senhor. Recebiam continuamente o Todo-Poderoso. Mas ouça o que disse Jesus. Lucas 10, versículo 38. Quando ele seguiu viagem, Jesus entrou numa aldeia e certa mulher chamada Marta hospedou-o na sua casa. Irmãos, o fato de nós possuirmos situações que nos remete a Cristo Jesus não nos diz que temos comunhão com Cristo Jesus. Entenda dessa forma. O fato de alguém ter recebido ao Senhor não significa que ele é próximo de Deus. São situações necessárias, porém, é necessário ir além. Ir além, amados. Marta recebeu Jesus na sua casa. No entanto, ela não estabeleceu naquele momento uma comunhão, um relacionamento com o Todo-Poderoso. Ela estava preocupada

significa que você seja amigo de Cristo Jesus. O fato de você ser membrado de uma igreja não significa que você seja próximo de Jesus. O fato de você ser amigo do sacerdote não implica numa amizade também com Cristo Jesus. Nós temos que entender, irmãos, que intimidade se constrói com convivência. Nós temos que possuir convivência com Cristo Jesus. Todos aqui já receberam a Cristo há muito tempo. Já são servos do Senhor há muito tempo. Uns 50 anos, 60, 10, 5, enfim. Nesse período, você já gerou comunhão de fato, intimidade com Jesus? Ou apenas anda com Jesus? Veja como são as coisas. Tempo de casa não gera intimidade com o nosso amado Jesus. Tempo de igreja. Eu sou crente desde a década de 90. Eu sou crente desde a década de 80 e vai por aí. Isso não significa que você tem ou possui aquela intimidade, aquela amizade íntima com Cristo Jesus. Fique atento. Nós temos que construir, e isto com convivência, essa intimidade com o nosso amado Jesus. Terceiro exemplo do que não é intimidade. Tudo isto com base em Marta. Lucas 10, versículo 41. Mas o Senhor respondeu: Marta, Marta, você anda inquieta e se preocupa com muitas coisas. Você anda inquieta e se preocupa com muitas coisas. Amados, quantas vezes as pessoas estão profundamente preocupadas com tudo? Preocupadas com a obra, preocupadas com o templo, preocupadas se a igreja está cheia e ou vazia. Nós nos preocupamos com isso também. E como? Mas isto não gera comunhão com o Senhor. Não, não gera, amados. Marta estava preocupada com muitas coisas, e ela não tinha naquele momento uma comunhão íntima com o Todo-Poderoso. É preciso entendermos, irmãos, que as preocupações exageradas, exacerbadas, não geram comunhão com o Senhor. Não adianta, por exemplo, eu preocupar-me com o continente africano. Senhor, olha quantas pessoas estão partindo sem Jesus. Para os índios, olha quantos que não conhecem a Cristo. Para aqueles que estão num país socialista, que não têm acesso à palavra de Deus, veja, Senhor, eu fico preocupado com essas coisas, no entanto, eu não faço nada pelo Senhor. Não adianta eu estar preocupado com a situação, se não estou envolvido com esta situação. No entanto, eu tenho que acordar e entender que é preciso estar totalmente envolvido com o nosso amado Jesus, para que haja de fato intimidade com Ele. Amém? Agora nós vamos para a segunda parte. Maria, o exemplo de intimidade. Para os amados que não conhecem a palavra de Deus, esta Maria não é a mãe de Jesus. É a Maria, irmã de Marta, irmã de Lázaro. Veja, essa história ocorreu aproximadamente há 1990 anos atrás. Mais ou menos isso aí. Ô, benção, né, Elisa? Muito tempo, né? Ocorreu há quase 2 milênios atrás. Mas é uma história viva, irmãos, que nós podemos trazer para dentro do nosso coração. Ela pode reverberar na nossa vida. Desde que eu abra a minha mente, abra o meu ser para o mover para aquilo que Deus quer. E Maria, com certeza, irmãos, ela é um exemplo para nós, para que nós possamos observar suas atitudes e ver que com essas atitudes é possível gerar intimidade, gerar uma comunhão verdadeira com o Todo-Poderoso. Oh, glórias! Intimidade é permanecer em Jesus. Veja, primeiro ponto, permanecer em Jesus. Essa é a nossa prioridade. Lucas 10, versículo 39.

9. Marta tinha uma irmã chamada Maria, que, assentada aos pés do Senhor, ouvia o seu ensino. Veja o que foi que Maria fez, amados. Ela optou por sentar-se aos pés de Jesus. Ela não estava preocupada em acolher Jesus numa casa toda bonitinha, arrumadinha, não. Ela estava preocupada, entre aspas, preocupada em aprender de Cristo Jesus, em estar próxima ao Senhor. E ela, irmãos, buscou a presença de Jesus. Ela aproveitou os momentos para sentar-se aos pés do Senhor. Oh, glórias! Quando assim fazemos, nós, com certeza, nos tornaremos amigos íntimos de Cristo. E esta é uma necessidade de cada um de nós, sermos amigos íntimos de Cristo. Você nunca crescerá, entenda, você nunca crescerá na tua intimidade com Jesus, se não houver investimento. Nós temos que investir, irmãos, investir tempo em nos assentarmos com Cristo, investir aquilo que nós temos, para que nós possamos ter esses momentos de comunhão com o Todo-Poderoso. É sentado aos pés de Cristo que nós vamos nos tornar amigos, amigos íntimos do Senhor. E certamente, irmãos, vamos aprender aquilo que Ele tem para nos ensinar, e teremos uma vida de alegria e de paz com o nosso amado Jesus. Amém? O segundo aspecto, Maria, o exemplo de intimidade. Saber ouvir as palavras de Jesus. Saber ouvir as palavras de Cristo. Ouça, Lucas 10, ainda versículo 39. Marta tinha uma irmã chamada Maria que, assentada, ouvia o seu ensino. Olha só, Maria ouvia o ensino de Cristo. Enquanto Marta estava preocupada em acolher Jesus, em preparar o almoço, coisas assim desse tipo, Maria não estava nem aí. Ela queria era usufruir dos ensinamentos de Cristo. Ela queria era aprender com o Todo-Poderoso. Ela queria ouvir a voz do amado de nossas almas. Nós temos que aprender, irmãos, a ouvir a voz de Jesus. Ouvir a voz de Cristo. E quando nós ouvirmos a voz do Senhor, valorizarmos a palavra do Mestre. E quando nós valorizamos, ela com certeza é colocada dentro do nosso coração. E nós vamos crescer numa intimidade real, verdadeira com o nosso Senhor. Irmãos, como é que nós vamos ouvir a Jesus se Ele partiu há 2000 anos atrás? E ressuscitou há 2000 anos atrás? Como é que nós vamos ouvir a Cristo? Tudo depende, amados, de um coração sensível, um coração quebrantado, um coração cheio do mover da graça, cheio do Espírito Santo. E para que nós tenhamos esse coração, o necessário é conhecermos a palavra do Senhor. E mais uma vez, batendo na mesma tecla, irmãos, batendo na mesma tecla, se tu queres intimidade com Cristo, leia a palavra. Conheça a palavra, conheça o verbo é Cristo. A partir do momento que nós conhecemos a palavra, conhecemos o verbo, estaremos atentos à sua voz, e o Senhor há de manifestar-se de uma forma grandiosa, da mesma forma que manifestou-se a Maria, também com certeza há de manifestar-se a cada um de nós. Irmãos, nós temos que aprender a ouvir a palavra de Jesus e obedecê-la de forma incondicional. Obedeça a palavra de Cristo Jesus, para que haja comunhão real, comunhão verdadeira com o nosso amado. Amém? Terceiro ensinamento de Maria: desfrutar da comunhão com Jesus. Versículo 42, Lucas capítulo 10. Maria escolheu a boa parte, e esta não lhe será tirada. Esta foi a resposta de Jesus a Marta.